0: de Espírito Santo. Tradicionalmente, essa oração é usada em concílios, sínodos e outras reuniões da Igreja. Que possamos juntos rezar esta oração, para que juntos à escuta do Espírito, tornemos a Igreja cada vez mais comunitária, participativa, para que acolha a todos.
1: Oremos, irmãos e irmãs. Aqui estamos diante de vós, Espírito Santo. Estamos todos reunidos no vosso nome, do Pai e do Filho. Vinde a nós, assisti-nos, vinde aos nossos corações, ensinai-nos o que devemos fazer, mostrai-nos o caminho a seguir todos juntos. Não permitais que a justiça seja lesada, que a ignorância nos desvie do caminho, nem as simpatias humanas nos tornem parciais, para que sejamos um em vós e nunca nos separemos da verdade. Nós vo-lo pedimos, a vós que sempre e em toda a parte agis em comunhão com o Pai e o Filho pelos séculos dos séculos. Amém.
2: Com esse momento de oração, chegamos ao fim do episódio de hoje. 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Até mais!

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6: O empenho pastoral não pode se tornar uma simples prestação de serviços, senão acaba por transmitir cansaço e frustração. É muito necessário a prática da adoração, um pouco esquecida neste século dramático. O cristão, sobretudo, o religioso, é alguém capaz de adorar, adorar em silêncio.
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4: 9:06, horário de Brasília. Boa noite.
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4: Com a Mãe Aparecida, aqui pela Rede Aparecida de Rádio. Que bom estarmos juntos nesta noite de domingo, 7 de junho de 2026. Muito obrigado pelo seu carinho, pela sua companhia. Você que nos acompanha através da 104.3, através do nosso aplicativo Aparecida. E a você que nos ouve em todo o Brasil através das rádios parceiras. Rádios que integram a Rede Aparecida de Rádio. Rádio Conceição FM na cidade de Abaetetuba, no Pará. Rádio Arca da Aliança em Blumenau, Santa Catarina. Rádio Vaza Barris FM em Jeremoabo, na Bahia, entre outras, muitas e muitas outras rádios que integram a Rede Aparecida de Rádio e faz com que a gente chegue até você. Muito obrigado pelo seu carinho, pela sua companhia. Deixa eu mandar um grande abraço aqui para a Nilva, né? Ô Nilva, tudo bem? Um beijo grande no seu coração, obrigado pelo carinho, pela companhia. Mandar um grande abraço também para sua irmã. Vamos colocá-la na. Vou colocar ela em nossas orações, tá bom? Lá de Ipatinga, Minas Gerais. Mandar um abraço pro meu amigo Beto. Alô, Beto! Boa noite, meu irmão. Tudo bem? Ele que é lá de Divinópolis, Minas Gerais, rezando por ele e pela esposa Jussara. A sintonia aqui na Rede Aparecida de Rádio com o programa Com a Mãe Aparecida. Que Deus abençoe você, meu amigo. Obrigado pelo carinho, pela companhia. E manda um abraço também para sua esposa. Manda um abraço pro Paulo, pro Roberto Cabreira, lá de Divinópolis, Minas Gerais, no trabalho. Bom trabalho para você, meu irmão. Ele que está rezando e agradecendo. Rezando, né, pela esposa Simone, os filhos Daniel e Yasmin. Um grande abraço para você, meu irmão. Mandar um grande abraço também pro Luiz. Alô, Luiz. Um abraço, meu querido. Deus abençoe você. A Geralda também aqui com a gente. Uma excelente noite para você, Geralda. Mandar um grande abraço pro Vanildo Sintra. Um abraço para você, Vanildo. Boa noite, meu irmão. Obrigado pelo carinho, pela companhia. Deus abençoe você. Mandar um abraço também aqui, ó, para a Irene da Cunha, rezando por ela, pela família, acompanhando a nossa programação. Um beijo grande para você, viu, Irene? Obrigado pelo carinho, pela companhia. Ela que reza também pela irmã Josefina, do filho Jefferson. Que Deus abençoe você e toda a sua família. Agora 9 horas e 9 minutos, horário de Brasília. Vamos acompanhar a oração especial com o padre Vanderlei Souza, missionário redentorista. E é já que eu volto.
5: Olá, meu querido irmão, querida irmã. O mês de junho dedicamos à veneração ao Sagrado Coração de Jesus. Essa devoção que nasce com Santa Margarida Alacoque e que nos convida a contemplar a graça de Deus através de Jesus, nosso Divino Redentor. Oremos. Concedei, Senhor, que alegrando-nos pela invocação do coração de vosso Filho, meditemos as maravilhas de seu amor e possamos receber muitas

0: coração, consagrando-lhe toda a nossa vida. Elevado na cruz, Jesus entregou-se por nós em seu imenso amor, e de seu lado aberto fez jorrar com a água e o sangue os sacramentos da Igreja, para que todos, atraídos ao seu coração, bebessem da perene alegria na fonte salvadora. Concedei-nos, Senhor, que sempre voltados para o vosso Filho, aprendemos a reconhecê-lo em cada irmão e irmã. Amém. Sagrado Coração de Jesus, nós temos confiança em vós. Sagrado Coração de Jesus, fazei o nosso coração semelhante ao vosso.
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0: Incansável Amor, Valmir Alencar. Vai lá pro meu amigo Beto de Divinópolis, Minas Gerais. Alô, Beto! Vamos juntos acompanhar No Princípio Era o Verbo.
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2: Minha saudação fraterna a você, amiga, a você, amigo ouvinte da Rádio Aparecida, nessa programação bendita com a Mãe Aparecida, na qual agora eu insiro este quadro meu, que é já conhecido há tantos tempos, não só por minha pessoa, mas por outros que já fizeram esse quadro, No Princípio Era o Verbo. Hoje eu quero começar falando

sobre conhecer a Deus. Conhecer não se trata só do saber básico do catecismo e nem só do culto na igreja. Conhecer a Deus conforme Jesus leva-nos a uma relação pessoal, existencial, profunda, consciente com Ele. É experimentar a sua misericórdia muito acima de todos os nossos pecados. Não poderíamos conhecê-lo se Ele mesmo não tomasse a iniciativa de se fazer conhecido por nós através de Jesus Cristo. A fé cristã nos relaciona com Deus da seguinte maneira: Deus é santo, nós somos pecadores. Não somos nós que nos libertamos a nós mesmos de nossos pecados. Nós não nos libertamos porque é Deus quem vem ao nosso encontro por puro amor, total gratuidade, e vem mediante a pessoa de Jesus Cristo. E vem sem nenhum merecimento nosso. Jesus em pessoa, no seu jeito de ser, na prática de vida que ele viveu, nos dá a pista certa para a gente conhecer a Deus como Pai, na certeza de sermos amados, perdoados por Ele, como filhos que somos. Em Jesus manifesta-se o que é Deus, que o que Deus é conosco. Mais que tudo, Ele é misericordioso. Mais que tudo, Ele é bom. Deus não se cansa de nós. Mas é lógico, amiga e amigo ouvinte, que o amor espera correspondência, espera ser correspondido. Isto é uma exigência já natural no ser humano. É mais ainda natural, digamos assim, comparativamente, no amor divino. Qual é a resposta que Deus espera de nós? Simples, que nos tratemos uns aos outros como Ele nos trata. Ou seja, com mais misericórdia do que com justiça. Não através da lei escrita, da lei que nós mesmos forjamos. Então, Jesus desse modo viveu e Jesus desse modo tratou a todos. Veja assim, por exemplo, o exemplo do Evangelho de hoje, de Mateus, capítulo 9, versículos 9 a 13. Essa interlocução de Jesus com os fariseus, os homens da lei lá do seu tempo. Jesus, diz aí o texto, partindo dali onde estava, viu um homem chamado Mateus sentado na coletoria de impostos e Jesus lhe disse: segue-me. É a vocação de Mateus. Ele se levantou e seguiu Jesus. Enquanto Jesus tomava refeição à mesa em casa de Mateus, entraram muitos cobradores de impostos e pecadores e sentaram-se à mesa com Jesus e seus discípulos. E aí alguns fariseus, tendo visto isso, perguntaram aos discípulos: mas por que vosso mestre come com tais gente, com tais pessoas, cobradores de impostos e pecadores? E Jesus ouviu a pergunta e respondeu: aqueles que têm saúde não precisam de médico, mas sim os doentes. Aprendei, pois, o que significa a palavra de Deus: quero a misericórdia e não sacrifício. De fato, eu não vim para chamar os justos, mas sim os pecadores. Então, amiga e amigo ouvinte, nesse caso da vocação de Mateus, chamado para seguir Jesus, mostra-se o caso fiel de alguém considerado reprovável à luz dos padrões legais, religiosos, sociais daquele tempo e daquela cultura religiosa bíblica da Antiga Aliança. Mateus era um cobrador de impostos a serviço dos romanos invasores da Judéia. Os romanos recolhiam taxas e impostos à força, mediante a colaboração de agentes policiais, de agentes autorizados. Esse serviço podia estar ligado a muitos abusos, ou gerava muitos abusos, práticas injustas, manipulação de interesses, etc. O tal jeitinho. Era normal o preconceito, portanto, contra essa função e as pessoas que exerciam. Apesar disso, Jesus foi ao encontro. Ele tomou iniciativa.

0: de Mateus, que era um coletor a serviço dos romanos. E Jesus chamou Mateus para segui-lo. E cativado pelo jeito de ser de Jesus, Mateus o seguiu. E aí reuniu colegas e convidou Jesus para um almoço. E um sinal, portanto, de amizade no grupo. E Jesus foi levando os discípulos. Esse gesto de amizade de Jesus em relação aos cobradores da classe de Mateus, marcada por reprovação religiosa e social, acabou por escandalizar os fariseus, que eram a elite da sociedade, a elite religiosa, política, social da sociedade judaica. Mas Jesus justificou a sua maneira de ser com os cobradores de impostos, citando a Bíblia num texto do profeta Isaías, onde se diz: Deus quer o amor e não os sacrifícios. Vale mais amar a Deus que observar leis. Oséias capítulo 6, versículo 6. Vale mais amar a Deus que observar leis. E aí Jesus ironizou a pretensão dos fariseus de se acharem justos e santos em relação aos outros, e lhes disse: só os doentes precisam de médico. Se vocês acham que já são bons e bem aprovados por Deus, ao exigir observância religiosa e rigorosa das leis religiosas, sociais, não se preocupe comigo. Eu não vim para vocês, eu não vim procurar justos, eu vim procurar pecadores. O episódio nos oferece muitas lições. Nossa justiça não é igual à de Deus. Se para os nossos juízes e tribunais vale a lei escrita, a obrigação, a punição exemplar, para Deus vale o perdão no amor, vale a salvação integral da pessoa. A justiça legal deve ser cumprida a favor de todos. Mas não raro o que se vê é que vale só a favor dos poderosos, na política, na prestação dos serviços públicos, a quem tem mais influência, quem tem mais prestígio social. Contudo, não podemos separar religião, reza na igreja, culto sincero, não podemos separar do compromisso social com a ética e respeito à dignidade de todos. Louvores, orações, promessas, etc., tudo deve gerar gestos fraternos de caridade e justiça nas relações entre nós. Enfim, o convívio social progride só com Deus, nunca sem Ele. E se não houver, vão imperar nesse convívio impostos desonestos, corrupção e aquele famoso jeitinho tão conhecido nosso, do chamado brasileiro. E de quebra vão gerar a pobreza com a disparidade social injusta.
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2: A encíclica não é uma condenação da tecnologia, é um convite ao discernimento. É o artigo do cardeal Orani Tempesta, arcebispo do Rio de Janeiro. A magnífica humanidade em tempos de IA. O Papa Leão XIV parte de uma constatação simples, mas profunda. A tecnologia não é neutra. Ela carrega em si as escolhas, os valores e os interesses de quem a concebe, financia e utiliza. Dizer que um algoritmo é objetivo é uma ilusão, porque qualquer sistema reflete prioridades humanas e humanas, por isso mesmo, passíveis de acerto e de erro, de generosidade e de ambição. Para estruturar seu argumento, Leão XIV recorre a duas imagens bíblicas que funcionam como chaves de leitura de todo o documento: a Torre de Babel e a reconstrução de Jerusalém por Neemias. Babel representa a tentativa humana de construir um poder sem referência a Deus, apoiado na uniformidade que apaga diferenças e na ambição que dispensa a bênção divina.

O resultado, como narra o Gênesis, não foi a unidade, mas a dispersão. Jerusalém, ao contrário, é obra de corresponsabilidade. Cada família recebe sua parte da muralha, ninguém é dispensado, ninguém domina. A reconstrução acontece na presença de Deus e parte do cuidado com as relações antes mesmo das pedras. A pergunta que o Papa endereça ao nosso tempo é direta: estamos construindo Babel ou Jerusalém? Estamos erigindo estruturas de poder concentrado, onde poucos decidem o destino de muitos? Ou estamos distribuindo responsabilidades e garantindo que a inovação sirva ao bem de todos? A encíclica não responde por nós, mas oferece critérios para que cada um em seu lugar possa discernir. Ao concluir, a Magnífica Humanitas não entrega um manual técnico, nem um catálogo de condenações. Entrega um horizonte, a civilização do amor. A civilização do amor não é uma utopia que aguarda o fim dos tempos. É o projeto de cada dia, feito de palavras desarmadas, de trabalho digno, de dados tratados como bem comum, de escolas que ensinam a perguntar e não apenas a consumir respostas, de comunidades que cuidam dos frágeis em vez de os descartar. Em sua nova encíclica, o Santo Padre Leão XIV detecta um paradoxo. Vivemos numa era de acesso sem precedentes à informação, mas com crescente dificuldade de discernimento, reflexão e sentido. A velocidade digital cria uma cultura do imediato que enfraquece a paciência necessária para aprender de verdade. Educar na era da inteligência artificial significa, entre outras coisas, educar para decidir quando não usá-la.

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2: 9h36, horário de Brasília. Boa noite.
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4: Os santos nos ensinam. Hoje, dia 7 de junho, a igreja celebra a memória de São Marcelino Champagnat. E eu, Padre André, estou com você, amigo e amigo ouvinte, para conhecermos um pouquinho mais a história deste grande santo. Lembramos um santo recentemente canonizado pelo Papa João Paulo II e que é o fundador dos Irmãos Maristas. Marcelino José Bento nasceu na França no ano 1789. De família camponesa, grande devoto da Santíssima Virgem, lutou muito para conseguir formar-se e ser ordenado sacerdote da Igreja de Cristo. Como padre, destacou-se por ser um pastor ocupado com a caridade, os doentes e principalmente com a educação das crianças e jovens. Diante da realidade, São Marcelino Champagnat foi se abrindo com outros ao carisma que o afastou de suas atividades paroquiais para dirigir a Congregação dos Irmãos Maristas, fundada por ele. Esta congregação, que foi e ainda é uma providência divina para a sociedade, não é formada por padres, mas sim por irmãos consagrados ao apostolado do ensino, visando principalmente os mais desfavorecidos. São Marcelino José Bento viu essa obra de Deus crescendo, até que, em 1840, aos 51 anos de idade, morreu e entrou na Igreja Triunfante. Ó Deus, pela intercessão de São Marcelino Champagnat, iluminai a mente e o coração de nossos jovens, para que, ao tomarem conhecimento de vossa palavra, possam amar-vos e servir-vos com o ardor próprio de sua idade. Iluminai também os mestres, dando-lhes espírito de sabedoria, para que possam conduzir retamente os discípulos que lhes são confiados. São Marcelino Champagnat, rogai por nós.
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1: A Páscoa de Jesus se manifesta em cada um de nós, nas pessoas, nas comunidades, que dão testemunho de misericórdia, reconciliação e paz. De maneira especial, lembro nesta oração os aniversariantes de hoje, a Karina de Campinas e o Paulo, que trabalha no liceu aqui em Campinas. Iniciemos esta oração invocando a Santíssima Trindade. Em nome do Pai, do Filho e do Espírito Santo. Amém. Senhor nosso Deus, nosso Pai, nós cremos em vós, nós esperamos em vós, nós vos amamos, nós vos agradecemos este dia e vos damos graças porque estamos com vida. Oferecemos este dia ao Senhor com todas as nossas alegrias e sofrimentos, com todos os nossos trabalhos e divertimentos. Guardai-nos do pecado e fazei de nós instrumentos de vossa paz e do vosso amor. Ajudai-nos a observar vossos santos mandamentos. Amém. Domingo, dia 7 de junho, o trecho do Evangelho de hoje é escrito por Mateus, capítulo 9, versículos de 9 a 13. Anúncio do Evangelho de Jesus Cristo segundo Mateus. Naquele tempo, partindo dali, Jesus viu um homem chamado Mateus, sentado na coletoria de impostos, e disse-lhe: "Segue-me." Ele se levantou e seguiu a Jesus. Enquanto Jesus estava à mesa em casa de Mateus, vieram muitos cobradores de impostos e pecadores e sentaram-se à mesa com Jesus e seus discípulos. Alguns fariseus viram isso e perguntaram aos discípulos: "Por que vosso mestre come com os cobradores de impostos e pecadores?" Jesus ouviu a pergunta e respondeu: "Aqueles que têm saúde não precisam de médico, mas sim os doentes. Aprendei, pois, o que significa: quero misericórdia e não sacrifício. De fato, eu não vim para chamar os justos, mas os pecadores." Palavra da Salvação. O Evangelho deste domingo apresenta o chamado de Mateus, cobrador de impostos, pecador segundo a mentalidade dos líderes religiosos.

0: religiosos, por colaborar com o Império Romano. Após o convite, Mateus prontamente se coloca no caminho com Jesus. O chamado se dá num ambiente de trabalho e não religioso. Mateus convida Jesus para uma refeição em sua casa. Nessa refeição havia publicanos e pecadores. É uma festa entre Jesus e os convidados na casa de Mateus. Como sempre, os fariseus começam suas críticas pelo fato de Jesus fazer refeição com os pobres e pecadores. Em resposta, Jesus diz que os doentes são os que necessitam de médico, não os que se dizem pessoas de bem. Jesus se mostra livre e não se deixa aprisionar pelos esquemas humanos, nem pelas teorias religiosas. Peçamos hoje especialmente a bênção de Deus para as famílias. A família é a principal responsável pela formação da consciência humana e cristã de uma pessoa. A família é a célula principal da sociedade e atualmente vemos um grande sofrimento de tantas famílias que passam por dificuldades em seus relacionamentos. Reúna sua família e peçamos juntos a Deus a sua bênção. Oremos. Deus de misericórdia, Criador e Reparador do vosso povo, que fizestes da família humana, constituída pela aliança nupcial, o sacramento de Cristo e da Igreja, derramai a abundância das vossas bênçãos sobre esta família reunida neste momento, para que aqueles que nela vivem unidos pelo amor sejam fervorosos no espírito, assíduos na oração, solícitos uns pelos outros, atentos às necessidades de todos e deem testemunho da fé pela palavra e pelo exemplo. Por nosso Senhor Jesus Cristo. Amém. Que Deus Todo-Poderoso vos livre sempre de toda a adversidade e derrame sobre você as suas bênçãos. O Senhor esteja convosco, Ele está no meio de nós. Pela intercessão do apóstolo São Marcos, desça sobre você, sobre a sua família e intenções, a bênção do Deus Todo-Poderoso, Pai, Filho e Espírito Santo. Amém. O abraço de hoje vai para o Buiú e a Carla de Avaré. Um abraço para a Juliana de São Carlos, para o Júlio de São José dos Campos, para o Marcelo de Lavrinhas e um abraço para a Cida e para o Pepe. Sou o padre Edmilson Moraes, salesiano de Dom Bosco e moro em Campinas, no estado de São Paulo, no Colégio Liceu Salesiano Nossa Senhora Auxiliadora. Que Deus e Nossa Senhora, sua mãe e nossa, continue caminhando com você hoje. Abraço e até mais.
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2: Com a Mãe Aparecida, aqui pela Rede Aparecida de Rádio, agora 9 horas 48 minutos, horário de Brasília. Vamos juntos acompanhar Caminhos da Fé com a irmã Ana Gabriela.
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3: Queridos ouvintes, sejam bem-vindos a mais um encontro para aprendermos juntos a riqueza inesgotável da nossa fé. Vocês já sabem quem está aqui comigo, né? Isso mesmo, a Maluzinha. E ansiosa, como sempre, para aprender mais. Malu, hoje você começa. Faça para a gente um resumo dos sacramentos que conversamos até aqui. Quero só ver se aprendeu mesmo. Ela me olhou de olhos arregalados, pensou um pouquinho e começou. Bom, falamos dos três sacramentos da iniciação cristã: batismo, eucaristia e crisma. E depois falamos dos sacramentos de cura, que são... Ah, já sei! Penitência e unção dos enfermos. Muito bem, pequena. Vejo que você está sempre prestando atenção. Estes são os 5 sacramentos que todos os cristãos podem e devem receber ao longo de suas vidas. E o que temos agora? Quis saber a Malu. Agora vamos para dois sacramentos muito especiais e particulares, conhecidos também como sacramentos ao serviço da comunhão. Serviço da comunhão? Indagou ela. Isso mesmo, serviço da comunhão. Se chamam assim porque são ordenados para a salvação dos outros. E se contribuem para a salvação pessoal, é através do serviço ao outro, porque são uma missão que realizamos na igreja. São dois. Mas vamos falar primeiro do sacramento da ordem. A Malu me olhou assustada e foi logo perguntando: espera, deixar tudo em ordem é um sacramento? Não, Malu, respondi, achando graça da associação que ela fez. Deixar tudo em ordem é um dever que temos para colaborar com a nossa família. Mas o sacramento da ordem é o que recebem aqueles que sentem em seu coração o chamado para doar a vida a Deus, colocando-se ao serviço dos irmãos. Já sabe de quem estamos falando, Malu? Ainda não. Mas estou muito curiosa já. Fala logo. Eu bem sei como você é curiosa, mocinha. Mas vamos lá. Estamos falando agora dos ministérios ordenados, ou seja, os padres. Neste sacramento, aqueles que já foram consagrados pelo batismo e pela confirmação recebem uma consagração particular em nome de Cristo. E eles têm como tarefa principal trazer Jesus para nós através do sacramento da Eucaristia. Eles continuam a missão exercida por Jesus na igreja. E este sacramento pode ter três graus: diácono, padre ou bispo. Mas por que se chama sacramento da ordem? Quis saber a Malu. É que a palavra ordem, na antiguidade, era usada para indicar pessoas no sentido civil, ou seja, aqueles que governavam. E a igreja, a partir também da Bíblia, usa essa expressão para falar desse sacramento que ultrapassa a simples eleição pela comunidade, porque confere um dom do Espírito Santo que permite à pessoa exercer um poder sagrado que vem do próprio Jesus através da igreja. Nossa, disse a Malu admirada, isso me parece muito grande. E é mesmo, Malu. E o sinal visível desse sacramento acontece através da imposição das mãos do bispo com a oração de consagração. Outro dia, fui participar da missa que o diácono ia virar padre, disse a Malu, mas a interrompi. Vamos melhorar essa fala, mocinha? Que tal dizer que o diácono ia ser ordenado? Ah, sim. Então, outro dia, fui participar da missa que o diácono ia ser ordenado padre e vi que o bispo coloca a mão sobre ele. Isso mesmo. Ele unge a mão da pessoa que recebe o sacramento com o óleo do crisma e reza sobre ele, juntamente com todos os outros padres presentes. É um momento lindo, disse a Malu. É muito lindo mesmo. É a presença de Deus se revelando ali. Através desse ministério, especialmente bispos e padres, trazem a presença de Jesus e o torna visível no meio de nós pelo sacramento da Eucaristia. Mas a gente precisa lembrar que essa presença não é para ser como se Deus quisesse nos dominar, mas é a forma amorosa dele dizer o quanto nos ama e que cuida de nós em todo o tempo. Tenho uma dúvida, disse a Malu. Pode falar, pequena. Você disse que a ordem é para diáconos, padres e bispos. Todos fazem a mesma coisa? Ótima pergunta, Malu. Os diáconos são consagrados para o serviço. É o primeiro passo para a ordenação sacerdotal. Embora alguns possam escolher ser diáconos permanentes,

0: Ou seja, eles servem à igreja, mas podem se casar e ter família também. Os diáconos podem celebrar alguns sacramentos, como o batismo e a unção dos enfermos, mas não podem celebrar a Eucaristia e nem dar a absolvição dos pecados. Já os padres podem celebrar todos os sacramentos. Eles são divididos normalmente por paróquias e cuidam de uma pequena porção do povo de Deus. Os bispos são aqueles que já são consagrados padres e recebem esta missão especial para cuidar das dioceses, como pastores do povo de Deus. Todos os bispos foram padres, mas nem todos os padres serão bispos, pois estes, geralmente, são escolhidos pelo Papa. Nossa, quanta coisa! Falou a Malu admirada. Pois é, Malu, é muita coisa mesmo. Mas o que precisamos sempre lembrar é de rezar com carinho por nossos padres, bispos e diáconos, e também pelo Papa, que é o Bispo de Roma. Todos são nossos pastores e precisam da força de Deus para serem sempre fiéis à sua missão. Pode deixar, disse a Malu. Hoje mesmo vou fazer uma oração pelo padre da minha paróquia. Muito bem, Malu. E vocês, queridos ouvintes, já rezaram por seu pároco hoje?
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1: 10 horas, horário de Brasília, boa noite.
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1: Estamos de volta com o nosso programa Com a Mãe Aparecida, aqui pela Rede Aparecida de Rádio. Que alegria ter você conosco nesta sintonia de fé, de oração e de devoção à Nossa Senhora Aparecida. Muito obrigado a você que nos acompanha através da 104.3, a você que nos acompanha através do nosso aplicativo Aparecida e você que nos ouve em todo o Brasil através das rádios parceiras, rádios que integram a Rede Aparecida de Rádio, Rádio Manhuaçu FM na cidade de Manhuaçu, Minas Gerais, Rádio Tubá FM na cidade de Tubarão, Santa Catarina, Rádio Bom Jesus FM na cidade de Bom Jesus da Lapa, na Bahia, entre outras, muitas e muitas outras rádios que integram a Rede Aparecida de Rádio e faz com que a gente chegue até você. Muito obrigado pelo seu carinho, pela sua companhia. Você pode mandar a sua mensagem, colocar as suas intenções, fazer o seu pedido, o seu agradecimento através do 12-3104-1043. 12-3104-1043. Vamos rezar por você, pelas suas intenções, pela sua família, pelos seus pedidos, pelas intenções que chegam aqui no nosso WhatsApp e por aquelas intenções que estão guardadas dentro do seu coração. Só você, Deus, Nossa Senhora Aparecida, sabem do seu momento de dificuldade, do seu momento de dor, de tristeza, de angústia. Sinta-se acolhido, sinta-se abraçado nesta grande família de devotos. É uma alegria muito grande estar aqui com você, juntos, lado a lado com aquela que é mãe de todos nós, Nossa Senhora Aparecida. Sinta-se acolhido, sinta-se abraçado nesta grande família de devotos. Neste momento, a imagem da padroeira do Brasil nos recorda que não estamos sozinhos. Maria caminha conosco, intercede por nós e nos conduz até Jesus. Muito prazer, eu sou o Zé Antônio, trabalho com a produção de Marcos Thiago, a coordenação da Paula Castro e a direção do Padre Vanderlei Souza, missionário redentorista. Meu convidado especial é sempre, sempre você que está em casa, rezando, agradecendo, colocando suas intenções aos pés da Mãe Aparecida. Vamos juntos iniciar a oração do Santo Terço. É tempo de confiar, de entregar as nossas intenções e de colocar tudo nas mãos de Nossa Senhora Aparecida. Convide quem está do seu lado, una-se a nós e vamos juntos rezar com o coração.
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1: Vamos iniciar a oração do Santo Terço invocando a Santíssima Trindade, cantando.

Divino Jesus, nós vos oferecemos este terço que vamos rezar, meditando nos mistérios da vossa redenção. Concedei-nos por intercessão da Virgem Maria, Mãe de Deus e Nossa Mãe, as virtudes que nos são necessárias para bem rezá-lo e a graça de ganharmos as indulgências desta santa devoção. Oferecemos particularmente, em desagravo dos pecados cometidos contra o Santíssimo Coração de Jesus e o Imaculado Coração de Maria, pela paz do mundo, pela conversão dos pecadores e pelas almas do purgatório, pelas intenções do Santo Padre o Papa Leão XIV, pelo aumento e santificação do clero, pela santificação das famílias, pelas missões e pelos doentes. Vamos professar a nossa fé.

0: Rezemos um Pai Nosso e três Aves Maria em honra e glória à Santíssima Trindade. Pai nosso que estais no céu, santificado seja vosso nome. Venha a nós o vosso reino, seja feita a vossa vontade, assim na terra como no céu.
1: O pão nosso de cada dia nos dai hoje. Perdoai as nossas ofensas, assim como nós perdoamos a quem nos tem ofendido. E não nos deixeis cair em tentação, mas livrai-nos do mal. Amém.
0: Ave Maria, cheia de graça, o Senhor é convosco. Bendita sois vós entre as mulheres, e bendito é o fruto do vosso ventre, Jesus.
1: Santa Maria, Mãe de Deus, rogai por nós, os pecadores, agora e na hora de nossa morte. Amém.
0: Ave Maria, cheia de graça, o Senhor é convosco. Bendita sois vós entre as mulheres, e bendito é o fruto do vosso ventre, Jesus.
1: Santa Maria, Mãe de Deus, rogai por nós, os pecadores, agora e na hora de nossa morte. Amém.
0: Ave Maria, cheia de graça, o Senhor é convosco. Bendita sois vós entre as mulheres, e bendito é o fruto do vosso ventre, Jesus.
1: Santa Maria, Mãe de Deus, rogai por nós, os pecadores, agora e na hora de nossa morte. Amém.
0: Glória ao Pai, ao Filho e ao Espírito Santo, assim como era no princípio, agora e sempre. Amém. Acolho com muito carinho os devotos da Mãe Aparecida. Estão conosco aqui através do nosso WhatsApp 12-3104-1043. Um abraço especial para o Lizardo, para Maria de Lourdes, lá de Itaporã, no Mato Grosso do Sul. Arlindo Aulizete, lá de Taubaté, São Paulo, aqui pertinho de Aparecida. Um abraço para o Márcio de Freitas, um abraço para você, Márcio, lá de São Sebastião do Paraíso, Minas Gerais. Minha amiga Marli Calil, lá de Guaxupé, Minas Gerais, um abraço para você, Marli. Que Deus abençoe, também estava com saudade, obrigado pelo carinho, pela companhia. Que Deus abençoe você, viu, minha querida? Mandar um abraço também para o Otaviano Barbosa, Marcílio Ferreira, Amarília, Célia de Roseira. Um abraço para você, minha amiga. Que Deus abençoe, que Nossa Senhora Aparecida interceda pelos seus pedidos, pelas suas intenções. Mandar um abraço para Graziele e para Irene, lá de Várzea Paulista, São Paulo. Tá rezando o Santo Terço junto conosco, junto com o filho Léo, de 3 anos, sempre na escuta. Deixou um áudio muito bonitinho para nós, olha
2: Boa
0: só.
2: Boa noite, Rádio Aparecida.

0: Boa noite, Rádio Aparecida.
1: Boa noite, meu amigo Léo, de 3 aninhos, rezando, agradecendo, junto conosco nesta noite especial de domingo, 7 de junho de 2026. Mandar um abraço, meu amigo Marcos Aurélio, de Lorena. Uma excelente noite para você, meu irmão. Um abraço especial para Camila Vitória, de Porto Velho, Rondônia, rezando por ela, pela alma do pai dela.

Camila Vitória de Porto Velho, Rondônia. Um abraço também para Rosa de Tremembé, São Paulo. Geraldo de Guanhães, Minas Gerais. Um abraço para o Antônio de Petrópolis, Rio de Janeiro. A Cleusa de Americana, rezando por ela, pelos filhos Marcelo, Andréia e o Tiago, lá de Americana. Manuel Batista de Blumenau, Santa Catarina. Silvana Mani de Belém do Pará, rezando, agradecendo, colocando suas intenções aos pés da Mãe Aparecida. Que Deus abençoe, que Nossa Senhora Aparecida interceda por cada pedido, cada intenção que chega aqui no nosso WhatsApp e aquelas intenções que estão guardadas dentro do seu coração. Vamos juntos contemplar o nosso primeiro mistério da glória.

0: Para rezarmos juntos, o primeiro mistério, convido com muito carinho meu amigo Rafael Cunha, de Itabaiana, no Sergipe. Ô Rafael, seja bem-vindo, meu irmão, tudo bem?
1: Tudo bem, meu irmão, boa noite a todos. Boa noite, Zé.
0: Tudo certo por aí?
1: Boa noite. Tudo certo, estamos comemorando aqui o 300 de Santo Antônio, na nossa cidade Itabaiana. No próximo sábado iremos comemorar o dia do nosso glorioso Santo Antônio. Sim. E na sexta, o dia do caminhoneiro. Itabaiana hoje é a capital nacional do caminhão. Então estamos em festa, tendo todas as noites o trezenário do glorioso Santo Antônio aqui na paróquia de Santo Antônio, aqui no centro, próximo à minha casa. E quero rezar pela minha família, pelos meus pais, Jairinho, Bernadette, meus irmãos, para uma amiga minha que passou mal hoje, Dona Josefa, que Nossa Senhora Aparecida, com seu manto, dê a saúde a ela, que ela encontra-se internada aqui no Hospital Regional de Itabaiana. Meu amigo Garivando e Nossa Senhora Aparecida Sergipe, Cauane de Carira, Fernando, Edna, Alcides Neto, e por todos aqueles que estão passando por momentos difíceis, por momentos de tribulação, por momentos de ansiedade, de depressão, que estão acerando. E que Nossa Senhora Aparecida venha, assim, Zé, trazer uma grande graça, uma grande libertação, não só para mim, mas para todos os ouvintes que estão ouvindo neste momento. E vamos rezar.
0: Amém. Que Deus abençoe, que Nossa Senhora Aparecida interceda pelos seus pedidos, pelas suas intenções. Pai nosso que estais no céu, santificado seja vosso nome. Venha a nós o vosso reino, seja feita a vossa vontade, assim na terra como no céu.
1: O pão nosso de cada dia nos dai hoje, perdoai as nossas ofensas, assim como nós perdoamos a quem nos tem ofendido. E não deixeis cair em tentação, mas livrai-nos do mal. Amém.
0: Ave Maria, cheia de graça, o Senhor é convosco. Bendita sois vós entre as mulheres, e bendito é o fruto do vosso ventre, Jesus.
1: Santa Maria, Mãe de Deus, rogai por nós, pecadores, agora e na hora de nossa morte. Amém.
0: Ave Maria, cheia de graça, o Senhor é convosco. Bendita sois vós entre as mulheres, e bendito é o fruto do vosso ventre, Jesus.
1: Santa Maria, Mãe de Deus, rogai por nós, pecadores, agora e na hora de nossa morte. Amém.
0: Ave Maria, cheia de graça, o Senhor é convosco. Bendita sois vós entre as mulheres, e bendito é o fruto do vosso ventre, Jesus.
1: Santa Maria, Mãe de Deus, rogai por nós, pecadores, agora e na hora de nossa morte. Amém.
0: Ave Maria, cheia de graça, o Senhor é convosco. Bendita sois vós entre as mulheres, e bendito é o fruto do vosso ventre, Jesus.
1: Rezar por a nossa grande amiga Verinha, que não perde não só um programa tanto da 10 da noite, como os do 4 da manhã. Santa Maria, Mãe de Deus, rogai por nós, pecadores, agora e na hora de nossa morte. Amém.
0: Ave Maria, cheia de graça, o Senhor é convosco. Bendita sois vós entre as mulheres, e bendito é o fruto do vosso ventre, Jesus.
1: Santa Maria, Mãe de Deus, rogai por nós, pecadores, agora e na hora de nossa morte. Amém.
0: Ave Maria, cheia de graça, o Senhor é convosco. Bendita sois vós entre as mulheres, e bendito é o fruto do vosso ventre, Jesus.
1: Rezar por todos os ouvintes da Cultura

0: Reino de Sergipe, 107,5. Santa Maria, Mãe de Deus, rogai por nós, pecadores, agora e na hora de nossa morte. Amém.
1: Ave Maria, cheia de graça, o Senhor é convosco. Bendita sois vós entre as mulheres, e bendito é o fruto do vosso ventre, Jesus.
0: Santa Maria, Mãe de Deus, rogai por nós, pecadores, agora e na hora de nossa morte. Amém.
1: Ave Maria, cheia de graça, o Senhor é convosco. Bendita sois vós entre as mulheres, e bendito é o fruto do vosso ventre, Jesus.
0: Rezar pela alma de um grande amigo que faleceu hoje, que está vindo do Maranhão para Itabaiana, Sergipe, que será sepultado amanhã, Anufo. Santa Maria, Mãe de Deus, rogai por nós, pecadores, agora e na hora de nossa morte. Amém.
1: Ave Maria, cheia de graça, o Senhor é convosco. Bendita sois vós entre as mulheres, e bendito é o fruto do vosso ventre, Jesus.
0: Santa Maria, Mãe de Deus, rogai por nós, pecadores, agora e na hora de nossa morte. Amém.
1: Ave Maria, cheia de graça, o Senhor é convosco. Bendita sois vós entre as mulheres, e bendito é o fruto do vosso ventre, Jesus.
0: Santa Maria, Mãe de Deus, rogai por nós, pecadores, agora e na hora de nossa morte. Amém.
1: Glória ao Pai, ao Filho e ao Espírito Santo.
0: Como era no princípio, agora e sempre. Amém. Ó meu Jesus, perdoai-me, livrai-me do fogo do inferno. Levai as almas todas para o céu e socorrei, principalmente aquelas que mais precisarem da santa misericórdia.
1: Santo Antônio,
0: Rogai
1: rogai
0: por
1: por nós.
0: nós.
1: Nossa Senhora Aparecida, rainha e padroeira do Brasil,
0: Rogai
1: rogai
0: por
1: por
0: nós
1: nós
0: que
1: que
0: intercedemos
1: recorremos a vós.
0: a vós.
1: Ô, meu amigo, muito obrigado, viu, pela sua participação, pela sua companhia. Deus abençoe. Uma excelente semana para você e para toda a sua família. E até a próxima.
0: Obrigado, Zé. Continue sendo esse cara sempre do bem, sempre com essa autoestima muito boa, com seus
1: Obrigado.
0: ouvintes, com a rede de rádios Aparecida. E que tenhamos uma semana de muita fé, de muita prosperidade. Estamos em festa do nosso glorioso Santo Antônio. Bom final de
1: Amém.
0: semana, meu irmão. Bom início de semana e que Jesus lhe abençoe, viu?
1: Amém. Deus abençoe também. Até a próxima, se Deus quiser. Claro que a gente se encontra novamente aqui na programação. Até mais, Rafael.
0: Até mais, meu irmão. Deus abençoe.
1: Amém. Mando um grande abraço para quem está aqui através do nosso WhatsApp. Acolho com muito carinho a Tereza Mendes, lá de Carapicuíba, São Paulo. Ô, Tereza, um grande abraço para você, minha querida. Deus abençoe, viu? Obrigado sempre pelo seu carinho, pela sua companhia. Mandar um grande abraço aqui para o Geraldo, da Rodoviária, sempre acompanhando, rezando, agradecendo e colocando suas intenções. Paulo Brito, de São Sebastião do Passé, na Bahia. Alô, Paulo Brito, um abraço, meu querido. Deus abençoe você, toda a sua família. Nossa Senhora Aparecida interceda pelos seus pedidos, viu, meu irmão? Mandar um grande abraço também aqui para o Israel, que está conosco, rezando, agradecendo. O Douglas de Esmeralda, Minas Gerais. Um abraço para você, Douglas. Um abraço também para o meu amigo Jonas Eliseu, lá de Ipatinga, Minas Gerais, rezando por ele, pela esposa Eliana, os filhos Joyce e Eduardo. E também, é claro, toda a família. Um abraço especial para Gisele e o Paulo de Mafra, Santa Catarina. O Edson, é o Edson Valmor de Joinville, Santa Catarina, rezando por ele e pela família. Valdirene Oliveira de Pindamonhangaba. Um abraço para você, Valdirene. Obrigado pelo carinho, pela companhia. Wilson Lavrador de Itabuna, na Bahia. João Lima de Palmeira, no Paraná, pedindo uma semana abençoada a todos nós. Amém, meu irmão. Mandar um abraço também para Maria das Dores, rezando por ela, por todos lá de Três Pontas e do mundo inteiro, que Nossa Senhora Aparecida interceda a cada um de nós. Mandar um abraço especial para Betina, Sebastião de Ipatinga, Minas Gerais, rezando por ele, pela Elaine, né? Pelo Pablo, Thiago, o Marcos Miguel. Hoje aniversário também do Sebastião, 64 anos. Parabéns, viu, Sebastião? Muita paz, saúde, Deus abençoe o senhor. Seja um ciclo maravilhoso na sua vida. Mandar um abraço especial também para Cida Zagota. Ô, Cida, tudo bem, minha querida? Obrigado, viu, pelo carinho, pela companhia. Mandar um abraço também para o Leonardo, a Paulo, o Daniel, as noras, os netinhos e para todos da família da Maria Aparecida Zagota, lá de Juiz de Fora, Minas Gerais. Um abraço para minha amiga Lúcia Roriz de Muriaé, Minas Gerais, rezando por ela, por todos e por toda a família. Boa noite para você, minha amiga. Mandar um abraço para Aparecida Bassoli de Juiz de Fora, Minas Gerais. Luiz de Paranavaí, no Paraná, rezando, agradecendo, também colocando suas intenções aos pés da Mãe Aparecida. Que Deus abençoe, que Nossa Senhora Aparecida interceda por cada pedido.

cada intenção que chega aqui no nosso WhatsApp e aquelas intenções que estão guardadas dentro do seu coração. Seja sempre bem-vindo, bem-vinda com a Mãe Aparecida na Rede Aparecida de Rádio. Vamos contemplar o nosso segundo mistério da glória.

0: para rezarmos juntos o segundo mistério. Convido meu xará, meu amigo Zé Rocha, lá de Ceilândia, Distrito Federal. Ô xará, tudo bem com o senhor? Seja bem-vindo, boa noite, Zé.
1: Boa noite, graças a Deus, tranquilo, bem-vindo, e vocês também aqui na minha casa, né, também. Né?
0: Graças a Deus, pode colocar as suas intenções, meu irmão.
1: Minhas intenções, a saúde, a paz, meu meus filhos aqui, minha esposa, meu lar, a saúde também, minha cunhada, que fez uma cirurgia e não está reagindo bem, meu sobrinho, Davi, né, também, então, Dom Mário, que inclusive hoje a missa foi bem participativa, né? A todos vocês aí da rádio, os leigos, os irmãos, tudo. Enfim, nosso pároco, né? Dom Everaldo aqui da paróquia que eu frequento. E assim, aqueles mais necessitados, aqueles lares em desarmonia, que realmente fiquem em paz. Amém. E todos vocês aí, pelo bom, belo trabalho que vocês fazem aí.
0: Amém. Que Deus abençoe, que Nossa Senhora Aparecida interceda pelos seus pedidos, pelas suas intenções. Vamos iniciar o nosso segundo mistério. Pai nosso que estais no céu, santificado seja vosso nome. Venha a nós o vosso reino, seja feita a vossa vontade, assim na terra como no céu.
1: O pão nosso de cada dia nos dai hoje, perdoai as nossas ofensas, assim como nós perdoamos quem tem ofendido. E não deixeis cair tentação, mas livrai o Senhor do mal. Amém.
0: Ave Maria, cheia de graça, o Senhor é convosco. Bendita sois vós entre as mulheres, e bendito é o fruto do vosso ventre, Jesus.
1: Santa Maria, Mãe de Deus, rogai por nós, pecadores, agora e na hora de nossa morte. Amém.
0: Ave Maria, cheia de graça, o Senhor é convosco. Bendita sois vós entre as mulheres, e bendito é o fruto do vosso ventre, Jesus.
1: Santa Maria, Mãe de Deus, rogai por nós, pecadores, agora e na hora de nossa morte. Amém.
0: Ave Maria, cheia de graça, o Senhor é convosco. Bendita sois vós entre as mulheres, e bendito é o fruto do vosso ventre, Jesus.
1: Santa Maria, Mãe de Deus, rogai por nós, pecadores, agora e na hora de nossa morte. Amém.
0: Ave Maria, cheia de graça, o Senhor é convosco. Bendita sois vós entre as mulheres, e bendito é o fruto do vosso ventre, Jesus.
1: Santa Maria, Mãe de Deus, rogai por nós, pecadores, agora e na hora de nossa morte. Amém.
0: Ave Maria, cheia de graça, o Senhor é convosco. Bendita sois vós entre as mulheres, e bendito é o fruto do vosso ventre, Jesus.
1: Santa Maria, Mãe de Deus, rogai por nós, pecadores, agora e na hora de nossa morte. Amém.
0: Ave Maria, cheia de graça, o Senhor é convosco. Bendita sois vós entre as mulheres, e bendito é o fruto do vosso ventre, Jesus.
1: Santa Maria, Mãe de Deus, rogai por nós, pecadores, agora e na hora de nossa morte. Amém.
0: Ave Maria, cheia de graça, o Senhor é convosco. Bendita sois vós entre as mulheres, e bendito é o fruto do vosso ventre, Jesus.
1: Santa Maria, Mãe de Deus, rogai por nós, pecadores, agora na hora de nossa morte. Amém.
0: Ave Maria, cheia de graça, o Senhor é convosco. Bendita sois vós entre as mulheres, e bendito é o fruto do vosso ventre, Jesus.
1: Santa Maria, Mãe de Deus, rogai por nós, pecadores, agora na hora de nossa morte. Amém.
0: Ave Maria, cheia de graça, o Senhor é convosco. Bendita sois vós entre as mulheres, e bendito é o fruto do vosso ventre, Jesus.
1: Santa Maria, Mãe de Deus, rogai por nós, pecadores, agora na hora de nossa morte. Amém.
0: Ave Maria, cheia de graça, o Senhor é convosco. Bendita sois vós entre as mulheres, e bendito é o fruto do vosso ventre, Jesus.
1: Santa Maria, Mãe de Deus, rogai por nós, pecadores, agora na hora de nossa morte. Amém.
0: Glória ao Pai, ao Filho e ao Espírito Santo.
1: Como é?

0: Era no princípio, agora e sempre. Amém.
1: Ó meu
0: Ó meu
1: Jesus.
0: Jesus, perdoai, livrai do fogo do inferno, levai as almas mais precisar de vossa misericórdia.
1: Santa Dulce dos Pobres,
0: rogai por nós.
1: Nossa Senhora Aparecida, Rainha e Padroeira do Brasil,
0: rogai por nós.
1: Recorremos a vós. Ô, meu amigo Zé Rocha, de Ceilândia, obrigado pelo seu carinho, pela sua companhia.
0: Obrigado também. Bom trabalho, Zé, também. É José obrigado. De quê?
1: José Antônio.
0: Zé Antônio. Locutor. Tá bom. Fica com Deus. Bom trabalho.
1: Um abraço para você, meu querido. Até a próxima, se Deus quiser. Boa semana.
0: Você também.
1: Aqui, através do nosso WhatsApp, eu acolho com muito carinho meu amigo Francisco. Alô, Francisco, um abraço pra você, meu querido. A Flor do Potim, vai na boa, Flor. Um abraço pra você, minha querida, Deus abençoe. Acolho também o Pedro Canuto de Souza em Aracaju, no Sergipe, rezando por ele, pela família, pela alma do pai dele, né? O Murilo, de sua mãe Nivalda, rezando também pela paz do mundo. Amém, meu irmão. Bruno Nunes de Taubaté, rezando por ele, por toda a família. A saúde da família, da esposa Aristela, da filha Estelinha, dos pais, parentes, todos de Juiz de Fora. Um abraço especial para o Adilton Borges Duarte, rezando por ele, por toda a família, pela esposa Vera Lúcia, que se Deus quiser vai dar tudo certo, tá bom, Adilton? Vamos estar sempre em oração para sua esposa Vera Lúcia, lá de Lages, Santa Catarina. Raulino Augusto também conosco, lá de Santa Catarina. Um abraço especial para o Sander, de Porto Alegre, no Rio Grande do Sul, rezando por ele, pela família. Maria Isabel Kischmeier também colocando suas intenções. Gilvan de Lins, São Paulo. Maria Aparecida Francisco, lá de Campinas, São Paulo, rezando por ela, por toda a família. Lá de São José do Rio Preto, os irmãos Ayrton Reginaldo Félix e o Miguel Oscar Félix, de São José do Rio Preto, São Paulo. Um abraço para Glória Fabiano, do bairro São Bento, daqui de Guaratinguetá, rezando por ela, por toda a família, as irmãs Ana Tereza, sobrinhas Aleia, Valéria, Dudu, Manu, que Deus abençoe vocês, viu? A Cristiane de Ribeirópolis, no Sergipe, rezando por ela, pela família. Acolho também o Wellington, de Bom Jesus da Lapa, na Bahia, também rezando por ele, pela família. Acolhendo o Carmelindo de Pato Branco, no Paraná, rezando com a mãe Aparecida. Mário de Piraquara, também no Paraná, rezando por ele, por toda a família. Benedito Delário, de Poços de Caldas, Minas Gerais. Daniel de Ponta Grossa, no Paraná. Se Deus quiser, você vai terminar aí o seu curso, tá bom, meu irmão? Que Nossa Senhora Aparecida interceda por você, pelos seus estudos, pela sua vida. Que Deus abençoe, que Nossa Senhora Aparecida interceda por cada pedido, cada intenção, aquelas que chegam no nosso WhatsApp e aquelas que estão guardadas dentro do seu coração. Infelizmente eu não consigo, né? Infelizmente eu não consigo ler todas as intenções que chegam aqui no nosso WhatsApp, mas saibam que os seus pedidos são levados aos pés da Mãe Aparecida, são encaminhados para o Santuário Nacional para serem colocados aos pés da Mãe querida, tá bom? Sinta-se acolhido, sinta-se abraçado nesta grande família de devotos. Vamos juntos contemplar o nosso terceiro mistério da glória.

0: para rezarmos juntos o terceiro mistério. Convido com muito carinho minha amiga Luzia Cândido, lá de Brumadinho, Minas Gerais. Ô Luzia, seja bem-vinda, boa noite, tudo bem, minha querida?
1: Boa noite, Zé, tudo bem e você?
0: Tudo tranquilo, graças a Deus. Pode colocar as suas intenções?
1: Pois eu quero rezar a intenção em agradecimento pela nossa vida. E quero rezar por você aí. O Evandro Brum já entrou de férias?
0: Não, não, o Evandro tá de folga hoje.
1: Ah, tá. Você falou que ele entra de férias.
0: Ele entra de férias em julho.
1: Ah, meio de julho?
0: Isso.
1: Então tá bom, o Eduardo José. E quero rezar pelo meu esposo Carlinhos, que Deus Nossa Senhora abençoe nós aqui. Quero rezar pela minha mamãe.

0: Paulo do Serra, pela Cida Guiar de Ponte Nova, minhas irmãs, meus irmãos, todos que estão acompanhando o texto, que rezam conosco, que é o texto da Rádio Aparecida.
1: Amém. Que Deus
0: abençoe. Reza pelo nosso Padre Afonso, Padre Marcolino, o Padre Roberto, Padre Gustavo e pelo Papa Leão XIV. Que Deus abençoe a todos.
1: Amém. Que Deus abençoe e que Nossa Senhora Aparecida interceda pelos seus pedidos, pelas suas intenções. Amém. Vamos iniciar o nosso terceiro mistério. Pai nosso que estais no céu, santificado seja vosso nome. Venha a nós o vosso reino, seja feita a vossa vontade, assim na terra como no céu.
0: O pão nosso de cada dia nos dai hoje, perdoai as nossas ofensas, assim como nós perdoamos a quem nos tem ofendido. E não nos deixeis cair em tentação, mas livrai-nos do mal. Amém.
1: Ave Maria, cheia de graça, o Senhor é convosco. Bendita sois vós entre as mulheres, e bendito é o fruto do vosso ventre, Jesus.
0: Santa Maria, Mãe de Deus, rogai por nós, pecadores, agora e na hora da nossa morte. Amém.
1: Ave Maria, cheia de graça, o Senhor é convosco. Bendita sois vós entre as mulheres, e bendito é o fruto do vosso ventre, Jesus.
0: Santa Maria, Mãe de Deus, rogai por nós, pecadores, agora e na hora da nossa morte. Amém.
1: Ave Maria, cheia de graça, o Senhor é convosco. Bendita sois vós entre as mulheres, e bendito é o fruto do vosso ventre, Jesus.
0: Santa Maria, Mãe de Deus, rogai por nós, pecadores, agora e na hora da nossa morte. Amém.
1: Ave Maria, cheia de graça, o Senhor é convosco. Bendita sois vós entre as mulheres, e bendito é o fruto do vosso ventre, Jesus.
0: Santa Maria, Mãe de Deus, rogai por nós, pecadores, agora e na hora da nossa morte. Amém.
1: Ave Maria, cheia de graça, o Senhor é convosco. Bendita sois vós entre as mulheres, e bendito é o fruto do vosso ventre, Jesus.
0: Santa Maria, Mãe de Deus, rogai por nós, pecadores, agora e na hora da nossa morte. Amém.
1: Ave Maria, cheia de graça, o Senhor é convosco. Bendita sois vós entre as mulheres, e bendito é o fruto do vosso ventre, Jesus.
0: Santa Maria, Mãe de Deus, rogai por nós, pecadores, agora e na hora da nossa morte. Amém.
1: Ave Maria, cheia de graça, o Senhor é convosco. Bendita sois vós entre as mulheres, e bendito é o fruto do vosso ventre, Jesus.
0: Santa Maria, Mãe de Deus, rogai por nós, pecadores, agora e na hora da nossa morte. Amém.
1: Ave Maria, cheia de graça, o Senhor é convosco. Bendita sois vós entre as mulheres, e bendito é o fruto do vosso ventre, Jesus.
0: Santa Maria, Mãe de Deus, rogai por nós, pecadores, agora e na hora da nossa morte. Amém.
1: Ave Maria, cheia de graça, o Senhor é convosco. Bendita sois vós entre as mulheres, e bendito é o fruto do vosso ventre, Jesus.
0: Santa Maria, Mãe de Deus, rogai por nós, pecadores, agora e na hora da nossa morte. Amém.
1: Ave Maria, cheia de graça, o Senhor é convosco. Bendita sois vós entre as mulheres, e bendito é o fruto do vosso ventre, Jesus.
0: Santa Maria, Mãe de Deus, rogai por nós, pecadores, agora e na hora da nossa morte. Amém.
1: Glória ao Pai, ao Filho e ao Espírito Santo.
0: Assim como era no princípio, agora e sempre, por todos os séculos dos séculos. Amém.
1: Ó meu Jesus,
0: perdoai-nos, livrai do fogo do inferno, levai as almas todas para o céu e socorrei-nos principalmente aquelas que mais precisarem da vossa misericórdia.
1: Santo Expedito,
0: rogai por nós.
1: Nossa
0: Senhora
1: São Sebastião,
0: rogai por nós.
1: Nossa Senhora Aparecida, Rainha e Padroeira do Brasil,
0: rogai por nós que recorremos a vós.
1: Ô Luzia, obrigado pelo seu carinho, pela sua companhia. Deus abençoe, boa semana e até a próxima, se Deus quiser.
0: Eu que agradeço, uma boa semana para você também. Muito obrigado por ter me chamado para rezar o terço aí.
1: Amém.
0: Uma boa semana pra você também. Vai na boa, Zé.
1: Vai na boa, Dona Luzia.
0: Salve Maria.
1: Salve Maria. Acolho com muito carinho os devotos da Mãe Aparecida aqui através do nosso WhatsApp 12-3104-1043. Um abraço especial pro Paulo Brito, lá de São Sebastião do Passé. Ô Paulo Brito, um abraço pra você, meu querido. Deus abençoe hoje e sempre. Mandar um abraço também pro Humberto Alves, também aqui ligadinho junto com a gente, rezando e agradecendo. Alô, Humberto. Pro Edivaldo, lá de São Paulo. Alô, Edivaldo. Edivaldo Meira, meu grande amigo, tá sempre aqui com a gente também, rezando e agradecendo. Um abraço especial para a Ceiça, né? Ceiça de Santa Rosa de Lima, no Sergipe, rezando por ela, pelo cunhado Raimundo. Vamos rezar por ele, viu, Ceiça? Sinta-se acolhida e abraçado neste momento. Um abraço especial.

também para o William Rosa Xavier, lá de Ipatinga, Minas Gerais, também rezando com a mãe Aparecida. Um abraço especial para Vilma, pro netinho Tomás, a filha Tamires e o Alan. Que Deus abençoe sempre, viu, Vilma? Obrigado pelo carinho, pela companhia. Leandro Marinho também aqui com a gente, rezando e agradecendo lá do distrito Safortes, Minas Gerais. Também rezando conosco a Nilva Araújo, o Eliomar Aparecido, o Jonas de Votuporanga, São Paulo, rezando por ele e por toda a família. Que Deus abençoe, viu? O relacionamento, o casamento de vocês. Nossa Senhora Aparecida interceda sempre pela sua vida, viu, Jonas? Um abraço para Nancy Ramos, lá de São Manuel, São Paulo, rezando, agradecendo, também colocando suas intenções. Um abraço para você, minha amiga. Deus abençoe. A Iracema, rezando pelo filho José Geraldo. Que Deus abençoe você, Iracema, e o José Geraldo. Um abraço também para o José Maria de São José dos Campos, rezando, agradecendo, também colocando suas intenções aos pés da Mãe Aparecida. Que Deus abençoe. Que Nossa Senhora Aparecida interceda por cada pedido, cada intenção que chega aqui no nosso WhatsApp, e claro, aquelas intenções que estão guardadas dentro do seu coração. Só você, Deus, Nossa Senhora Aparecida, sabem do seu momento de dificuldade, do seu momento de dor, de tristeza, de angústia. Sinta-se acolhido, sinta-se abraçado nesta grande família de devotos. Vamos contemplar o nosso quarto mistério da glória.

0: rezarmos juntos o quarto mistério. Convido com muito carinho a Lu e o Valdir, né? Lá de Ponta Grossa, no Paraná. Lu, seja bem-vinda, boa noite, tudo bem por aí?
1: Boa noite.
2: Boa noite.
0: Tudo certo, tudo bem, Valdir? Tudo tranquilo.
2: Tudo certo.
0: Graças a Deus. Pode colocar as intenções?
1: Pela Dona Raimunda, Dona Marita, Dona Amélia, Dona Maria do Carmo, Dona Maria Márcia, Marildo, seu Dirceu, Antônio Marcos, José Garcia, Paulo Brito, Giovanni, seu Sebastião, seu Jauri, pela Maria e seu esposo Luiz, pela Carolina Duma e Nelson Duma, pela nossa família, pela sua família, pelas almas do purgatório.
0: Amém. Que Deus abençoe, que Nossa Senhora Aparecida interceda pelos seus pedidos, pelas suas intenções. Vamos iniciar o nosso quarto mistério. Pai nosso que estais no céu, santificado seja vosso nome. Venha a nós o vosso reino, seja feita a vossa vontade, assim na terra como no céu.
1: O pão nosso de cada dia nos dai hoje, perdoai as nossas ofensas, assim como nós perdoamos a quem nos tem ofendido. E não nos deixeis cair em tentação, mas livrai-nos do mal.
0: Ave Maria, cheia de graça, o Senhor é convosco. Bendita sois vós entre as mulheres, e bendito é o fruto do vosso ventre, Jesus.
1: Santa Maria, Mãe de Deus, rogai por nós, pecadores, agora e na hora de nossa morte. Amém.
0: Ave Maria, cheia de graça, o Senhor é convosco. Bendita sois vós entre as mulheres, e bendito é o fruto do vosso ventre, Jesus.
1: Santa Maria, Mãe de Deus, rogai por nós, pecadores, agora e na hora de nossa morte. Amém.
0: Ave Maria, cheia de graça, o Senhor é convosco. Bendita sois vós entre as mulheres, e bendito é o fruto do vosso ventre, Jesus.
1: Santa Maria, Mãe de Deus, rogai por nós, pecadores, agora e na hora de nossa morte. Amém.
0: Ave Maria, cheia de graça, o Senhor é convosco. Bendita sois vós entre as mulheres, e bendito é o fruto do vosso ventre, Jesus.
1: Santa Maria, Mãe de Deus, rogai por nós, pecadores, agora e na hora de nossa morte. Amém.
0: Ave Maria, cheia de graça, o Senhor é convosco. Bendita sois vós entre as mulheres, e bendito é o fruto do vosso ventre, Jesus.
1: Santa Maria, Mãe de Deus, rogai por nós, pecadores, agora e na hora de nossa morte. Amém.
0: Ave Maria, cheia de graça, o Senhor é convosco. Bendita sois vós entre as mulheres, e bendito é o fruto do vosso ventre, Jesus.
1: Santa Maria, Mãe de Deus, rogai por nós, pecadores, agora e

0: hora de nossa morte. Amém.
1: Ave Maria, cheia de graça, o Senhor é convosco. Bendita sois vós entre as mulheres, e bendito é o fruto do vosso ventre, Jesus.
0: Santa Maria, Mãe de Deus, rogai por nós, pecadores, agora e na hora de nossa morte. Amém.
1: Ave Maria, cheia de graça, o Senhor é convosco. Bendita sois vós entre as mulheres, e bendito é o fruto do vosso ventre, Jesus.
0: Santa Maria, Mãe de Deus, rogai por nós, pecadores, agora e na hora de nossa morte. Amém.
1: Ave Maria, cheia de graça, o Senhor é convosco. Bendita sois vós entre as mulheres, e bendito é o fruto do vosso ventre, Jesus.
0: Santa Maria, Mãe de Deus, rogai por nós, pecadores, agora e na hora de nossa morte. Amém.
1: Ave Maria, cheia de graça, o Senhor é convosco. Bendita sois vós entre as mulheres, e bendito é o fruto do vosso ventre, Jesus.
0: Santa Maria, Mãe de Deus, rogai por nós, pecadores, agora e na hora de nossa morte. Amém.
1: Glória ao Pai, ao Filho e ao Espírito Santo.
0: Como era no princípio, agora e sempre. Amém.
1: Ó meu Jesus,
0: perdoai-nos, livrai-nos do fogo do inferno, levai as almas todas para o céu, e socorrei principalmente as que mais precisarem da vossa infinita misericórdia.
1: Nossa Senhora das Graças,
0: rogai por nós.
1: Santo Expedito,
0: rogai por nós.
1: Nossa Senhora Aparecida, Rainha e Padroeira do Brasil,
0: rogai por nós que recorremos a vós.
1: Lu, Valdir, obrigado por ter rezado conosco. Deus abençoe. E boa semana para vocês. Até a próxima.
2: Obrigado a nós. Deus abençoe você também. Até a próxima.
1: Se Deus quiser. Vai na boa, Lu. Vai na boa, Valdir.
0: Vai na boa, Zé.
1: Acolho com muito carinho os devotos da Mãe Aparecida aqui através do nosso WhatsApp 12-3104-1043. Mandar um grande abraço aqui para o Ângelo e a Nilza de Taubaté, São Paulo, rezando, agradecendo, também colocando suas intenções. Que Deus abençoe, viu, meus amigos? O Regis de Jales, São Paulo, da Diocese de Campina Grande, na Paraíba, rezando, agradecendo, né? Paróquia Nossa Senhora do Perpétuo Socorro, rezando pela paz do mundo, pela missão do Terço dos Homens.

homens no mundo inteiro. Amém, Regis. Deus abençoe, meu irmão. Mandar um abraço também pra Josi Filipino, né? Lá de Formigueiro, no Rio Grande do Sul. Rezando por ela, por toda a família. Um abraço especial para a Lúcia Helena, para a irmã Aparecida e o Severino, né? Para a tia Abadia. Deus abençoe essa família maravilhosa, viu? Um grande abraço. Elisiária Mena de Lorena também rezando, agradecendo, colocando suas intenções. Um abraço para você, Elisiária. Obrigado pelo carinho, pela companhia. Um abraço especial para a Rita de Cássia, rezando pela alma do pai dela, o Raimundo da Silva Lemes, e rezando também pelo fim da guerra. Amém. É a Rita de Guaratinguetá. Um abraço especial para Val Souza, lá da Bahia. Ô Val, tudo bem, minha querida? Rezando por ela, por toda a família e todos que rezam conosco o Santo Terço deste domingo. Um cheiro no coração, Val. Obrigado pelo carinho, pela companhia. Um grande abraço para você. A Iracema, rezando por ela, pelo filho José Geraldo, né? Que Deus abençoe sempre, sempre em oração. Um abraço também para o Rogério, lá de Jales, São Paulo. Diocese de Jales, paróquia Santo Antônio, né? Que Deus abençoe você e toda a sua família, tá bom, meu irmão? Sempre em oração por vocês. Obrigado pelo carinho e pela companhia de sempre. Que Deus abençoe, que Nossa Senhora Aparecida interceda por cada pedido, cada intenção. E todas as intenções, né, que chegam aqui no nosso WhatsApp, elas são levadas, né, claro, colocadas aos pés da Mãe Aparecida no Santuário Nacional, o maior santuário mariano do mundo. Então sinta-se acolhido, sinta-se abraçado nesta grande família de devotos. Vamos juntos contemplar o nosso quinto mistério da glória.

0: para rezarmos juntos o nosso quinto mistério. Convido meu amigo Paulo Brito, lá de São Sebastião do Passé, na Bahia. Ô Paulo Brito, faz tempo que a gente não se fala, rapaz. Tudo bem com o senhor? Tudo certo? Boa noite.
1: Boa noite, meu irmão. A paz, amor de Maria, salve Maria.
0: Salve Maria, salve Maria. Pode colocar as suas intenções, meu irmão.
1: Então, nesse momento, eu quero rezar pela minha saúde, pela saúde da minha família. Quero rezar por todo deficiente visual. Quero rezar pro meu netinho, o Tiago. Eu peço também a vocês aí, coloco o nome dele nas suas orações, né? Ele é um menino de 7 anos, mas um pouco meio agitadozinho, mas que a mãe Aparecida toma conta dele, né? É, e quero rezar por Dona Raimunda, né? Vai na boa, Dona Raimunda.
0: Vai na boa, Dona Raimunda. Um beijo no coração da Dona Raimunda, sempre nas nossas orações.
1: Quero rezar pela Maria Massa, Almira, Dona Neném, Bom Jesus da Lapa, Dona Cleusa também, que está um pouco meio debilitada com a visão, né? Que a mãe Aparecida, Santa Luzia, ilumina a visão dela. Rezar pela Lu e o Valdir, terminou de rezar nesse momento. Pela Luzia Cândida, lá em Brumadinho. Pela Marilde Jauli, Dona Marita, pelo seu Edivaldo Meiros, Milton Garcia, Zé Garcia, seu Carlos Ferreira e a saúde de Dona Zélia,

0: E todo nosso irmão em Cristo, vamos rezar, rezar pela sua saúde, pela saúde da sua família, que você sempre seja esse menino. Eu falo menino assim porque devido à minha idade, acho que passou, né? Eu tenho
1: Tranquilo.
0: 72 anos, né? E a gente sempre fala assim, a gente tem um dizer a gente aqui, que eu considero você como um filho, e a gente sempre fala assim, que os filhos da gente nunca crescem, né? Sempre meus
1: Verdade.
0: meninos, né?
1: Verdade. Eu
0: Sempre
1: tô com
0: meus meninos.
1: 31 hoje,
0: Então,
1: Paulo Brito.
0: pois é, tá o 31, tá? Minha filha a caçula tá com 42, né?
1: 42.
0: 42, então. Pois é, então, vocês, menino de ouro, que todo mundo gosta de você, não só de você, de todos, né? Rezar também pelo Evandro Brum, que é uma benção de Deus também, e pelo Eduardo
1: Eduardo
0: José, que é outro,
1: José.
0: que é o nosso anjo da madrugada, é uma outra pessoa que nos trata tão bem. E rezar pelo Marco Tiago, pela toda a produção daí, e pelos padres, bispos do Brasil inteiro, também pelo nosso padre aqui, José Nilton, padre Márcio, e pelo Papa, e pela alma do Santo Papa, e pela alma dos meus pais falecidos, né?
1: Amém.
0: Joaquim Pereira e Emília Pereira. Vamos rezar, meu irmão.
1: Amém. Que Deus abençoe, que Nossa Senhora Aparecida interceda pelos seus pedidos, pelas suas intenções. E vamos rezar. Pai nosso que estais no céu, santificado seja vosso nome. Venha a nós o vosso reino, seja feita a vossa vontade, assim na terra como no céu.
0: O pão nosso de cada dia nos dê hoje, perdoa o nosso devedor, não deixe, Senhor, cair em tentação, mas livrai, Senhor, do mal. Amém.
1: Ave Maria, cheia de graça, o Senhor é convosco. Bendita sois vós entre as mulheres, e bendito é o fruto do vosso ventre, Jesus.
0: Santa Maria, Mãe de Deus, rogai por nós, pecadores, agora na hora de nossa morte. Amém.
1: Ave Maria, cheia de graça, o Senhor é convosco. Bendita sois vós entre as mulheres, e bendito é o fruto do vosso ventre, Jesus.
0: Santa Maria, Mãe de Deus, rogai por nós, pecadores, agora na hora de nossa morte. Amém.
1: Ave Maria, cheia de graça, o Senhor é convosco. Bendita sois vós entre as mulheres, e bendito é o fruto do vosso ventre, Jesus.
0: Quero rezar também por todos os homens do terço aqui de São Sebastião, com aquela festa linda hoje do terço dos homens. E que Deus abençoe a Mãe Aparecida. Santa Maria, Mãe de Deus, rogai por nós, pecadores, agora na hora de nossa morte. Amém.
1: Ave Maria, cheia de graça, o Senhor é convosco. Bendita sois vós entre as mulheres, e bendito é o fruto do vosso ventre, Jesus.
0: Santa Maria, Mãe de Deus, rogai por nós, pecadores, agora na hora de nossa morte. Amém.
1: Ave Maria, cheia de graça, o Senhor é convosco. Bendita sois vós entre as mulheres, e bendito é o fruto do vosso ventre, Jesus.
0: Quero rezar pela Maria de Brota e a Cláudia Silva. Santa Maria, Mãe de Deus, rogai por nós, pecadores, agora na hora de nossa morte. Amém.
1: Ave Maria, cheia de graça, o Senhor é convosco. Bendita sois vós entre as mulheres, e bendito é o fruto do vosso ventre, Jesus.
0: São Geraldo Madeira, São Joaquim, Franca, Paulo e a Márcia. Santa Maria, Mãe de Deus, rogai por nós, pecadores, agora na hora de nossa morte. Amém.
1: Ave Maria, cheia de graça, o Senhor é convosco. Bendita sois vós entre as mulheres, e bendito é o fruto do vosso ventre, Jesus.
0: Santa Maria, Mãe de Deus, rogai por nós, pecadores, agora na hora de nossa morte. Amém.
1: Ave Maria, cheia de graça, o Senhor é convosco. Bendita sois vós entre as mulheres, e bendito é o fruto do vosso ventre, Jesus.
0: Mais uma vez, rezar por todo deficiente visual, que eu sou um deles, e peço a todos que coloquem o nome de Paulo Brito nas suas orações. Santa Maria, Mãe de Deus, rogai por nós, pecadores, agora na hora de nossa morte. Amém.
1: Ave Maria, cheia de graça, o Senhor é convosco. Bendita sois vós entre as mulheres, e bendito é o fruto do vosso ventre, Jesus.
0: Santa Maria, Mãe de Deus, rogai por nós, pecadores, agora na hora de nossa morte. Amém.
1: Ave Maria, cheia de graça, o Senhor é convosco. Bendita sois vós entre as mulheres, e bendito é o fruto do vosso ventre, Jesus.
0: Quero rezar também por todos os caminhoneiros, inclusive para um senhor que rezou outro dia com o Evandro aí, Toninho, caminhoneiro, amigo dele, tem um nome bem complicado, mas todos os caminhoneiros que carregam o nosso progresso para o nosso Brasil, da nossa sandália ao chapéu, o nosso remédio e tudo. Santa Maria, Mãe de Deus, rogai por nós, pecadores, agora na hora de nossa morte. Amém.
1: Glória ao Pai, ao Filho e ao Espírito Santo.
0: Como era no princípio, agora e sempre. Amém. Ô meu Jesus, perdoai, livrai do fogo no inferno, levai as almas todas para o céu e socorrei principalmente a que mais precisai da vossa divina misericórdia. Nossa Senhora Aparecida, Rainha e Padroeira do Brasil,
1: Rogai por
0: rogai
1: nós
0: por nós que
1: e
0: recorremos
1: venhamos
0: a
1: a
0: vós.
1: vós.
0: Santa Luzia, São Sebastião, Nossa Senhora das Candeias, Santa Dulce.

0: os pobres, Senhor bom Jesus, rogai por nós que recorremos a vós.
1: Ô, Paulo Brito, obrigado, meu irmão, pela sua companhia. Boa semana, um forte abraço e até a próxima, se Deus quiser.
0: Até a próxima, se Deus quiser, em nome do Senhor Jesus. Rezar também pelo Rafael Cunha, lá de Aracaju, e todos os ouvintes da Rádio Cultura e todos os ouvintes da Rádio Bom Jesus.
1: Com certeza.
0: Vai na boa, Zé.
1: Vai na boa, Paulo Brito.
0: Que Deus te abençoe, meu irmão. Vai, amém, na boa, dona Raimunda.
1: Vai, vai na boa, dona Raimunda. Rezando, tá, junto, tchau, conosco, tchau. Um abraço pra senhora, viu? Até mais, Paulo Brito.
0: Tchau, tchau, meu irmão. Um abraço pra você e bom retorno pra sua residência.
1: Obrigado. Infinitas graças vos damos, soberana rainha, pelos benefícios que todos os dias recebemos de vossas mãos liberais. Dignai-vos agora e para sempre tomar-nos debaixo de vosso poderoso amparo, e para mais vos alegrar, vos saudamos com uma salve rainha. Salve rainha, mãe de misericórdia, vida, doçura e esperança nossa salve. A vós bradamos os degredados filhos de Eva, a vós suspiramos, gemendo e chorando neste vale de lágrimas. Eia, pois, advogada nossa, esses vossos olhos misericordiosos a nós volvei. E depois deste desterro, mostrai-nos Jesus, bendito fruto do vosso ventre. Ó clemente, ó piedosa, ó doce e sempre Virgem Maria, rogai por nós, Santa Mãe de Deus, para que sejamos dignos das promessas de Cristo. Assim seja. Amém. Meu querido irmão, minha querida irmã, você que rezou o terço conosco, você que nos escuta agora da sua casa, do seu trabalho, do carro, onde estiver, queremos te acolher neste momento tão especial de fé e de entrega. Chegou a hora de nos colocarmos sob o olhar amoroso de Maria, a Mãe Aparecida. Ofereçamos a ela nossa vida, nossas alegrias e dificuldades, as pessoas que amamos e também aquelas que mais precisam de oração. Com o coração cheio de confiança, vamos juntos fazer a nossa consagração.
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1: Ó Maria Santíssima, pelos méritos de Nosso Senhor Jesus Cristo, em vossa querida imagem de Aparecida, espalhais inúmeros benefícios sobre todo o Brasil. Eu, embora indigno de pertencer ao número de vossos filhos e filhas, mas cheio do desejo de participar dos benefícios de vossa misericórdia, prostrado a vossos pés, consagro-vos o meu entendimento, para que sempre pense no amor que mereceis. Consagro-vos a minha língua, para que sempre vos louve e propague a vossa devoção. Consagro-vos o meu coração, para que depois de Deus vos ame sobre todas as coisas. Recebei-me, ó Rainha incomparável, vós que o Cristo crucificado deu-nos por mãe, no ditoso número de vossos filhos e filhas. Acolhei-me debaixo de vossa proteção, socorrei-me em todas as minhas necessidades espirituais e temporais, sobretudo na hora de minha morte. Abençoai-me, ó celestial cooperadora, e com vossa poderosa intercessão, fortalecei-me em minha fraqueza, a fim de que, servindo-vos fielmente nesta vida, possa louvar-vos, amar-vos e dar-vos graças no céu por toda a eternidade. Assim seja. Amém. Entregamos todas as nossas intenções ao coração materno de Maria, confiantes na sua intercessão. Que a paz de Cristo, alcançada por esta oração, permaneça em nossos lares e em nossos corações. Em nome do Pai, do Filho e do Espírito Santo. Amém. E chegamos ao final de mais um momento especial aqui com a Mãe Aparecida. Foi uma alegria enorme ter você conosco em oração, partilha e fé. Agradecemos de coração por sua sintonia, por cada prece rezada e por essa corrente de devoção que une tantos corações espalhados pelo Brasil e pelo mundo. Seguimos confiantes sob o olhar amoroso de Nossa Senhora Aparecida, que intercede por cada um de nós diante do seu Filho Jesus. Leve com você esse carinho e essa luz que vem do coração da Mãe Aparecida. Um forte abraço, muito obrigado pelo carinho, pela companhia. O nosso terço finalizou, muito obrigado você que acompanhou, mas a nossa

0: transmissão continua até a meia-noite com a primeira parte do programa com a Mãe Aparecida. Então um rápido intervalo e daqui a pouco eu tô de volta.
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0: 11 horas, horário de Brasília. Boa noite.
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6: Hoje, dia 7 de junho, nós vamos conhecer a história de Obed-Edom, o hospedeiro da Arca da Aliança. Obed-Edom entrou na história por causa do medo do rei Davi de levar a Arca de Deus para sua casa em Jerusalém. A Arca tinha sido capturada pelos filisteus. Durante os 7 meses em que ela ficou com os filisteus, eles tiveram muitas doenças e achavam que fosse por causa da Arca. Então, por isso, resolveram devolver. Colocada numa carroça, a Arca foi levada para a cidade de Bet-Sames e o povo de Bet-Sames se alegrou, mas ficou com medo também. Quem pode ficar na presença de Javé, o Deus Santo? Para onde nós podemos mandar essa arca para que nós possamos nos livrar dela? Os habitantes da cidade buscaram a arca e a colocaram na casa de Abinabad, no alto da colina de Kiriat Yearim. Anos depois, quando Davi virou rei, ele resolveu levar a arca para Jerusalém. E colocaram a arca novamente numa carroça nova e, numa procissão de muita dança, iniciaram o retorno da arca. Um senhor chamado Oza andava ao lado da arca. E aí, numa sacudida, Oza estendeu a mão para segurar a arca. E na mesma hora, ele morreu, fulminado. Aí, Davi ficou com

0: medo. Como é que a arca de Javé vai poder ficar na minha casa desse jeito? Não quis mais a arca em Jerusalém, levou para a casa de Obed-Edom, onde ela ficou por 3 meses. Javé abençoou Obed-Edom e também toda a sua família. E quando soube disso, Davi levou a arca de Deus da casa de Obed-Edom para a cidade de Davi, em Jerusalém.
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1: Nossa Senhora das Neves. A aparição de Nossa Senhora das Neves é particularmente significativa por ser uma das primeiras após a Assunção de Maria aos céus. O acontecimento milagroso ocorreu durante o pontificado do Papa Libério, que liderou a Igreja de 350

22 a 366 d.C. O milagre da neve em pleno verão romano destacou-se como um sinal claro da intervenção divina, bem como da contínua presença de Maria na vida dos fiéis. Desse modo, o evento não apenas reforçou a devoção mariana, mas também consolidou a importância de Maria como intercessora poderosa e presente na história da Igreja. No verão de 352, João e sua esposa tiveram um sonho extraordinário na noite de 4 para 5 de agosto. Eles não tinham filhos e eram muito ricos. Então queria doar uma grande quantia para obras piedosas da Igreja. No sonho, a Virgem Maria apareceu a ele e o instruiu a construir uma igreja no local onde ele encontrasse neve na manhã seguinte. João acordou surpreso, pois sabia que nevar em Roma, em pleno verão, era algo extremamente improvável. Mesmo assim, a fé e a devoção o moveram a compartilhar essa visão com o Papa Libério. Curiosamente, naquela mesma noite, o Papa Libério recebeu uma visão idêntica àquele sonho. A Virgem Maria lhe instruiu a subir ao Monte Esquilino, uma das 7 colinas de Roma. Ao amanhecer, onde ele encontraria neve e deveria construir uma igreja. Na manhã de 5 de agosto de 352, Roma testemunhou um evento milagroso. Após os sonhos que tiveram, tanto o casal quanto o Papa Libério dirigiram-se ao Monte Esquilino, acompanhados por uma multidão curiosa. E o que encontraram foi algo extraordinário. Em pleno verão, o topo da colina estava coberto de neve, um fenômeno impossível para aquela época do ano. Este sinal milagroso confirmou as instruções recebidas em sonho pela Virgem Maria. O Papa Libério, usando seu bastão, traçou na neve um perímetro da nova igreja. João, então, financiou a construção da Basílica, que ficou conhecida como Santa Maria Maior ou Nossa Senhora das Neves.

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1: Saudação a você, ouvinte da Rádio Aparecida. Sou o irmão Joaquim, trabalho na coordenação das obras sociais redentorista da província Nossa Senhora Aparecida. Seguindo o Redentor e nas pegadas de Santo Afonso, os missionários redentoristas devem promover o desenvolvimento das pessoas, incentivar as relações interpessoais e construir a verdadeira fraternidade. Isso exige a máxima estima pelas pessoas, por valores e qualidades. Por isso, o CAS, Centro de Assistência Social, trabalha também sobre o tripé: missão, visão e valores. Missão é continuar o Redentor e despertar no ser humano valores de fé e esperança, fortalecer vínculos e o protagonismo social de nossos parceiros na evangelização e na vida. Visão, ser referência de espaço contínuo, permanente e planejado de valorização à vida. Valores, acolhimento humanizado, responsabilidade, integridade e alegria. Vendo então este tripé, vamos fazer uma ponte para vermos também que todo o trabalho desenvolvido pelo CAS está em consonância com a Política Nacional da Assistência Social. Para isso, tomaremos alguns pontos de reflexão sobre o trabalho social com famílias no âmbito do Serviço de Proteção e Atendimento Integral

0: família, o PAIF, e o direito à convivência familiar e comunitária, apresentado por Messias Pinheiro de Oliveira, do Instituto Federal do Ceará, Campus Iguatu, do ano de 2022. Diz o texto: dentre os objetivos da Política Nacional da Assistência Social está a garantia de que suas ações tenham matricidade sociofamiliar. O que quer dizer? Desenvolver o trabalho e a centralidade é a família. Continua assim o texto. E assegurar a convivência familiar e comunitária como direito à proteção social. Para a Política Nacional de Assistência Social do ano de 2004, na página 31, a proteção social deve garantir as seguintes seguranças: segurança de sobrevivência, de rendimento, de autonomia, de acolhida, de convívio ou vivência familiar. Segundo Torres, 2013, na página 10, outro autor citado por Messias, é necessário assimilar a convivência social como um processo sociorrelacional que contém possibilidades de ampliar a proteção social de sujeitos, famílias, grupos e segmentos populacionais. E nas relações com o outro, que o sujeito se reconhece como indivíduo e constrói como ser social, percebendo-se como parte de um todo, edifica significados e comunicação, conexões e desconexões entre as pessoas. Amplia a percepção de si e do mundo, criando identidade individual e coletiva. É no ato de conviver que são conhecidas as semelhanças e diferenças dos sujeitos. Suas subjetividades e individualidades são processadas. E nas relações entre as pessoas que são produzidos valores e ideologias e a identidade pessoal e cultural. É na convivência coletiva que acontece a transferência de geração em geração do conhecimento social acumulado historicamente. A matricidade sociofamiliar para a proteção social da assistência social, segundo a Política Nacional de Assistência Social de 2004, significa que a família é um núcleo social básico de acolhida, convívio, autonomia, sustentabilidade, protagonismo social. A defesa do direito à convivência familiar na proteção da assistência social supera o conceito de família como unidade econômica, mera referência de cálculo de rendimento per capita, e a entende como núcleo afetivo, vinculado por laços consanguíneos, de aliança ou afinidade, que circunscrevam obrigações recíprocas e mútuas, organizadas em torno de relações de geração e de gênero. A família deve ser apoiada e ter acesso a condições para responder ao seu papel no sustento, na guarda e na educação de suas crianças e adolescentes, bem como a proteção de seus idosos e portadores de deficiência. Assim, o território é composto por um conjunto de pessoas que, em sua própria dinâmica, vivem, convivem, se organizam e se integram socialmente na família e também na comunidade. Encerro deixando para você os nossos endereços nos meios de comunicação social: o Instagram, @casobrassociaisredentoristas, e também o nosso site, a12.com/cas. Acessando os mesmos, você vai ter a oportunidade de conhecer um pouco mais das atividades que são desenvolvidas pelos nossos centros de assistência social. Até a próxima.
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0: Quem irei? Johnny. 11h23, horário de Brasília. Uma excelente noite para você. Vamos juntos acompanhar Vida Santa. Padre Vitor Coelho. E daqui a pouco eu tô de volta.
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3: A importância do batismo. Pelo batismo, comecei a fazer parte do povo de Deus e entrei para o reino de Deus. Nasci para a igreja, nasci para o reino. Em Jesus, comecei a ter comunhão com o Pai, com o Espírito Santo, com Nossa Senhora, com todo o céu e com todas as criaturas humanas. Entrei para a Santa Igreja. Sou filho da Igreja, membro da Igreja. Jesus é a cabeça. A Igreja é o corpo e cada um de nós é membro desse corpo. Celebramos o aniversário do nascimento e guardamos com cuidado o nosso registro civil. Muito mais importante é a data do nosso batizado. Jesus diz no Evangelho: quem não nascer de novo pela água e pelo Espírito Santo não pode pertencer ao reino de Deus. Então, o homem que conversava com ele, Nicodemos, perguntou: Senhor, como é que se pode nascer de novo? Um homem velho como eu voltaria ao ventre da mãe para tornar a nascer? Jesus disse: quem não nascer de novo de uma vida que vem lá do alto, não pertence ao reino de Deus. O batismo foi o acontecimento mais importante da nossa existência. Nascendo dos pais, recebemos vida humana, mas nascendo do Espírito Santo, pelo batismo, recebemos a vida divina. Nascendo de minha mãe, comecei a ser gente, tendo corpo e alma. Mas nascendo do batismo,

0: batismo, recebi em mim a vida do próprio Deus, numa participação que excede a nossa compreensão. É o que chamamos de graça gratificante. No batismo, a graça divina do Espírito Santo é como a seiva que nos ajuda a viver e crescer no conhecimento e no amor de Deus, até tornarmos-nos perfeitos cristãos. Você recebe vitalidade para a fé, esperança, amor, prudência, justiça, fortaleza, temperança e mais virtudes nascidas da vida divina que está em você. O Espírito Santo enriquece a alma com sabedoria, entendimento, conselho, ciência, fortaleza, piedade e temor a Deus. Terminaremos no céu esse crescer na intimidade do ser divino.
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7: 11:30, horário de Brasília. Boa noite.
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1: Hoje vamos refletir sobre o tema Fidelidade à Missão Cristã. Justamente diante das dificuldades e dos desafios que nós temos condições de avaliar a nossa fé cristã naquele que é a razão de ser da pessoa humana, como filho e filha. Somos criados à imagem e semelhança de Deus, com amor e para o amor a Deus e também aos irmãos. Não foi por acaso que Jesus pronunciou e proclamou a frase que nos questiona e compromete: quem quiser ser meu discípulo, tome a sua cruz de cada dia e me siga. Jesus foi claro: não é a cruz de cada semana, cada mês ou cada ano, é a cruz de cada dia. Esta cruz de cada dia descreve o contexto em que os discípulos foram enviados, onde Jesus não prometeu vida boa e caminho fácil, mas de oposição e rejeição ao seu nome e seu evangelho. Eis que eu vos envio como ovelhas no meio de lobos. Sede, portanto, prudentes como as serpentes e simples como as pombas. Mateus 10:16. Diante desta maldade e ignorância humana que se configura em nosso mundo, para ser fiel à nossa fé e em nossa ação missionária, talvez a única escolha em circunstâncias pastorais desafiadoras seja o martírio. Exemplo de tantos irmãos e irmãs nossos que derramaram seu sangue. Estamos em pleno século 21. E o Evangelho, como boa notícia, descreve a nossa realidade de hoje. O irmão entregará à morte o próprio irmão. O pai entregará o filho. Os filhos se levantarão contra os seus pais e os matarão. Mateus 10:21. A exemplo dos apóstolos, nós, como membros desta igreja que recebeu a missão de anunciar o Evangelho e denunciar as situações de morte anunciada pelos profetas, certamente seremos odiados, perseguidos, presos por causa do nome de Jesus. A confiança na palavra de Deus e a força do Espírito Santo estarão conosco para nos dar coragem, sabedoria e discernimento para bem desenvolver a nossa missão. É a força de Deus no coração que nos ajuda a vencer os obstáculos.
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1: Ouvintes da Rádio Aparecida, Rede Aparecida de Comunicação, e do programa Você Também é Chamado. Nós iremos refletir hoje o versículo bíblico: se alguém quer me seguir, renuncie a si mesmo, tome a sua cruz de cada dia e siga-me. Lá do Evangelho de Lucas, capítulo 9, versículo 23. E queridos irmãos e irmãs que sempre nos ouve, refletindo, rezando por sua vocação, renunciar a si mesmo é ter a disposição de carregar a cruz de cada dia. As contrariedades e dificuldades próprias da vida de cada um de nós. Então, cada um de nós é chamado a carregar a nossa cruz, mas também sendo felizes, respondendo com amor o chamado que Deus fez a cada um de nós. E cada vocação, é claro, tem também a sua cruz, mas também tem as alegrias de viver bem e feliz. Desde o chamado de Deus até o sim que pronunciamos em nossa resposta vocacional, percebemos a presença da cruz. Este sim, contrariando talvez nossas próprias expectativas, não nos isenta do sofrimento.

das dificuldades, dos desafios de cada dia. Talvez a nossa resposta generosa ao chamado de Deus, que renovamos a cada dia de nossa vida, fosse garantia de que a cruz estaria sempre longe de nossa vocação. Mas ao contrário, ela sempre está presente. Mas com Jesus, nós somos capazes de carregar a cruz e de sermos felizes no chamado que Ele fez e na resposta que damos continuamente a Ele no cotidiano. Mas nada disso acontece se nós não abrirmos o nosso coração, nossa mente, para estar com Jesus no caminho da cruz, mas também com Ele ressuscitarmos para uma vida nova, isto é, responder com alegria o seu chamado: vem e segue-me. A fragilidade nos acompanha ao longo do caminho vocacional que trilhamos durante a nossa vida. Não somos poupados da cruz, como já disse e repito, que se manifesta nas situações difíceis da aventura humana de cada dia. A vocação como experiência de cruz, a nossa vocação, passa de diferentes formas pelo nome, pelo Monte Calvário, onde fora crucificado o Mestre que seguimos, porque ninguém está isento da cruz. Mas isso não é motivo de desânimo, nem justificativa para rever a opção ou mudar a direção do caminho a qual nós estamos discernindo para a nossa caminhada vocacional. Na realidade, os sofrimentos e as contradições que enfrentamos na vivência de nossa vocação nos aproximam de Jesus crucificado e nos permitem aprofundar o sentido de nossa opção e suas consequências para a sociedade, para a Igreja e para o Reino. Devemos ter medo de uma vocação sem cruz, pois isso pode ser sinal de comodismo, de indiferença aos problemas do mundo e, claro, sinal da ausência de missionariedade e profetismo que caracteriza a vocação dos seguidores de Jesus Cristo. Uma vocação sem cruz certamente está longe da radicalidade evangélica de amor incondicional aos irmãos, principalmente aos menos favorecidos de nossa sociedade. Se a cruz, de uma ou de outra maneira, marca o caminho de cada vocacionado, ela também nos prova e nos permite dar testemunho de adesão amorosa e fiel ao Evangelho de Jesus Cristo. Podemos até sentir o peso da cruz e cansar ao longo da caminhada, mas não temos motivos para nos desanimar se nossa fé aponta para Jesus Cristo, que não nos abandona em meio às tribulações da história e nem nos deixa sozinhos na missão. Ele nos chama, nos envia e caminha conosco. Na cruz de Cristo, reconhecemos a nossa fraqueza, mas com Ele e nele nos tornamos mais fortes e convictos de nossa vocação ou do chamado que Deus faz a cada um de nós. Vem e segue-me. Se alguém quer me seguir, renuncie a si mesmo, tome a sua cruz de cada dia e siga-me. Que nós possamos tomar a nossa cruz e seguir Jesus com alegria, mesmo que venha as contrariedades da vida, do dia a dia. E vamos rezar pedindo ao Senhor mais operários para a sua messe, pois a messe é grande e poucos são os operários e operárias, poucos são aqueles e aquelas que se dispõem a caminhar com Jesus, aceitando os desafios de cada dia, de dar um sim convicto ao seu chamado. Rezemos. Jesus, meu Redentor, vós me chamastes a ser continuador de vossa redenção, do vosso amor na missão de evangelizar, de sofrer por quem sofre, de amar a quem não é amado, de gritar por quem não tem voz, de lutar por quem não tem vez.

0: Senhor, com auxílio e proteção da Mãe do Perpétuo Socorro, colaboradora vossa, peço-vos cada vez mais o ardor missionário, que me anima sempre, lembrando-me de vossas palavras, vem e segue-me. Que assim seja, para a maior glória do Reino de Deus. Amém. E você que é jovem, adolescente, e porventura está nos ouvindo neste momento, responda com amor o chamado de Deus, entrando em contato conosco através do portal a12.com/vocacional. E venha somar forças conosco, sendo missionário redentorista. Viva o chamado de Deus. Até o próximo programa, se Deus quiser. O nosso abraço, Deus abençoe.
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2: Diz o Senhor que do que uma pessoa traz no coração é o que fala a sua boca. Quanta necessidade de ter Cristo no coração! Como muda o homem que leva Cristo em seu coração! Como muda a sua vida e sua ação! O mesmo que muda um ambiente quando nele se introduz um foco produtor de calor evangélico. É que Cristo

0: Cristo, disse que ele veio trazer fogo à terra e que não pretende outra coisa senão que arda. Se tu, irmão, não sentes que em teu interior há necessidade de falar de Cristo, examina se é porque não tens Cristo em teu coração, ou o tens muito fracamente, porque aquele que fala de Cristo não é o ilustrado, o culto, aquele que estudou. Fala de Cristo aquele que o ama.
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2: Com a Mãe Aparecida, aqui pela Rede Aparecida de Rádio, agora 11 horas 52 minutos, horário de Brasília. Eu vou ficando por aqui, mas você vai ficar muito bem acompanhado com ele, Eduardo José, em mais uma madrugada. Meu irmão, como é que você tá? Tudo bem?
3: E aí, Zé Antônio, boa noite, meu irmão. Tudo tranquilo, graças a Deus. Prontinho para mais uma madrugada com a Mãe Aparecida, segunda parte do nosso programa. Vamos juntos até às 5 da manhã nessa caminhada de fé, de esperança, sempre contando com a intercessão de nossa mãezinha querida, a Senhora Aparecida. Começando mais uma semana, né?
2: Começando mais uma semana.
3: A graça de Deus.
2: E já começando, né? Não lembro de outra semana deste ano de 2026 que esse ventinho esteve tão gelado como está nesse início de junho. Ou eu tô mentindo?
3: Tá frio.
2: Tá frio. Eu não lembro ainda desse ano de 2026. Não. Acho que é a primeira semana assim que a gente inicia, primeiro mês que a gente inicia com esse ventinho, que você olha, você sai de dentro de casa no quentinho e fala, rapaz, hoje tá frio.
3: É.
2: Hoje tá frio.
3: Hoje, por exemplo, tá gelado. Tá gelado. À noite. Tá gelada.
2: E daí pra vir pra cá, você levanta que horas pra...
3: Pra eu vir pra cá.
2: Pra vir pra cá agora esse horário.
3: Eu dou uma cochilada, né?
2: Uhum.
3: 23 horas, mais ou menos. Aí eu dou aquela ajeitada, tomo um banho e tal.
2: Aí na hora de levantar, 11 horas da noite, aquele com a cobertinha aqui no pescoço já, hein?
3: Fala não, rapaz. Dá uma vontade de ficar.
2: Meu irmão, boa madrugada.
3: Obrigado,
2: pra você.
3: Obrigado, meu querido. Bom descanso.
2: Deus abençoe.
3: Amém a todos nós.
2: E até a próxima.
3: Até a próxima, se Deus quiser.
2: Se Deus quiser. Um grande abraço, Deus abençoe você, fique com ele, Eduardo José, em mais uma madrugada aqui com a Mãe Aparecida, pra gente encerrar todas as nossas senhoras, Roberto Carlos.

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7: Meia-noite, bom dia.
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2: Com a Mãe Aparecida, Rede Aparecida de Rádio, uma ótima e abençoada madrugada de um novo dia a você, meu irmão, a você, minha irmã. Um ótimo e abençoado dia a você. Esse dia, mais um que o Senhor nos concede, que seja um dia de muita paz, de muita alegria, de muita fé, de muita esperança, de muito amor uns para com os outros. Obrigado a você, meu irmão, que nos acolhe, você que esteve na companhia de José Antônio, até agora há pouco, continue conosco, viu? Vamos juntos nessa caminhada de fé, de amor, de esperança, até às 5 da manhã. Eu, Eduardo José, fazendo companhia a vocês e vocês fazendo companhia a todos nós. Isso mesmo. Obrigado pelo seu carinho, a você que nos acolhe pelas nossas rádios parceiras, rádios que integram a Rede Aparecida de Rádio. A você, meu irmão, pelo aplicativo Aparecida. A você, meu irmão, minha irmã, que estão nos ouvindo, rezando conosco pelo a12.com/rádio Aparecida. E também participando pelo nosso WhatsApp, o 3104-1043, onde você envia sua mensagem de fé, de amor, paz, esperança e também as suas intenções para rezarmos juntos o Santo Terço Mariano, logo mais às 4 da manhã, ao amanhecer deste novo dia. Estaremos rezando por você, com você e por todos os nossos irmãos e irmãs espalhados por esse Brasil, pelo mundo afora. A produção do Com a Mãe Aparecida é de Marcos Tiago, a coordenação a cargo de Paula Castro, na direção missionário redentorista Padre Vanderlei Souza. Obrigado a você que nos acolhe neste dia 8 de junho de 2026, segunda-feira da graça de Deus. Semana começando, semana iniciando e nós agradecendo, sendo gratos por tudo que o Senhor nos concede, por tudo que nossa Mãe Bendita, a Mãe da Divina Graça, através da sua intercessão, nos dá. Como filho, como mãe que é e como filho que somos, sempre agradecendo, mãe querida, pela sua intercessão, pelo seu cuidado, pelo seu colo, por tudo que a senhora tem feito a cada um de nós, mãe, pela sua intercessão junto a seu filho, o Senhor Jesus. 12:04, quem está chegando para iniciarmos bem o nosso dia é o Padre Vanderlei Souza, trazendo para a gente esse momento de evangelização, esse momento de reflexão, como os ponteiros apontam para o infinito.
3: O anjo do Senhor anunciou a Maria e ela concebeu do Espírito Santo. Ave Maria, cheia de graça, o Senhor é convosco. Bendita sois vós entre as mulheres, e bendito é o fruto do vosso ventre, Jesus. Santa Maria, Mãe de Deus, rogai por nós, pecadores, agora e na hora da nossa morte. Amém. Rogai por nós, Santa Mãe de Deus, para que sejamos dignos das promessas de Cristo. Oremos, infundi, Senhor, vos rogamos a vossa graça em nossos corações, para que nós que conhecemos pela anunciação do anjo a encarnação de Jesus Cristo, vosso Filho, cheguemos por sua paixão e morte de cruz à glória da ressurreição. Pelo mesmo Cristo nosso Senhor. Amém.
4: Olá, meu querido irmão, querida irmã, estamos no tempo comum na liturgia da igreja, nesse momento especial que vai da Páscoa até a festa de Cristo Rei. Um tempo longo na liturgia, na qual nós somos convidados a incorporar em

0: nosso dia a dia a palavra de Jesus, a mensagem da comunidade de fé e a experiência daqueles que vieram antes de nós. Então a liturgia vai nos oferecer a oportunidade de fazer uma grande reflexão, um grande retiro na nossa vida, trazendo para o hoje a riqueza que a palavra nos traz. Temos um trecho de reflexão de carta aos Romanos, do bispo Santo Inácio de Antioquia, bispo e mártir do século I. Ele reflete sobre o testemunho cristão, a busca de uma integração com a vida de fato no querer de Deus e não apenas no realizar vontades humanas. Não seja eu cristão de nome, mas de fato é o tema que ele trabalha. Diz o santo: a ninguém jamais seduzistes, mas ensinastes a outros. Quanto a mim, também quero que continue firme o que ensinais e prescreveis. Pedi apenas para mim as forças interiores e exteriores, a fim de que não só fale, mas o queira, para que não só seja chamado de cristão, mas reconhecido como tal. Se me reconhecerem, então serei chamado cristão e minha fé será manifesta. Quando não mais aparecer aos olhos do mundo, nada do que aparente é bom. Pois o nosso Deus Jesus Cristo, Ele mesmo, de novo vivo no Pai, agora se manifesta sempre mais. O cristianismo não é resultado de persuasão, mas de grandeza, quando é objeto de ódio para o mundo. Tenho escrito a todas as igrejas e a todas elas faço saber que com alegria morro por Deus, contanto que vós não me impeçais. Suplico-vos, não demonstreis por mim uma benevolência intempestiva. Deixai-me ser alimento das feras, porque através delas pode-se alcançar a Deus. Sou trigo de Deus, que seja eu triturado pelos dentes das feras para tornar-me pão puro de Cristo. Instigai, ao contrário, os animais, para que neles encontre o meu sepulcro e nada reste de meu corpo para não ser pesado a ninguém depois de adormecer. Então, serei verdadeiro discípulo de Cristo, quando o mundo não mais vir sequer o meu corpo. Suplicai a Deus por mim, que por este meio me torne uma hóstia para Deus. Não vos dou ordens como Pedro e Paulo. Esses são apóstolos. Eu, um condenado. Eles, livres. Eu, escravo até agora. Mas se eu sofrer, serei o liberto de Jesus Cristo e neles ressurgirei livre. Agora algemado, aprendo a nada cobiçar. Desde a Síria até Roma venho lutando com as feras de dia e de noite, por terra e por mar, amarrado a 10 leopardos, isto é, ao grupo de soldados. Eles, ao receberem benefício, tornam-se ainda piores. Aprendo mais com suas injúrias, mas só por isso não sou justificado. Quem me dera alegrar-me com as feras preparadas para mim, desejo-as bem velozes, afagá-las-ei para que me devorem depressa. Não aconteça comigo como alguns dos quais nem sequer medrosas tocaram. Se elas resistirem e não quiserem, eu as obrigarei à força. Perdoai-me, eu sei o que me convém. Agora começo a ser discípulo, que nada. Tanto das coisas visíveis quanto das invisíveis, segure o meu espírito, a fim de que eu possa alcançar a Jesus Cristo, que o fogo, a cruz, um bando de feras, os dilaceramentos, os cortes, a deslocação dos ossos, o esquartejamento, as feridas pelo corpo todo, os duros tormentos do diabo venham sobre mim para que eu ganhe unicamente a Jesus Cristo.
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Meia-noite, 13 minutos, Adriana Arides, Nova Unção. Com a Mãe Aparecida, Rede Aparecida de Rádio, uma ótima e abençoada madrugada. Madrugada de um novo dia, segundona da graça de Deus. E você, meu irmão, minha irmã, participando conosco, viu? Já tem gente aqui, ó, mandando já o seu recadinho. O Arlindo Olizete aqui em Taubaté, já participando conosco. A Hebe lá em Cotia, interior de São Paulo. O Cláudio Antônio e Dona Luciana em São João da Boa Vista. Luiz Fernando em Taubaté, a Ana Reis, o Miguel e o Ayrton lá em São José do Rio Preto, louvando e agradecendo ao nosso bom Deus. E o nosso irmãozinho também, o Douglas Cortes, lá de Ourinhos, interior de São Paulo, rezando com a gente também. Já já o recadinho e as intenções de vocês. Meia-noite, 14 minutos, com a Mãe Aparecida, Rede Aparecida de Rádio. Hoje, a Santa Mãe Igreja celebra, faz memória a São Efrem, diácono, a quem nós pedimos a intercessão. Meia-noite, 15 minutos, o nosso momento é de oração.

Pai Santo e Misericordioso. Iniciamos esta nova semana confiando em vosso amor e colocando diante de vós toda a nossa vida. Conheceis nossas necessidades, nossos sonhos e também as dificuldades que carregamos no coração. Concedei-nos serenidade para enfrentar os desafios, sabedoria para tomar decisões justas e coragem para permanecer fiéis aos ensinamentos de Cristo. Que nossas ações sejam sempre marcadas pela honestidade, pelo amor e pela busca da paz. Senhor Jesus, caminhai conosco em todos os momentos deste dia. Fortalecei nossa fé diante das provações e ajudai-nos a reconhecer vossa presença nas pequenas coisas da vida. Espírito Santo, iluminai nossos pensamentos, renovai nossas forças e fazei de nós discípulos missionários, comprometidos

com a construção de um mundo mais fraterno e solidário. Entregamos em vossas mãos nossas famílias, nossos trabalhos e todas as intenções que trazemos em nosso coração. Que a Virgem Maria nos acompanhe e interceda por nós em todos os momentos. Amém.

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0: Meia-noite, 29 minutos, segunda-feira, da graça de Deus. Nós queremos paz. Paz no mundo, paz nas famílias, paz no nosso coração. Joana, nós queremos paz.
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4: 12:33. 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
4: Às 4 nós rezamos o Santo Terço e você, meu irmão, rezando com a gente. Obrigado a você que nos acolhe no seu trabalho, cumprindo a sua missão. Você que está, meu irmão, minha irmã, vocês que estão pelas estradas do Brasil, também rezando conosco, louvando e agradecendo a Deus por mais uma jornada. Obrigado a você, meu irmão, que reza, canta junto conosco todas as madrugadas com a Mãe Aparecida. Nossos irmãos da estrada, caminhoneiros, caminhoneiras, motoristas de ônibus, motoristas em geral, sempre em sintonia com a Rádio Aparecida, a Rede Aparecida de Rádio.
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5: Salmo 120. Do Senhor é que vem o meu socorro, do Senhor que fez o céu e a terra.
6: Do Senhor é que me vem o meu socorro, do Senhor que fez o céu e fez a terra.
5: Eu levanto os meus olhos para os montes. De onde pode vir o meu socorro? Do Senhor é que vem o meu socorro, do Senhor que fez o céu e fez a terra.
6: Do Senhor é que me vem o meu socorro, do Senhor que fez o céu e fez a terra.
5: Ele não deixa tropeçarem os meus pés, e não dorme quem te guarda e te vigia. Oh, não, ele não dorme nem cochila, aquele que é o guarda de Israel.
6: Do Senhor é que me vem o meu socorro, do Senhor que fez o céu e fez a terra.
5: O Senhor é o teu guarda, o teu vigia, é uma sombra protetora à tua direita. Não vai ferir-te o sol durante o dia, nem a lua através de toda a noite.
6: Do Senhor é que me vem o meu socorro, do Senhor que fez o céu e fez a terra.
5: O Senhor te guardará de todo o mal, Ele mesmo vai cuidar da tua vida. Deus te guarda na partida e na chegada, Ele te guarda desde agora e para sempre. 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
1: Os que guardam a aliança de Deus serão abençoados abundantemente. Nesta oração, busquemos mais uma vez a face do Senhor e a força para viver em sintonia com seus planos a nosso respeito. Lembro de maneira especial nesta oração os aniversariantes de hoje. Tem vários que trabalham aqui no Liceu de Campinas: o Caio, a Suzy, a Maria Eduarda e a Marta. E também faz aniversário hoje o Ivan, de Sorocaba. Iniciemos esta oração invocando a Santíssima Trindade. Em nome do Pai, do Filho e do Espírito Santo. Amém. Senhor nosso Deus, nosso Pai, nós cremos em vós. Nós esperamos em vós, nós vos amamos. Nós vos agradecemos este dia e vos damos graças porque estamos com vida. Oferecemos este dia ao Senhor com todas as nossas alegrias e sofrimentos, com todos os nossos trabalhos e divertimentos. Guardai-nos do pecado e fazei de nós instrumentos de vossa paz e do vosso amor. Ajudai-nos a observar vossos santos mandamentos. Amém. Segunda-feira, dia 8 de junho. O trecho do Evangelho de hoje é escrito por Mateus, capítulo 5, versículos de 1 a 12. Anúncio do Evangelho de Jesus Cristo segundo Mateus. Naquele tempo, vendo Jesus as multidões, subiu ao monte e sentou-se. Os discípulos

0: aproximaram-se e Jesus começou a ensiná-los. Bem-aventurados os pobres em espírito, porque deles é o reino dos céus. Bem-aventurados os aflitos, porque serão consolados. Bem-aventurados os mansos, porque possuirão a terra. Bem-aventurados os que têm fome e sede de justiça, porque serão saciados. Bem-aventurados os misericordiosos, porque alcançarão misericórdia. Bem-aventurados os puros de coração, porque verão a Deus. Bem-aventurados os que promovem a paz, porque serão chamados filhos de Deus. Bem-aventurados os que são perseguidos por causa da justiça, porque deles é o reino dos céus. Bem-aventurados sois vós quando vos injuriarem e perseguirem, e mentindo disserem todo tipo de mal contra vós por causa de mim. Alegrai-vos e exultai, porque será grande a vossa recompensa nos céus. Do mesmo modo perseguiram os profetas que vieram antes de vós. Palavra da Salvação. As bem-aventuranças propõem um caminho de vida e destacam as bênçãos maravilhosas prometidas a nós, se desenvolvermos, claro, a lógica do amor. Elas são o cântico da nova felicidade evangélica, segundo o Catecismo da Igreja Católica, número 1717. As bem-aventuranças retratam o rosto de Jesus Cristo e descrevem-nos a sua caridade. Exprime a vocação dos fiéis, associados à glória da sua paixão e ressurreição. Definem os atos e atitudes características da vida cristã. São as promessas paradoxais que sustentam a esperança no meio das tribulações. Anunciam aos discípulos as bênçãos e recompensas já obscuramente adquiridas. Já estão inauguradas na vida da Virgem Maria e de todos os santos. Iniciando a semana, nos colocamos nas mãos de Deus. Colocamos também nossas alegrias, dificuldades e conquistas. Agradecemos juntos a Deus as oportunidades que Ele nos concede para praticarmos o bem e a justiça no nosso cotidiano. Invoquemos neste dia a bênção sobre o ambiente de trabalho. Ó Deus, nosso Pai, eis-nos aqui para iniciar uma nova semana de trabalho e exercer nossa profissão com dignidade, respeito, profissionalismo e amor. Oferecemos nosso suor, lutas, alegrias e dores. Agradecemos pelo emprego e pelo pão de cada dia. Pedimos em especial pelas pessoas também desempregadas. Faze com que superem com fé e esperança essa dificuldade momentânea. Senhor Deus, inspira-nos a sermos bons profissionais e justos com todos. Dá-nos saúde para trabalhar todos os dias e proteja-nos dos acidentes. Concede-nos e aos nossos colegas de trabalho uma jornada feliz e abençoada. Enquanto nós trabalhamos, guarda também a nossa família e a nossa casa na tua paz. Tu que és o mestre de todas as profissões, derrama a tua bênção sobre todos nós, trabalhadores, e pedimos a poderosa intercessão e proteção de sua mãe, Maria Santíssima, e de seu pai adotivo, São José. Que Deus Todo-Poderoso, fonte e origem de toda bênção, conceda a graça que você mais necessita no dia de hoje. Derrame sobre você suas bênçãos e o guarde são e salvo em todos os dias desta semana que se inicia. O Senhor esteja convosco, Ele está no meio de nós. Pela intercessão de São José Operário, desça sobre você, sobre seu trabalho, a bênção do Deus Todo-Poderoso. Pai, Filho e Espírito Santo. Amém. O abraço de hoje vai para a Patrícia de Ourinhos, para o Glauber de Americana, para a Silvia e o Chumbinho de Lorena, e para a Aretusa e o Ivan também de Lorena. Sou o padre Edmilson Moraes, salesiano de Dom Bosco, e moro atualmente em Campinas, no estado de São Paulo, no Colégio Liceu Salesiano Nossa Senhora Auxiliadora. Que Deus continue abençoando você e sua família. Abraço e até mais.
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0: Anjos de Resgate Interior. Agora 12:51, com a Mãe Aparecida, Rede Aparecida de Rádio, Música, Fé e Missão.
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0: Associação Cristã.
1: Ouvintes, refletindo sobre sacramentos, podemos dizer que sacramentos são gestos e sinais visíveis que manifestam o amor de Deus para conosco na nossa história, na história de cada pessoa humana batizada. Os sacramentos vêm de Deus e, nos santificando, nos conduzem a Deus. Através de gestos, palavras, símbolos, objetos, sinais de Deus que vai se comunicando a nós, nos santificando e salvando na nossa história de cristãos. Os sacramentos são sinais visíveis que nos manifestam o amor e a ação invisíveis de Deus. O grande sinal visível que nos revela o amor de Deus Pai, o grande sacramento do Pai, sabe quem é? Jesus, que manifesta o Pai. Jesus nos revela, sacramenta o amor do Pai em nos criar, recriar e salvar. Por isso dizemos, e a Igreja nos ensina, que Jesus Cristo é o sacramento do Pai, é o comunicador do Pai. Jesus é a vida do Pai. Os gestos de Jesus são gestos amorosos, de perdão, de instrução, nos revelando o seu amor até a paixão e morte. E assim nos santificam, salvam. Jesus assim nos amou, mostrando também o amor do Pai. Essa atitude de Jesus, sacramento, revelando e mostrando o mistério escondido de Deus, amor invisível, Cristo deixou para continuar essa revelação do amor para todos sempre na sua Igreja. São os sacramentos. Essa Igreja de Jesus, que recebeu essa missão de continuar revelando o amor de Deus, nós também chamamos assim. Igreja, pelo Espírito Santo, é o sacramento, a comunicação sagrada de Cristo. Assim se completa Cristo, sacramento do Pai, revelador do amor, santificador e salvador do Pai. Igreja, sacramento, continuadora da salvação de Cristo, da salvação e também da santificação em Cristo. Essa atitude de Igreja, sacramento de Cristo, que continua pela ação do Espírito Santo, a santificação e salvação trazida por Cristo, se dá, essa atitude da Igreja, através dos sacramentos. Coisas bonitas e reveladoras da nossa fé cristã católica. Deus continua agindo na história através da Igreja, que comunica o amor de Jesus ao mundo, e a Igreja é formada de cristãos, de batizados, que assumem também essa missão de continuar o amor de Jesus. Que bom, né? Deus nos convida para essa missão. Cristo conta com você. Um abraço.
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8: Meia-noite, 59 minutos.
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8: Com a Mãe Aparecida, abraçando os nossos irmãos e irmãs que estão rezando com a gente através do nosso WhatsApp, o 3104-1043. O Ayrton e o Miguel, irmãos Félix, lá em São José do Rio Preto, rezando conosco pela Rádio Interativa FM, louvando e agradecendo. A Ana Reis também já marcando presença, trabalhando e rezando conosco e agradecendo também, né, Aninha? O Luiz Fernando em Taubaté, rezando por ele e pela família dele. O Cláudio Antônio em São João da Boa Vista, ele e Dona Luciana, também na sintonia, rezando pelos filhos, netos, por toda a família. O Arlindo Alizete, nosso amigo querido, trabalhando, deixando as intenções que ele traz no coração para o Santo Terço. E por todos que precisam de orações, por nós, pelos irmãos que estão trabalhando nesse momento, especialmente pelos irmãos em situação de rua, nesses dias que as noites, madrugadas, têm sido frias demais, né, meu irmão querido? Arlindo Lisete, rezando com a gente. Reza conosco também o nosso irmão querido, o Braiderson, ele é de Jaguarari, na Bahia. Ele está com a esposa, Dona Joelma, ouvindo a Rádio Aparecida, a Rede Aparecida de Rádio. Uma ótima e abençoada noite a você, viu, meu irmão? Um dia abençoado, obrigado pelo carinho. A Dalgisa, nossa amiga querida na Barra dos Coqueiros, rezando conosco lá em Aracaju, por ela e pela família. Louvando e agradecendo também a Nilva Araújo, rezando hoje pelo neto Renan, para que ele possa ganhar a graça do batismo, louvando e agradecendo ao bom Deus por tudo na vida dela e da família. Quem reza conosco também, em São Sebastião do Paraíso, rezando

0: pela nora Tatiana, também pelo esposo Alencar, o filho Rafael, pela netinha Ana Cecília, é a nossa querida Marlene Duarte. E por falar em São Sebastião do Paraíso, ontem nós tivemos o encerramento das Santas Missões lá em São Sebastião do Paraíso. Isso mesmo, Padre Lucas Emanuel, os nossos missionários redentoristas que estiveram lá com esse momento de bênçãos e graças lá na, deixa eu ver aqui, lá na paróquia Nossa Senhora de Sion. Isso mesmo, o nosso povo lá, os nossos irmãos padres redentoristas estiveram lá pregando as Santas Missões em São Sebastião do Paraíso, lá na paróquia Nossa Senhora de Sion. Ontem foi o encerramento das Santas Missões, esse momento de bênçãos e graças na vida da comunidade de São Sebastião do Paraíso. Que bom, né, minha querida Marlene Duarte? Depois você disse se você participou aí, viu, Marlene? É, tá bom, minha querida? Obrigado pelo carinho.
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0: Vem me curar, Senhor.
1: Banda Dominus, Ivete Sangalo e Padre Fábio de Melo. Não estou sozinho. Não estamos sozinhos, não é verdade? 1:07. 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

0: Uno e Trino, Coral Comep, lindo, lindo essa canção. 1:13 agora, bom dia.
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0: Gabi Pedroso chegando com a nossa crônica para o dia de hoje.
2: Unidade entre fé e vida. O silêncio é a linguagem de quem ama. É um ambiente vital em que podemos reconhecer que o Pai do Céu está presente e dá sentido à vida humana de cada um. De fato, nele vivemos, nos movemos e existimos. Atos, capítulo 17, versículo 28. A viagem para a interioridade não significa uma evasão da vida e de seus desafios. Ao contrário, pode tornar-se um lugar de escuta da realidade e dos sinais dos tempos. Além disso, pode conduzir-nos à unidade entre fé e vida. Pode conduzir-nos a uma comunhão profunda, capaz de acolher o outro com respeito e gratitude. A interioridade e o silêncio levam-nos ao reconhecimento de que somos criaturas limitadas e radicalmente pobres. E assim podemos abrir-nos à gratidão e à restituição de tudo que somos àquele que é o bem, o sumo bem. São Francisco convida-nos a conservar no coração os segredos do Senhor, através da paz e da meditação, sem nervosismos nem dissipação. O caminho que leva ao lugar do coração. Documento da Ordem, 2003.
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0: voz da mãe que acolhe o Brasil, 75 anos de história. Agora 1:16.
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0: Padre Reginaldo chegando nessa madrugada de segundona.
2: A vida é sempre cheia de mistérios, momentos bons e ruins. E para quem crê, minha gente, para quem crê, a vida é surpreendente. Porque não é só vida aqui, é vida antes daqui, pois no coração de Deus você e eu já existíamos. E é vida após esta vida, vida eterna, conquistada por Jesus na cruz. É vida desde sempre e para sempre. É vida em um Deus que é o mesmo, ontem, hoje e sempre. E se a vida é tão transcendente, a nossa espiritualidade deve nos levar a compreender o que é importante de fato. E que tudo passa.

0: Antônio Cardoso, juntos seremos fortes. 1:22.
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0: Padre Cleidimar Moreira, 1h27, vem em meu auxílio.
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5: 1:30, bom dia. 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
5: Com a Mãe Aparecida, Rede Aparecida de Rádio, juntinho de você, meu irmão, minha irmã, você que está rezando conosco nesta madrugada de segunda-feira, louvando e agradecendo a Deus por tudo na sua vida. O Paulo Roberto em Santa Rita de Jacutinga, rezando pela vida e saúde dele, por todos aqueles que estejam nesse momento louvando e agradecendo ao bom Deus. E ele reza hoje na intenção pela Marcilene, para que o Senhor console, né? Dê o consolo a ela, que teve seu pai hoje em vida até ontem, aqui na terra, e ontem ele fez a Páscoa dele, está de volta à casa do pai. E ele pede para que o Senhor cuide dela, da família, e que reze por todos eles, seu Miguel Benfica de Oliveira, que fez a Páscoa dele no dia de ontem. Marcilene, os nossos sentimentos, viu, minha irmã? Que o Senhor console a você, a toda a sua família, louvando e agradecendo a Deus pelo tempo que o seu Miguel passou aqui conosco, não é verdade? Com toda certeza, lhe ensinando muito, lhe mostrando o caminho certo, não é verdade? Obrigado, viu, nosso querido Paulo Roberto, por partilhar esse momento de tristeza, de saudade, mas com a certeza da ressurreição em Cristo, não é verdade? Então, Marcilene, confie na misericórdia do Pai, na intercessão da Mãe na sua vida. O Renato Rodrigues, lá em Patos de Minas, rezando por ele e pelas mulheres da vida dele, Dona Ana Paula, que é a esposa, a Maria Clara, a Maria Eduarda e a Luna, que são as filhas do Renato. É, o Renatão Rodrigues rezando conosco em Patos de Minas, né, meu irmão? Obrigado, viu, pelo carinho.

0: de sempre e pelas suas orações. A nossa querida Hebe lá em Cotia, rezando o terço conosco logo mais às 4 da manhã, ela já rezou junto com o Zé e vai fazer companhia a todos nós da madrugada, sempre agradecendo o amor e a proteção de Nossa Senhora e São Miguel Arcanjo. O cafezinho está no fogão, já está quase pronto. Oh, coisa boa, viu? Obrigado, Hebe, por esse cafezinho gostoso aí, viu? Passado na hora, tem coisa melhor não, viu? Ainda mais nessa madrugada fria, não é verdade? Obrigado, viu, minha irmã? Continue rezando conosco e vamos rezar, sim, já já, o Santo Terço. Dito Delário em Poços de Caldas, também rezando conosco, louvando e agradecendo. E o Joãozinho, nosso irmão querido lá de Cabreúva, rezando por ele e pela família no interior de São Paulo, louvando e agradecendo ao bom Deus.
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1: Hello, Silvério, chegando com esse momento sempre muito especial. É o Momento com a Mãe.
2: Refletindo o tema, o coração de Maria unido ao Sagrado Coração, vamos juntos começar o Momento com Maria de hoje. A união entre o coração de Maria e o Sagrado Coração de Jesus representa o mistério de dois corações inseparáveis. O de Maria é o caminho mais seguro e amoroso para conduzir os fiéis a Cristo, sendo o coração humano que mais se assemelha e se harmoniza perfeitamente com o de seu filho. Quanto mais nos aproximamos da mãe, mais nos aproximamos do filho, porque tudo em Maria está referido a Jesus. Tudo nela aponta para ele, como nas bodas de Caná, quando ela diz aos discípulos: "Fazei tudo o que ele vos disser." Vemos que o coração de Maria nos leva ao coração sagrado de Jesus. É isso que ela quer sempre, nos levar até um encontro mais profundo com Cristo. Em seu coração imaculado, arde uma chama de amor por seu filho, que não se apaga nunca. Essa chama aquece os corações daqueles que se aproximam dela e faz com que em cada um de seus filhos nasça e cresça a chama do amor de Deus.

0: Banda Vida Reluz, 1h43. Ó Senhora, ó Rainha, com a Mãe Aparecida, Rede Aparecida de Rádio, Música, Fé e Missão. Às 4 nós rezamos o nosso Santo Terço e você, meu irmão, rezando com a gente, louvando e agradecendo por mais este dia, por mais esta semana que o Senhor nos concede de bênçãos e graças em nossa vida, na vida de nossa família. O nosso catequista, Catequista do Brasil, está chegando.
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3: Irmão e irmã, sou eu, Padre Zezinho, falando de catequese. Jesus era realista. Ele sabia muito bem o que era o passado, como era o presente, como seria o futuro. E quando Jesus falou dos pobres e dos ricos, ele foi claro. Riqueza era um dom, mas para ser partilhado. E pobre sempre haveria, mas era preciso que o pobre se esforçasse e o rico partilhasse. Então, quando ele disse, pobres sempre tereis, era para ninguém se acomodar. Nem o rico deveria abusar da sua riqueza, nem pobre se acomodar na sua pobreza. Foi isso que Jesus disse muitas vezes.

0: Pare para perceber que o amor de Jesus existe em você. Banda Em Nome do Pai.
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6: 2 horas, horário de Brasília.
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6: Com a Mãe Aparecida, Rede Aparecida de Rádio, abraçando os nossos irmãos lá em Sacramento, Minas Gerais, nos ouvindo, rezando conosco pela 100.3 FM. É a Rádio Sacramento FM, lá na bela cidade de Sacramento, Minas Gerais, louvando e agradecendo com a gente. Agora 2 horas, obrigado a você, meu irmão, minha irmã, que está rezando conosco, a Elaine em São Paulo, rezando por ela, pela família, pelos vivos e falecidos da família dela, rezando também pelos amigos, louvando e agradecendo sempre, né, minha irmã? Obrigado pelo carinho, viu? Rezando com a gente.
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6: Padre Antônio Maria canta pra gente A Visita da Mãe Peregrina.

0: Padre Antônio Maria. 2:05. Padre Vanderlei está chegando novamente para participar conosco nesse momento de oração.
1: Olá, meu querido irmão, querida irmã. O mês de junho dedicamos à veneração ao Sagrado Coração de Jesus. Essa devoção que nasce com Santa Margarida Alacoque e que nos convida a contemplar a graça de Deus através de Jesus, nosso Divino Redentor. Oremos. Concedei, Senhor, que alegrando-nos pela invocação do coração de vosso Filho, meditemos as maravilhas de seu amor e possamos receber muitas graças. No coração do vosso Filho ferido por nossos pecados, nos concedestes infinitos tesouros de amor. Fazei que lhe ofereçamos uma justa reparação, consagrando-lhe toda a nossa vida. Elevado na cruz, Jesus entregou-se por nós em seu imenso amor, e de seu lado aberto fez jorrar com a água e o sangue os sacramentos da Igreja, para que todos, atraídos ao seu coração, bebessem da perene alegria na fonte salvadora. Concedei-nos, Senhor, que sempre voltados para o vosso Filho, aprendemos a reconhecê-lo em cada irmão e irmã. Amém. Sagrado Coração de Jesus, nós temos confiança em vós. Sagrado Coração de Jesus, fazei o nosso coração semelhante ao vosso.
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0: Perfeito Amor, Lucimari, Vilma Varengas, Isa Fernandes e Eliana Ribeiro. Perfeito Amor. 2:11, música, fé e missão com a Mãe Aparecida, onde quer que você esteja rezando conosco neste dia abençoado, dia 8 de junho de 2026, segunda-feira da graça de Deus.
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0: Padre José Allen chegando com a sua mensagem para o dia de hoje.
2: A paz de Cristo. É uma alegria estarmos aqui mais uma vez nesse encontro com Maria. Lembremos cada vez mais que a base da nossa fé é conhecer Deus como Ele se revela, e não a gente criar uma imagem, uma ideia sobre

Deus. Deus se revelou de uma maneira plena, total, em seu Filho Jesus. Jesus disse, conforme está no Evangelho de São João, eu

0: Deus nos ama. Maria foi a primeira pessoa que soube acolher esse mistério. Foi graças a ela e com ela que Deus veio ao mundo. Por isso nós precisamos de Maria para entender cada vez melhor a nossa caminhada de fé, para adorar o único e verdadeiro Deus, aprender com Maria a fazer a vontade de Deus em cada momento da nossa vida. Esse é o verdadeiro projeto para que a gente viva uma vida verdadeira. Repito mais uma vez, não passemos só pela vida, mas vamos viver a vida. Para isso é necessário encontrar o sentido da vida que Jesus veio revelar para a nossa salvação e que Maria aprendeu como ninguém. Por isso, ela nos diz nas bodas de Caná: fazei tudo o que ele vos disser. Que a presença de Maria em nossa vida sempre seja um convite para seguir Jesus.
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0: Leandro Pessoa, fazei tudo o que ele vos disser. Com a Mãe Aparecida, Rede Aparecida de Rádio, Música, Fé e Missão.
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3: A vida sobrenatural. Na última ceia, Jesus rezou por todos os cristãos, para que todos sejam unidos pela vida divina. Aquela vida de ser, conhecer e amar.

0: que o Pai comunica ao Filho e ambos comunicam ao Espírito Santo. João 17:20. Essa vida divina foi derramada em nós pela bondade de Deus no batismo, para que o homem não seja somente homem, mas seja verdadeiramente divinizado por participar da vida do Filho de Deus feito homem. O Filho Eterno fez-se homem para os homens se tornarem filhos de Deus e seus irmãos. E ele derrama o seu Espírito naqueles que o aceitam e se unem a ele pelo batismo e pelos sacramentos no grande sinal da Igreja. Mas o sinal é algo de externo. Por dentro é o Espírito Santo que nos transforma verdadeiramente em filhos de Deus pela participação na vida divina. É o Espírito Santo que intimamente torna possíveis os atos de fé, de esperança e de amor sobrenaturais. Tudo o que há de bem em nós torna-se fruto da vida divina que recebemos no batismo. O Espírito Santo faz a semente produzir frutos, frutos da vida eterna. O amor de Deus e o amor do próximo e o bem até chegarmos à plenitude do céu. Jesus terminou a oração resumindo: eu lhes dei a conhecer o teu nome, a fim de que o amor com que me amaste esteja neles e eu neles. João 17:20.
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0: 2:23, com a Mãe Aparecida, Rede Aparecida de Rádio, Música, Fé, Emissão, Comunidade, Recado, Quem Como Deus.
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5: 2:30, horário de Brasília. 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
5: Com a Mãe Aparecida, Rede Aparecida de Rádio, louvando e agradecendo juntinho com você, meu irmão, minha irmã. Você que está na sua casa e no seu cantinho de oração, louvando e agradecendo a Deus por tudo na sua vida, na vida da sua família. Obrigado, viu, pela sua companhia. Logo mais às 4 da manhã nós rezamos o Santo Terço e você rezando com a gente, rezando por você, pela sua família, pelos amigos, vizinhos, conhecidos, por todos os nossos irmãos e irmãs, louvando e agradecendo sempre a nossa mãezinha querida, a Senhora Aparecida, porque é sempre bom, é muito bom estar onde a mãe está.

0: 2:35, madrugada de segunda-feira, semana iniciando, e você, meu irmão, agradecendo. Logo mais às 4 da manhã, nós rezamos o Santo Terço. Reze com a gente. Sueli Façanha, Audácia Santa. 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

Tata Rodrigues e Fátima Souza, Canção a Maria.

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3: Assim como o Pai que vive me enviou, e eu vivo pelo Pai, assim também quem comer de minha carne viverá por mim. João 6:57. É difícil falarmos sobre esse texto porque toca em relação bastante complexa, a do pai com o filho e a relação da carne com o filho e o pai. Se as coisas espirituais por si sós já são uma complexidade de tamanha, como vamos colocar no computador um relacionamento que passa pela carne do filho? Outro assunto que passa pela nossa mente como um corisco incompreensível. No entanto, pedimos ao Espírito Santo uma dose reforçada de sabedoria e humildade para chegarmos perto daquilo que o texto nos pretende comunicar. Uma coisa é certa, a mútua dependência entre o pai e o filho. Nem sempre isso é fácil de falar. Como pode ser compartilhado com outro ser, ter as suas eternas e infinitas qualidades e ainda assim

0: permanecer independentes e, ao mesmo tempo, dependentes completamente? Como pode esse mistério ser reforçado pela carne de seu Filho Jesus Cristo, igual a Ele em eternidade, infinitude, louvor e honra, etc.? Pela carne que o Filho assumiu? Aqui se verifica mais uma quase impossibilidade. Pois como pode a carne de, falemos assim, um ser humano batizar e reforçar a unidade infinitamente eterna entre dois seres absolutamente espirituais? Isso, humanamente falando, é impossível. Mas se nós mantivermos no espírito e objetivo das sagradas letras, que é anunciar a palavra a toda alma perdida, vamos chegar perto de entender essa identidade, pois o ponto nodal é a salvação. O Filho se tornou carne para ser um igual a nós, e nesse estado, poder nos salvar. O Pai, por sua vez, nos ama com um amor que a tudo ultrapassa. Por esse motivo, Ele só quer uma coisa: reforçar com o Filho a sua identidade suprema. Senhor Jesus, Tu que és Filho eterno e que recebeste a carne como símbolo de Tua identidade com o Pai, aprofunda a Tua identidade conosco mediante o Teu amor perdoador. Amém.
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0: Comunidade Shalom, 12 minutinhos faltando para as 3 horas da madrugada, ensina-me te amar. Com a Mãe Aparecida, Rede Aparecida de Rádio, Música, Fé e Missão. Obrigado a você, meu irmão, que reza conosco. Obrigado a você que está enviando as suas intenções para o Santo Terço Mariano.
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2: Os santos nos ensinam, hoje, dia 8 de junho, celebramos a memória de Santo Efrem, diácono e doutor da Igreja. E eu, Padre André, estou aqui com você, amigo e amigo ouvinte, para conhecermos um pouquinho a história desse santo. Efrem era simples diácono e nunca quis ser ordenado sacerdote. Escreveu a maior parte de sua obra teológica em versos. Devotíssimo da Virgem Maria, parecia dotado de talento profético, pois quase todos os desenvolvimentos que a ciência mariológica viria a ter ao longo dos séculos, Santo Efrem já os tinha antecipadamente previsto e cantado. Lutou contra as heresias do seu tempo. Dele nos diz o Papa Bento XVI. Foi o representante mais importante do cristianismo no idioma sírio e conseguiu conciliar de maneira única a vocação de teólogo com a de poeta. Formou-se e cresceu junto a Tiago, bispo de Nisibis, nos anos 303-338. E junto com ele, fundou a escola teológica de sua cidade. Ordenado diácono, viveu intensamente a vida da comunidade local até o ano 363, no qual Nisibis caiu nas mãos dos persas. Então, Efrem imigrou para Edessa, onde continuou pregando. Morreu aí nessa cidade no ano 373, ao ser contagiado de peste, em sua obra de atenção aos enfermos. Efrem, honrado pela tradição cristã com o título de Cítara do Espírito Santo, decidiu continuar sendo diácono de sua igreja durante toda a vida. Foi diácono, ou seja, servidor. Seja no ministério litúrgico, seja de maneira mais radical no amor a Cristo, cantado por ele de maneira sem par. E por último, na caridade aos irmãos, a quem introduziu de forma excepcional no conhecimento da revelação divina. Infundi, ó Deus, em nossos corações o Espírito Santo, que inspirava ao diácono Efrem cantar os vossos mistérios e consagrar-se inteiramente ao vosso serviço. Por nosso Senhor Jesus Cristo, vosso Filho, na unidade do Espírito Santo. Amém. Santo Efrem, rogai por nós.
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0: Adriele Lopes e Padre Fábio de Melo, Milagres. Agora 2h57, com a Manhã Aparecida, onde quer que você esteja, rezando, louvando e agradecendo a Deus por mais um dia na sua vida. Agradecendo a intercessão de Nossa Mãe Santíssima, a Senhora Aparecida, por bênçãos e graças derramadas sobre nós pela intercessão dela, Nossa Mãe, a Mãe que nos ama, a Mãe que nos mostra o caminho que nos leva a esse milagre da vida.
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3: 3h, horário de Brasília.
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3: Com a Mãe Aparecida, Rede Aparecida de Rádio, juntinho de você, onde quer que estejas, viu? Obrigado pelo carinho, obrigado a você que está no seu trabalho, rezando conosco. Quantos e quantos irmãos nossos, nesse momento, rezando com a gente no seu trabalho, pedindo a proteção e as bênçãos da Mãe Aparecida, pela família, pelos colegas de trabalho, por todos aqueles que rezam conosco, não é verdade? Obrigado, viu, meu irmão, minha irmã, a você também que reza conosco pelo aplicativo Aparecida, louvando e agradecendo ao nosso bom Deus por tudo que temos, por tudo que somos, pedindo, louvando e agradecendo sempre as bênçãos da Mãe Aparecida em nossa vida, na vida de nossa família. Como é bom poder estar juntinho de você. Já, daqui a 59 minutos, o nosso Santo Terço Mariano e você, meu irmão, rezando conosco, viu? Louvando e agradecendo.
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0: 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Deus abençoe vocês. Eu tenho muito orgulho. Família linda.
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2: Olá, meu irmão, minha irmã, graça e paz para você e toda a sua família. No Evangelho hoje, Jesus fala sobre o núcleo da vida cristã. Amai-vos uns aos outros como eu vos amei. O amor é a única força capaz de transformar o nosso coração e a nossa vida. Invoquemos a luz do Espírito Santo para que abra as nossas mentes e corações ao acolhimento da palavra do Senhor.

Ó Espírito Santo, tu que habitas, tu que falas, rezas e ages em mim, abra-me à palavra, que a minha mente e o meu coração sejam o terreno bom onde a semente da palavra possa germinar, crescer e frutificar, para que a minha vida seja transformada. Amém. Hoje, dia 8 de junho, a liturgia nos oferece o Evangelho de Mateus, capítulo 5, versículos 1 a 12. Bem-aventurados os pobres em espírito, porque deles é o reino dos céus. Bem-aventurados os que estão aflitos, porque esses serão consolados. Bem-aventurados os mansos. Bem-aventurados os que têm fome e sede da justiça. Bem-aventurados os misericordiosos. Bem-aventurados os puros de coração. Bem-aventurados os que trabalham pela paz. Bem-aventurados os perseguidos por causa da justiça, porque deles é o reino dos céus. Bem-aventurados sois vós quando vos insultarem, vos perseguirem e, mentindo, disserem todo o mal contra vós por causa de mim. Exultai e alegrai-vos, porque vossa recompensa é grande nos céus. Começamos a ler o Evangelho de Mateus nos dias de semana. Iniciamos com o texto das bem-aventuranças, abertura do Sermão da Montanha e verdadeira constituição do reino. Jesus sobe ao monte e se senta. Assemelha-se a Moisés, sendo-lhe muito superior, pois ele é a fonte do ensinamento. O monte é o lugar da revelação divina. São 9 bem-aventuranças. A primeira e a oitava formam uma moldura, pois apresentam o mesmo complemento, escrito no presente: porque deles é o reino dos céus. O conteúdo é a inversão daquilo que o mundo propõe como valor. Para Jesus, são felizes os pobres, os que choram, os mansos, os que têm fome e sede de justiça, os misericordiosos, os puros de coração, os que promovem a paz e os que são perseguidos por causa da justiça. Os pobres em espírito resumem o conteúdo das bem-aventuranças. Coração de humildes, necessitados de Deus. As bem-aventuranças conduzem-nos à alegria, sempre. São o caminho para alcançar a alegria. E a verdadeira alegria não vem das coisas, dos bens materiais. Estas até podem nos oferecer pequenas satisfações, mas não a felicidade de verdade. A felicidade nasce dentro de nós, daquela paz interior que muitas vezes não encontramos palavras para expressar, mas um sentimento que inspira e dá sentido à existência. Tendo visto as multidões, Jesus subiu à montanha. Aproximaram-se dele seus discípulos e, abrindo sua boca, ensinava-lhes, dizendo: bem-aventurados. O Senhor nos convida a sermos praticantes da palavra. Neste momento, vamos dispor o nosso coração
para a vivência de Sua palavra.

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1: Hoje, dia 8 de junho, nós vamos conhecer a história de Jael, mulher corajosa. Jael, mulher de Éber, morava numa tenda perto do Monte Tabor, na região da Galileia. Era em torno do ano de 1200 a.C., na época em que as tribos de Israel, depois dos 40 anos no deserto, vinham chegando, instalando-se na terra de Canaã. E Jabim, o rei de Canaã, com medo de que as tribos de Israel fossem invadindo e ocupando seu território, mandou que Sísara, o general do seu exército, atacasse e derrotasse Israel. E diante do avanço de Sísara, a profetisa Débora mandou que Baraque reunisse as tribos de Israel para atacar Sísara. Baraque reuniu 10 mil soldados no Monte Tabor. Quando Sísara soube disso, foi com todos os seus soldados e mais 900 carros de ferro atacar a tropa de Baraque. Baraque, com seus 10 mil homens, caiu em cima das tropas de Sísara. Os carros de ferro eram pesados, não serviram para nada naquele terreno pantanoso. Sísara teve que descer do seu carro e fugir a pé. Correu, entrou na casa de Jael. Ela o acolheu dizendo: "Fique aqui comigo, meu senhor, não tenha medo." Sísara entrou e ela o escondeu debaixo de um tapete. Sísara pediu um pouco de água, Jael deu leite morno para ela beber e dormir. Vencido pelo cansaço, Sísara dormiu profundamente. Jael pegou uma estaca da tenda, apanhou um martelo e, de mansinho, aproximou-se dele e cravou-lhe a estaca na têmpora até penetrar na terra. E assim, Sísara morreu. Quando chegou Baraque perseguindo Sísara, Jael já saiu ao seu encontro e disse: "Venha comigo e eu lhe mostrarei o homem que você está procurando." Ele entrou na tenda de Jael e viu Sísara morto no chão, com a estaca na têmpora. E o cântico de Débora diz o seguinte: que Jael seja bendito.

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0: Padre Marcelo Rossi e Alexandre Pires, sonda-me.
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2: Olá, bem-vindos ao Escola de Maria. No programa de hoje, o irmão Afonso Murade vai nos contar uma história simples, mas cheia de significado. É uma reflexão que vai nos ajudar a refletir sobre o amor de Maria por nós e sobre a presença dela nos momentos em que precisamos de um conselho e de uma palavra amiga. Vamos conferir?
3: Olá, minha amiga! Olá, meu amigo! Há 10 anos atrás, 2 jovens se encontraram e se apaixonaram. E o nome deles era tão interessante, Luiz e Luísa. Casaram na igreja, o tempo foi passando, e aí começaram a se desentender, a brigar. Luiz foi ficando assim tão magoado que ele pensou, vou separar. Não dá para conviver mais com a Luísa. E aí ele resolveu buscar um conselho com a Dona Inês. Dona Inês é uma pessoa da comunidade que é muito admirada porque é uma mulher que sabe ouvir e dizer a palavra certa na hora certa. Dona Inês escutou longamente o que Luiz falou. Ele disse, ah, já estou chutando a bola, não aguento mais. E aí ela começou a relembrar a vida que os dois já viveram. E ao final perguntou para ele, Luiz, você ama a Luísa, apesar de todas essas brigas? Luiz pensou e falou, sim, eu amo. Aí a Dona Inês chamou os dois para conversar, para colocar para fora as mágoas, as angústias, mas também para falar o que cada um tinha de bonito, um com o outro, que tinha de valor. E aí, com esses bons conselhos, os dois voltaram, se relacionam com alegria, com amor e com afeto. Como a Dona Inês, nas nossas comunidades há mulheres sábias, que sabem dar bons conselhos. Na Bíblia, o conselho é tido como um dom de Deus, um dom do Espírito. No Evangelho de João, Jesus diz que ele vai para o Pai, mas que ele vai deixar o Paráclito, o Espírito Santo, que é aquele que defende, mas é aquele que também aconselha. E há um título muito bonito que se atribui à Nossa Senhora, que é Nossa Senhora do Bom Conselho. Muitas vezes, Jesus e Maria também se servem de pessoas concretas nas nossas comunidades para dar conselhos para as pessoas que às vezes estão confusas e precisam de conselho para decidir de uma maneira correta. Às vezes, a gente pede diretamente a Maria para que ela nos aconselhe, para que ela nos ilumine para tomarmos a decisão correta e não nos deixarmos enganar. Maria do Bom Conselho, Nossa Senhora do Bom Conselho. Eu estou lembrando aqui da Inhá Chica, que vocês devem ter ouvido falar dela. Uma senhora lá no sul de Minas, e a Inhá Chica ficou famosa porque ela dava conselhos importantes para as pessoas. Sabe o que ela fazia? Alguém vinha dizer para ela alguma coisa, ela dizia, pera aí, deixa eu conversar com Nossa Senhora. Aí ela ia, ficava um tempo de oração, depois voltava e dava o conselho certo. Então, invoquemos Nossa Senhora, Maria do Bom Conselho. Se você tem esse dom de ouvir as pessoas, de compreender por dentro a sua dor e sua alegria, exerça o ministério do conselho, que é importante. E vamos escutar também os bons conselhos que nos conduzam à vida.
2: Hoje fomos convidados a reconhecer a importância de buscar bons conselhos, de escutar com os ouvidos do coração e de confiar em Deus. Que possamos aprender com Maria, a mãe do bom

0: conselho, a discernir os caminhos da nossa vida. Obrigado ao irmão Afonso Murad por esta bonita história. Fiquem com Deus, até amanhã.
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5: 3h36, bom dia.
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5: Com a Mãe Aparecida, Rede Aparecida de Rádio, onde quer que você esteja rezando conosco, viu? Louvando e agradecendo ao nosso bom Deus. Já já, o nosso Santo Terço Mariano.
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0: Coral Comep, alegres, vamos à casa do Pai. 20 minutinhos faltando para as 4 da manhã.
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0: Elô Silvério participando com a gente.
2: O Senhor Jesus, o bom mestre, nos diz: recebei minha doutrina, porque eu sou manso e humilde de coração. Estamos chamados, por nossa vocação batismal, a possuir a terra, a levar os homens para Deus. Isto não conseguiremos com violência, com maus modos de proceder, com reações fora de lugar, com imposições arbitrárias, com avassalamentos ou coisas parecidas. O Senhor nos adverte que o conseguiremos com a mansidão, com as boas formas, com a paciência e com a bondade. Bom será que com alguma frequência nos detenhamos no exame de nossa maneira de ser e de agir. Vejamos se empregamos mais o açúcar que o sal, o azeite mais que o vinagre, mais a persuasão que o grito, mais o sorriso que o sobrecenho crispado. Não esqueçamos que, se é agradável ser importante, é muito mais importante ser agradável. E isto não é pelo simples fato de se congraçar consigo mesmo, ou envaidecer-se tontamente, mas porque dessa maneira praticamos mais e melhor o primeiro dos mandamentos que o Senhor nos deu: amar.

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1: Certa vez, um vendedor de balões infláveis fazia ponto numa praça. Toda vez que as vendas diminuíam, ele soltava um balão para chamar a atenção das pessoas. E assim, as vendas reaqueciam por alguns minutos. Ele ia alternando as cores dos balões que soltava. Primeiro um branco, depois um vermelho, logo em seguida um amarelo. Um menino que estava

0: olhando tudo aquilo, puxou a manga do seu paletó e lhe perguntou: se o senhor soltar um balão preto, ele também vai subir? O vendedor pegou um balão preto, encheu-o, olhou para o menino e soltou. O menino ficou olhando o balão subir, subir, subir. Foi quando o vendedor disse a ele: filho, não importa a cor do balão, o que existe dentro dele é que o faz subir. O que nos move é o desejo que trazemos dentro de nós. Quando não temos clareza sobre o que desejamos e da direção para onde nossos desejos nos movem, corremos o sério risco de enfrentar consequências desastrosas. Ao contrário, quando temos consciência sobre o que nos move, aí sim temos a chance de exercitar nossa liberdade e escolher entre dar vazão ao desejo ou dirigi-lo para outra direção. Alguns desejos que nos despertam para a vida nos ajudam a ser pessoas melhores e a fazer a vida das outras pessoas ainda melhor. Outros desejos, no entanto, nos conduzem para menos vida, colocando-nos em uma espiral de egocentrismo, onde só vemos o que é do nosso próprio interesse. E aquelas pessoas que só sabem reclamar de tudo na vida? Você conhece alguém assim? O filósofo Sêneca dizia o seguinte: para quem não sabe onde vai, nenhum vento é favorável. E você, meu amigo, minha amiga? Você tem consciência do que te move? Seus desejos te levam para cima ou para baixo? Reflita sobre isso, tenha um ótimo dia e até o nosso próximo encontro.
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0: Coral Imaculada Conceição, o Senhor vem ao nosso encontro.
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Missionário Shalom, serei teu. 3:57 com a Mãe Aparecida, Rede Aparecida de Rádio. Nos preparemos para rezarmos o Santo Terço Mariano.

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3: 4 horas, horário de Brasília.
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3: Com a Mãe Aparecida, Rede Aparecida de Rádio, rezando meu irmão, minha irmã, com você, onde quer que você esteja, nesta madrugada, neste dia que está quase amanhecendo. Chegou o momento de nós agradecermos. Agradecermos pela nossa vida, agradecermos pela nossa saúde, por tudo que temos, por tudo que somos. Pedindo sempre a proteção e as bênçãos de Nossa Mãe Santíssima, a Senhora Aparecida. E nós agradecemos. Agradecemos ao nosso Pai misericordioso e pedimos a Ele que Ele nos fortaleça na fé diante das provações. E ajuda também nós, a cada um de nós, a reconhecer a Vossa presença, Senhor, nas pequenas coisas da vida, no nosso dia a dia. Espírito Santo, iluminai nossos pensamentos, renovai nossas forças e fazei de nós discípulos missionários comprometidos com a construção de um mundo mais fraterno e solidário. E nós, Mãe querida, entregamos em vossas mãos nossas famílias, nossos trabalhos, todas as intenções que trazemos em nosso coração. Que a Senhora Virgem Maria, Mãe Aparecida, nos acompanhe e interceda por cada um de nós em todos os momentos de nossa vida.

0: Divino Jesus, nós vos oferecemos este terço que vamos rezar, meditando nos mistérios da vossa redenção. Concedei-nos, por intercessão da Virgem Maria, Mãe de Deus e Nossa Mãe, as virtudes que nos são necessárias para bem rezá-lo e a graça de ganharmos as indulgências desta santa devoção. Oferecemos particularmente em desagravo dos pecados cometidos contra o Santíssimo Coração de Jesus e o Imaculado Coração de Maria. Pela paz do mundo, pela conversão dos pecadores e pelas almas do purgatório. Pelas intenções do Santo Padre o Papa Leão, pelo aumento e santificação do clero, pela santificação das famílias, pelas missões, pelas vocações, pelos doentes e por todo o povo brasileiro. Professemos a nossa fé. Creio em Deus Pai Todo-Poderoso, Criador do céu e da terra, e em Jesus Cristo, seu único Filho, nosso Senhor, que foi concebido pelo poder do Espírito Santo, nasceu da Virgem Maria, padeceu sob Pôncio Pilatos, foi crucificado, morto e sepultado, desceu à mansão dos mortos, ressuscitou ao terceiro dia, subiu aos céus, está sentado à direita de Deus Pai Todo-Poderoso, donde há de vir a julgar os vivos e mortos. Creio no Espírito Santo, na Santa Igreja Católica, na comunhão dos santos, na remissão dos pecados, na ressurreição da carne, na vida eterna. Amém. Rezemos, irmãos e irmãs, a oração que Jesus nos ensinou. Pai nosso que estais nos céus, santificado seja o vosso nome. Venha a nós o vosso reino. Seja feita a vossa vontade, assim na terra como no céu.
1: O pão nosso de cada dia nos dai hoje. Perdoai as nossas ofensas, assim como nós perdoamos a quem nos tem ofendido. E não nos deixeis cair em tentação, mas livrai-nos do mal. Amém.
0: Ave Maria, cheia de graça, o Senhor é convosco. Bendita sois vós entre as mulheres, e bendito é o fruto do vosso ventre, Jesus.
1: Santa Maria, Mãe de Deus, rogai por nós, pecadores, agora e na hora de nossa morte. Amém.
0: Ave Maria, cheia de graça, o Senhor é convosco. Bendita sois vós entre as mulheres, e bendito é o fruto do vosso ventre, Jesus.
1: Santa Maria, Mãe de Deus, rogai por nós, pecadores, agora e na hora de nossa morte. Amém.
0: Ave Maria, cheia de graça, o Senhor é convosco. Bendita sois vós entre as mulheres, e bendito é o fruto do vosso ventre, Jesus.
1: Santa Maria, Mãe de Deus, rogai por nós, pecadores, agora e na hora de nossa morte. Amém.
0: Glória ao Pai, ao Filho e ao Espírito Santo, como era no princípio, agora e sempre. Amém. Ó meu bom e amado Jesus, perdoai-nos, livrai-nos do fogo do inferno, levai as almas todas para o céu e socorrei principalmente aquelas que mais precisarem da vossa infinita misericórdia. E nós acolhemos a vocês, nossos irmãos e irmãs que rezam conosco, o Marco Aurélio em Lorena, rezando por ele e pela família, a Thelma em Itabuna, na Bahia, rezando por ela e por toda a família também, louvando e agradecendo a Deus pela vida e saúde dela, da mãezinha dela e de todos os nossos irmãos e irmãs que rezam conosco. Reza com a gente também o Newton José Newton em Salvador, na Bahia, agradecendo por tudo que está acontecendo na vida dele, a bênção por um emprego abençoado, que no momento ele encontra-se desempregado, mas ele agradece a Deus pela cura do menino Davi, que Deus abençoe a todos nós. Louvando e agradecendo a Deus, o Daniel Gomes de Mococa, interior de São Paulo, rezando por ele, pela esposa, pela filha, por todos da família. O Roberto Cabreira, em Divinópolis, Minas Gerais, rezando conosco também por ele e pela família. o Elias Edmar Peters, em Juiz de Fora, rezando por ele e pela família. O nosso querido Paulo Soares, em Pindamonhangaba, rezando por ele e pela família. Louvando e agradecendo a Deus também o José João, lá em Palhoça, Santa Catarina, ele e a esposa em oração conosco. A Maria Márcia, já ligadinha com a gente no Santo Terço, rezando por ela e por toda a família. A Maria do Carmo, em Carmo de Minas, rezando por ela e pela família também. O Vander e Gino, em Suzano, rezando por ele e pela família, louvando e agradecendo ao bom Deus. O Júlio César, de Aracaju, no Sergipe, rezando pela família dele e também pelos 77 anos de existência do DR, lá no Sergipe, sempre dando suporte nas rodovias, rezando por ele e por todos os trabalhadores do DR, lá do Sergipe. Seu Joel e Dona Neudes, em Salvador, na Bahia, rezando pelas filhas, a Poliana, a Gabriele, o genro Vitor, e por todos os casais que estejam em sintonia conosco, louvando e agradecendo. A Dona Maria

de Lourdes, em Itapurã, rezando por ela e pela família, louvando e agradecendo ao bom Deus por tudo. Reza conosco também o Paulo Sapateiro, lá em Nova Russas, no Ceará, o nosso irmão querido rezando com a gente, a nossa irmã, a Rita Dias, rezando pela vida e saúde dos filhos, o Pedro, a Paula, rezando conosco também pelo Rafael, o Antônio, a Luísa, que são os netos, rezando, louvando e agradecendo ao bom Deus por tudo em nossa vida e na vida de todos aqueles que estejam em sintonia conosco, em oração, louvando e agradecendo pelo dom da vida, pedindo sempre a proteção e as bênçãos da Mãe Aparecida. E nós contemplemos o nosso primeiro mistério.

0: E quem reza conosco esse nosso primeiro mistério é a Aparecida, a nossa irmã querida lá de Ribeirópolis. Bom dia, Aparecida. Aparecida, bom dia. Bom dia. Ah, caiu a ligação. Vamos retornar para ela, para que ela possa rezar conosco, louvando e agradecendo ao bom Deus por tudo na vida dela e na vida da família também. Rezando conosco, o Jauri em Matinhos, pedindo por ele e pela família, louvando e agradecendo ao bom Deus por tudo que temos, por tudo que somos. Quem reza conosco, vamos ver se ela atende, é a nossa Rosa, lá de Nimutaba. Rosa, bom dia!
1: Bom dia, Eduardo.
0: Tudo bem?
1: Seja bem-vindo na minha casa.
0: Amém, graças a Deus. Rezando mais um Santo Terço Mariano. E hoje você rezando por quem, minha irmã?
1: Ai, Eduardo, hoje eu rezo pela paz no mundo, para que todas as bênçãos alcançadas na minha vida. Eu rezo pelos enfermos, todos que estão no UTI, CTI, todas as pessoas que estão fazendo o tratamento do câncer. Para toda a minha família, minha mãe, meu irmão, meus irmãos, João Carlos, né, que está na luta. E eu rezo também pelos meus irmãos aqui no Mutavo, meus vizinhos do Sicília. Eu rezo pelo Iraci lá no Mostra das Graças. Eu rezo pelo... Nossa, tantas pessoas, meu Deus. Eu rezo por todos, todos.
0: Amém.
1: E também é pessoal lá da padaria do Eliano, Beira Rio. Todo dia rezo texto, todo mundo lá da padaria, eles falaram, né? Eles me perguntaram, eu sei que rezo, eu falei assim, sim, sou eu que rezo por todos nós. E pelos meus irmãos, Maria do Carmo Cardimeus, a filha dela, toda a família dela, são tantos. Aí eu vou lembrando, Eduardo, para não atrasar para os outros irmãos, tá?
0: Amém. Vamos rezar e agradecer a Deus por tudo. Pai nosso que estais nos céus, santificado seja o vosso nome. Venha a nós o vosso reino, seja feita a vossa vontade, assim na terra como no céu.
1: O pão nosso de cada dia nos dai hoje, perdoai as nossas ofensas, assim como nós perdoamos todos que se têm ofendido. Não nos deixeis cair em tentação, mas livrai de todo mal. Amém.
0: Ave Maria, cheia de graça, o Senhor é convosco, bendita sois vós entre as mulheres, e bendito é o fruto do vosso ventre, Jesus.
1: Ô, Eduardo, só para falar uma coisinha, que você não repara se você ouviu algum barulhinho, não. É porque o meu filho está arrumando as coisas para sair para o trabalho.
0: Tranquilo.
1: Agora que ele sai 4h30.
0: Imagina.
1: Aí vai ter uns barulhinhos, tá?
0: Tranquilo, minha irmã. É barulho fazendo café.
1: Ele está mexendo na cozinha.
0: Tranquilo, tranquilo. Enquanto a gente reza, ele vai ajeitando a vidinha dele aí.
1: Sim, Santa Maria, Mãe de Deus, rogai por nós pecadores agora na nossa morte. Amém.
0: Ave Maria, cheia de graça, o Senhor é convosco. Bendita sois vós entre as mulheres, e bendito é o fruto do vosso ventre, Jesus.
1: Santa Maria, Mãe de Deus, rogai por nós pecadores agora na hora de nossa morte. Amém.
0: Ave Maria, cheia de graça, o Senhor é convosco. Bendita sois vós entre as mulheres, e bendito é o fruto do vosso ventre, Jesus.
1: Essa é a Maria para São José Garcia e família, Carlinhos, Yonara e o Miguel. Santa Maria, Mãe de Deus, rogai por nós pecadores.

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1: Ave Maria, cheia de graça, o Senhor é convosco. Bendita sois vós entre as mulheres, e bendito é o fruto do vosso ventre, Jesus.

0: passaria por todas as almas do purgatório, almas aflitas, as 13 almas, almas dos meus amigos e familiares. Santa Maria, Mãe de Deus, rogai por nós, pecadores, agora e na hora de nossa morte. Amém.
1: Ave Maria, cheia de graça, o Senhor é convosco. Bendita sois vós entre as mulheres, e bendito é o fruto do vosso ventre, Jesus.
0: Peço a Maria Eduarda por você, pela sua família, e Nossa Senhora da Aparecida, cubra com seu manto protetor,
1: Amém.
0: proteja o seu caminho, o caminho de toda a sua família. Santa Maria, Mãe de Deus, rogai por nós, pecadores, agora e na hora de nossa morte. Amém.
1: Ave Maria, cheia de graça, o Senhor é convosco. Bendita sois vós entre as mulheres, e bendito é o fruto do vosso ventre, Jesus.
0: Peço a Ave Maria para todo o clero. Santa Maria, Mãe de Deus, rogai por nós, pecadores, agora e na hora de nossa morte. Amém.
1: Ave Maria, cheia de graça, o Senhor é convosco. Bendita sois vós entre as mulheres, e bendito é o fruto do vosso ventre, Jesus.
0: Essa Ave Maria, por sua Assis, Curvelo, Maria Cleusa, eu acho que é Maria Cleusa, e Maria, eles sabem quem que é, porque eu não me recordo o nome. E também para a Dona Marita, a Dona Maria de Jesus Cristo, são pessoas, nossa, orgulho, orgulho, são lindas, lindas, que Nossa Senhora Aparecida delas, muita vida e saúde. Santa Maria, Mãe de Deus, rogai por nós, pecadores, agora e na hora de nossa morte. Amém.
1: Ave Maria, cheia de graça, o Senhor é convosco. Bendita sois vós entre as mulheres, e bendito é o fruto do vosso ventre, Jesus.
0: Santa Maria, Mãe de Deus, rogai por nós, pecadores, agora e na hora de nossa morte. Amém.
1: Ave Maria, cheia de graça, o Senhor é convosco. Bendita sois vós entre as mulheres, e bendito é o fruto do vosso ventre, Jesus.
0: Essa Ave Maria, por todos os meus vizinhos, todos os irmãos do Santo Terço, meu marido e meu filho que estão saindo agora para trabalhar. Santa Maria, Mãe de Deus, rogai por nós, pecadores, agora e na hora de nossa morte. Amém.
1: Glória ao Pai, ao Filho e ao Espírito Santo.
0: Assim como era no princípio, agora e sempre. Amém. Ó meu bom Jesus, perdoai-nos, livrai do fogo do inferno, levai as almas todas para o céu e socorrei principalmente aquelas que mais precisarem da vossa infinita paz.
1: Nossa Senhora do Carmo,
0: Rogai por nós.
1: Nossa Senhora das Graças,
0: Rogai por nós.
1: Senhora Aparecida, Mãe, Rainha e Padroeira do Brasil.
0: Rogai por nós que recorremos à vós, ó minha mãe querida.
1: Minha querida irmã Rosa Inimutaba, muito obrigado por ter rezado conosco. Uma semana abençoada a você, à sua família. Dê um abraço aí nos meninos que estão saindo para trabalhar. Que a Mãe Aparecida cubra-os com o seu manto sagrado, assim como todos os nossos irmãos e irmãs que nesse momento também estão saindo para ir para a luta, para o trabalho, com a graça de Deus e a intercessão da mãe. Fique com Deus, meus irmãos.
0: Amém, amém. Deus abençoa muito, Eduardo. Nossa Senhora continua te protegendo.
1: A todos
0: Saudades, proteja
1: nós.
0: sua voz,
1: Amém.
0: sabe? Que te dê muita, muita saúde.
1: Amém.
0: Com Deus,
1: Amém.
0: meu querido.
1: Salve
0: Muito obrigada.
1: Maria.
0: Salve, Maria.

E nós acolhemos a você, meu irmão, minha irmã, você que reza conosco, o nosso irmão querido Amauri, lá de Bela Cruz, lá no Ceará, rezando com a gente, pedindo por ele e pela família, rezando conosco José Carlos Amaral, ele está em Milagres, na Bahia, rezando por ele e pelo terço dos homens lá de Milagres, louvando e agradecendo a Deus, o Zico, em Jales, interior de São Paulo, rezando conosco pela nossa Rádio Assunção, nossa parceira Rádio Assunção FM. No Rio de Janeiro, Rogério, rezando por ele e pela família. O Anderson Pietrobon também rezando conosco em Jales, também pela Rádio Assunção, pedindo as bênçãos de Nossa Senhora por ele, pela família, por todos os irmãos e irmãs. Louvando e agradecendo conosco Arlindo Canal e a Dona Lucineide, lá em Cachoeiro do Itapemirim, rezando por toda a família, por todos aqueles que precisam de orações. Louvando e agradecendo a Milton Martins.

0: De Guarapuava, no Paraná, por ele e pela família, louvando e agradecendo a Deus também, a nossa irmã Eliette Santos em Curvelo, rezando por ela e pela família, o Bruno Nunes em Taubaté, em oração conosco também pela família, rezando e agradecendo a nossa irmã querida Yara Dias, em Joinville, Santa Catarina, rezando por ela e pela família, o nosso irmão Fernando Coutinho e de Vila Velha, no Espírito Santo, rezando por ele e pela família, a Wellington Fernandes, rezando conosco, pedindo por ele e pela família também, a Conceição Tavares, a Fátima de Cruzeiro, aqui pertinho de nós, a Gorete em Baipendi, rezando com a gente, a Yara em Aracaju, a Maria Elza, Maria Yara em Aracaju, a Maria Elza em Ananindeua, no Pará, Hélio Manuel, o Rafael Cunha em Itabaiana, no Sergipe, o nosso irmão Vicente lá em Mococa, a Cristiane e o Antônio em Fátima do Sul, a Marilice rezando com a gente em Araucária, no Paraná, louvando e agradecendo ao bom Deus por tudo na vida deles, na vida dos familiares, pedindo sempre a bênção e a proteção da Mãe Aparecida. Aparecida, bom dia!
1: Bom dia, Eduardo!
0: Tudo bem, graças a Deus, minha irmã?
1: Tudo bem, meu filho. Melhor agora com você entrando na minha casa, eu tô tomando um cafezinho. Vem tomar comigo?
0: Já estou tomando. Já estou tomando Deus, cafezinho com você. E hoje nós rezamos por quem, Aparecida?
1: Eduardo, hoje eu vou rezar primeiramente por você e sua família, que você tenha um bom retorno para a sua residência, por todas as pessoas que estão ouvindo neste momento,
0: amém,
1: por mim e minha família, pelo meu neto Jean, que hoje vai passar por uma entrevista de trabalho, que Deus conceda e Deus dê tudo de bom para ele, e por Edemar Serra do Machado e Adeilma, por Dona Yara em Aracaju, pelo grupo da Casa da Mãe Aparecida, né? Seu Zé Carlos, Mônica, Gorete, todas as minhas amigas do grupo da mãe, Padre Jadilson, e a todos que estão ouvindo agora, todos pelas vocações sacerdotais, pelos padres, o bispo, o arcibispo, o Santo Padre, o Papa, Dom Genivaldo, e todos os meus amigos que estão na vida.
0: Amém, minha irmã. Vamos rezar e agradecer a Deus por tudo isso, por esse cafezinho com cuscuz que você está tomando agora, com a graça de Deus. Vamos rezar e agradecer a Deus por tudo, tudo, tudo. Pai nosso que estais nos céus, santificado seja o vosso nome. Venha a nós o vosso reino, seja feita a vossa vontade, assim na terra como no céu.
1: Por nós de cada dia nos dai hoje, perdoai as nossas ofensas, assim como nós perdoamos a quem nos tem ofendido. E não nos deixeis cair em tentação, mas livrai-nos, Senhor, dos mal. Amém.
0: Ave Maria, cheia de graça, o Senhor é convosco. Bendita sois vós entre as mulheres, e bendito é o fruto do vosso ventre, Jesus.
1: Santa Maria, Mãe de Deus, rogai por nós, pecadores, agora na hora de nossa morte. Amém.
0: Ave Maria, cheia de graça, o Senhor é convosco. Bendita sois vós entre as mulheres, e bendito é o fruto do vosso ventre, Jesus.
1: Essa Santa Maria que eu vou rezar, pela minha voz, a minha garganta, que já tem 15 dias que eu fiquei rouca, quase não ouvi minha voz, por todos os doentes que se encontram nos hospitais. A Santa Maria, Mãe de Deus, rogai por nós, pecadores, agora na hora de nossa morte. Amém.
0: Ave Maria, cheia de graça, o Senhor é convosco. Bendita sois vós entre as mulheres, e bendito é o fruto do vosso ventre, Jesus.
1: Santa Maria, Mãe de Deus, rogai por nós, pecadores, agora na hora de nossa morte. Amém.
0: Ave Maria, cheia de graça, o Senhor é convosco. Bendita sois vós entre as mulheres, e bendito é o fruto do vosso ventre, Jesus.
1: Santa Maria, eu vou rezar, pedir a Nossa Senhora, Senhor Santo Antônio, Senhor São João, Senhor São Pedro, por todos os doentes que estão passando pela situação, pelo tratamento do câncer, e por todos aqueles que estão doentes nas suas casas. Santa Maria, Mãe de Deus, rogai por nós, pecadores, agora na hora de nossa morte. Amém.
0: Ave Maria, cheia de graça, o Senhor é convosco.

0: Bendita sois vós entre as mulheres, e bendito é o fruto do vosso ventre, Jesus.
1: Santa Maria, Mãe de Deus, rogai por nós, pecadores, agora na hora de nossa morte. Amém.
0: Ave Maria, cheia de graça, o Senhor é convosco. Bendita sois vós entre as mulheres, e bendito é o fruto do vosso ventre, Jesus.
1: Essa Santa Maria, eu vou rezar por Mário José dos Passos de Ribeirão, Cristiano Moto, Zé Augusto, todos os meus amigos de Ribeirão e todas as cidades que estão me ouvindo neste momento. Santa Maria, Mãe de Deus, rogai por nós, pecadores, agora na hora de nossa morte. Amém.
0: Ave Maria, cheia de graça, o Senhor é convosco. Bendita sois vós entre as mulheres e bendito é o fruto do vosso ventre, Jesus.
1: Vou rezar também por todas as minhas amigas e meus amigos que me encontram nos lugares. Eu escutei você rezando o texto em Aparecida do Norte. Nossa Senhora Aparecida abençoe a todos. Santa Maria, Mãe de Deus, rogai por nós, pecadores, agora na hora de nossa morte. Amém.
0: Ave Maria, cheia de graça, o Senhor é convosco. Bendita sois vós entre as mulheres e bendito é o fruto do vosso ventre, Jesus.
1: Santa Maria, Mãe de Deus, rogai por nós, pecadores, agora na hora de nossa morte. Amém.
0: Ave Maria, cheia de graça, o Senhor é convosco. Bendita sois vós entre as mulheres, e bendito é o fruto do vosso ventre, Jesus.
1: Rezar também por todas as criancinhas do mundo e por toda a família Cultura, que se não fosse a Rádio Cultura, nós também não estávamos no ar. Santa Maria, Mãe de Deus, rogai por nós, pecadores, agora na hora de nossa morte. Amém.
0: Ave Maria, cheia de graça, o Senhor é convosco. Bendita sois vós entre as mulheres, e bendito é o fruto do vosso ventre, Jesus.
1: Santa Maria, Mãe de Deus, rogai por nós, pecadores, agora na hora de nossa morte. Amém.
0: Glória ao Pai, ao Filho e ao Espírito Santo.
1: Não era no princípio, agora e sempre. Amém. Ó meu bom Jesus, perdoai-me, livrai-me do fogo do inferno, levai as almas todas para o céu e socorrei principalmente os que mais precisarem. Abençoai os santos padres e aumentai a nossa fé. Convertei os pecadores e dai-nos a paz e o dom do Espírito Santo. Ó Maria concebida sem pecado, rogai a Deus por nós que recorremos a vós e por aqueles que não recorrem a vós. Ó Mãe Santíssima, vós nos permitais, nós nem vivemos nem morremos em pecados mortais. Em pecados mortais nós não é de morrer, que a Virgem Santíssima é que é de nos valer.
0: Amém. Minha querida Aparecida, muito obrigado por ter rezado conosco. Uma semana abençoada, um dia abençoado. Fique com Deus.
1: Fique com Deus também, Eduardo, que também, vou dizer, esse momento, Rosevaldo em Aracaju vai me reclamar daqui a pouco, eu não falei no nome dele, mas não esqueci de você não, Rosevaldo, Deus te abençoe, fica com Deus e quando quiser me chamar, estou na sua escuta.
0: Amém,
1: viu?
0: Salve Maria.
1: Salve Maria, valeu-me São José, a nossa família, vossa é.
2: No terceiro...

Edmar Santos, em Maracujá, no Mato Grosso do Sul, rezando conosco, pedindo por ele e pela família, louvando e agradecendo a Deus por tudo. O José Carlos, em Juiz de Fora, rezando por ele, pela família e pela netinha dele, a Helena. Reza conosco também a Margarida Freitas, lá de Campo Largo, rezando pelo neto Davi, José, também pela Nádia, Ana Júlia, Edley, Roberto, Irene, todos da família Freitas, comunidade Taquara, Taguará, lá do Taguará dos Pires, rezando conosco. Obrigado, viu, Margarida? O Leleu em Pedregulho rezando conosco também por ele e por toda a família. Rezando com a gente o nosso irmão querido, o Rui Tomé, lá em Quirinópolis, lá no Goiás, rezando com a gente. A dona Cleusa, ela e a família em Curvelo, rezando por ela, pela família, por todos os nossos irmãos e irmãs. O José Everaldo também rezando por ele e pela família. O nosso irmão, o Ademir Almeida, rezando conosco por ele e pela família, por todos que precisam de orações. Rezando, louvando e agradecendo ao bom Deus, o nosso querido irmão, rezando com a gente, pedindo a proteção

0: da mãezinha querida, o Guga Segurança, está lá trabalhando, rezando, louvando e agradecendo a Deus por isso. O nosso irmão querido também, que reza conosco, pedindo as bênçãos da Mãe Aparecida, é o Ribeiro, em São Paulo, capital, rezando por ele e por toda a família. A Maria Augusta, em Salvador, na Bahia, rezando por ela e pela família. O Francisco Anselmo, rezando hoje pelo dia da mãezinha dele, a Dona Osinete, louvando e agradecendo pela vida e saúde dela. 99 anos, a Dona Nete completando no dia de hoje. Que bênção! Louvando e agradecendo a Deus pela vida e saúde dela. Francisco Anselmo, bom dia, meu irmão.
1: Bom dia, meu irmão.
0: Tudo bem, graças a Deus?
1: Tudo bem, Paz, graças a Deus.
0: Que maravilha!
1: Ela completa amanhã, dia 9.
0: Ah, é amanhã, né? Eu tô antecipando os aniversários tudo, do seu Geraldo Madeira, é quarta-feira, eu já tava querendo rezar no sábado para ele, mas tá valendo, Dona Nete, amanhã, 99 anos, que coisa linda. E hoje você reza na intenção de quem, meu irmão?
1: Especialmente dela, porque a partir de hoje, né, a gente já começa a celebrar o aniversário dela, que não é todo dia que se completa 98 anos.
0: De forma alguma.
1: E é por meus filhos, né? E por todos os amigos, a Aparecida que rezou agora, Maria de Jesus Paz, que está ficando melhor, graças a Deus. E vamos rezar, né?
0: Vamos rezar e agradecer a Deus pela vida e saúde da Dona Osinete, que a Mãe Aparecida a cubra com seu manto sagrado, que ela continue sempre firme e forte, com muita saúde, com muita paz e nos ensinando muito, muito, muito, muito a todo dia. Vamos rezar e agradecer pelo dom da vida dela. Pai nosso que estais nos céus, santificado seja o vosso nome, venha a nós o vosso reino, seja feita a vossa vontade, assim na terra como no céu.
1: O pão nosso de cada dia nos dai hoje, perdoai as nossas ofensas, assim como nós perdoamos a quem nos tem ofendido. E não os deixeis cair em tentação, mas livrai-nos do mal. Amém.
0: Ave Maria, cheia de graça, o Senhor é convosco. Bendita sois vós entre as mulheres, e bendito é o fruto do vosso ventre, Jesus.
1: Santa Maria, Mãe de Deus, rogai por nós, pecadores, agora e na hora de nossa morte. Amém.
0: Ave Maria, cheia de graça, o Senhor é convosco. Bendita sois vós entre as mulheres, e bendito é o fruto do vosso ventre, Jesus.
1: Santa Maria, Mãe de Deus, rogai por nós, pecadores, agora e na hora de nossa morte. Amém.
0: Ave Maria, cheia de graça, o Senhor é convosco. Bendita sois vós entre as mulheres, e bendito é o fruto do vosso ventre, Jesus.
1: Santa Maria, Mãe de Deus, rogai por nós, pecadores, agora e na hora de nossa morte. Amém.
0: Ave Maria, cheia de graça, o Senhor é convosco. Bendita sois vós entre as mulheres, e bendito é o fruto do vosso ventre, Jesus.
1: Santa Maria, Mãe de Deus, rogai por nós, pecadores, agora e na hora de nossa morte. Amém.
0: Ave Maria, cheia de graça, o Senhor é convosco. Bendita sois vós entre as mulheres, e bendito é o fruto do vosso ventre, Jesus.
1: Santa Maria, Mãe de Deus, rogai por nós, pecadores, agora e na hora de nossa morte. Amém.
0: Ave Maria, cheia de graça, o Senhor é convosco. Bendita sois vós entre as mulheres, e bendito é o fruto do vosso ventre, Jesus.
1: Santa Maria, Mãe de Deus, rogai por nós, pecadores, agora e na hora de nossa morte. Amém.
0: Ave Maria, cheia de graça, o Senhor é convosco. Bendita sois vós entre as mulheres, e bendito é o fruto do vosso ventre, Jesus.
1: Santa Maria, Mãe de Deus, rogai por nós, pecadores, agora e na hora de nossa morte. Amém.
0: Ave Maria, cheia de graça, o Senhor é convosco. Bendita sois vós entre as mulheres, e bendito é o fruto do vosso ventre, Jesus.
1: Santa Maria, Mãe de Deus, rogai por nós, pecadores, agora e na hora de nossa morte. Amém.
0: Ave Maria, cheia de graça, o Senhor é convosco. Bendita sois vós entre as mulheres, e bendito é o fruto do vosso ventre, Jesus.
1: Santa Maria, Mãe de Deus, rogai por nós, pecadores, agora e na hora de nossa morte. Amém.

0: Ave Maria, cheia de graça, o Senhor é convosco. Bendita sois vós entre as mulheres, e bendito é o fruto do vosso ventre, Jesus.
1: Santa Maria, Mãe de Deus, rogai por nós, pecadores, agora e na hora de nossa morte. Amém.
0: Glória ao Pai, ao Filho e ao Espírito Santo.
1: Como era no princípio, agora e sempre. Amém.
0: Ó meu bom e amado Jesus,
1: perdoai-nos, livrai-nos do fogo do inferno, levai as almas todas para o céu e socorrei principalmente as que mais precisarem.
0: Nossa Senhora do Perpétuo Socorro,
1: rogai por nós.
0: São José,
1: rogai por nós. Valei-me, São José.
0: São Francisco de Assis,
1: rogai por nós.
0: Nossa Senhora Aparecida, Rainha e Padroeira do Brasil,
1: rogai por nós que recorremos a vós e por aqueles que não recorrem a vós.
0: Meu irmão Francisco Anselmo, Aracaju, Sergipe, rezando conosco pela Rádio Cultura. Muito obrigado, meu irmão, que você tenha um dia abençoado, bom trabalho aí e fique com Deus.
1: Amém, Eduardo. Obrigado a Jesus por dar você como nosso amigo. Amém. E essa pessoa especial que só transmite luz pra gente. E começar a semana falando com você e rezando para Deus e para Nossa Senhora, melhor ainda, e principalmente para o aniversário da minha mãe. Muito obrigado, é o melhor presente que eu ganhei na vida.
0: Amém, meu irmão. Que Deus abençoe a todos nós e a mãe Aparecida. Isso. Também. Fique com Deus. Salve Maria.
1: Amém. Salve Maria, sua visita, viu?
0: Fique com Deus. No...

0: Com a Mãe Aparecida, Rede Aparecida de Rádio, rezando com você, por você, meu irmão, onde quer que estejas nesse momento, pedindo as bênçãos da Mãe Aparecida. O Inácio Miguel Rosda, rezando conosco, por ele e por toda a família. O Paulo Brito, em São Sebastião do Passé, também rezando com a gente, pedindo por ele, pela família, por todos os irmãos do Santo Terço. Reza conosco o Enderson em Franca, pedindo por ele e pela família. A nossa irmã Edelma também rezando conosco, louvando e agradecendo ao bom Deus, pedindo a proteção e as bênçãos da Mãe Aparecida. O Luciano lá em Aracaju, a Josinete em Itabaiana, também no Sergipe, rezando conosco. A Gisélia também lá em Capela, no Sergipe, louvando e agradecendo a Deus por tudo. A Verinha em Itabaiana, o Valdir rezando conosco, o Marcial em Pindamonhangaba, o nosso irmão querido Carlos Ferreira, lá em Terra Nova, na Bahia, rezando por ele, pela Dona Zélia, pela Carla, pelas filhas, netos, por toda a família, louvando e agradecendo ao nosso bom Deus por tudo que temos, por tudo que somos, pedindo sempre a proteção e as bênçãos da Mãe Aparecida. Quem reza conosco, a Eliete, estou esperando a Eliete atender o telefone ali e colocando as intenções para você rezar conosco, viu, meu irmão? Rezando conosco, o Cláudio Ney, lá de Poço Fundo, Minas Gerais, pedindo por ele e pela família, louvando e agradecendo ao bom Deus também, a nossa irmã querida, Dona Maria de Jesus Passos, lá em Ribeirópolis, rezando por ela e pela família. O Tiãozinho do ônibus em Dom Viçoso, rezando conosco. Paulo Corretor, lá em Lagoa Santa, também rezando com a gente, pedindo as bênçãos da Mãe Aparecida. Lagoa Santa, Minas Gerais, louvando e agradecendo ao bom Deus por tudo e por todos que rezam com a gente. Pai nosso que estais nos céus, santificado seja o vosso nome, venha a nós o vosso reino, seja feita a vossa vontade, assim na terra como no céu. O pão nosso de cada dia dai-nos hoje, perdoai-nos as nossas ofensas, assim como nós perdoamos a quem nos tem ofendido, e não nos deixeis cair em tentação, mas livrai-nos do mal. Amém. Maria Ara, bom dia!
1: Bom dia, meu santo Eduardo.
0: Tudo bem, minha irmã? Graças

0: A Deus.
1: Tudo bem, graças a Deus.
0: E
1: Aqui,
0: hoje,
1: tudo bem.
0: e nós vamos rezar por quem hoje, Maria?
1: Bom dia. Bom dia,
0: Maria, deixa eu falar para você. Fala comigo pelo celular, tá? E não fala pela rádio, não. Fala pelo celular, que senão você vai se complicar. Vai dar um retorno aí para você, diferente do que a gente está falando. Hoje nós rezamos por quem, minha irmã?
1: Hoje eu quero rezar por você, agradecer a Jesus de ter colocado uma criatura em cima dessa terra para fazer o bem a esse mundo inteiro, Eduardo, porque todo mundo, Eduardo, tem uma paixão, um amor por você, e coisa de Deus, é coisa de Deus. Sua família, para Dona Maria José dos Passos, que Jesus dê a saúde dela, para a mãe de seu Francisco, que amanhã está aniversariando, para meu irmão, que aniversariou ontem, Adilson, para Dona Tereza, seu Zé Carlos, Mônica, é muita gente, Rosevaldo, para todos do grupo da Casa da Mãe, para todos, para minha família, todos,
0: Amém.
1: Eduardo.
0: Amém. Vamos rezar e agradecer a Deus por tudo isso, por todos os nossos irmãos e irmãs que estão nesse momento rezando conosco. Pai nosso que estais nos céus, santificado seja o vosso nome, venha a nós o vosso reino, seja feita a vossa vontade, assim na terra como no céu.
1: O pão nosso de cada dia, ainda hoje, perdoai as nossas ofensas, assim como nós perdoamos a quem nos tem ofendido. Não deixei cair em tentação, mas livrai-me do mal. Amém.
0: Ave Maria, cheia de graça, o Senhor é convosco. Bendita sois vós entre as mulheres, e bendito é o fruto do vosso ventre, Jesus.
1: Santa Maria, Mãe de Deus, rogai por nós, pecadores, agora e na hora de nossa morte. Amém.
0: Ave Maria, cheia de graça, o Senhor é convosco. Bendita sois vós entre as mulheres, e bendito é o fruto do vosso ventre, Jesus.
1: Essa Santa Maria, vou rezar por Aparecidinha, por seu Domingos. Santa Maria, Mãe de Deus, rogai por nós, pecadores, agora e na hora de nossa morte. Amém.
0: Ave Maria, cheia de graça, o Senhor é convosco. Bendita sois vós entre as mulheres, e bendito é o fruto do vosso ventre, Jesus.
1: Santa Maria, Mãe de Deus, rogai por nós, pecadores, agora e na hora de nossa morte. Amém.
0: Ave Maria, cheia de graça, o Senhor é convosco. Bendita sois vós entre as mulheres, e bendito é o fruto do vosso ventre, Jesus.
1: Santa Maria, Mãe de Deus, rogai por nós, pecadores, agora e na hora de nossa morte. Amém.
0: Ave Maria, cheia de graça, o Senhor é convosco. Bendita sois vós entre as mulheres, e bendito é o fruto do vosso ventre, Jesus.
1: Santa Maria, Mãe de Deus, rogai por nós, pecadores, agora e na hora de nossa morte. Amém.
0: Ave Maria, cheia de graça, o Senhor é convosco. Bendita sois vós entre as mulheres, e bendito é o fruto do vosso ventre, Jesus.
1: Santa Maria, Mãe de Deus, rogai por nós, pecadores, agora e na hora de nossa morte. Amém.
0: Ave Maria, cheia de graça, o Senhor é convosco. Bendita sois vós entre as mulheres, e bendito é o fruto do vosso ventre, Jesus.
1: Santa Maria, Mãe de Deus, rogai por nós, pecadores, agora e na hora de nossa morte. Amém.
0: Ave Maria, cheia de graça, o Senhor é convosco. Bendita sois vós entre as mulheres, e bendito é o fruto do vosso ventre, Jesus.
1: Esta Santa Maria vai para Paulinho, que está gozando as férias dele. Santa Maria, Mãe de Deus, rogai por nós, pecadores, agora e na hora de nossa morte. Amém.
0: Ave Maria, cheia de graça, o Senhor é convosco. Bendita sois vós entre as mulheres, e bendito é o fruto do vosso ventre, Jesus.
1: Santa Maria, Mãe de Deus.

0: rogai por nós, pecadores, agora e na hora de nossa morte. Amém.
1: Ave Maria, cheia de graça, o Senhor é convosco. Bendita sois vós entre as mulheres, e bendito é o fruto do vosso ventre, Jesus.
0: Santa Maria, Mãe de Deus, rogai por nós, pecadores, agora e na hora de nossa morte. Amém.
1: Glória ao Pai, ao Filho e ao Espírito Santo.
0: Assim como era no princípio, agora e sempre. Amém. Ó meu Jesus, perdoai-me, livrai-me do fogo do inferno, levai todas as almas para o céu e socorrei principalmente aquelas que mais precisardes da vossa infinita misericórdia.
1: Nossa
0: Ó
1: Senhora,
0: Maria.
1: ó Maria concebida sem pecado,
0: Rogai por nós que recorremos a vós. Nossa Senhora Aparecida, rogai
1: rogai
0: por
1: por
0: todos
1: nós.
0: nós.
1: São
0: E os
1: José,
0: anjos, rogai por nós. Valei-me, São José. Obrigado, Eduardo.
1: minha
0: Obrigado.
1: querida Maria Ara, que você tenha um dia abençoado, viu? Uma semana abençoada. Fique com Deus. Obrigado por ter rezado conosco. Salve Maria!
0: Ave Maria, e vamos tomar um cafezinho, Eduardo, com cuscuz, inhame, uma carninha torrada.
1: Amém. Fique com Deus.
0: Vocês também, que Jesus abençoe todos nós. Obrigada, Eduardo, por esse
1: Amém.
0: presente que você me deu. Deus
1: Amém.
0: te abençoe, meu
1: A
0: filho.
1: todos nós.

acolhendo nosso irmão Jauri lá em Matinhos, rezando com a gente, pedindo por ele, pela família, por todos os nossos irmãos e irmãs em Cristo que rezam com a gente. Louvando e agradecendo a Deus também, a Nilva Militão em Juiz de Fora, pedindo por ela, pela família, louvando e agradecendo ao bom Deus por tudo que o Senhor tem feito na vida dela, na vida de todos os nossos irmãos e irmãs. A Laura em Aracaju reza com a gente também, louvando e agradecendo. E quem reza conosco o nosso quinto mistério é a Nilva, lá de Juiz de Fora. Nilva, bom dia, minha irmã. A Nilva, caiu a ligação, mas a gente vai rezar por ela, com toda certeza, né, Nilva? Pedindo por você, pela sua família, louvando e agradecendo. Pai nosso que estais nos céus, santificado seja o vosso nome. Venha a nós o vosso reino, seja feita a vossa vontade, assim na terra como no céu. O pão nosso de cada dia nos dai hoje, perdoai-nos as nossas ofensas, assim como nós perdoamos a quem nos tem ofendido. E não nos deixeis cair em tentação, mas livrai-nos de todo mal. Amém. Ave Maria, cheia de graça, o Senhor é convosco. Bendita sois vós entre as mulheres, e bendito é o fruto do vosso ventre, Jesus. Santa Maria, Mãe de Deus, rogai por nós, pecadores, agora e na hora de nossa morte. Amém. Ave Maria, cheia de graça, o Senhor é convosco. Bendita sois vós entre as mulheres, e bendito é o fruto do vosso ventre, Jesus. Santa Maria, Mãe de Deus, rogai por nós, pecadores, agora e na hora de nossa morte. Amém. Ave Maria, cheia de graça, o Senhor é convosco. Bendita sois vós entre as mulheres, e bendito é o fruto do vosso ventre, Jesus. Santa Maria, Mãe de Deus, rogai por nós, pecadores, agora e na hora de nossa morte. Amém. Ave Maria, cheia de graça, o Senhor é convosco. Bendita sois vós entre as mulheres, e bendito é o fruto do vosso ventre, Jesus. Santa Maria, Mãe de Deus, rogai por nós, pecadores, agora e na hora de nossa morte. Amém. Ave Maria, cheia de graça, o Senhor é convosco. Bendita sois vós entre as mulheres, e bendito é o fruto do vosso ventre, Jesus. Santa Maria, Mãe de Deus, rogai por nós, pecadores, agora e na hora de nossa morte. Amém. Ave Maria, cheia de graça, o Senhor é convosco. Bendita sois vós entre as mulheres, e bendito é o fruto do vosso ventre, Jesus. Santa Maria, Mãe de Deus, rogai por nós, pecadores, agora e na hora de nossa morte. Amém. Ave Maria, cheia de graça, o Senhor é convosco. Bendita sois vós entre as mulheres, e bendito é o fruto do vosso ventre, Jesus. Santa Maria, Mãe de Deus, rogai por nós, pecadores, agora e na hora de nossa morte. Amém. Ave Maria, cheia de graça, o Senhor é convosco. Bendita sois vós entre as mulheres, e bendito é o fruto do vosso ventre, Jesus. Santa Maria, Mãe de Deus, rogai por nós, pecadores, agora e na hora de nossa morte. Amém. Ave Maria, cheia de graça, o Senhor é convosco, bendita sois vós entre as mulheres, e bendito é o fruto do vosso ventre, Jesus. Santa Maria, Mãe de Deus, rogai por nós, pecadores, agora e na hora de nossa morte. Amém. Ave Maria, cheia de graça, o Senhor é convosco, bendita sois vós entre as mulheres, e bendito é o fruto do vosso ventre, Jesus. Santa Maria, Mãe de Deus, rogai por nós, pecadores, agora e na hora de nossa morte. Amém. Glória ao Pai, ao Filho e ao Espírito Santo, como era no princípio, agora e sempre. Amém. Ó meu bom e amado Jesus, perdoai-nos, livrai-nos do fogo do inferno, levai as almas todas para o céu e socorrei principalmente aquelas que mais precisarem da vossa infinita misericórdia. Nossa Senhora do Perpétuo Socorro, rogai por nós. Santa Rita de Cássia,
rogai por nós. Senhora Aparecida, Mãe Rainha e Padroeira do Brasil, rogai por nós que recorremos a vós. Infinitas graças vos damos, Soberana Rainha, pelos benefícios que todos os dias recebemos de vossas mãos maternais. Dignai-vos agora e para sempre tomar-nos debaixo de vosso poderoso amparo, e para mais vos saudamos com uma salve rainha. Salve rainha, mãe de misericórdia, vida, doçura e esperança nossa salve. A vós bradamos os degredados filhos de Eva, a vós suspiramos gemendo e chorando neste vale de lágrimas. Eia, pois, advogada nossa, esses vossos olhos misericordiosos a nós volvei, e depois deste desterro mostrai-nos Jesus, bendito fruto do vosso ventre. Ó clemente, ó piedosa, ó doce, sempre Virgem Maria, rogai por nós, Santa Mãe de Deus, para que sejamos dignos das promessas de Cristo. Assim seja. Amém. E o nosso momento de agradecermos a nossa mãe, nos consagrando a ela, entregando a ela a nossa família, a nossa semana, o nosso dia de trabalho, entregando tudo que temos, tudo que somos, nossos filhos, netos, amigos, conhecidos, parentes. Entregamos, mãe querida, tudo nas tuas mãos, para que a senhora cuide, para que a senhora interceda por cada um dos pedidos que são colocados no vosso colo, mãezinha querida. Nos consagremos à nossa mãe. Ó Maria Santíssima, pelos méritos de nosso Senhor Jesus Cristo, em vossa querida imagem de Aparecida, espalhais inúmeros benefícios sobre todo o Brasil. Eu, embora indigno de pertencer ao número de vossos filhos e filhas, mas cheio do desejo de participar dos benefícios de vossa misericórdia, prostrado a vossos pés, consagro-vos o meu entendimento, para que sempre pense no amor que mereceis. Consagro-vos a minha língua, para que vos louve e propague a vossa devoção. Consagro-vos o meu coração, para que depois de Deus vos ame sobre todas as coisas. Recebei-me, ó Rainha incomparável, vós que o Cristo crucificado deu-nos por mãe, no ditoso número de vossos filhos e filhas. Acolhei-me debaixo de vossa proteção, socorrei-me em todas as minhas necessidades espirituais e temporais, sobretudo na hora de minha morte. Abençoai-me, ó celestial cooperadora, e com vossa poderosa intercessão, fortalecei-me em minha fraqueza, a fim de que, servindo-vos fielmente nesta vida, possa louvar-vos, amar-vos e dar-vos graças no céu por toda a eternidade. Assim seja. Obrigado a você, meu irmão, a você, minha irmã, que rezou conosco. Nós estivemos e continuaremos sempre unidos. Em nome do Pai, do Filho e do Espírito Santo. Amém. Fiquem todos com as bênçãos do Senhor Jesus, a proteção e a intercessão de nossa mãe querida, a Senhora Aparecida. Nós nos encontramos, se Deus quiser, na próxima madrugada. Fiquem em paz, fiquem na paz, fiquem na presença do Senhor e de nossa Mãe Santíssima.

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4: 5 horas, horário de Brasília.
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1: Oi, gente, bom dia, boa semana, ótimo dia para você que sintoniza com a gente aqui no nosso Amanhecer na Minha Terra. Hoje é segunda-feira, 8 de junho de 2026. E o final de semana foi bacana, legal? Ah, esperamos que sim, hein? Nosso carinho especial para você que sintoniza sempre com a gente. Neste momento aqui no centro da cidade, termômetros registrando 10 graus. E o friozinho tá aí, né? Olha, para você que está na sintonia do nosso programa Amanhecer na Minha Terra. Nova semana, novas oportunidades, novas conquistas, novos motivos para sorrir. Então, bora lá! Vem com a gente!

0: Aí os dois mineiros cantando aqui no nosso amanhecer na minha terra, legal, hein? É o mineiro do arrastapé. São 5 horas mais 6 minutos por aqui. E você, tá ligado com a gente? Tá de bem com a vida? Ah, legal, hein? As participações já chegando por aqui, nossos ouvintes madrugando, né? Aí, ó, a participação do nosso ouvinte aqui, o Geraldo Lima, vai falar com a gente lá da Ponte do Silva. Ô, Geraldo Lima, bom dia.
1: Bom dia, Marcelo Couto.
0: Tá acelerado aqui, agora vai.
1: Bom dia, Marcelo Costa, bom dia, ouvintes do programa Amanhecer na Minha Terra. É, Marcelo, tô madrugando aqui pra te pedir uma música aí. Escolinha Rural, com o Thiago Viola e Carlos Lima.
0: Tá joia.
1: Queria oferecer aí pra todos vocês da rádio, pra todos os ouvintes, que tenham uma ótima semana.
0: Valeu, Geraldo, ótima semana pra você também, pra todos aí na ponte. Também a participação aqui do nosso ouvinte na sintonia com a gente, acompanhando o Amanhecer na Minha Terra. É o Ronaldo, vai falar com a gente. Fala, Ronaldo, bom dia.
2: Ô, Marcelo Costa, bom dia. Aqui quem fala é o Ronaldo, aqui do Imanhoirim.
0: Beleza.
2: Toca pra nós aí a música do Teodoro e o Sampaio, Noites em Claro. Ofereço pra minha esposa Cineida, pra todos vocês aí da rádio. E quero oferecer essa música também lá pra Fininha, o João Machado, lá em Santa Clara.
0: Tá joia.
2: Tenha um bom dia e fica com Deus.
0: Fica com Deus também, um ótimo dia pra vocês aí. Participação também aqui da nossa ouvinte lá de São João do Manhuaçu, a Marilene. Oi, bom dia, tudo bem com você, com a família aí? Ela está mandando um abraço para todos os ouvintes, a Marilene mandou aqui. Marcelo Costa, tá frio por aí? Porque aqui tá gelado. Isso aí, Marilene, bom dia, bom trabalho, tudo de bom para vocês em São João. Vai nosso abraço também para Maria Aparecida, no Engenho da Serra, já desejando uma boa semana para a gente. André e o Paulo também, na sintonia do nosso amanhecer, estão em Martins Soares. Não é isso, André? Bom dia, bom dia. É isso aí, porque no final de semana eles estavam lá em Curvelo, né? Ah, só passeando. José Salvador, fala com a gente aqui. Bom dia, bom dia.
3: Bom dia, Marcelo. José Salvador, Itacoaxetuba. São Paulo, forte abraço para você e para todos os seus ouvintes. Um forte abraço também para esse pessoal da lavoura de café, que acorda cedinho. E para esse pessoal aí da Vila Nova, minha prima Dulcinéia, sua Helena. Também para o pessoal aí de São Roque, família Dona Maria Márcia. Enfim, para todos os ouvintes da 106.9. Fiquem com Deus, forte abraço. Boa segunda-feira. Simbora, caminhada.
0: Aí sim, para esquentar um pouco aí, né? Bom dia, bom dia. Boa caminhada. O nosso ouvinte aqui, o César da Martinha. Marcelo, bora tomar um cafezinho forte? Aí sim, valeu, César. Bom dia. Conceição do Santa Luzia, bom dia para você. Ilma Rosa, Geraldo, todos vocês aí do Colina também. Nosso abraço, bom dia.

0: É. Participação também aqui nesta manhã, nosso bom dia para o nosso ouvinte aqui ligado com a gente.
1: Bom dia, Marcelo Costa. Aqui quem fala é o Genilson.
0: Oi, Genilson.
1: Do bairro Morada Nova, aqui de Mãe Mirim.
0: Beleza.
1: Ele tá querendo ouvir uma música. Ele que mora lá em Piúma, Espírito Santo, junho. Ele fez aniversário desse mês, dia 4 de 4 músicas, com o Amado Batista Folha Seca, que oferece para seu sobrinho. Ele fez aniversário desse mês, dia 4 de junho.
0: Tá legal.
1: Davi. Ele que mora lá em Piúma, Espírito Santo.
0: Tá legal, meu amigo. Bacana demais.
1: E também ofereço para minha irmã e para minha sobrinha, para a sobrinha minha também, que Maria Isabela, que fez aniversário no dia 19 de maio.
0: Então tá legal, Genilson. Ótimo dia para você. Muito obrigado pela audiência com a gente aqui. O Genilson lá de Manhumirim. O áudio dele deu uma picotadinha aqui, mas deu para entender, né? Grande abraço para vocês aí. Bom dia também para o nosso ouvinte, o Silvério, ligado com a gente na Petrina. Muito obrigado pela audiência aí, tá, Silvério? Você, a todos aí acompanhando o amanhecer, deseja pra gente uma boa semana também por aqui. Legal demais. A Maria da Glória tá ligada com a gente lá em Simonésia, também já mandou um bom dia para nós. A Ana, o Giovanni, lá de Colatina. Bom dia, bom dia. 5:11 aqui no nosso amanhecer na minha terra. Moda boa chegando pra gente conferir aqui, ó, com eles. É o Carlos Lima e o Thiago Viola. A Escolinha Rural.

0: Aê, o Teodoro e o Sampaio, aqui na Manhuaçu. Agora são 5h17.
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0: Agora são 5h19. É isso aí, vamos por aqui atendendo mais participações. Ótimo dia para você que sintoniza com a gente. A semana iniciando praticamente, né? Iniciou a semana ontem, na verdade, né? Domingão. E nós estamos aí nessa segundona, dando sequência aqui ao nosso amanhecer de todas as manhãs. Para você que sintoniza com a gente, nosso carinho. Bom dia para você aqui da cidade, do campo, onde quer que esteja aí nesse momento. Bom dia, bom dia. Olha, eu atendo aqui a participação do nosso ouvinte. O Machado vai falar com a gente lá da Ponte do Silva. Não é isso aí, Machado? Um ótimo dia para você, para todos aí na sintonia do nosso Amanhecer na Minha Terra. Está chegando aqui a participação do Machado.
5: Alô, Marcelo, bom dia, bom dia. Você puder passar a música para nós, Juliano, com a CO2.
0: Tá legal.
5: Queria ser a tomar salve, meu sobrinho, com o São Bento, um salve, minha mãe, meu cunhado, para toda a galera de São Bento.

0: aí. Pra toda a galera do Reduto aí, meus irmãos que moram no Reduto, Paixão Cearense, Sanara Martim, Geraldo Pepe, que morando bem posto, pra toda a galera bem posta, toda a galera da Vila Formosa, principalmente pra minha mãe que mora na Vila Formosa, o Artinho de Pondé, lá no Pontões, no Fagundes de Pontões, toda a galera do Cogo Raiz, Gameleira, Cogo dos Outros, pra toda a galera aqui da Ponte Sul, pra todos vocês da Rádio, Marcelo. Bom dia, bom dia.
1: Bom dia, Machado, para todos vocês aí, ótima manhã. Também, dirigindo aqui, ó, vai para a Eni do Bairro Matinha, ligada sempre com a gente, acompanhando o Amanhecer na Minha Terra. Sempre ouvindo aqui o nosso Amanhecer, né, Eni? Para você e para a família aí. Bom dia também para as nossas ouvintes, os nossos ouvintes ligados com a gente. A Rosiane Antunes, mandando um abraço lá para a Gilza, a Denise, a Rose, a Sueli, a Nádila, também para a Silva, o Hugo, todo o pessoal lá do Bom Pastor. Bom dia, bom trabalho. Também nosso abraço aqui para o nosso ouvinte, é o José Prudente, lá do Jordão, Martins Soares. Ô, José Prudente, bom dia.
2: Bom dia, ouvinte da Rádio Unhaçu. Estou aqui ligadinho no seu programa, Marcelo Costa, que aqui bom, no Pó do Jordão, Martins Soares.
1: Bacana.
2: É, gostaria que você oferecesse sua música para todos nós aqui do Jordão, para o pessoal do Martins Soares, Pinheiros de Minas, Canadá, Esperado, para o Soalipe, que deve estar ligadinho no seu programa lá no Martins Soares, na Baixo São Vicente.
1: Ah, com certeza.
2: Passou a música do João Neto Federico. Eles que vão estar em Martins Soares no próximo domingo, né?
1: Legal.
2: Tem uma segunda-feira abençoada. E até amanhã, se Deus quiser.
1: Valeu, José Prudente. Ótimo dia para vocês aí no Jordão. Também aqui a participação, a Dilma. Oi, Dilma. Tudo bem com
3: Bom
1: você?
3: Bom dia, Marcelo Costa. Bom dia, amanhecer da minha terra. Um bom dia para todos e uma boa semana.
1: Obrigado.
3: Todos. Que tenha um ótimo dia.
1: Ah, para você também, para todos aí. Ô, Maria Márcia, bom dia.
4: E uma rosa.
5: Ei, Marcelo Costa, bom dia, Marcelo. Bom dia, galera. Bom dia, bom dia, bom dia, bom dia. Em nome do José Salvador, que é esse ouvinte de longe que está acompanhando o programa, vou abraçar todo mundo, gente, tudinho, tudinho, abraçar todos que me querem bem. Fique com Deus, viu? Ei, José Salvador, caminhar nesse frio não deve ser mole, não, mas vai na boa, vai na boa. E até amanhã, Marcelo, se Deus quiser.
1: Valeu, Maria. Até amanhã, Maria Márcia, pessoal lá do São Roque, sempre ligados com a gente. Ontem nós estivemos juntos, né, Maria Márcia? Estivemos lá na casa do Itamar, da Nilta, fazendo aquela visita especial para eles, cerrando aquele almoço, né? E fomos muito bem recebidos, né? Muito obrigado, Itamar. Bom dia para você, para Nilta, pessoal do Córrego do Zadão, em São João do Manhuaçu. É, teve de tudo por lá, né? Cantoria, sanfona, ei, coisa boa, hein? É, muita coisa boa. E os quitutes também, né? Aquela recepção muito bacana. Itamar lá fazendo melado, acompanhamos tudo, né? Ei, legal demais. E a família da Maria Márcia, né? Toda por lá também, acompanhando a gente. Fizemos aquela festa ontem, né? Lá no Córrego do Zadão. Obrigado pelo convite e obrigado pela recepção também. Tá bom, Itamar? Para você, para a Nilta, nosso abraço super especial nesta segunda-feira. A Vera, lá de Moimirim, está com a gente também aqui. Oi, Vera.
6: Bom dia, Marcelo Costa.
1: Bom dia.
6: Tudo bem? Aqui está falando é a Vera de Moimirim.
1: Fala com a gente.
6: Marcelo, gostaria de pedir um outro programa e sua escolha. E oferecer para a família aqui. E gostaria de oferecer para meus compadres Luiz e Dona Rosa. Que mora lá no Cobre Espraiado.
1: Tá joia.
6: Sou Luiz, fez aniversário dia 5.
1: Legal.
6: E também meu filhado Ronaldo também fez aniversário. É, semana passada também, não me lembro o dia, mas também fez aniversário.
1: Tá joia, parabéns.
6: E que Deus abençoe ricamente a vida deles.
1: Amém, né?
6: Gosto muito de ouvir seu programa lá, tá bom?
1: Ah, que bom.
6: Obrigada e tchau, tchau.
1: Nós que agradecemos, parabéns aos aniversariantes. Jandira Gomes, na sinceridade. Oi, Jandira, bom dia, bom dia. Marcelo Costa, bora pra mais uma semana abençoada. Vamos que vamos, pra mais uma semana de colheita do café e muitas bênçãos. É isso aí, Jandira.

Grande abraço, bom dia. Marlene Ambrosio, lá em Lima Duarte, também abraçando a família em Luisburgo, abraçando a todos nós aqui. Legal, Marlene, bom dia para você e para a família aí na sintonia com

0: Legal, tá aí, ouvimos o João Neto e o Frederico e a Dama de Vermelho. São 5h31 aqui na Manhã Sul, nosso amanhecer, com a informação chegando aqui pra você.
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0: 5h32, daqui a pouquinho tá chegando aqui os carreteiros. É, tem uma moda boa aqui pra animar amanhã com o Rei do Batidão.
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0: São 5h39, ouvimos aí os carreteiros. 5h39, bora lá atender mais participações. É isso aí. A nossa ouvinte aqui, ó, a Nildinha, lá da comunidade São Francisco de Assis. Oi, Nildinha.
1: Bom dia, Marcelo Costa.
0: Bom dia.
1: De Assis. Eu quero ver a música Roberta Miranda, vai com Deus. Eu agradeço por diante, por sério. Que Deus que está me ouvindo, Marcelo de Assis, Marcelo.
0: Tá jóia.
1: Você também.

0: uma boa segunda-feira abençoada, Marcelo. Tá muito frio, Marcelo Costa.
1: Pois é, menina, tá mesmo, hein? Temperatura caiu mais agora, 9 graus. É, não é brinquedo não, hein? Pessoal da colheita do café também, né? Acordam cedinho, madrugada. É, isso aí. A Joana dos Lopes. Oi, Joana.
2: Bom dia, Marcelo.
1: Bom dia.
2: Bom dia. Segundo, bora com uma marmita pra trabalhar.
1: Isso mesmo.
2: Um abraço pra vocês, todo mundo. Todos.
1: Obrigado. Valeu, Joana. Um abraço. Deu pra ouvir até acendendo a trempe lá do fogão, né? também, isso aí, a Joana tá lá preparando as marmitas. Janice de Santo Amaro, bom dia, Janice, pra você e pra família aí, muito obrigado pela audiência. Abraçando a mãe Terezinha e toda a família. A Cláudia Gomes e o Juvesi estão lá em Martins Soares também, organizando as coisas, tá lá preparando as marmitas também, né? Bom dia. Participação também aqui do nosso ouvinte, o Ronaldo, lá de... Ouvindo a gente lá em Pinheiros de Minas. Bom dia, bom dia. Geraldino mandou aqui, ó, Marcelo, estou chegando em Caratinga. Tá chegando de viagem, né? Isso aí. Boa viagem para vocês. Bom retorno, tá, Geraldino? Para você e para todos aí que estão aí no ônibus. Também nosso bom dia aqui para a Sueli. Fala, Sueli.
3: Bom dia, Marcelo Costa.
1: Bom dia.
3: Eu sou a Sueli das Graças Lopes de Palmeiras.
1: Beleza.
3: Estou fazendo meu almoço, fazendo um bolinho aqui de polvilho para
1: ir levar
3: o leite do café.
1: Ai, que coisa boa, hein?
3: Pensa você passar o almoço para o Piloura, Anitta, para o Geraldo, meu primo, para todos meus parentes, Monte Alverde, para o Jailton, que sou meu colega.
1: Tá joia?
3: Tenha um bom dia, um bom trabalho.
1: Muito obrigado.
3: Que Jesus ilumine seus passos aonde você estiver passando.
1: Valeu, Sueli. Muito obrigado. Um grande abraço para você e para todos aí em Palmeiras, na sintonia com a gente. Mandar um alô também para Rosângela, lá no Córrego do Zadão, abraçando lá o Edinho, abraçando os filhos, a família, as amigas, todo o pessoal aí na sintonia com a gente. Valeu, Edinho. Ótimo dia para você e para todos os nossos ouvintes aí da comunidade do Zadão. A Vera, o Sérgio, ligados com a gente. O Renê Knupp também, todo o pessoal lá na sintonia com a gente. A Aline do Carmo, lá em São João, bom dia para vocês. Legal, hein? Grande abraço a todos. São 5:42. A Vicência lá no Boa Vista, Santo Amaro, desejando uma boa semana pra gente. Valeu, bom dia, bom dia.

0: Agora 5h46.
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0: A informação chega nesta segunda-feira com a Lorena Correia. Bom dia, Lorena.
2: Bom dia, Marcelo Costa. Bom dia a todos os ouvintes do Amanhecer na Minha Terra. Vamos às informações de hoje. Arroba da carne de boi se desvalorizam em maio e preço do bezerro sobe. Os valores da arroba do boi gordo atravessaram o mês de maio com relativa volatilidade, mas no geral, as quedas prevaleceram. Segundo pesquisadores do CPEA, por um lado, a maior disponibilidade de animais terminados em algumas regiões exerceu pressão sobre as cotações em determinados momentos. Por outro, a firme demanda internacional pela carne bovina brasileira sustentou os valores do arroba em outros períodos. De acordo com o Centro de Pesquisas, no segmento de reposição, os valores dos bezerros avançam no mês, o que se deve à expectativa positiva dos pecuaristas em relação ao ciclo pecuário. O movimento também foi influenciado pela oferta mais restrita desses animais. Já no mercado atacadista de carne com osso da Grande São Paulo. Segundo pesquisadores do CPEA, o cenário foi de queda no acumulado do mês, com a carcaça caçada bovina apresentando desvalorização. Para o Amanhecer na Minha Terra, repórter Lorena Correia.
0: Valeu, Lorena, obrigado aí pela participação com a gente aqui no nosso Amanhecer na Minha Terra. Agora são 5h48, para você ligado com a gente, nosso abraço, bom dia. Daqui a pouquinho tem a prece do amanhecer com o padre Carlos Altoé, momento de reflexão, de oração aqui nas manhãs da Manhumaçu. Na sequência da prece, você vai ficar muito bem informado com o nosso Jornal Regional. É isso aí, durante todo o dia, nossa programação feita com muito carinho para você. Nosso bom dia aqui para o João Batista, ligado com a gente. O João Batista está ouvindo nosso Amanhecer na Minha Terra lá em Santana do Manhuaçu, participando aqui da nossa promoção, da promoção do Dia dos Namorados. É isso aí. 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Então, não fique de fora dessa, participe com a gente. 5h49 também, nosso bom dia para você que sintoniza aqui na Manhuaçu. Daqui a pouquinho tem mais músicas, sua participação aqui segue em destaque. E agora tem os nossos anunciantes chegando aqui, ó. É, os melhores estão por aqui com a gente, hein?
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1: 5h51, bom dia para o Manuel lá de Vieiras, ligado com a gente. Oi, Manuel, bom dia para você, obrigado pela audiência com a gente aqui. Fala aqui na Manhuaçu.
2: Bom dia, Marcelo Costa. Tudo bem? Gente, Manuel tudo bem? De Vieira. Toca para nós, se você puder, uma musiquinha aí, A Estrada do Amor. E eu ofereço para todos os ouvintes que estão acordados nessa hora.
1: Tá joia.
2: Um abraço, uma boa segunda-feira.
1: Para nós Deus. Todos.
2: Tchau.
1: Com Deus também, Manuel. Bom dia pro Geraldo lá no Bom Pastor, tomando seu cafezinho por lá e acompanhando a gente. Abraço também aqui para nosso ouvinte lá de Palmeiras, lá do Rochedo, a Tainã Gomes. Oi, Tainã, bom dia, tudo bem com você? Está abraçando a todos os ouvintes, especialmente ao filho Juan, que está completando 8 anos hoje. Parabéns, Juan! Felicidades para você e muita saúde, muito sucesso também, tá? Garotinho Juan, aniversariando hoje. José Manuel Catrinque, ouvindo a gente também lá em Durandé. Seu áudio ficou muito baixinho aqui, tá, José? Então, não dá para a gente reproduzir, mas um ótimo dia para você e para a família aí também. A Lindalva, lá de Luisburgo. Bom dia, Lindalva, para você. Para o João Arruda, todos vocês aí na sintonia. A Marilene ligada com a gente também, lá no São Félix, em Santa Margarida. Bom dia. O Leonel Knupp, a Celita, lá em São João do Manhuaçu, na sintonia com a gente também sempre.

Agora são 5h56. A Fátima está ouvindo a gente, acompanhando o Amanhecer na Minha Terra. É sempre na sintonia lá em Piedade de Caratinga. Oi, Fátima, bom dia. Tudo bem com você e com a família aí? Pedindo aqui a música do trio Parada Dura, Prazer por Prazer. Oferecendo para todos os ouvintes lá de Piedade de Caratinga e para gente aqui da rádio também. Valeu, Fátima. Bom dia, bom dia. Essa moda, essa música é boa, hein? Aline tá ligada com a gente lá no Santa Clara. Oi, Aline, bom dia. Mandou aqui o nome completinho. Tá participando da promoção do Dia dos Namorados. Legal, ótimo dia para você, Aline, para o Saulo, para todos aí acompanhando a gente no Santa Clara. Alô, Chicão. Alô, Sônia. Bom dia. Também estão por lá na sintonia com a gente. O João Batista lá em Alto Jequitibá. Tudo bem, João Batista? Com você, com a família, com os nossos ouvintes aí de Alto Jequitibá. Bom dia para vocês na sintonia aqui. A Lurdinha lá de Viana. Oi, Lurdinha. Bom dia. Abraçando a todos os ouvintes aqui de Manhuaçu e a gente aqui da rádio também. Legal. Maria Aparecida lá do Coqueiro Rural. Ótimo dia, tá, Maria? Para você e para todos aí também com a gente aqui. Finalzinho do nosso amanhecer, abraços, beijo no coração de todos, fiquem com Deus e boa semana e até amanhã, gente.

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1: Bom dia, Marcelo Costa. Bom dia, família. Grande abraço, bênçãos de Deus na vida dos trabalhadores e trabalhadoras. Bom dia, viajantes, motoristas. Bom dia, crianças, jovens que estão aí se preparando para mais um dia de estudo, as suas atividades. Que Deus abençoe você, sua família, nossos lares. Que Deus continue fortalecendo a fé e o compromisso. Bom dia aos médicos, enfermeiros, enfermeiras, aos agentes de saúde, aos que cuidam dos doentes e idosos, aos que colocam a vida a serviço daqueles que mais necessitam. Prezado ouvinte, querida família, uma das atitudes mais difíceis de ser tomada é a do despojamento ou do desapego. Nós nos apegamos a coisas e pessoas por pura insegurança, por coerências, por dificuldades de assimilar quais são os verdadeiros valores do reino de Deus. Criamos certas dependências que, na verdade, só servem para nos prender, impedir que servamos a Deus livremente, porque elas nos dão a falsa sensação de segurança. Quem consegue desapegar-se das coisas e das pessoas sem se tornar insensível, ganha uma liberdade incomensurável e se torna verdadeiramente feliz, bem-aventurado. É o que dizem as leituras de hoje. A primeira leitura, primeiro livro dos Reis, mostra o pedido que Deus faz a Elias diante de uma situação de precariedade prestes a assolar a região. A terra ficaria anos sem chuva, nem orvalho. Diante disso, Deus pede ao profeta Elias que vá viver, ou melhor, se esconder junto ao córrego de Carite, ao leste do Jordão. Ali, ele poderia matar a sede com a água do riacho e Deus lhe proveria o alimento. Elias confiou e se deixou guiar pela mão de Deus. Deus nunca o desamparou, mostrando sempre um caminho, uma saída, colocando em sua vida situações e pessoas que iriam ajudá-lo. Como veremos mais adiante, nesse mesmo texto, no seu encontro com a viúva de Sarepta. Porém, para isso, é preciso fé, confiança em Deus. Ele tudo provê, mesmo naquelas situações onde tudo parece perdido, onde tudo parece sem solução. Quem já passou algo parecido, ou que teve de se privar de bens elementares para viver, sabe muito bem o que isso significa e as exigências diante da vida. Reze comigo a oração deste dia. Ó Deus, fonte de todo bem, atendei ao nosso apelo e fazei-nos

por vossa inspiração, pensar o que é certo e realizá-lo com vossa ajuda. Por nosso Senhor Jesus Cristo, vosso Filho, que é Deus, e convosco vive e reina, na unidade do Espírito Santo, por todos os séculos dos séculos. Amém. Primeira música, Coral Palestrina, O Espírito é Luz que Ilumina.

Prezado ouvinte, querida família, o evangelho desta segunda-feira, São Mateus capítulo 5, versículos de 1 a 12. Naquele tempo, vendo Jesus as multidões, subiu ao monte e sentou-se. Os discípulos aproximaram-se e Jesus começou a ensiná-los. Bem-aventurados os pobres em espírito, porque deles é o reino dos céus. Bem-aventurados os aflitos, porque serão consolados. Bem-aventurados os mansos, porque possuirão a terra. Bem-aventurados os que têm fome e sede de justiça, porque serão saciados. Bem-aventurados os misericordiosos, porque alcançarão misericórdia. Bem-aventurados os puros de coração, porque verão a Deus. Bem-aventurados os que promovem a paz, porque serão chamados filhos de Deus. Bem-aventurados os que são perseguidos por causa da justiça, porque deles é o reino dos céus. Bem-aventurados sois vós, quando vos injuriarem e perseguirem, e mentindo disserem todo tipo de mal contra vós por causa de mim. Alegrai-vos e exultai, porque será grande a vossa recompensa nos céus. Do mesmo modo, perseguiram os profetas que vieram antes de vós. Palavra da salvação. Glória a vós, Senhor. Prezado ouvinte, querida família, o evangelho de hoje é o texto das bem-aventuranças. Jesus, depois de se encontrar com uma multidão de necessitados, busca consolá-los. Sabe que as necessidades são inúmeras, por isso ele sobe ao monte com seus discípulos e ali redige o código da consolação dos que sofrem, os pobres, os aflitos, os subjugados, os sedentos por justiça. Por outro lado, mostra que os bons não perdem por serem bons. Os misericordiosos, os puros de coração, os que promovem a paz, terão a sua recompensa encontrando misericórdia, encontrando-se com Deus e sendo considerados como filhos dele. Continua sua mensagem consoladora, lembrando aos que são perseguidos por causa da justiça, aos que são insultados e perseguidos, aos humilhados, caluniados por causa dele, que eles não devem desanimar ou perder a esperança, porque serão consolados e receberão a recompensa do próprio Deus. Essas consolações não são apenas mensagens de esperança, e sim código da nova aliança, o anúncio da vinda do reino de Deus, por meio de Jesus, do seu compromisso com a vida e a vida dos sofredores. Ao mesmo tempo em que são anúncio de esperança aos sofredores, são ensinamentos profundos para os discípulos, cuja missão consiste em fazer acontecer tais bem-aventuranças. Como discípulos missionários de Jesus Cristo, somos convocados a ser solícitos com a vontade de Deus, como foi o profeta Elias. Pai nosso que estais no céu, santificado seja o vosso nome. Venha a nós o vosso reino. Seja feita a vossa vontade, assim na terra como no céu. O pão nosso de cada dia nos dai hoje. Perdoai as nossas ofensas, assim como nós perdoamos a quem nos tem ofendido. E não nos deixeis cair em tentação, mas livrai-nos do mal. Amém. Prezado ouvinte, querida família, nossa programação, Paróquia de São Lourenço. Lembrando que de segunda a sexta-feira, na Igreja Matriz do São Lourenço, nossa missa às 18h10. Amanhã, terça-feira, 16 horas, missa no Lar São Vicente de Paulo.
na quarta-feira, 6 horas da manhã, missa na capela do Hospital César Leite. Também, às 19h30, teremos missas nas comunidades Santo Antônio e São Vicente. Santo Antônio que está celebrando a trezena em preparação para o dia 13. E na quinta-feira, 19h30, teremos missas nas comunidades Sagrada Família e São Paulo Apóstolo. Que Deus ilumine sua vida, nossa semana, nossos trabalhos. Última música, José Acácio Santana, Eu Sou o Caminho, pela intercessão de São Lourenço, de Nossa Senhora. Desça sobre você, sua família, nossos lares. A bênção de Deus Todo-Poderoso, Pai, Filho e Espírito Santo. Amém. Felicidades. Na sequência, o Jornal Regional. E até amanhã, neste mesmo horário, em nova prece do amanhã.

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2: Agora 6 horas 22 minutos. Muito bom dia. Hoje é segunda-feira, dia 8 de junho. Tá entrando no ar a edição 8.999 do Jornal Regional. Na edição de hoje, você confere projeção de vendas para o Dia dos Namorados é positiva. Ruas coloridas e espírito de união marcam preparação para a Copa do Mundo. Primeiro Open Manhuaçu de Jiu-Jitsu reúne atletas de 29 municípios. Vacina mais eficiente contra a pneumonia será disponibilizada pelo SUS. Bombeiros realizam 2 resgates em Manhuaçu e no Parque Nacional do Caparaó. Jovem morre em acidente na 262 em Matipó. E uma mulher influenciadora digital é assassinada na zona rural de Mutum.
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2: Em Manhuaçu, céu claro, tempo frio. Temperatura na casa de 9 graus agora pela manhã. Professor e meteorologista Rui Brandos Reis destaca a previsão para a cidade e para toda a região.
4: Olá, bom dia! O sol deverá predominar durante boa parte das horas do dia em todos os municípios da Zona da Mata. Nevoeiros no início da manhã na região. A temperatura mínima variou entre 5 a 6 graus em boa parte dos municípios. É a massa de ar polar que chegou na última quinta-feira que continua atuando em boa parte do estado de Minas. Temperatura máxima em Manhuaçu em torno de 23 graus, 22 graus em Manhumirim, Alto Jequitibá, 21 graus em Espera Feliz. Alto Caparaó com temperatura máxima em torno de 20 graus. No sul de Minas foram observadas geadas em alguns municípios, geadas de fraca intensidade. Tempo parcialmente nublado nesta segunda-feira somente nas regiões leste e nordeste do estado. Nas demais regiões de Minas, o sol predomina durante o dia. Capital mineira com temperatura máxima em torno de 24 graus. Direto da Clima Tempo, Rui Brandos Reis.
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2: Agora 6h25, olha, a 16ª Festa do Queijo terminou no sábado em Ipanema com a homologação de 8 recordes gastronômicos pelo Ranking Brasil. Entre eles, o maior queijo Minas do Brasil com 3.167 quilos, superando a marca do ano passado. Também foram registrados recordes a maior goiabada, doce de leite, queijo mussarela, pão de queijo gigante, queimadinha, paella mineira e frango com quiabo. As medições foram acompanhadas pelos

0: técnicos do Ranking Brasil e os troféus foram entregues durante o evento, que contou ainda com a presença de autoridades, entre elas o governador de Minas, Matheus Simões. Olha, o comércio de Manhuaçu, de toda a região, já registra aumento na procura por presentes para o Dia dos Namorados, celebrado dia 12 de junho. A expectativa dos lojistas é positiva para a data, considerada uma das mais importantes do ano para o varejo. Entre os itens procurados estão os kits de beleza. Sobre essa movimentação nas vendas e as preferências dos consumidores, quem destaca para a gente a expectativa é a vendedora de produtos de beleza, a Maria Clara Nicolau, que atua no comércio.
1: Nossa expectativa para o Dia dos Namorados está bem alta. A gente espera conseguir vender bem do que o ano passado. Aqui na loja eles procuram mais kit, porque é uma coisa que todo mundo gosta, por ser maquiagem, o homem vai no que está montado. E o que a gente mais vende na loja são os kits. Procuram bastante. E a gente espera que semana que vem também venha bastante gente na loja, tanto no WhatsApp, tanto presencial, e leve bastante. Na quarta e na quinta vai de 8h30 a 8 horas da noite. E na sexta-feira vai de 8h30 a 7 horas da noite.
0: Já a vendedora do setor de vestuário, Ângela Brás, reforça que a data é esperada para elevar as vendas do comércio.
2: Essa data é uma data esperada, né? Ela é esperada tanto para a gente, que é um mês que a gente eleva as nossas vendas. Sempre escolhe aquele momento que ela escolhe aquele detalhe diferenciado para colocar no presente, que faz toda a diferença, né? Na hora de escolher o presente, aquele mimo. Tanto faz o masculino como o feminino, né? A gente tem umas marcas muito selecionadas aqui. Os femininos também, esse ano, a gente acabou investindo muito em bota, as botas estão lindíssimas, então tem muitas opções de presente, as roupas são muito bonitas.
0: O presidente do Sindicomércio Manhuaçu, Henrique César, afirma que a data beneficia vários setores e que a intenção de gastos é maior neste ano.
3: A expectativa para o Dia dos Namorados é muito grande. O Dia dos Namorados é a terceira data melhor de venda para o comércio varejista. O primeiro é o Natal, né, sem sombra de dúvida, o segundo é o Dia das Mães e o terceiro é o Dia dos Namorados. Olha, eles estão buscando mais roupas, calçados, acessórios. Em segundo lugar, vem perfumes cosméticos e kits de maquiagem. Em terceiro lugar, chocolates e bombons. E em quarto lugar, são os jantares românticos. Olha, uma pesquisa feita pela CNC, que é a Confederação Nacional do Comércio, eles detectaram que é em torno de R$200 a R$300 o ticket médio. Bastante tempo que não tem um valor médio tão alto igual tem para essa vez. Olha, nós não fizemos um horário especial, porque o comércio de Manhuaçu, de segunda a sexta-feira, de 9 às 19 horas. E o artigo 59 da CLT, ela regulamenta o acréscimo de até 2 horas extras para o comércio de segunda a sexta-feira. Então, o empresário que quiser ficar com a loja aberta até 21 horas, ele tem todo o direito de ficar aberto dentro da lei.
0: Agora 6h29, daqui a pouquinho tem mais informação. A gente volta destacando as ruas coloridas da cidade e o espírito de união que marcam a preparação para a Copa do Mundo. E o primeiro Open Manhuaçu de Jiu-Jitsu reúne atletas de 29 municípios.
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3: Dólar cotado em 5,15, alta de 1,78%. Euro negociado em 5,94, alta de 1,13%. Na região de Manhuaçu, café arábica bebida dura tipo 6, safra nova, saca de 60 quilos, cotado em R$ 1.451. Café arábica Rio, saca de 60 quilos, negociado em R$ 979. Informações no site agrolink.com.br.
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3: Agora 6h34. Moradores de diversos bairros de Manhuaçu estão se mobilizando nessas últimas semanas para pintar as ruas em preparação para a Copa do Mundo, mantendo uma tradição que reúne diferentes gerações. Com desenhos e mensagens de apoio à seleção brasileira, as vias ganham clima de festa para o início da competição. Quem conta pra gente é a repórter Ana Flávia Domingos.
4: Neste sábado, dia 6, moradores da rua Vicente de Paula Reis, no Trevo do Cafeicultor, passaram o dia preparando a decoração. Além da expectativa para os Jogos do Brasil, o momento também serviu para reunir famílias e fortalecer a convivência entre vizinhos. A coordenadora pedagógica, Jane Medeiros, destacou a importância da iniciativa, principalmente por incentivar as crianças a deixarem um pouco de lado as telas e participarem de atividades ao ar livre.
5: A gente começou a dar início, assim, um amigo meu, que mora aqui na rua há muitos anos, a família dele mora aqui há muitos anos, né, o Glauber, ele deu essa sugestão da gente pintar a rua, e como eu gosto muito de interagir com crianças, eu achei bacana a ideia, né, e teve algumas ruas que deram início, né, a essa campanha. Na verdade, o que eu mais quero é gerar memória afetiva

0: para essas crianças, né? Hoje eu tenho um filho de 13 anos e quero que ele lembre, né, dessa Copa do Mundo, mesmo o Brasil ganhando ou perdendo, o mais importante é a interação das crianças hoje em dia, né? Estamos vivendo num século totalmente digital e, assim, quero muito que eles aprendam que não é só o digital, que o digital é importante, a internet é importante, ela traz muita informação bacana, mas que o contato físico, a conversa, o jogar bola, o pintar a rua, o se divertir com os colegas também é muito importante. Isso cria memórias para o resto da vida da pessoa, né?
1: Entre os participantes estava o estudante Matheus Delogo, de 13 anos. Ele ajudou na pintura e falou sobre sua expectativa para a Copa do Mundo.
2: Ah, eu acho que a seleção favorita para a Copa seria o Brasil. E Brasil ou Argentina, porque a Argentina foi campeã da última Copa. E minha expectativa para a Copa seja que o Brasil seja hexa. Esse seria o meu sonho. O Brasil vai ganhar.
1: A poucos quilômetros dali, no bairro Santana, moradores da rua Américo Fernandes também se mobilizaram para colorir a rua e demonstrar apoio à seleção. A ação reuniu moradores de diferentes idades e reforçou o espírito comunitário que costuma marcar o período da Copa do Mundo. Para muitos, as pinturas das ruas é uma tradição que vai além do futebol e representa união, amizade e participação da comunidade. Pedro Weller participou da organização da atividade e ressaltou a importância da mobilização. Ele também agradeceu o apoio recebido para a realização da pintura.
3: Sim, então, é bacana, né, que a galera toda junta aí, é mais um meio de reunir a galera para todo mundo, querendo ou não, uma confraternização, né, a Copa é isso aí, para poder juntar o pessoal, é um momento de lazer, é a galera que é todo mundo muito junto, né, nosso presidente Márcio tá dando uma força muito grande pra gente aí, ajudando o bairro, todo mundo, um cara muito querido aqui, infelizmente ele não pôde estar aqui com a gente hoje, mas a gente agradece muito ele e todo mundo muito feliz, galera do bar, tá bacana, tá?
1: Além da participação na decoração da rua, a expectativa para o desempenho da seleção também movimenta os moradores. A estudante Isabelle Vitória, de 12 anos, também colocou a mão na tinta e ajudou nos desenhos. Ela contou que gostou de participar da iniciativa e está otimista com a campanha da seleção.
4: Nossa, foi muito legal. Eu já tô toda suja aqui. Gente, foi muito bom, sério. Tem que ganhar. Eles vão ganhar esse ano, tenho certeza. O Hexa vem.
5: Muito bacana. E se sua rua tá enfeitada, tá enfeitando, manda pra gente fotos, vídeos. Nosso telefone é o 984-52-87-80. 33 é o DDD. 984-52-87-80, que a gente mostra pra todo mundo por aqui. Olha, Manhuaçu sediou neste domingo a primeira edição do Open Manhuaçu Jiu-Jitsu, reunindo atletas de 29 cidades mineiras. Entre os destaques da competição esteve Gleidson Gabriel, de 16 anos, de Santa Rita de Minas, que conquistou um resultado expressivo no torneio. Ele fala sobre os desafios da disputa e também os planos para a carreira no esporte.
6: É, foi muito duro, né? O oponente muito forte. Eu tentando buscar para passar a guarda toda hora, meu oponente muito duro, até que, graças a Deus, eu consegui estourar, passar. Eu treino duro para buscar mais campeonatos bons e sair com a vitória.
5: Também em destaque na competição, Isaac Pacheco, de 12 anos, de Tombos, comemorou a conquista e fala sobre o nível das disputas e os desafios enfrentados nos combates.
7: É muito importante para pra minha carreira, né? Minha luta, eu fiz duas lutas muito duras, mas não consegui me consagrar campeão.
5: O Open Manhuaçu de Jiu-Jitsu também marcou um momento de fortalecimento da modalidade na região. O organizador do evento, professor Gilberto Lopes, destaca a realização dessa primeira edição do campeonato.
8: Estamos realizando nosso primeiro Open de Jiu-Jitsu de Manhuaçu, né? Um feito histórico para a cidade de Manhuaçu, né? Tivemos aí as inscrições fechadas com uma semana de antecedência, 400 atletas inscritos. Estamos recebendo hoje, em média, 29 cidades. Né? São 35 equipes diferentes inscritas no evento. E está sendo um sucesso, uma realização, uma satisfação muito grande. Está sendo o primeiro Open e as pessoas abraçaram carinhosamente e estão fazendo um excelente evento. Já recebi diversos parabéns hoje dos professores pelo nível de organização do evento, cronograma correndo todo dentro do horário. Não tivemos incidentes, apesar de ser um esporte de

0: contato jiu-jitsu. Então, assim, tá tudo correndo, tudo muito bem. E já estamos com planos de fazer uma etapa esse ano ainda. Tivemos um apoio da Prefeitura de Manaus, Secretaria de Esporte, Secretaria de Saúde, para estar realizando o evento. É um parceiro do esporte em Manaus, é um parceiro do jiu-jitsu, que vem crescendo, transformando vidas em todos os distritos e bairros de Manaus. Esse apoio é fundamental. Tivemos um público muito grande de não praticantes, não participantes da comunidade do jiu-jitsu, que vieram prestigiar o evento, vieram assistir. São diversas pessoas, né, de crianças, adolescentes e adultos, que veio prestigiar o evento. E isso é muito bom, que mostra a força que o jiu-jitsu de Manhuaçu está tendo e alcançando famílias.
1: Gilberto também destaca a formatura de atletas da equipe Absolute Squad, realizada no sábado, um evento que reuniu praticantes da modalidade em mais um momento marcante para o jiu-jitsu regional.
0: Tivemos a graduação unificada da Absolute Squad em comemoração aos 5 anos de existência da equipe em Manhuaçu e região. Tivemos aí a participação de 6 cidades e 4 distritos. Né? Eu acredito que seja a maior graduação da Zona da Mata, né? Com um número de 180 entre crianças, adolescentes e adultos. Representa um trabalho sério, com dedicação, que vem sendo feito, um fruto que a gente vem plantando dia após dia. Né? Eu tive a honra de estar graduando 2 alunos da faixa preta, então isso é muito gratificante.
1: 6:42, daqui a pouquinho você confere, vacina mais eficiente contra a pneumonia será disponibilizada pelo SUS e bombeiros realizam resgates em Manhuaçu e no Parque Nacional do Caparaó.
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4: Agora é 6h47, com o aumento dos casos de doenças respiratórias nessa época do ano, o SUS passou a oferecer a vacina Pneumovinte, que amplia a proteção contra a bactéria causadora da pneumonia e também ajuda a prevenir doenças como meningite e otite. Sobre a importância da nova vacina e as diferenças em relação às versões anteriores, a médica pneumologista doutora Jéssica Queiroz explica pra gente.
5: No período do outono e inverno, nós temos um aumento importante dos casos de doenças respiratórias, principalmente as doenças respiratórias causadas por vírus. Nesse contexto, sem dúvidas, o quadro que gera mais preocupação em grande parte da população é a pneumonia. Independente de o paciente ter ou não fatores de risco, é uma infecção que pode sim causar casos, né, ter um desfecho grave, inclusive fatal. Em caso de doenças infecciosas, a vacinação é uma das principais formas de podermos evitar o aparecimento ou da doença ou das formas graves da doença. Em algumas situações, a gente minimiza o risco de formas graves, não necessariamente de contrair a doença. Agora, o SUS incorporou a vacina Pneumovinte para os pacientes com comorbidades, os que antes eram contemplados com as vacinas Pneumo 13 e Pneumo 23, e também para as crianças. Abaixo de 5 anos, todas terão direito a receber. A diferença é a resposta imune que a vacina causa. Então, a vacina Pneumo 20, ela causa uma resposta imune, uma memória imunológica mais duradoura. Então, é uma imunização mais prolongada. Então, por isso, os esquemas preconizam, principalmente na população acima de 5 anos, apenas uma dose como uma imunidade duradoura, como para o resto da vida, né?
4: A médica também destaca a importância dessa ampliação do acesso à vacina.
5: Com certeza, né, esse fornecimento aí pelo SUS, ele vai ampliar o acesso, né? E aí, quanto mais pessoas imunizadas, menos doenças, menos incapacidades, né, menos óbitos, né, por pneumonia e pelas outras doenças que o estreptococcus também pode causar. E por isso, até em questão de saúde pública também, né, sempre é mais barato. No caso das crianças abaixo de 5 anos, a incorporação, ele já foi incluída no calendário num esquema de transição a princípio. Então, não tem que fazer nada de diferente. É só ir lá, né, completar o cartão e vão as crianças e os adultos que têm as comorbidades. E quais são essas comorbidades? As doenças respiratórias crônicas, as doenças do coração, as doenças crônicas do coração, do fígado, dos rins, as doenças neurológicas, os pacientes imunossuprimidos, né, por tratamento ou por doença, os pacientes que convivem com HIV.
4: 6h50, a madrugada deste sábado, o Corpo de Bombeiros Militar foi acionado para resgatar um homem que estava no leito do rio Manhuaçu e não conseguia retornar à margem por conta própria. A equipe empregou técnicas e equipamentos de salvamento aquático para acessar a vítima e realizar a sua retirada em segurança. Após o resgate, o homem foi entregue aos cuidados da Polícia Militar. Segundo os bombeiros, ele apresentava ferimentos leves e sinais de hipotermia, mas

0: optou por não receber atendimento médico. Em Alto Caparaó, uma mulher com sinais de hipotermia e hipoglicemia foi resgatada pelo Corpo de Bombeiros durante uma trilha no Parque Nacional do Caparaó neste sábado. Após ser localizada, a vítima recebeu os primeiros atendimentos no local e foi socorrida pelas equipes de resgate. Quem destaca para a gente o trabalho empregado é Sargento Kurt, do Corpo de Bombeiros.
1: A 2ª Companhia de Bombeiros Militares de Manhuaçu foi acionada para atender uma ocorrência de busca e salvamento no Parque Nacional do Caparaó, e vão ver uma visitante que passou mal durante a trilha de ascensão ao Pico da Bandeira. As informações iniciais já indicavam que a mulher apresentava sinais compatíveis com hipoglicemia e hipotermia. Após o nosso deslocamento até o parque, iniciamos a progressão pela trilha e localizamos a vítima, que estava acompanhada por familiares e guarda-parques do ICMBio. A equipe realizou o atendimento pré-hospitalar já no local, e em razão do terreno acidentado, das baixas temperaturas e da dificuldade do acesso, a gente iniciou a retirada da vítima utilizando uma maca apropriada para operações de salvamento em montanha. A visitante foi conduzida com segurança por aproximadamente 1 quilômetro de trilha até a região da Tronqueira, que é o principal ponto de acesso ao parque, sendo ela monitorada de forma constante, tendo seus sinais vitais preservados. Já na Tronqueira, a vítima foi repassada à equipe do SAMU, que deu continuidade ao atendimento e realizou o encaminhamento para a unidade de saúde.
0: Em instantes, você confere: um acidente com um carro deixa 5 mortos e uma pessoa ferida na zona rural de Imbé de Minas. Um jovem morre em acidente na 262 em Matipó e mulher é assassinada na zona rural de Mutum.
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3: Agora é 6h56, um jovem de 28 anos morreu em um acidente envolvendo uma motocicleta e uma carreta na noite de sexta-feira, na 262, próximo à entrada de Padre Fialho, em Matipó. A vítima foi identificada como Guilherme da Silva Teodoro. Ele conduzia a moto quando houve a colisão com a carreta. O Serviço de Atendimento Móvel, SAMU, foi acionado e constatou a morte do jovem ainda no local. A Polícia Rodoviária Federal adotou as providências no local e o registro da ocorrência. Olha, a moradora da comunidade da Mata Fria, na zona rural de Mutum, Alzira Maria Teodoro, foi assassinada na manhã deste domingo. De acordo com relatos divulgados por familiares, a vítima foi atingida por disparos de arma de fogo por volta das 8 horas. Em um vídeo publicado recentemente nas redes sociais, Alzira havia relatado que vinha enfrentando situações de perturbação e afirmou que uma pessoa estaria batendo na janela de sua residência durante a noite. Segundo ela, a polícia militar chegou a ser acionada anteriormente. Após o crime, um filho da vítima divulgou um áudio nas redes sociais pedindo ajuda da população. Na gravação, ele afirma que dois homens vestidos de preto, ocupando uma motocicleta Honda Bros vermelha, teriam participado da ação criminosa. O familiar também solicitou que moradores e proprietários de câmeras

0: de segurança instaladas em estradas da região verifiquem imagens registradas durante esse período da manhã. Conhecida na comunidade também pelas publicações que fazia nas redes sociais, Alzira Maria Teodoro teve a morte lamentada por familiares e amigos. Até o momento, não foram divulgadas informações oficiais sobre a autoria ou a motivação do crime. Olha, um trágico acidente foi registrado na noite deste sábado em Imbé de Minas, na região de Caratinga. 5 pessoas morreram e uma ficou ferida após a BMW em que eles estavam capotar e cair em uma ribanceira. Quem destaca pra gente é a repórter Ana Flávia Domingos.
1: Segundo as informações apuradas, o carro era ocupado por 6 pessoas e seguia pela estrada da comunidade quando o motorista perdeu o controle da direção. O veículo saiu da pista e despencou na ribanceira. Uma mulher foi encontrada com vida e socorrida pelo SAMU. Ela foi levada para um hospital em Caratinga, onde permanece sob cuidados médicos. De acordo com o Corpo de Bombeiros, as equipes chegaram ao local por volta das 23 horas e trabalharam durante a madrugada nas buscas e no resgate das vítimas. 4 corpos de 2 homens e 2 mulheres foram retirados do interior do veículo. O trabalho foi encerrado às 4h23 da manhã deste domingo. Pela manhã, por volta das 8h40, um 5º corpo de um homem foi encontrado na área de ribanceira. Bombeiro, serviço funerário e perícia técnica da Polícia Civil retornaram ao local para a retirada da vítima. Para alcançar o ponto onde o corpo estava, os militares usaram técnicas de rapel e cordas. A vítima foi imobilizada em uma prancha de resgate e içada até a parte superior da ribanceira. Uma testemunha contou que passava pela estrada quando viu um farol aceso no fundo da ribanceira. Ela disse que gritou em busca de resposta, mas ninguém respondeu. Em seguida, foi até Imbé de Minas para comunicar a situação à Polícia Militar.
0: Agora, 7h, o Jornal Regional vai ficando por aqui, agradecendo sempre a sua companhia. Trabalhos técnicos Naira Silva e Marcelo Costa. A gente volta amanhã a partir de 6h20. Um bom dia para todo mundo.
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0: Hoje você confere que após classificação de facções brasileiras como organizações terroristas, especialistas analisam riscos à soberania nacional.
1: Irã afirma que Estados Unidos tem responsabilidade direta pelas recentes violações do cessar-fogo.
0: E ainda, internações por asma crescem mais de 60% no Brasil e demora no diagnóstico agrava as doenças respiratórias.
2: Segurança.
0: E após classificação de facções brasileiras como organizações terroristas, especialista ouvido pela reportagem da Rede Aparecida de Rádio, analisa os riscos à soberania nacional. Os detalhes com Rafael Rodrigues.
3: As duas facções brasileiras criminosas, o PCC e o Comando Vermelho, já estão na lista norte-americana de organizações terroristas. A medida aumenta a atuação de órgãos de contra-terrorismo dos Estados Unidos e permite que essas organizações deixem de ser tratadas como narcotráfico e crime organizado. Especialista em relações internacionais, o professor Manuel Furriello, avalia que a mudança é substancial.
4: Não necessariamente vai acontecer aquilo que eu vou dizer, mas o ponto

0: novo, é que os Estados Unidos ficam empoderados a tomar esse tipo de medida. Que medida? É atuar diretamente no exterior. Os estados, os países, eles só podem interferir em outro país em duas situações internacionalmente falando. Uma, quando são atacados e têm direito a responder. Quando os Estados Unidos foram atacados pela Al-Qaeda, eles puderam responder a atacar o Afeganistão, porque lá estavam os terroristas que atacaram em 11 de setembro. E a outra, quando a ONU autoriza, em caso de uma intervenção internacional autorizada pelas Nações Unidas. Só nessas hipóteses. Só que quando os Estados Unidos reconhecem que uma organização no exterior é terrorista, ou seja, que tem potencial de atingir os Estados Unidos, atacar seus cidadãos, colocar seus interesses em risco, os Estados Unidos se sentem empoderados a atuar fora do país. Então, isso pode fazer com que até mesmo medidas militares diretas, como os Estados Unidos já fizeram, por exemplo, no Panamá nos anos 90, ou até mesmo na Venezuela recentemente, pode acontecer em relação ao Brasil. Não estou dizendo que vai. Até porque o Brasil é um país mais robusto, mais representativo, e as relações provavelmente não levariam a essa situação. Mas o ponto é que eles ficam autorizados, aos olhos deles, eu digo, não internacionalmente, a esse tipo de atuação.
1: Além dos impactos à soberania nacional, Manuel Furriella também explica que pode haver bloqueio de patrimônio de pessoas comuns, empresas e autoridades envolvidas nessas ações e sanções ao Brasil por não tomarem atitudes para combater a prática.
0: Não necessariamente se combate melhor ou se coloca penas mais severas em uma organização terrorista. Porque as penas que o Brasil prevê, as formas de combate ao narcotráfico, elas já são bem severas. Então, a gente acreditar que vai se combater de uma forma mais efetiva organizações, por classificá-las como terroristas, tá? Aqui só para deixar claro que isso não é necessariamente verdade. O terrorismo significa uma palavra forte, mas significa também um conceito. Uma organização terrorista, ela é diferente de uma criminosa, porque ela tem um propósito político, por exemplo, de conseguir tomar o poder. Não é o caso dessas organizações criminosas brasileiras. Elas são muito fortes, elas têm causado desafios ao Brasil, ao governo brasileiro, mas elas não têm propósito político. Elas têm propósito criminoso em conseguir lucro, em conseguir retorno financeiro com as suas atuações. Então, por isso que não são terroristas. Né? Então, a gente tem que deixar isso claro. Mas eu vejo um erro por parte do governo brasileiro. Já sabendo que essas organizações também atuam no exterior, em não ter feito um acordo de cooperação com os Estados Unidos para combatê-la. Aí não precisaria o Brasil passar pelos riscos que eu mencionei aqui.
1: A decisão dos Estados Unidos não altera a lei brasileira. O Brasil continua tratando os grupos como organizações criminosas. Rafael Rodrigues, para a Rede Aparecida de Rádio, Signis Brasil.
2: Ainda neste assunto, o professor José Aparecido Rolon, especialista em relações internacionais, avalia os impactos para a própria segurança do Brasil a partir dessas mudanças. Segundo ele, o país já tem uma legislação contra facções e contra o terrorismo, mas é importante considerar os modos de atuação dessas organizações.
3: O PCC e o Comando Vermelho, eles não têm motivações políticas, ideológicas ou mesmo religiosas, mas puramente econômicas, né? Quer dizer, está dentro dos marcos do capitalismo, sendo à margem da lei, digamos assim, né? Portanto, o grande foco deveria, nesse caso, como são organizações que extrapolam o território nacional, o grande foco deveria ser, e como é, em boa medida, né, a colaboração internacional, né, e não medidas unilaterais não negociadas, né, como os Estados Unidos toma ao colocar, né, ou classificar essas duas organizações criminosas como terroristas. E, de certo modo, atende, né, uma reivindicação de um grupo aqui no Brasil, né, a família Bolsonaro especialmente. Então, também tem, inclusive, um viés político, né, diante das eleições que se avizinham em outubro, né, as eleições presidenciais. Então, atenta, né, contra a nossa soberania, porque há sempre um risco, né, de intervenção. Essa nova legislação americana, inclusive, pode afetar

0: acertar os bancos brasileiros ou terminar em sanções, né, às instituições financeiras do Brasil, se porventura eles julgarem, né, que essas de algum modo estão facilitando a circulação, né, financeira desses grupos.
1: Professor, comenta ainda sobre a possibilidade de operações militares dos Estados Unidos aqui no Brasil.
0: Existe a possibilidade real, talvez não imediata, né, mas real, de intervenções futuras, né? Os governos americanos, sejam democratas ou republicanos, em última instância, sempre estarão e demonstram isso claramente, que os seus interesses particulares estão acima de quaisquer outros, incluindo nações chamadas amigas, né? Europeias, brasileiras, basta a gente pensar nos tarifaços que aconteceram, né? Mas especialmente aqui na América Latina, e mesmo sendo o Brasil, né, um país que tem uma tradição, né, e um relacionamento muito forte com os Estados Unidos, mais ou menos em torno de 200 anos, né? E a depender do governo de turno, né, um governo mais conservador, por exemplo, a médio prazo ou mesmo a longo prazo, né, a possibilidade da intervenção interna com tropas e tudo, com certeza fica posto, né? Quer dizer, a gente não pode ignorar essa possibilidade, né, de uma intervenção, e sempre haverá alguma justificativa do momento, não é? Então a gente tem que pensar, assim, não no imediato, que talvez não se colocaria, mesmo se eu coloco um talvez, mas pensar a médio e longo prazo. Quer dizer, nada nos garante que em algum momento essa intervenção possa acontecer, inclusive com aval de determinados grupos internos, né, mais adiante. E os Estados Unidos têm demonstrado isso. Vide o caso venezuelano, né, ainda nesse ano, né, quer dizer, atacou o país e simplesmente depôs e retirou o seu governante.
1: Você acompanhou o professor José Aparecido Rolon, que é especialista em relações internacionais.
2: E o Fórum Brasileiro de Segurança Pública se manifestou em nota. Disse que considera a classificação uma decisão soberana do governo norte-americano, que diz respeito à forma como aquele país vai lidar em seus termos jurídicos e legais com as conexões e impactos transnacionais da atividade dessas organizações criminosas. Porém, conforme a nota, o Fórum lamenta que um tema com implicações profundas na soberania e autonomia do Brasil tenha sido capturado pela disputa eleitoral e a medida norte-americana incentivada como solução de um problema bem mais complexo, sem considerar os riscos de saídas unilaterais de outras nações para uma economia do porte da brasileira. O Fórum Brasileiro de Segurança Pública lembra que o Brasil e os Estados Unidos têm longa tradição de cooperação policial e têm atuado de forma coordenada ao longo de décadas, com destaque para a troca de informações de inteligência e no combate à lavagem de dinheiro, o que deve prosseguir. Porém, no plano interno, o apoio explicitado por muitos políticos demonstra visões reducionistas e descoladas das reais tarefas que o poder público precisa colocar em prática para retomar territórios e assim regular mercados e setores usados pelo crime organizado, como fintechs, bets, criptoativos, entre outros setores.
1: O jornalista Felipe Zangari comenta os impactos dessas classificações do PCC e do Comando Vermelho como organizações terroristas. Vamos acompanhar. Bom dia.
3: Olá, muito bom dia para vocês aí no estúdio. Um abraço para você que me acompanha em todo o país, pela Rede Aparecida de Rádio, pelas associadas Signes Brasil, dentro do Notícias em 30. Uma semana feliz e abençoada para todos nós. A classificação do PCC e do Comando Vermelho como organizações terroristas por parte do governo americano, como bem disse o nosso especialista ouvido pelo Rafael Rodrigues, coloca o Brasil numa situação de potencial maior vulnerabilidade. Digo potencial porque, como o nosso próprio entrevistado bem colocou, não há garantia de que o governo americano vá perpetrar qualquer tipo de ação contra a soberania brasileira. Mas, olhando o histórico das condutas americanas, especialmente na América Latina, e a situação recente da Venezuela, há sim razões para que a gente coloque as barbas de molho, como diz o dito popular. Agora, é importante a gente frisar, e eu quero me

0: a esse ponto. Essa classificação das facções como organizações terroristas, ela, na verdade, pode vir a jogar contra o combate ao narcotráfico no Brasil. Por quê? Algumas semanas eu até já disse isso no editorial. A atual colocação do PCC e do Comando Vermelho como organizações terroristas fazem com que a CIA, que é o Departamento de Inteligência do governo americano, trate de fazer o monitoramento e a investigação desses grupos, porque trata-se agora não só de uma questão de combate ao crime, mas uma questão de proteção territorial dentro daquilo que os Estados Unidos enxergam na sua organização. E isso faz com que o diálogo com as autoridades brasileiras na repressão, na investigação, no monitoramento, no combate ao fluxo tanto de armas quanto de drogas e de capitais fique mais difícil. É mais difícil conversar com a CIA do que conversar com os órgãos de combate criminal dos Estados Unidos, pelo menos é o que dizem os especialistas que lidam com isso diariamente. Portanto, teremos aí um período agora de adaptação a esse novo cenário e vamos esperar que a sanidade reine na cabeça, especialmente do presidente americano Donald Trump, o que é de fato algo bastante imprevisível de se organizar. Um grande abraço para vocês, até a semana que vem.
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2: E a usina petroquímica Karun, próxima à cidade de Bandar Mashar, no sudeste do Irã, foi atingida por um projétil israelense e teve partes de suas instalações danificadas. A informação é do vice-governador responsável pela segurança da província de Khuzestan, segundo a agência de notícias Fars. O ataque à petroquímica nesta madrugada também foi confirmado pela Força Aérea Israelense. Em comunicado no X, o antigo Twitter, os militares afirmaram que vários alvos no complexo petroquímico em Mashar foram atingidos. Já a Guarda Revolucionária do Irã afirma ter lançado ataques contra as bases aéreas israelenses Nevatim e Tel Nof, em resposta a um ataque a instalações de radar no Irã.
3: Israel afirmou ter atacado alvos militares no oeste e no centro do Irã na segunda-feira, mesmo depois de o presidente dos Estados Unidos, Donald Trump, ter supostamente pedido ao primeiro-ministro israelense, Benjamin Netanyahu, que se abstivesse de novos ataques. Em retaliação, o Irã lançou uma salva de mísseis contra alvos israelenses, colocando em risco as negociações de paz entre Estados Unidos e o Irã. Mas Trump insistiu que um acordo para pôr fim à guerra em geral ainda estava ao alcance. Irã culpa os Estados Unidos pela mais recente troca de ataques com Israel e que as ações israelenses não podem ser dissociadas das políticas americanas. Os novos ataques só agravam o processo diplomático com os Estados Unidos e aumentam ainda mais a desconfiança de Teerã em relação a Washington.
2: Nós vamos agora conhecer um pouco mais sobre os apoiadores do jornalismo. Na sequência, você confere que Wesley é cortado da seleção brasileira após lesão no último amistoso

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8: Sete e dezenove.
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8: Notícias em 30 está de volta e aproveito para registrar a audiência dos ouvintes que nos acompanham pela Rádio Cultura em Picos, no Piauí, também pela Rádio Caiaria em Porto Velho, Rondônia, além de todas as emissoras da Rede Aparecida de Rádio e Signes Brasil.
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11: A situação mundial, a encíclica Magnifica Humanitas e a implementação do sínodo sobre a sinodalidade serão os temas que vão nortear os trabalhos do consistório convocado pelo Papa Leão XIV para os dias 26, 27 e 29 de junho. A informação foi esclarecida pelo decano do Colégio Cardinalício, cardeal Giovanni Battista Re, numa carta enviada a todos os cardeais participantes. Segundo ele, o Papa deseja que o encontro, assim como o anterior, realizado em janeiro deste ano, seja um espaço de escuta recíproca, discernimento e aprofundamento conjunto de algumas questões relevantes para a vida e a missão da Igreja no tempo presente. O objetivo do consistório para o Papa Leão é reunir a experiência e os conselhos dos membros do Colégio Cardinalício e, ao mesmo tempo, poder contar com a ajuda e o apoio ativo de cada um nos diferentes lugares e responsabilidade em que servem a Igreja. Por isso, é importante que o trabalho se realize num clima de escuta, liberdade e parresia para favorecer o discernimento partilhado.
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8: Dados do Ministério da Saúde mostram que as internações por asma cresceram 63% entre 2020 e 2025, passando de 47 mil casos para mais de 78 mil. Além do avanço dos casos, outro desafio tem impactado diretamente a saúde da população, que é a demora para identificar a origem dos sintomas, como falta de ar, tosse persistente, espirros frequentes, rinite e crises alérgicas.

0: pacientes passam meses e até anos tratando apenas os sintomas sem descobrir os gatilhos responsáveis pelo problema. O médico fundador do Projeto Brasil Sem Alergia, Dr. Marcelo Bossóis, avalia que uma das principais causas desse cenário é ignorar os primeiros sintomas.
1: A asma, ela é um problema muito preocupante, porque, infelizmente, em boa parte dos pacientes não dá aqueles sintomas exuberantes, aqueles sintomas realmente que fazem a ligação que as pessoas pensam da asma com falta de ar. Então, muitas das vezes, a pessoa tem um quadro de tosse, uma tosse persistente, que não melhora, demora mais de 30 dias. É aquele paciente que, eventualmente, dá uma corrida, faz uma corrida, faz uma atividade física, ou se assusta, ou se estressa, e tem aquela tosse, aquela falta de ar. Ou seja, ela acredita, o paciente acaba acreditando que esses sintomas são sintomas normais e que acontecem porque ele foi submetido a um momento de estresse, de atividade física, etc. Mas a gente sabe, muitas das vezes, que aquilo ali é só o primeiro sinal de um pulmão já inflamado, de um brônquio já inflamado. O nosso pulmão, ele tem os brônquios e os brônquios eles inflamam, então qualquer estímulo que aconteça num brônquio já inflamado, isso já leva o paciente a desenvolver, de certa forma, sinais e sintomas, né? Então uma ligeira falta de ar, uma ligeira tosse, o paciente vai correr, vai subir uma escada, ele vai, se estressa, tem uma forte emoção, coisas assim, começa a tossir, isso já pode ser um indicativo de asma.
0: O especialista destaca ainda a necessidade do tratamento precoce.
1: Porque o pulmão do paciente, ele fica inflamado, e essa inflamação, mesmo assintomática, ou mesmo oligossintomática, com poucos sintomas, essa inflamação vai levando o que a gente chama de remodelamento brônquico. O que é o remodelamento brônquico? É justamente quando o brônquio, ele vai sendo substituído por tecido cicatricial. Vou fazer uma analogia aqui. Quando a gente se corta, a gente substitui aquele corte ou aquela ferida por uma cicatriz, por um queloide. Aquele queloide não é mais denso do que a pele? Então, a mesma coisa acontece dentro do brônquio da gente. A gente, quando tem um processo inflamatório, esse processo inflamatório dentro do brônquio acaba, com o passar do tempo, substituindo o tecido normal do brônquio por um tecido de cicatriz, por um tecido cicatricial. E esse tecido cicatricial, ele é mais denso, ele é mais duro. Então, com o passar do tempo, o paciente não só tem a questão da obstrução causada pela asma brônquica, mas também ele tem o quadro de restrição respiratória, ele acaba tendo dificuldade para expandir o pulmão. A elasticidade do pulmão vai sendo perdida. Então, por isso que é muito importante o paciente fazer o diagnóstico precoce, até para não ter um quadro clínico incapacitante.
0: Dr. Marcelo Bossóis é fundador do Projeto Brasil Sem Alergia, que oferece consultas, exames e tratamentos gratuitos para pacientes que enfrentam longas filas por atendimento especializado e aguardam a identificação correta da causa dos sintomas. Foram mais de 700 mil atendimentos gratuitos no país, com atuação de forma complementar ao SUS.
1: O Projeto Brasil Sem Alergia já existe há 20 anos, é um projeto que ele foi criado no Rio de Janeiro. Hoje nós temos representatividade praticamente no Brasil todo, através do nosso ônibus itinerante, que faz campanhas de conscientização do tratamento das doenças alérgicas, dentre elas a própria asma, e também temos unidades fixas no Rio de Janeiro, São Paulo e no Paraná. Pacientes que, de certa forma, têm interesse de procurar o Projeto Brasil Sem Alergia, eles podem entrar em contato no nosso site, o www.brasilsemalergia.com.br. Eles vão encontrar mais informações ali. Porque o Brasil Sem Alergia, ele justamente veio para mostrar da importância do diagnóstico precoce, da forma como nós fazemos o diagnóstico precoce, também da maneira como é tratado esse paciente de alergia. Porque o único tratamento que muda a história natural da doença, que ensina o organismo a não ter mais o processo alérgico, é a vacina de alergia. Os outros tratamentos são muito importantes, eles salvam vidas, eles realmente controlam bastante os sinais e sintomas, mas quando você associa a vacina de alergia ao tratamento que já existe e também um diagnóstico bem feito, ou seja, encarar o paciente não somente como órgão, mas encarar ele como um sistema, então a gente consegue então ter um tratamento mais adequado e eficaz.
0: Você acompanhou o médico fundador do Projeto Brasil Sem Alergia, Dr. Marcelo Bossóis.
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3: O lateral direito Wesley foi cortado do grupo da seleção brasileira na manhã de ontem, após sair lesionado na perna esquerda ainda no

0: primeiro tempo do amistoso de sábado em Cleveland contra o Egito, o atleta da Roma, na Itália, fez testes ontem de manhã e foi diagnosticado problema na coxa do jogador. Dessa forma, ele não faz mais parte do grupo brasileiro e está fora da Copa do Mundo. Para a vaga deixada pelo ex-atleta do Flamengo, o treinador Carlo Ancelotti escolheu o volante Ederson, da Atlanta, né, também da Itália. O jogador já havia sido chamado por técnico na primeira lista, pelo técnico, né, na primeira lista dele no comando da seleção no ano passado. No Brasil, Ederson, de 26 anos, passou pelo Cruzeiro, Corinthians e o Fortaleza. E está fora do Brasil desde 2022. A seleção brasileira estreia na Copa do Mundo no próximo sábado, dia 13, contra o Marrocos, às 7 da noite, no horário de Brasília, em Nova Jersey.
1: Assim nós encerramos o Notícias em 30, primeira edição, que volta amanhã às 7 horas. Você pode rever as notícias dessa edição pelo youtube.com/radioaparecida e outras informações nos boletins de rede aqui ao longo da programação.
0: Trabalhos técnicos de Robson Marcelo, Leandro Rodrigo e a equipe Masterweb nas transmissões das redes sociais. 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
1: Um ótimo dia para você, uma excelente semana.
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1: Bom dia para você, meu grande amigo. Bom dia para você, minha grande amiga. Nova semana sendo iniciada. É segunda-feira, dia 8 de junho. Manhã fria. É, semana começa com essa temperatura que já está atingindo a nossa região. Essa friagem, como a gente costuma falar, né, desde a última quinta-feira. Agora 11 graus em Manhuaçu. O céu está azul, o sol está começando a aparecer, mas está frio, hein? 11 graus a temperatura nesse momento aqui em Manhuaçu e toda a região. Hoje é o Dia Mundial dos Oceanos. É o dia do seu aniversário também, então parabéns para você que está de aniversário hoje. Aplausos para você. Muitos anos de vida, que esse novo ano seja de muita saúde, muita paz. Tudo de bom para você nessa nova etapa que começa hoje com mais um ano que você está celebrando. Parabéns mais uma vez. Estamos com a bênção do nosso Deus e a proteção de Nossa Senhora Aparecida, Rainha e Padroeira do Brasil. Sejam todos bem-vindos e o programa está no ar mais uma vez. E é sempre bom a gente se fazer companhia aqui na Rádio Manhuaçu.
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1: Abraços são pequenas orações de fé e de energia. Olhe para o lado. Há sempre alguém que precisa de um abraço e não tem coragem para dizer. Quando for possível, abrace. Aí está, palavras de otimismo e a mensagem dessa manhã. É o tempo todo. Aqui. Você já pode dar o seu bom dia aqui pra gente na Rádio Manhuaçu. Manda pra cá, 988-188890. É o zap zap da Rádio Manhuaçu. Tá liberadão. Manda o seu bom dia. Vai ser sempre um prazer ter você com a gente na programação da Manhuaçu FM.
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1: Essa fez sucesso. Netinho, Mila, é a primeira de hoje. Bom dia. Excelente semana.
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1: Coisa linda. O menino que não canta nada é esse aqui.
2: Que bom estar contigo aqui hoje.

0: Obrigado pelo convite, meu irmão. Feliz de estar aqui. Você mora nos braços do povo.
1: Vou dizer um negócio pra você, essa foi a nossa primeira sequência, só a nossa primeira sequência, hein? Teve Ferrugem com Xande Pilares, Ana Vitória e Netinho. Vai ter muito mais pra você na manhã de hoje, aqui na Rádio Manhuaçu. Mais uma vez, bom dia pra você e vamos às ofertas do São João e do Gardingo Atacarejo. 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
1: E a boa notícia de hoje traz a educação em destaque. Aluno de 7 anos alcança final mundial de matemática e reforça a educação no Ceará. A educação de excelência do estado do Ceará acaba de ganhar mais um exemplo de reconhecimento internacional. Aos 7 anos, João Vitor Guedes conquistou uma vaga na final presencial da Singapore International Math Olympiad Challenge. A CIMOC, uma das competições de matemática mais prestigiadas do mundo, e vai representar o Brasil e o Ceará lá em Singapura. A trajetória do estudante foi relatada numa entrevista concedida pela mãe dele, a neuropsicóloga Malu Guedes. A CIMOC, que é essa Olimpíada, reúne estudantes de diversos países e é reconhecida internacionalmente por provas que avaliam raciocínio lógico, resolução de problemas e matemática aplicada. E ele, João Vitor Guedes, vai estar lá. Por sinal, o menino é talento, né? Desde os 2 anos de idade, ele vem realizando testes. Realizou seu primeiro teste de QI e alcançou 130 pontos aos 2 anos. Aos 4, o resultado chegou a 141 pontos. Paralelamente, demonstrava um interesse espontâneo pelo aprendizado.

0: aprendizado, buscando constantemente novos desafios intelectuais. Então aí está, garotão de sucesso, o João Vitor Guedes. A rotina dele inclui futebol, videogame, passeios, convivência com amigos e o aprendizado de idiomas como inglês, francês e italiano. Isso aos 7 anos de idade. Nas redes sociais, acompanhadas pela mãe, aparecem tanto os momentos de preparação acadêmica quanto as atividades de lazer, que são essenciais também. Aí está, João Vitor Guedes, é a nossa boa notícia de hoje. E amanhã tem mais.
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0: Para você que acha que está muito frio nesse momento em Mãe Uaçu, e claro, está frio sim, e a gente precisa se agasalhar para não ter problema, né? 12 graus agora aqui na cidade, umidade do ar em 90%. Sabe o que aconteceu aqui pertinho da gente, em Pedra Menina? Uma cachoeira congelou. Não são algumas gotas de água que congelaram, uma cachoeira. As baixas temperaturas registradas na região do Caparaó deixaram a cachoeira parcialmente congelada ontem de manhã, lá no distrito de Dores do Rio Preto. O fenômeno foi registrado pelo acadêmico de odontologia Bruno Protásio durante um passeio com familiares e amigos nas proximidades do Pico da Bandeira. Ele mora em Itaperuna, Rio de Janeiro, onde estuda. Aproveitou o feriado prolongado para visitar a família. O frio intenso motivou a ida até a trilha. Corajoso esse rapaz, né? Ele diz assim, ó: eu vivo dois extremos. Na Itaperuna faz muito calor e aqui está aparecendo uma geladeira. Então ele contou que saiu de casa às 7 da manhã, acompanhado do pai, Cristiano, carpinteiro, e do amigo Rafael Mantes, fotógrafo. O grupo mora perto da portaria do parque. E foi para lá e se deparou, né, com a cachoeira congelada. E tem fotos, né, na internet, mostrando ele pegando aquelas placas de gelo da cachoeira. Gente do céu, tá frio, hein?

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1: 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Por falar em café, hora de tomar aquele cafezinho gostoso, escutando uma boa música raiz, não é, Soberano? Concorda, o Frederico? E você, gatinha minha, também tá de boa hoje? E o Totó, tá com a gente também na hora do cantinho? É a bicharada aqui do Nascimento, né? O cantinho começa sempre com a presença dos bichinhos. Sandra Moraes, Engenho da Serra, bom dia. Maria Lopes, Clube do Sol, aquele abraço. Eni, do bairro Matinha. Ideir Esteves, São

João do Manhuaçu. Laís do centro da cidade. Meu amigo Geraldino tá dizendo assim, ô Nascimento, aqui em Caratinga tá quente. Eu duvido, hein, que aí tá quente. A Laí do ônibus, tá ligado com a gente? Aquele abraço, meu amigo, tá em Reduto. Benoni da Paixão, tá no bairro São Vicente, também ligado. E o Cantinho, começa assim.

0: Esse é o nosso Cantinho Caipira. Ei, Cantinho Caipira dos bons, hein? Trazendo hoje trio Parada Dura, pedaço de mim, peão do Vale e Valentim, a música Olha Cinquentona e Almir Sater com peão. E amanhã nós teremos mais um Cantinho Caipira a partir das 7h45 da manhã, aqui na 106.9, a nossa querida Rádio Manhuaçu. 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Agora são 8:02 da manhã, vamos seguindo aqui com o nosso Manhã do Ouvinte.
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0: Loterias em destaque, vamos aos resultados. Mega Sena, concurso 3015, teve um ganhador e as dezenas sorteadas sábado passado foram 09, 18, 26, 31, 53 e 58. Loto Fácil, concurso 3704. As dezenas são 01, 03, 04, 09, 10, 11, 12, 13, 14, 15, 19, 20, 22, 23 e 25. Aquina, concurso 7044, o prêmio principal acumulado, e as dezenas são 02, 05, 30, 54 e 73.
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0: E a partir desse momento, transmissão em vídeo. Você acompanha pelo Instagram da Rádio Manhuaçu e também pelo YouTube, pelo canal Tribuna do Leste. Padre Carlos Altoé, muito bom dia, seja bem-vindo.
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2: Bom dia, Luiz Nascimento. Bom dia a toda a equipe do Manhã do Ouvinte. Nosso bom dia aos ouvintes, aos telespectadores, trabalhadores, trabalhadoras do campo e da cidade. Nosso bom dia a você que está recuperando a sua vida, sua saúde no Hospital César Leite, nas APACs da nossa região, nas casas de saúde, nos centros de reabilitação, nos presídios. Nosso bom dia aos que vivem de uma forma intensa e plena em compromisso com a palavra de Deus. Nosso bom dia a você que renova o seu compromisso cristão a partir de um final de semana bem vivido, a nova semana que nós estamos vivendo. Nosso bom dia aos que se doam pela educação, aos que trabalham e colocam a vida a serviço da saúde do povo, dos mais necessitados. Reze comigo o Salmo 144. Bendirei eternamente vosso nome, ó Senhor. Ó meu Deus, quero exaltar-vos, ó meu Rei, e bendizei o vosso nome pelos séculos. Todos os dias haverei de bendizer-vos, hei de louvar o vosso nome para sempre. Misericórdia e piedade ao Senhor. Ele é amor, paciência e compaixão. O Senhor é muito bom para com todos. Sua ternura abraça toda criatura. Que vossas obras, ó Senhor, vos glorifiquem. E os vossos santos com louvores vos bendigam. Narrem a glória e o esplendor do vosso reino e saibam proclamar vosso poder.

0: O Senhor é amor fiel em sua palavra, é santidade em toda obra que Ele faz. Ele sustenta todo aquele que vacila e levanta todo aquele que tombou. Glória ao Pai, ao Filho e ao Espírito Santo, como era no princípio, agora e sempre. Amém. Bendirei eternamente vosso nome, ó Senhor. Prezado ouvinte, caro telespectador, o nosso coração não pode deixar de sentir vigorosamente confirmado na esperança. Vede, a esperança cristã é simplesmente um desejo, um auspício, não é intimismo para o cristão. A esperança significa expectativa, espera fervorosa e apaixonada do cumprimento derradeiro e definitivo do mistério do amor de Deus, no qual renascemos e já vivemos. E é a expectativa de alguém que está prestes a chegar. É o Cristo Senhor que se faz cada vez mais próximo de nós, dia após dia, que vem para finalmente nos introduzir na plenitude da sua comunhão e da sua paz. Então, caro ouvinte, a igreja tem a tarefa de manter acesa e bem visível a lâmpada da esperança, para que possa continuar a resplandecer como um sinal seguro de salvação e iluminar para a humanidade inteira a vereda que conduz rumo ao encontro com o semblante misericordioso de Deus. Este semblante misericordioso de Deus, ele perpassa toda a história da salvação. Estejamos atentos para podermos perceber este Deus presente na história, este Deus que é amor. Pai nosso que estais nos céus, santificado seja o vosso nome. Venha a nós o vosso reino, seja feita a vossa vontade, assim na terra como no céu. O pão nosso de cada dia nos dai hoje, perdoai as nossas ofensas, assim como nós perdoamos a quem nos tem ofendido. E não nos deixeis cair em tentação, mas livrai-nos do mal. Amém. A você, Luiz Nascimento, toda a equipe do Manhã do Ouvinte, aos ouvintes, aos telespectadores, nosso grande abraço, votos de uma semana abençoada, um dia muito feliz e até o nosso próximo encontro, Igreja em Reflexão.
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Padre Carlos, muito obrigado. Vai voltar amanhã nesse horário, Padre Carlos, para apresentar o Igreja em Reflexão. E hoje às 11h30, Caminho Verdade e Vida vai ser com ele também. 14h tem Igreja Viva, Padre Rafael. 15h tem a consagração, direto de Aparecida. 18h, oração do Ângelus. E em seguida tem a Santa Missa, na Matriz de São Lourenço. É a sequência da programação religiosa da Rádio Manhuaçu. Para você que está acompanhando desde cedo, já estamos aí no radinho, né? Desde as 7h30. E agora nós estamos também no YouTube, canal Tribuna do Leste. E estamos também no Instagram da Rádio Manhuaçu. Aí é com imagens, tá? Não é só com áudio, não, é com imagens. Se você quiser acompanhar a transmissão com imagens, acesse o Instagram da Rádio Manhuaçu ou a Rádio Manhuaçu no YouTube pelo canal Tribuna do Leste. É muito bom ter você acompanhando também em vídeo. Se você já está aí, bom dia, seja bem-vindo, seja bem-vinda. Marcelo Costa está no áudio, bom trabalho, Marcelo. Marcelo Costa está ali no áudio ao lado da Naira Silva, que está no vídeo. Ótima semana para você, Naira. Muito obrigado aí. É nossa equipe técnica trabalhando na manhã de hoje aqui comigo no estúdio da TV Tribuna do Leste. 8h12 da manhã, vamos às ofertas do São João e do Gardim Guatacarejo. 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

0: 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Quanto está a temperatura agora aqui no centro da cidade, hein? Antes das 8 eu estava verificando, nós estávamos com 12 graus. Agora caiu um pouquinho, hein? 11 graus nesse momento aqui no centro da cidade. E o Rui Brando Zeis traz a previsão completa para hoje, aqui em Manhuaçu e Ares, na região. Bom dia, Rui Brando.
1: Olá, bom dia. O sol deverá predominar durante boa parte das horas do dia em todos os municípios da Zona da Mata. Nevoeiros no início da manhã na região. A temperatura mínima variou entre 5 a 6 graus em boa parte dos municípios. É a massa de ar polar que chegou na última quinta-feira, que continua atuando em boa parte do estado de Minas. Temperatura máxima em Manhuaçu em torno de 23 graus, 22 graus em Manhumirim, Alto Jequitibá, 21 graus em Espera Feliz. Alto Caparaó com temperatura máxima em torno de 20 graus. No sul de Minas foram observadas geadas em alguns municípios, geadas de fraca intensidade. Tempo parcialmente nublado nesta segunda-feira somente nas regiões leste e nordeste do estado. Nas demais regiões de Minas, o sol predomina durante o dia. Capital mineira com temperatura máxima em torno de 24 graus. Direto da Clima Tempo, Rui Brando Zeis.
0: Rui Brando Zeis, obrigado pela presença aqui com a gente na previsão do tempo. Agora, 8h15.
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0: É futebol para você na Rádio Manhuaçu 106.9. E nós temos já a presença da Ana Flávia com a gente aqui no estúdio. Oi, Ana, muito bom dia.
5: Ei, Luiz, bom dia. Bom dia também para os ouvintes do Manhã do Ouvinte, aqueles que nos acompanham através das mídias sociais. Uma ótima semana para todo mundo.
0: Isso aí. Ana Flávia, sábado teve o amistoso da seleção brasileira. Brasil venceu o Egito pelo placar de 2-1. Você entende, como grande parte da imprensa, que o Endrick e o Bruno Guimarães foram, assim, destaques no jogo da seleção?
5: Foram destaques, mas aí eu acho que em relação ao Endrick, né, acaba que a estrela ela pega mais pelo fato dele jogar lá na frente, por todas as circunstâncias que acabaram envolvendo ele também. E aí tem um fator que eu acho que é fundamental, fala-se muito sobre, ele é jovem ainda, não só com ele, como outros jogadores, e não acontece isso somente nas seleções, mas eu acho que a partir do momento que o jogador está jogando bem, independente da idade, você tem que colocar ele para jogar. Tanto que ele quanto o Rayan são os jogadores mais jovens que são convocados para a Copa do Mundo com apenas 19 anos.
0: Sim.
5: Então, eu acredito que o Endrick ele tem tudo para conseguir essa vaga, independente da idade dele, porque ele, de fato, ele tem o faro, né? Ele sempre, quando ele entra, ele brilha muito. E envolvendo todas as circunstâncias que aconteceu até ele conseguir chegar para essa Copa do Mundo, acho que é um fator super importante. Ele teve poucos jogos na Copa América e aí teve poucos jogos agora com o Ancelotti também. E todos os jogos que ele entrou, ele teve desempenho, conseguiu fazer gol e não foi diferente no final de semana.

Diferente do Igor Thiago, que havia jogado muito bem contra o Panamá. Para mim foi o destaque do Brasil contra o Panamá. E aí nesse jogo contra o Egito, acho que teve algumas...

0: de função mesmo. E aí tem todos esses fatores. E o Paquetá acabou entrando também, não fez tanta diferença assim, mas acredito que o destaque fique para esses jogadores. E o Everton lá no gol também, né? Tem se falado muito aí algumas pessoas que poderia entrar com o Everton e não com o Alisson. Então tem todos esses fatores. E aí vence, né, por 2-1, falando agora do jogo da seleção brasileira, vence por 2-1. Acho que poderia ter feito algo melhor. No primeiro tempo ali, eu acho que teve uma inversão de papéis. No primeiro tempo conseguiu ter criação e tudo mais, mas não conseguiu tanto assim concretizar a gol, né? No segundo tempo já teve um desempenho melhor. Acho que acabar dosando esses dois pontos pode ser algo positivo. E aí a questão fica mesmo pela lesão, né, do Wesley, lateral direito ali da seleção.
1: É justamente a segunda pergunta que eu ia fazer para você, porque nós tivemos então o Brasil vencendo o Egito por 2-1, destaque aí para o Endrick, que entrou ali praticamente no lugar do Igor Thiago, né? E na entrada dele, ele saiu melhor, né? Porque o Igor Thiago, infelizmente, não jogou, como disse a Ana, bem, como jogou contra o Panamá. Trombou muito, perdeu a oportunidade, não rendeu o que rendeu no jogo passado, né? O Endrick chega, marca o gol, sai na frente, apesar aí da pouca idade que tem, né? Mas o grande destaque negativo foi a lesão do Wesley, né? Que aconteceu ainda no primeiro tempo. E aquela saída dele ali, lamentando, chorando, depois já mostrava que a situação era grave. Porque o jogador sabe, né, Ana?
0: Sim, o jogador sabe quando, né, a situação acaba complicando ali. Aconteceu com o Wesley, né? Apenas ali 16 minutos do primeiro tempo, ele acabou sentindo a virilha e aí saiu de campo, né? Tanto que os jogadores da seleção foram consolar ele, né? Pelo fato dele estar chorando ali mesmo, na beira do campo. Era uma oportunidade, primeira Copa do Mundo dele, né? E aí acaba sendo cortado. Já no outro dia, no domingo de manhã, né, a CBF já anunciou a convocação do Ederson, né, para essa vaga, né, do Wesley. E lembrando que o Ederson, ele é meio campista, totalmente diferente da função ali do Wesley, né? O Ancelotti, ele optou por fortalecer o meio campo, e aí quem vai fazer a lateral é o Danilo Ibanez. E aí a gente não sabe ainda se quem vai ser titular vai ser o Danilo mesmo, tanto que quando o Wesley, ele acaba saindo de campo, o Danilo entra, mas não conseguiu ter o desempenho. Lembrando que na Roma o Wesley, ele estava jogando como ala, não estava jogando como lateral, então ele era mais avançado. E aí fica essa questão, né, de se o Danilo ou o Ibanez vai conseguir fazer essas duas funções. Na defesa, eu sei que eles vão conseguir, porque acaba que o Ibanez também estava jogando ali como zagueiro, né, também. Então acho que vai ser ótimo para a defesa, mas não sei se vai ser tão incisivo ali para o ataque. Aí fica essa questão de saber se ele vai mudar ali os alas, né, pelo fato de esses dois jogadores serem mais defensivos e precisar de uma incisão mais ali na frente. Então fica esse critério para saber se ele vai jogar um pouco mais o Rafinha para o lado ou vai manter ali o Vinícius Júnior, né, jogando ali pela ponta, que é onde ele joga melhor. Então tem todos esses fatores. O Brasil, que nessa pré-Copa, né, teve muitos desfalques, tivemos o Estevão, tivemos o Rodrigo, tivemos o Militão também, e agora a gente perde o Wesley, e aí fica, a gente fala muito desse momento do Brasil em questão da crise da lateral direita que a gente está tendo. A lateral esquerda ainda tem jogadores promissores que devem estar no próximo ciclo. A gente tem jogadores novos na lateral esquerda, mas na lateral direita a gente está com essa crise muito grande. Então ele acaba convocando o Ederson, já deve estar chegando lá nos Estados Unidos. Ele embarcou ontem à noite, então chega agora pela manhã lá e já integra o grupo aí para já começar os treinos para essa estreia da seleção no sábado.
1: É o Ederson que passou pelo Cruzeiro, né? 2002 foi jogar no exterior. Está jogando na Itália, que ele joga, né? No Atalanta, né?
0: Ele está jogando lá e aí no Manchester, né, Luiz? Na verdade.
1: Sim. Passou
0: e aí,
1: por lá, né?
0: Passou por lá, está no Manchester United agora e aí tem tido um desempenho muito bom lá. Ele optou por estar convocando. Até acreditei que ele poderia chamar ou o Vitinho do Botafogo ou o Paulo da equipe do Vasco, né? Não acabou se concretizando e ele acaba optando por fortalecer esse meio campo da seleção.
1: Ele que é um jogador, né, que tenha essa condição, né, de oferecer essa presença maior ali no meio. Os outros são mais alas mesmo, né?
0: Isso, exatamente.
1: O Vitinho e o Paulo Henrique, né?
0: O Paulo Henrique são os dois.

0: são laterais, mas laterais mais avançados, né? Isso. E acredito que ele queria um jogador que faça mais essa questão ali no meio campo, consiga criar e também consiga defender.
1: Então a seleção brasileira tem uma semana toda de preparação, a apresentação depois do jogo, a reapresentação, né? Teve uma folga, começou já ontem e agora está chegando o Ederson também para compor esse elenco aí, a sequência da preparação agora para a estreia da Copa, que vai ser sábado, 19 horas, contra a seleção de Marrocos. Por falar em Marrocos, amistoso ontem, Marrocos empatou com a Noruega de 1-1. A Croácia venceu a Eslovênia 2-1. E a Colômbia bateu a Jordânia 2-0. Hoje nós teremos, na agendinha aí dos jogos amistosos pré-Copa, a Holanda enfrentando o Uzbequistão, 3h45 da tarde. A França pegando a Irlanda do Norte, depois de perder para a Costa de Marfim, né? E o Peru jogando contra a Espanha, 11 horas da noite. O jogo da França é 16h10 contra a Irlanda, Peru e Espanha às 11 horas da noite. Agora, Ana Flávia, teve um episódio envolvendo o Eric, né? Jogador da Dinamarca, né?
0: Isso, Luiz. O Eriksen, ele acabou passando mal ali no campo, né? Pra quem não lembra, o Eriksen, ele teve um mal súbito em 2022, num jogo contra a equipe da Finlândia, né? Ficou desacordado ali por um tempo, teve que ser tirado de maca, teve que ser reanimado também cerca de duas vezes ali no campo, quase morreu, né? E aí ele acabou saindo de campo, foi para o hospital, teve que passar por um procedimento ali no coração e estava jogando dessa maneira. Achei muito arriscado a época, né? Porque depois ele acaba voltando, porque quando se trata de coração é muito difícil, né? A gente saber o que pode acontecer e ainda mais se tratando de um esporte que você depende muito do coração ali. Então acaba que ficou com esse receio, e aí ontem nesse jogo, nesse amistoso contra a equipe da Ucrânia, ele passou mal novamente, teve que sair de campo, né? Ainda não se sabe de fato o que aconteceu ali, mas teve que, a gente não sabe, eles levaram o desfibrilador ali, né, para poder fazer a reanimação, mas a gente ainda não sabe o que de fato aconteceu, não teve ainda notícia, mas ele aparentemente está bem, né? O médico responsável ali da equipe da Dinamarca soltou, né, que aparentemente ele tá bem. E mais um sinal, né, Luiz? A gente sempre fala que acho que tem momentos, né, para parar e já é a segunda vez que acontece. Acredito que agora ele vai repensar com mais carinho aí. Acabou dando um susto e a partida acabou sendo interrompida ali logo no comecinho do segundo tempo.
1: Sim. Campeonato Brasileiro não para na Copa, tá? Rodada 12, Operário 2, Juventude 1, Criciúma 1, Londrina 0, CRB 2, São Bernardo 3. Hoje às 8 da noite, América e Atlético de Goiás. América está de técnico novo, né? Assumindo aí o Coelho de BH. Vila Nova e Botafogo se enfrentam também às 8 da noite. Amanhã, Ponte Preta e Cuiabá, Náutico e Fortaleza. Na quarta, Ceará e Avaí. Goiás e Novo Horizontino, Sport e Atlético. Depois eu falo mais desses jogos, trazendo que o São Bernardo é o novo líder, 24 pontos, o Sport é o vice-líder com 22, terceiro Vila Nova 22, Criciúma é o quarto colocado com 20. O Atlético, que ainda não jogou nessa rodada, está na décima colocação, 17 pontos, zona de rebaixamento, Avaí 10, Londrina 8, Ponte Preta 8, América 3 pontos. A seleção brasileira feminina jogou sábado, né? Venceu os Estados Unidos por 2-1. Aquela sequência de amistosos com os Estados Unidos, né?
0: Jogou no sábado e muito estranho como que foi tudo encaminhando para esse jogo, né, Luiz? Porque o jogo foi às 6h30, o jogo da seleção masculina verdade. Foi às 7h. Então, assim, não dava para assistir os dois jogos ao mesmo tempo. Acho que a CBF poderia reaver isso, né? Para a gente poder ter essa valorização também do futebol feminino. A gente tem Copa do Mundo ano que vem aqui no Brasil. Sim, sim. A gente tem pouco mais de um ano aí para acontecer. Então, acho que deveria dar um pouco mais de valor aí para a seleção brasileira. Foi um jogo difícil, mas a seleção brasileira ela conseguiu vencer, né, esse jogo, tanto que teve uns arranca-rabo ali entre as jogadoras. No começo do jogo, os torcedores vaiaram indo dos Estados Unidos e acabaram que elas pegaram pilha também com toda essa situação. Eu acho que isso acontece, sempre vai acontecer, independente do lugar, tem que levar.
1: Tem muita rivalidade, Brasil e Estados Unidos, o feminino.
0: Tem muita,
1: né,
0: rivalidade, não só no futebol, como em outros esportes também, né? Então,
1: Brasil, na política também.
0: E aí o Brasil, ele conseguiu essa vitória super importante. A gente sabe que

0: amistoso, né? Mas a gente tem tido várias jogadoras que estão surgindo agora, jogadores mais novas, jogadores que estão tendo oportunidade na seleção brasileira feminina também, para poder ter esse desempenho e aí ter esse ciclo de Copa, né? A gente tem visto que o Brasil, a seleção feminina, ela tem ciclo de Copa, principalmente com o Arthur Elias ali no comando. Então vamos ver aí como que vai ser esses próximos amistosos, porque a gente vai conseguir já ver um esboço, né, de quem serão as convocadas para a Copa do Mundo ano que vem.
1: E amanhã tem outro, né? 9:30 da noite. Brasil e Estados Unidos de novo, né? Vão se enfrentar. Amistosos da seleção brasileira feminina. Para a gente fechar, duas notícias. O Cruzeiro acertou com o Rojas, né?
0: Isso, acertou com o Rojas, ele que é lateral esquerdo, né? Falta só assinar, né, os papéis mesmo, e aí ele deve se apresentar junto com os outros jogadores. Ainda não se sabe se ele vai vir antes, ele está de férias, e aí cerca de 31 milhões de reais aí que envolve essa negociação. Lembrando que o Cruzeiro está esperando alguma proposta para a lateral ali com o Kaique, né, que tem tido um desempenho muito bom. Teve uma proposta no começo do ano lá da Rússia, mas acabou não se concretizando. E ainda bem que não se concretizou, porque senão não teria lateral. Lembrando que o Kaan Prats, ele vai para a Alemanha agora, já o mês que vem, ou em agosto, salvo engano. Ele assinou contrato com o Borussia Dortmund, né, ali cerca de 71 milhões de reais. O Cruzeiro vai conseguir, né, com essa negociação. E aí ele chega para essa reserva do Kaique, mas caso aconteça essa negociação agora no meio do ano, já tem um lateral titular, tem 28 anos, estava na pré-lista da Argentina, acabou não indo, está de férias agora, e aí só falta assinar essa papelada aí e ele ser anunciado pela equipe do Cruzeiro.
1: Mas tem um outro lá também que o Cruzeiro está interessado, né?
0: Tem o Gabriel Peck, que está nos Estados Unidos. Eu não vou falar o nome aqui porque, do time lá, porque eu não sei inglês. Mas ele está nos Estados Unidos. O Cruzeiro fez uma proposta, ainda não obteve retorno, né? E aí fica a essa espera. Ele tinha, em relação ao Rojas, até tinha feito uma proposta no meio de maio. Acabou que o time pediu mais, né? E aí o Cruzeiro aumentou essa proposta. Acabou concretizando essa contratação aí. Agora só está esperando assinar esses papéis aí para ser anunciado e compor o elenco para esse restante de temporada aí.
1: Muito bem. Na Fórmula 1, para a gente encerrar, o Antonelli faturou. Parecia ter um corredor assim experiente, né, de anos e anos de Fórmula 1, né? GP de Mônaco, né?
0: Sim, lembrando que o Antonelli, ele vem sido preparado na academia de pilotos da Mercedes já tem um tempo, tanto que era até o promissor, vem conseguindo ter um desempenho, conseguir assistir a corrida, foram muitas reviravoltas, até o Leclerc era para ter conseguido o pódio, não conseguiu porque acabou batendo ali no finalzinho da corrida, e aí o Antonelli, ele tem feito um campeonato praticamente que perfeito, não vou falar perfeito, porque é impossível você ser perfeito em tudo, né? E aí ele tem muita maturidade, ele é um ótimo piloto com apenas 19 anos, né? Tem tudo para ter um desempenho muito bom e conseguir esse título. E provavelmente
1: ele
0: deve
1: ser...
0: Ele
1: está com 156 pontos contra 90 do Hamilton.
0: E o Russell que não tem desempenhado, né? E aí acaba que entra um problema ali para a Mercedes, porque o Russell, quando o Hamilton ele sai da Mercedes, era para ser o sucessor ali, o primeiro piloto e conseguir ter um desempenho. Não vem conseguindo, né? E isso tem incomodado ele também pela idade que ele tem, pelo desempenho que o Antonelli tem tido. Então conseguiu essa vitória. E aí depois o Hamilton conseguiu a segunda colocação. E na terceira colocação ficou o Hadjar ali. Na terceira colocação, os dois são mais novos que o Hamilton, se você somar as idades. E aí, mais uma vitória para ele, tem tudo para conseguir conquistar esse campeonato desse ano de 2026.
1: O brasileiro Bortoleto terminou em 11º.
0: Ele fez uma ótima corrida ali. A gente teve muitas desistências, inclusive o Verstappen ele acabou saindo ali na primeira volta por conta de potência. O carro não tinha potência. E aí ele acabou deixando, né? Outros pilotos também acabaram deixando. E o Bortoleto, ele tinha saído, mas acabou voltando. Foi mais uma questão de avaliar mesmo, para ver como que vai ser, testando, né, para ver como vai ser no GP de Barcelona, que acontece nesse final de semana.
1: Ana Flávia Domingues, resumão de quase tudo, né? Um abraço para você e até amanhã.
0: Um abraço, Luiz, até amanhã para você também. A gente volta para falar um pouquinho mais de futebol e a gente vai começar agora a falar um pouco mais de seleção brasileira, que já estreia no final de semana na Copa do Mundo.
1: Isso aí, a Copa vai ser aberta quarta-feira. 8:32 da manhã, intervalo, eu volto com você, até já.
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8: Já estamos de volta e hoje recebendo Glauco Macedo, coordenador do PROCON Municipal aqui de Manhuaçu, para falarmos sobre assuntos ligados, importantíssimos para todos nós consumidores. Doutor Glauco, muito bom dia, seja bem-vindo.
9: Um bom dia, Luiz, um bom dia ao Marcelo Costa, um bom dia à Naira Silva e a todos os ouvintes da Manhuaçu FM 106,9, Luiz.
8: Doutor Glauco, hoje você traz uma excelente notícia para a gente. E essa notícia, na verdade, ela dá uma unida, né, na segurança pública de ponta e a economia para o bolso do cidadão e do empresário. Agora, eu queria entender por quê.
9: Exatamente, Luiz. Na última semana, Nós recebemos o tenente-coronel Wesley

0: E Flávio, que é comandante lá do 11º Batalhão de Polícia Militar aqui de Manhuaçu. E ele nos apresentou um relatório, Luiz, que é impressionante, sobre a segurança veicular no nosso município. Para resumir a história, a prefeitura e a polícia realizaram, lá em 2025, um investimento conjunto de aproximadamente 1,5 milhão de reais em um sistema de vídeo monitoramento inteligente, equipado com inteligência artificial e que foi, lá mesmo no ano de 2025, plenamente concluído.
1: São aquelas câmeras instaladas em vários pontos da cidade, da BR, sobretudo em rodovia, aliás, em vias, né? É de grande fluxo de veículos, né, doutor?
0: É o tal do cerco eletrônico. Sim. Que eles falam, em distritos também. Então é uma ramificação muito ampla de monitoramento e aí atrelado, né, Luiz, a essa inteligência artificial usada para o bem, para o que é certo. Então ele foca ali naquelas placas, ele faz a leitura das placas dos carros e diversas outras questões. Mas hoje, especificamente, estamos aqui para falar sobre esses veículos, né?
1: Doutor Glauco, na prática, quais são esses resultados que a gente pode comemorar?
0: Luiz, os números são históricos. Tá? O relatório da base oficial do Estado comprova que tivemos uma redução acumulada de 79% nos furtos e roubos de veículos na última década. Ou seja, isso era um padrão. A média, 69%, era a média da última década. E o impressionante, no ano passado, que é 2025, após, então, o início desta nova fase de monitoramento eletrônico, a taxa de recuperação de veículos chegou a incríveis 149%.
1: Ou seja, na última década, antes de 25, 79% nos furtos e roubos de veículos foram registrados e quase sempre sem um resultado positivo para a localização. E com esse monitoramento, um aumento de localização, taxa de recuperação de 149%. É algo realmente esplêndido, né?
0: E isso acontece, né? Você pode questionar, né, Luiz? Mas 149%, como que você vai encontrar mais carro do que o que foi roubado, né? Porque seria 100%. Mas isso se explica porque esse novo sistema de cerco digital não só recuperou os veículos furtados naquele ano, como também permitiu recuperar veículos que haviam sido levados em anos anteriores ou em outras cidades. Com a inteligência artificial lendo as placas e gerando alertas, o tempo de resposta da viatura, Luiz, caiu para menos de 2 minutos. Em resumo, o cerco digital transformou Manhuaçu em um ambiente muito hostil para os criminosos.
1: Isso é importante que se diga, né? Você que tem aí essa, entre aspas, né, vocação criminosa, saiba que aqui o negócio é diferente. Esse vídeo monitoramento está dando aí o resultado e olha que foi implantado em 2025, tá? Está recente, né? Agora, doutor Glauco, além dessa questão da segurança pública e dessa nova possibilidade que a gente está tendo desse monitoramento com esses resultados positivos, do ponto de vista do consumidor, isso aí tem que tipo de influência?
0: Ô, Luiz, é exatamente aí que entra a nossa atuação e a da prefeitura. O risco atuarial, que é a base matemática que as seguradoras usam para cobrar o valor do seu seguro, teve uma redução superior a 70% aqui em Manhuaçu. O próprio documento do batalhão foi elaborado com uma justificativa técnica para as seguradoras, mostrando este novo cenário de baixo risco. O 11º Batalhão propõe iniciativas claras, Luiz, para o mercado de seguros, e nós apoiamos. Quais sejam? A revisão das tabelas de sinistralidade que são aplicadas ao nosso município e a criação de um bônus territorial para os veículos de Manhuaçu, sugerindo um desconto direto no prêmio do seguro, que pode

0: variar de 15% a 35%.
1: Então, doutor Glauco, se eu estou entendendo bem, se você vai hoje fazer um seguro de um automóvel, de um veículo, você tem que ter um preço melhor do que há um ano atrás. É isso?
0: Com certeza. É essa a conclusão lógica. Por quê? Porque a base de cálculo para a formação do preço desse seguro, né, de uma maneira super simples, quando o consumidor ele vai até a seguradora e faz um orçamento, ele leva em consideração o furto do veículo naquele Sim. local. Como houve uma redução significativa disso e um aumento de recuperação também igualmente significativo, evidentemente que este custo na composição do preço do seguro vai cair.
1: É, porque entende-se que o risco é menor, né?
0: Muito menor.
1: Muito menor. Por exemplo, você tem um veículo e o seu veículo está em Manhuaçu. Existe um risco de ser furtado? Existe. Existe um risco de ser roubado? Existe. Mas ele não é como, por exemplo, na capital Belo Horizonte.
0: Exatamente esta né? analogia. Não é como a capital Belo Horizonte, não é como outra cidade do interior que não adota essa perspectiva de segurança pública.
1: Então, o seguro né, do carro, do nosso amigo, amiga que estão acompanhando o programa agora, tem a obrigação de ficar mais barato. O PROCON já conseguiu visualizar isso ou ainda não?
0: O PROCON já conseguiu visualizar isso, sim, Luiz. E o seguro tem que ficar mais barato, sim, Luiz. E deixo aqui um recado importantíssimo também para os empresários de toda a região. Se você tem uma transportadora, uma frota comercial ou mesmo veículos particulares de empresas, emplacar e registrar seus carros aqui em Manhuaçu se tornou um grande negócio. A documentação comprova que a probabilidade individual de um veículo ser furtado na nossa cidade despencou, tornando-se uma das menores. Como o custo do seguro é um fator pesado no transporte, registrar as frotas em Manhuaçu garante apólices muito mais atrativas. E a segurança pública é, melhor dizendo, a segurança pública revertendo em desenvolvimento econômico para a nossa cidade, Luiz.
1: Doutor Glauco Macedo traz, então, essa excelente notícia, excelente constatação a partir de um investimento feito no ano passado de 1,5 milhão, mas que já dá o resultado, né? É a união da tecnologia, polícia eficiente e defesa do consumidor trabalhando juntas. A gente só tem que agradecer, né, doutor?
0: É exatamente, Luiz. É, nós é que agradecemos a oportunidade, né, que você nos dá através deste excelente canal de comunicação, de fazermos reverberar essas notícias por toda a cidade, por toda a região, trazendo aí um bom exemplo, né, que pode ser adotado, inclusive, pelas cidades vizinhas que acompanham aqui o Luiz Nascimento. É, agradeço, né, em nome próprio, em nome do PROCON, em nome da Prefeitura de Manhuaçu. E atenção, consumidor, procure o seu corretor de seguros e exija a reavaliação da sua apólice com base na nova realidade segura de Manhuaçu.
1: Isso é importante. E saiba que as câmeras estão aí em todos os lugares e não estão escondidas, é bom que se diga, né? Em locais públicos, né, doutor?
0: São bem visíveis e com a plaquinha, né? Vídeo monitoramento escrito nela.
1: Isso aí. Então não vá falar depois que não sabia e que vai procurar até um advogado para te defender, né?
0: O direito de defesa é um direito sagrado, né, que todo e qualquer ser humano tem. Mas eu vou te falar, é uma dificuldade muito grande para o advogado resolver essa situação com vídeo monitoramento, né?
1: Então, fique atento e vamos exercer a nossa cidadania do jeito que é preciso. Doutor Glauco, prazer recebê-lo aqui. Leve um abraço à família e até daqui a 15 dias.
0: Se Deus quiser, Luiz, estaremos aqui presentes e agradecemos muito, mais uma vez, pela oportunidade.
1: Glauco Macedo, coordenador do PROCON Municipal, conosco aqui na Rádio Manhuaçu. Nós vamos fazer um intervalo e eu volto com Minuto Tribuna e também as ocorrências policiais. Até já.
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8: Estamos de volta já com a presença da Lorena Correia aqui no estúdio. Mas antes da participação da Lorena, quero anunciar já já as ocorrências policiais. Teve um homicídio, uma mulher foi morta em Mutum, nós vamos trazer detalhes. E teve tentativa de feminicídio com autor preso. Já já para você aqui na Rádio Manhuaçu. Lorena Correia, muito bom dia, seja bem-vinda para mais uma semana.
9: Bom dia, Luiz, para você e para os ouvintes do Manhã do Ouvinte também nessa segunda-feira. Vamos passar então os destaques aqui da nossa região, né? Eu começo falando de trânsito também, porque o novo pedágio da MG-329 que passa em Ponte Nova começa a operar em janeiro de 2027 e foi divulgado o valor que será cobrado para esse primeiro ano de operação. O custo será de R$ 5,80 com reajuste anual pelo IPCA. A cobrança do pedágio será iniciada após a conclusão das intervenções corretivas obrigatórias nesses primeiros 12 meses de trabalho. E falando de esportes, na sexta-feira nós falamos sobre a grande final do Campeonato Municipal de Fervedouro, disputada entre os times de São Pedro e Ucrânia. E o São Pedro foi sagrado aí o grande campeão do Campeonato Municipal. A gente deixa os parabéns para a equipe aqui. Ainda falando de esporte, estamos a 3 dias do início da Copa do Mundo e a

0: população aqui de Manhuaçu tem ficado animada com o início da competição e resgatado aí o espírito coletivo que o campeonato proporciona para a gente. E aí, por isso, eu quero convidar você que está acompanhando o Minuto Tribuna hoje a acompanhar também as nossas matérias sobre as pinturas das ruas aqui de Manhuaçu da Copa. A Ana Flávia Domingos fez algumas muito interessantes nesse final de semana e você pode acompanhar tudo lá no tribunadoleste.com.br ou também nas nossas redes sociais. E eu aproveito para te convidar a participar com a gente enviando a sua demanda ou sugestão de pauta para o nosso WhatsApp, que é o 33984528780.
1: Verde, amarelo, azul e branco, né?
0: É,
1: e vamos para frente.
0: Já estamos, né, chegando no climinha, né, Luiz? Você está animado?
1: É, muito, muito animado. Eu acredito que a Copa vai ser uma grande Copa, não só pela quantidade de seleções, mas em três países, né? É uma logística totalmente diferente. Agora, em termos de seleção brasileira, a gente fica assim com o pezinho atrás, né? Com relação à seleção, mas a gente precisa acreditar, né?
0: É, a gente fica com o pezinho atrás, mas eu tô achando legal que não só aqui em Manhuaçu, eu tô vendo muitas cidades da região também pintando as ruas, né? Trazendo de volta esse espírito coletivo, que no final das contas é o mais legal da Copa do Mundo,
1: isso,
0: né?
1: Isso é muito bom. Lorena, ótima semana para você.
0: Obrigada, Luiz, para você também.
1: Esse é o Minuto Tribuna com a Lorena Correia, aqui na Rádio Manhuaçu e nas mídias sociais. Vamos ao relato das principais ocorrências. A Sargento Tereza destaca uma ocorrência do bairro Santa Luzia. Teve prisão, apreensão de crack e também de dinheiro.
2: Na última sexta-feira, dia 5/6, durante a operação Cerco Fechado, a Polícia Militar prendeu um homem de 39 anos por tráfico de drogas no bairro Santa Luzia, em Manhuaçu. Durante patrulhamento pela rua Sebastiana Moura, os militares visualizaram o momento em que o autor entregava um objeto a outro homem. Diante da fundada suspeita, foi realizada a abordagem dos envolvidos. Com o usuário, foi localizada uma pedra de crack que havia caído ao solo. Já com o autor, foram encontradas outras 9 pedras da mesma substância escondidas na boca, além de R$ 228 em dinheiro fracionado. Ao todo, foram apreendidas 10 pedras de crack e R$ 228,75. O autor recebeu voz de prisão em flagrante por tráfico de drogas, foi encaminhado para atendimento médico de praxe e, posteriormente, conduzido à delegacia de polícia civil. O usuário assinou o termo circunstanciado de ocorrência por uso e consumo de drogas.
1: E do bairro Santa Luzia, vamos para o bairro Santana. 2 homens, 21 e 40 anos, foram presos, um adolescente de 17 apreendido. E a questão aqui também é o tráfico de drogas.
2: Na noite do último sábado, dia 6 de junho, durante a operação Cerco Fechado, a Polícia Militar realizou uma ação no bairro Santana, em Manhuaçu, que resultou na prisão de 2 homens de 21 e 40 anos, na apreensão de um adolescente de 17 anos e na apreensão de grande quantidade de entorpecentes. Durante a ocupação policial na Rua do Triângulo, os militares visualizaram indivíduos em atitude suspeita próximo a malas de viagem. Ao perceberem a presença das equipes policiais, uma mulher abandonou as bagagens e fugiu do local, enquanto um dos envolvidos também evadiu. As guarnições realizaram cerco e localizaram o autor de 21 anos, conduzindo uma motocicleta, tendo como passageiro o adolescente de 17 anos. Ao receber ordem de parada, o condutor tentou fugir, desobedeceu às determinações policiais e acabou colidindo contra um poste. Durante a abordagem, os ocupantes resistiram à ação policial. Uma mulher de 40 anos também tentou intervir na ocorrência, sendo detida. Durante as diligências, foi constatado que os entorpecentes eram provenientes do estado do Rio de Janeiro. As malas abandonadas continham comprovantes de viagem que possibilitaram a identificação da mulher responsável pelo transporte da droga, que não foi localizada até o momento. Foram apreendidos ao todo 16 barras de maconha, 324 frascos de lança-perfume, 2 aparelhos celulares e uma motocicleta utilizada na tentativa de fuga. Os autores, o adolescente e todos os materiais apreendidos foram encaminhados à Delegacia de Polícia Civil para as demais providências.
1: E atenção para essa ocorrência que nós vamos trazer agora. Aqui em Manhuaçu, um interno da APAC tentou matar a companheira dele que foi visitá-lo. Levou a mulher para o banheiro e a agrediu com uma tesoura, uma faca de cozinha e uma navalha de barbear. Ela foi socorrida em estado gravíssimo.
2: Na manhã do último sábado, dia 6 de junho, a Polícia Militar prendeu um homem de 29 anos por tentativa de feminicídio nas dependências da Associação de Proteção e Assistência aos Condenados de Manhuaçu. Os militares foram acionados para comparecer à unidade após a informação de que

0: O interno havia atentado contra a vida de sua companheira durante visita. No local, foi apurado que o autor conduziu a vítima, uma mulher de 24 anos, para o interior de um banheiro e iniciou as agressões utilizando objetos perfurocortantes. Segundo testemunhas, após ouvirem pedidos de socorro, arrombaram a porta do banheiro e encontraram o autor sobre a vítima, que apresentava ferimentos pelo corpo. O homem foi contido inicialmente por outros internos e em seguida pela equipe de segurança da unidade. A vítima recebeu os primeiros socorros da equipe do SAMU e foi encaminhada ao Hospital César Leite em estado grave. Em conversa com os militares, o autor confessou as agressões, relatando que apoderou-se de uma tesoura, uma faca de cozinha e uma navalha de barbear utilizadas durante a ação. A perícia técnica da Polícia Civil compareceu ao local e recolheu a tesoura, a faca de cozinha e uma navalha de barbear. Após atendimento médico, o autor foi preso em flagrante e conduzido à delegacia de Polícia Civil para demais providências.
1: E a próxima ocorrência, depois dessa ocorrência gravíssima de Manhuaçu, fato acontecido dentro da APAC, nós vamos para Sericita. Nós tivemos uma ocorrência também de tráfico de drogas naquela cidade.
0: E também na noite do último sábado, dia 6 do 6, a Polícia Militar prendeu um homem de 21 anos por tráfico de drogas no bairro Barro Branco, em Sericita. A ação teve início após levantamento de informações sobre a comercialização de entorpecentes nas proximidades do estádio municipal. Durante diligências na rua 7 de setembro, os militares visualizaram um indivíduo que, ao perceber a presença policial e receber ordem de abordagem, o suspeito arremessou um invólucro ao solo e tentou fugir a pé, sendo rapidamente contido pela equipe. Durante a abordagem, foram localizados com o autor R$ 2 em dinheiro e um cordão cuja procedência não foi informada. No material dispensado, os policiais encontraram ainda 8 porções de crack, 5 papelotes de cocaína e uma porção de maconha, todos embalados e fracionados, prontas para serem comercializadas. Diante dos fatos, o autor foi preso em flagrante por tráfico de drogas. Após atendimento médico de praxe, ele foi encaminhado à Delegacia de Polícia Civil juntamente com os materiais apreendidos para demais providências legais cabíveis.
1: E daqui a pouquinho a notícia em que 3 pessoas morreram em um acidente em Vila Nova, já já para você, aqui na Rádio Manhuaçu. E em Mutum foi assassinada uma agricultora e influencer digital, Alzira Maria Teodoro Luiz, 43 anos de idade. A Sargento Tereza traz mais informações.
0: Também na manhã desse domingo, dia 7 de junho, a Polícia Militar foi acionada para atender uma ocorrência de homicídio consumado no córrego Mata Fria, zona rural do município de Mutum. No local, testemunhas relataram ter ouvido 3 disparos de arma de fogo. Conforme os levantamentos iniciais, uma mulher de 43 anos estava na varanda de sua residência quando 2 indivíduos chegaram em uma motocicleta vermelha, utilizando capacetes e balaclavas. Em seguida, foram ouvidos os disparos e os autores fugiram do local. Os moradores permaneceram abrigados até que os suspeitos deixassem a região. Equipes policiais seguem realizando rastreamento e levantamentos para identificar os autores e esclarecer a motivação do crime. Informações podem ser repassadas pela comunidade por meio do telefone de emergências policiais 190 ou pelo Disque Denúncia Unificado 181.
1: Então, esse crime gravíssimo sendo investigado pela polícia em Mutum. 9h01 para encerrar. 3 pessoas morreram num grave acidente na noite de domingo para a madrugada dessa segunda-feira, no trecho de Vila Nova, distrito de Manhuaçu, na rodovia BR-116. Equipe dos bombeiros, SAMU e a Polícia Rodoviária Federal e do resgate da empresa responsável pela via atuaram na ocorrência. O acidente foi uma colisão frontal entre 2 veículos de passeio. Uma vítima ficou presa às ferragens, enquanto as outras 4 socorridas pelos veículos de resgate. Após conseguirem retirar a vítima das ferragens, o corpo de bombeiros encaminhou para a unidade de SAMU. As 3 vítimas fatais foram identificadas como Isabelle Oliveira da Silva, de 17 anos, Juarez de Oliveira Dutra, de 60 anos, e Yolanda do Socorro Amaral Silva. A idade dela não foi informada. As causas do acidente ainda estão sendo apuradas. A perícia da Polícia Civil esteve no local fazendo os levantamentos. Com essas notícias que nós tivemos, de acidentes de trânsito com vítima, tentativa de feminicídio e homicídio. Nós encerramos o Manhã do Ouvinte para o vídeo aqui no Instagram e também no YouTube, canal Tribuna do Leste.

0: Nossa transmissão em vídeo vai voltar amanhã, a partir das 8 horas da manhã. O programa segue aqui na Rádio Manhuaçu nessa manhã de segunda-feira. A parte técnica hoje foi da Naira Silva e do Marcelo Costa, a quem nós agradecemos. E o convite para você continuar comigo aqui na 106.9 nessa manhã. 9 horas 3 minutos. Até já.
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0: E a nossa super sequência sendo encerrada com essa música lindíssima do Bee Gees, How Deep Is Your Love? José Augusto, Aguenta Coração, Mick Jagger, Part Down. Teve também Betty Carvalho, Andanças, e Dire Straits com Brother in Arms. E mais super sequência amanhã, nesse horário, aqui na Rádio Manhã Uaçu. Sempre a partir de 9 horas da manhã, 5 músicas sem intervalo para você, muito bem selecionadas, para você recordar com a gente na Manhã Uaçu FM 106.9. E daqui a pouquinho, tem mais. 9h29.
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1: Nesta super manhã de segunda.
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1: Bom dia para o Jean da Vila Nova, tá ligado na 106.9. Ele é a Patrícia, os filhos Abraão e Valentina estão ligadinhos com a gente nessa manhã super legal. Bom dia também para o nosso amigo Marquinhos e o Flávio, estão em Manhumirim, trabalhando e curtindo aqui a Rádio Manhuaçu, trabalhando lá na montagem de móveis e ligados na Manhuaçu FM. Bom dia também para o nosso amigão Ocimar Pereira, de São João do Manhuaçu. Está sempre na sintonia. A Betinha, nossa amiga querida lá de Barbacena, né? A Maria Elizabeth, a Betinha, também está ligada. Oi, Nascimento.

O Christian, dona padaria aqui em Reduto, curtindo a Rádio Manhuaçu, mandou alusão para nós aí. Felicidades, tá? Bom dia também, né, para minha amiga, a Maria Aparecida Cardoso, do Engenho da Serra, tá na sintonia da Manhuaçu FM. Acabou de mandar o bom dia dela aqui. Nosso querido Geraldino tá dizendo assim: oi, Nascimento, tô ligado com você mais uma vez aí na Rádio Manhuaçu. Tem o Antônio Vieira também com o bom dia dele e a mensagem positiva de fé e de esperança que ele sempre manda. A participação da Eunice, nossa amiga do bairro Santa Luzia. Minha amiga, para você participar do sorteio, manda o nome completo, tá? Você mandou só o seu nome, o prenome, como a gente diz, né? Eunice. Mas manda aí o nome completinho pra gente, tá? Para você participar da promoção Dia dos Namorados. Por sinal, tá chegando o dia do sorteio, hein? Manda o seu nome, seu endereço e diz assim: eu quero participar da promoção Dia dos Namorados. E boa sorte para você. Vai ter jantar, vai ter... buquê de flores, vai ter chocolate. Ah, gente, tá uma delícia essa promoção da Rádio Manhuaçu. Participe, tá? João Neto e Frederico.

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1: Ana Castela, em homenagem ao vovô dela. Linda, linda essa canção, hein? Hoje eu lembrei de você. Música nova da Ana Castela. Teve Léo Chaves e também João Neto e Frederico com Rio Negro e Solimões. Nessa sequência, aqui na Rádio Manhuaçu. Pessoal, hoje tem uma frase que eu li mais cedo, que eu gostei. Quero partilhar com você aqui. É frase escrita por Sêneca, pensador. Diz assim: se um homem não sabe a que ponto se dirige, a que porto se dirige, nenhum vento lhe será favorável. Se um homem não sabe a que porto se dirige, nenhum vento lhe será favorável. Então é preciso ter esse objetivo na vida, saber, né, qual rumo que a gente vai seguir, saber para que nós viemos, de onde nós viemos e o que nós estamos fazendo aqui. É preciso. Então a frase vai nessa linha de raciocínio aí. E mais uma vez, parabéns para você que está de aniversário hoje. Quanta gente fazendo aniversário, né? Parabéns para você, muitos anos de vida, felicidade, tudo de bom nesse novo ano que começa. Gente, daqui a pouco quero falar sobre o João Gomes, o cantor. Daqui a pouquinho eu falo. Vou até tocar uma música dele também, tá?
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1: E a notícia relacionada ao cantor João Gomes. Ele e a esposa dele, Ari Mirelli, de 24 anos, tem um filhinho, é o Jorge, de 2 aninhos de idade. O menino é fruto desse relacionamento dos dois, né? Dele com a influenciadora, a Ari Mirelli. E ela foi até a rede social nesse final de semana para dizer que o menino foi diagnosticado com hérnia e uma distensão. E o pessoal via as fotos na internet, e tem gente que é assim, né? Vê foto e vai logo comentando. Tem comentário que é agradável e tem comentário que é desagradável. E alguns desagradáveis chegaram a incomodar um pouco, né? O João Gomes e a Ari, a mãe, né? do garotinho. E o comentário era de que ele tinha a barriga assim um pouquinho maior, né, do que para a idade, normal, né, para aquela idade. E ela disse o seguinte: deixa eu dizer para vocês, eu sempre posto alguma coisa do Jorge, que é o nosso filhinho, vocês perguntam se é normal a barriguinha dele ser grande, ser alta. Sei que muita gente só fica na dúvida mesmo, então não levo como maldade, porque desde bebê investigo isso. Sempre fazemos exames, inclusive ele fez um ultrassom recentemente. E o resultado é o seguinte: ele tem, né, algumas alergias, alguns alimentos ele não pode ingerir, isso causa realmente um certo probleminha nele, né? Por exemplo, ela até citou o ovo, né? Se o ovo for batido no bolo, pode, mas ovo puro não pode. Ao leite ele tem um pouco de alergia também, por isso observamos, porque essa intolerância pode deixar a barriga dele mais volumosa com essa distensão. Então aí está a informação sobre o filhinho do João Gomes e da esposa dele, né? A influenciadora Ari Mirelli, de 24 anos de idade. Aí está, né? O João tem 23, ela tem 24 e o garotinho, o filho Jorge, 2 aninhos de idade. Vai dar tudo certo, vai dar tudo certo. Vamos às participações, 9h49 da manhã, tem mais ouvintes aguardando aqui. Minha amiga Lucimar do Bálsamo já está aqui na promoção do Dia dos Namorados, tá? A Lindalva de Luisburg também está com a gente. Bom dia para você, para o esposo João Arruda, filhos e para todos os ouvintes da Rádio Manhuaçu, naquela região lá. Ela está dizendo assim, ó: feliz segunda-feira para todos aí ligados, tá? Especialmente para a dona Darcy e seu Geraldo Lacerda em Luisburgo. Desejo para eles muita felicidade. Isso aí, tá ótimo. Bom dia também para minha amiga, que também é lá de Luisburgo. Mandou esse áudio aqui para a gente. Fala comigo.
2: Bom dia, Luiz Nascimento. Sou a Juliette Rodrigues, meu amigo Encontro da Luz. Quero participar do sorteio do Dia dos Namorados. Quero ouvir uma música com César Thiago Luciano. Felicito para toda a minha família.
1: Tá certo, minha amiga. Obrigado, tá? A participação do José Maria Leandro, lá dos Barroso, também ligado. Pedindo aqui uma música e oferecendo para todos. A Gracinha acorda cedo, né? Zé, não tá fácil esse dia, não. Tá muito frio, né, Gracinha? Tem que tomar cuidado aí com a friagem, né, Gracinha? Agasalhar bem, né? Tomar um líquido bastante quente para evitar problemas, né? Um abraço para você, minha amiga. Bom dia também para Marilza Damasi. Continua o problema da energia elétrica, né? Lá em Dom Correia, naquela região. É a energia fraca, nada funciona direito. E essa reclamação não é só da Marilza, é também de outros moradores lá. Nós já até encaminhamos para a Energisa essa reclamação de vocês aí, tá? A Aureliana, minha amiga de Matipó, tá no Taquaral, ligada também, mandando um alô aí para as 3 anas, que são as filhas, para o maridão dela e para todos que estão firmes e fortes aí nessa segunda, né? Iniciando aí mais uma semana de trabalho, né, Aureliana? O Benoni da Paixão tá no São Vicente, também ligado mais uma vez na Rádio Manhuaçu. 9h51 da manhã, João Gomes. Forrozinho dos bons, gente. Endoideceu meu coração. Canta, João Gomes.

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1: E aí, você já imaginou? Imagina eu, se tem gente que não tem nada a ver com o negócio, está sofrendo, imagina eu. Eduardo Costa, na manhã da Rádio Manhuaçu, mais um sucesso do Dudu Costa, tocando aqui na 106.9. E a saudade com o Zezé de Camargo e Luciano, como um anjo. Essa música é linda, linda, né? E daqui a pouco tem mais uma sequência de participações aqui na manhã da Rádio Manhuaçu, para você que tá aí na sintonia, no rádio, no site, no aplicativo, em casa, no lazer, no trabalho, tá com a gente, tá de boa.
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3: 10 e 3.

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1: Tem mais. Bom dia na Rádio Manhuaçu. Fala comigo, amiga.
2: Tudo bem?
1: Como é que vai?
2: Tudo bom. Falando de São Pedro Havaí, que pediu a música com o Amado Batista, ou então com a Roberta Miranda. Eu queria participar do sorteio aí, um buquê de rosa, pedido dos namorados. Meu nome é Maria de Lúcia Dutra, São Pedro Havaí, Cobre Retiro. Moro na roça, zona rural, tá bom?
1: Tá certo.
2: Lá vou pagar café agora, ajudar meu marido lá. Tchau, com Deus, bom dia, obrigado, tá?
1: Tá certo, amigo. Bom trabalho pra você, pro esposo. Galera aí curtindo a gente, né? Obrigado pela participação, tá? Oi, Luzia, bom dia.
3: Bom dia, Luiz Nascimento. Aqui é a Luzia, do Coagua Vista, Santa Amaro. É, gostaria de ouvir uma música aí com o Henrique Juliano, a música dele Para de Reclamar. Essa música é muito linda. É, gostaria de oferecer para todos os ouvintes aí da rádio, para toda aqui do Corpo Boa Vista e para vocês aí. Um bom dia para você.
1: Para você também. Obrigado pela sintonia, tá? É, bom trabalho aí na manhã de hoje, né? E sempre. A Lica do Nossa Senhora Aparecida. Oi, Lica.
4: Oi, Luiz. Bom dia, tudo bem com você? Sua família aqui, Alico Barro, nossa, apareceu pedindo uma música aí. Iri de Irineu, bica d'água pra mim, pros meus filhos, pra minhas noras, pro meu genro, meus compadres, meus afiados, minhas colegas, pra toda a minha família, pra todos vocês aí da rádio. Tchauzinho, fica com Deus e um bom dia. Deus que abençoe.
1: A você também, tá, meu amigo? Obrigado pela participação. Essa é a Lica do Nossa Senhora Aparecida, ligada aqui na 106.9 e mandando seu bom dia. Clemilda também tá com a gente. Obrigado. O nosso amigo Geraldo, Geraldo Santiago, de Paula, também tá na sintonia. E a música da Roberta Miranda com Gustavo Mioto. Vá com Deus.

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1: Henrique e Juliano, na Rádio Manhã Sul 106.9, vizinho chato. É, minha gente, desse jeito, né? Deixa eu dar um bom dia aqui para o Adair. Adair José Alves, está em Alto Criciúma e Batiba. Dizendo, senhor Nascimento, bom dia para você. Sou fã de Henrique e Juliano. Tocou essa agora de Henrique e Juliano, né, amigão? Mais tarde a gente toca essa outra que você indicou aí, mais o finalzinho do programa, tá? Ele tá ligado aqui na 106.9 desde cedo, dizendo aqui, ó, só dá Manhuaçu FM 106.9 aqui em Batiba, no Espírito Santo. Tá joia. Valeu, Adair. Muito obrigado aí pela participação. E daqui a pouquinho tem mais participações. 10h30 tem notícias, a edição do Girando chegando aqui.
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1: Esse é o Zap Zap queridinho da cidade, da Manhã Sua FM. Oi, Fátima, bom dia pra você.
2: Bom dia, Luiz Mendes. Deus que abençoe você, abençoe sua família, uma boa semana pra todos, tá?
1: Pra você também.
2: Gostaria de ouvir qualquer uma música de Correio Paraná, ofereço pra toda a minha família e pra vocês da rádio, pra todos os ouvintes. Meu nome é Maria de Fátima Silva Nunes, o bairro Sagrada Família. Fique com Deus.
1: Fica com Deus também. Ô, Fátima, vamos combinar um negócio. Tem uma música hoje com a participação do Paraná. Daniel e Paraná vão cantar no programa. Aí vai pra você, tá bom? O Emílio está em Manhumirim, ligado na 106.9. Aquele abraço pra você, Emílio. Excelente semana. A Ivanilde Saturnino tá no bairro Matinha, ligado aqui na Rádio Manhuaçu. Já está participando aí da promoção Dia dos Namorados, tá? A Claudiana Rodrigues de Simonésia também está ligada. E hoje ela está mandando bom dia para o filho dela, que é o Ramon. Ramon está de aniversário hoje. Aplausos para o Ramon. Porque fazer aniversário é bom demais, né? E ele está, inclusive, participando aí de uma formação, né? Buscando se tornar um padre. Muito bom. Um abraço para você e parabéns, tá? São de Simonésia. Valeu, minha amiga. Parabéns, então, Claudiana, pelo filhão. E parabéns ao Ramon pelo aniversário hoje. A Lucimar do Bálsamo está com a gente também, na sintonia da Rádio Manhuaçu. E o nosso amigo Jaime mandou mensagem mais cedo também, aqui no Zap Zap da 106.9. Fala comigo, Jaime.
3: Bom dia para você.
1: Bom dia.
3: Um abração também para você. Você e todo radialista.
1: Tá certo, Jaime. Aquele abraço para você e para todos aí também, tá? Gustavo Lima. Tocando em frente. De Almir Sater para o embaixador.

É Chitãozinho e Chororó, é Bailão de Peão na Rádio Manhuaçu 106.9. Pessoal, tem um site americano que está elegendo a camisa do Brasil como a segunda mais bonita da Copa. Ah, faz isso não. A nossa camisa é a mais bonita que existe. Não tem para nenhuma outra camisa de seleção ser mais bonita do que a do Brasil. Essa pesquisa, esse levantamento nessa seleção é do site The Athletic, ou The Athletic, né? É a portuguesando o negócio, né? E o site americano está elegendo, então, a camisa do Brasil como a segunda mais bonita. A primeira é a de Gana. Eu estava vendo que a camisa de Gana, é claro que a camisa traz algumas informações que tem a ver muito lá com o país deles, com a realidade deles. Aí a gente não entra nessa questão que é uma outra interpretação que é muito valiosa. Mas, em termos de beleza, a camisa brasileira

0: muito mais bonita, na minha opinião, né? Muito mais bonita. Então aí está, né? Deixa eu trazer o ranking para você aqui, ó. A camisa é considerada mais feia, que ficou em último lugar, é a camisa da Croácia. Mas o ranking, vou trazer os 10, tá? Os 10 primeiros. Brasil aparece em segundo. Primeiro é Gana, Brasil em segundo. Inglaterra é a terceira colocada. Alemanha, a quarta. Marrocos, quinta. Arábia Saudita, sexta. Espanha, sétima. Oitava é a Austrália. Nona é a Bélgica. Décima é Cabo Verde. E os nossos irmãos, eternos rivais, argentinos, estão em 13º. Então aí está. Eu não concordo com esse levantamento, não. Para mim, a camisa do Brasil é a mais bonita que tem. Sem nenhum bairrismo, tá? Imagina você se eu seria bairrista, né? Mas é a mais bonita. Essa de Gana aí ganhou em primeiro, mas cá pra mim, sei não, tá? Feia essa camisa, feia.
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0: A notícia em destaque para você. Manhã de sol em Manhuaçu, céu azul, poucas nuvens. Característica desse tempo mais frio, finalzinho de outono, preparando para a chegada do inverno. E agora aqui no centro da cidade, 20 graus, deu uma melhoradinha, né? Uma aquecida. Umidade relativa do ar em 66%. Nós temos hoje esta temperatura agora aqui na cidade. Vamos então às informações. O dólar no câmbio comercial está operando em estabilidade, nesse momento R$ 5,15. O euro está em alta de 0,22%, R$ 5,95. A Bovespa está operando em queda de 0,13%, 168.800,17 pontos. Destaque internacional, Israel suspendeu nesta segunda-feira os ataques ao Irã, a pedido do presidente dos Estados Unidos, Donald Trump, segundo a agência de notícias Reuters e a rede de TV israelense Canal 12, citando fontes do alto escalão do governo de Benjamin Netanyahu. A pausa ocorre horas depois de o Irã dizer que também ia interromper os ataques. No domingo, portanto ontem, e na madrugada de hoje, os dois países voltaram a trocar bombardeios, interrompendo o cessar-fogo em vigor desde abril. É uma escalada sem precedentes na atual guerra no Oriente Médio. A suspensão dos ataques israelenses, no entanto, valerá apenas para bombardeios ao Irã. E a ofensiva no Líbano seguirá, disse ainda a fonte ouvida pelo Canal 12. E a reportagem do mesmo canal também afirmou que os ataques israelenses no sul do Líbano continuarão com força total nos próximos dias e que haverá bombardeios também à capital Beirute, caso o grupo terrorista Hezbollah siga atacando o norte de Israel. A ofensiva israelense no Líbano motivou o Irã ao ataque lançado a Israel ontem, domingo. Termina a edição do Girando, mais notícias a qualquer momento.
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0: César Menotti e Fabiano. Essa música é do passado, mas é uma pancada no coração de quem tá apaixonado, né? Ainda mais se a paixão for por uma amiga, né? Gente do céu. Se fosse eu. Jorge Matheus e Matheus e Cauã, Gaivota e Calcinha Preta, porque tocou meu coração. Aí toquei Calcinha Preta, a Lucimara do Bálsamo. Já mandou mensagem, né? Ah, gente, Calcinha Preta é bom demais. Tá bom, tá bom. Eu sei que tem uma multidão de fãs da banda Calcinha Preta, né? Deixa eu dar um bom dia também aqui para minha amiga. Ela disse assim: Nascimento, bom dia para você. Manda uma música bem bacana aí pra gente. Fátima Soares, da Fortaleza, em Luisburgo. Felicidades para você. Boa sorte no sorteio, tá? Que vai acontecer. Tá ligada, curtindo a gente, né? Lá na Fortaleza, em Luisburgo. Lá também quem curte a gente sempre é a Marília, né? A Marília tá sempre ligada também, aqui na Manhã Açú. Se tiver ligada aí, manda um alôzinho pra nós aqui, Marília. Só pra confirmar a audiência, né? Dá esse feedback pra gente aqui. Bom dia também pra minha amiga Romilda, lá no Manhã Açuzinho. Tá sintonizada. A Adélia também tá ligada. Bom dia pra vocês aí, sintonizados na maior e melhor. Claro, a nossa querida e amada...
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3: E anunciando para daqui a pouquinho, Saúde em Foco, aquela dica que nós trazemos para você diariamente na Rádio Manhã Uaçu. Então daqui a pouco teremos o Saúde em Foco. São 10h54 da manhã, hoje às 11h30, Caminho Verdade e Vida, o Padre Carlos vai estar aqui. E ao meio-dia tem o Sintonia da Tarde com o Moreira Lopes. Menos é mais.

Esse é o Zé Felipe, só tem eu. Que saudade com o Zé Felipe, né, gente? Essa música fez sucesso, hein? Fez sucesso. Eu falei da Marília lá da Fortaleza e ela acabou de mandar mensagem aqui. Ô, Nascimento, tô ligada mesmo, hein? Obrigado por se lembrar de mim e mandar um bom dia pra gente aqui. Valeu, Marília. Obrigado. Qualquer hora dessa a gente vai fazer uma visita à Fortaleza. Tem tanto tempo que eu não vou à Fortaleza. Fui à Fortaleza ainda na juventude, né? Depois não voltei mais lá. Tão pertinho, né? Meu Deus do céu. Um abraço para vocês aí da Fortaleza em Luisburgo. Ligados na Rádio Manhuaçu. 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
0: E o Saúde em Foco de hoje vai falar sobre causas da depressão. Existem várias causas da depressão: genética, bioquímica, cerebral, eventos vitais. Na questão da genética, estudos com famílias, gêmeos e adotados indicam a existência de um componente genético. Estima-se que se esse componente representar 40% da suscetibilidade para desenvolver a depressão, pode haver essa questão, esse desenvolvimento da depressão. A bioquímica cerebral. Há evidências de deficiência de substâncias cerebrais chamadas neurotransmissores. São eles noradrenalina, serotonina e dopamina, que são envolvidos na regulação da atividade motora, do apetite, do sono e do humor. Eventos vitais. Os estressantes podem desencadear episódios depressivos naqueles que têm uma predisposição genética a desenvolver a doença. Algumas das causas da depressão que nós trouxemos para você, com o intuito de se prevenir. Essa doença realmente afeta muitas pessoas. Amanhã tem mais Saúde em Foco, aqui na Rádio Manhuaçu.
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3: 11:06 da manhã, e aí, já está almoçando, ouvindo a Rádio Manhuaçu, que bom, é almoçar curtindo a programação da 106.9. E aí, você tá terminando o almoço agora, minha amiga? Tá terminando? Tá dando aquela pitadinha final aí? Isso é bom demais, hein? E você, já está arrumando a cozinha? É, almoçou mais cedo, hein? Tá começando agora a preparar esse almoço gostoso? Então daqui a pouquinho vai estar na mesa essas delícias que só você sabe fazer, né, minha querida? Um abraço para você, dona de casa. Um abraço, minha amiga, na sintonia da Rádio Manhuaçu. Você que está iniciando a semana curtindo a Manhuaçu FM. Bom dia para você que está preparando para ir para a escola. Estuda no período da tarde, né? Já está dando aquela preparada aí, a criançada, que isso da tarde já está preparando, né? Tomando aquele banhozinho, colocando aquela roupa bem quentinha, preparando para almoçar, porque daqui a pouquinho tem que sair para a escola. Vai a pé, de bicicleta, de cavalo, de ônibus, vai de van, vai de carro, mas tem que ir para aula, né? É isso aí. Conhecimento tem que ser buscado o tempo todo. Então, boa aula para você, bom retorno aí às atividades, porque semana passada teve feriado, né? Na quinta e na sexta. Então, a meninada tá voltando é hoje. E agora tem Traia Véia. É, Traia Véia. Nova York e Esperando na Janela. Músicas consagradíssimas na versão Traia Véia.

0: pra você faz barulho, hein?
1: Quem gostou faz barulho, quem não gostou faz também.
0: Faz também, você está bebendo.
2: Presta atenção nessa história.
3: Pode vir, tá de boa.

Com esse frio todo que tá fazendo, só se for piscina aquecida, né? Pra pular na piscina. Piscina gelada rola, não. Vai sair de lá igual um bloco de gelo, né? Ah, gente do céu. Frio demais, é frio demais. Bom, Guilherme Benuto na Rádio Manhuaçu. Deixa eu mandar um bom dia aqui pra minha amiga Rosinha, a Rose Valentim. Grande corredora, né? Grande representante nossa, nacional e internacionalmente. E ela mandou mensagem para mim, era 10 horas, dizendo assim: Nascimento, tô terminando mais um treino e ouvindo a melhor, tá? Ouvindo você aqui na Rádio Manhuaçu. Manda um alô aí para minha mãe, Áurea.

Maria, está sempre te ouvindo. Eu quero deixar uma mensagem para todos que têm os seus sonhos, né? Essa mensagem para você que corre atrás dos seus sonhos. Nem sempre será fácil. Haverá dias de cansaço.

0: caminhada e nunca subestime a força que existe dentro de você. Grandes resultados são construídos com pequenas atitudes repetidas todos os dias. Que hoje seja mais um dia para seguir em frente, com fé, coragem e determinação. O seu sonho merece o seu esforço. Rose Valentim, obrigado pela mensagem, tá? Vou até utilizar no programa aqui, nos próximos dias, trechos dela. São motivações importantíssimas, essenciais para a nossa vida. Valeu, Rose. Um abraço para você e para a Dona Áurea. 11h19 da manhã.
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São 11h22 da manhã. Minha amiga Jane Brito está acompanhando no Espírito Santo em Ibatiba. Bom dia para você. Já está aqui no sorteio da Rádio Manhuaçu. Tá bom, Jane? Bom dia também para minha amiga Letícia, do bairro Alfa Sul. Tudo de bom para você, tá? Felicidades. Obrigado aí pela sintonia. Já já eu mando para você o pedido que você fez aqui no Zap Zap. A Dora também está acompanhando a gente lá em São Vicente Simonésia. Obrigado, Dora, pela participação. Uma semana maravilhosa para você e para sua netinha que está aí contigo, né? 11h22. Henrique e Juliano, meu amor é você.

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E essa música com Daniel e Paraná, naquele especial de 40 anos do Daniel, ficou realmente sensacional, apaixonado por você. São 11h29 da manhã. E assim nós queremos colocar um ponto final no nosso Manhã do Ouvinte, mas mandando um bom dia aqui para Ana Brum, que mandou a mensagem dela. Obrigado pela sintonia, aí nos Barros, em Luisburgo. E também para minha amiga Tita, que está na Ponte da Aldeia, ligada na 106.9. Luiz Nascimento. Amanhã, se Deus quiser, 7h30 da manhã, estaremos de volta, mais uma vez aqui na Rádio Manhuaçu, com o nosso Manhã do Ouvinte. Para encerrar hoje, Gustavo Mioto, melhor versão. Depois tem o Caminho Verdade e Vida, com o padre Carlos Altoé. Fiquem todos com Deus e até amanhã. Tchau, gente!

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4: Bom dia, Luiz Nascimento. Bom dia, ouvintes. Grande abraço, bênçãos de Deus na sua vida, na sua família, no seu lar. Bom dia, trabalhadores e trabalhadoras, viajantes, motoristas. Grande abraço, o nosso agradecimento a Deus pelo final de semana, o que nós conseguimos celebrar em nossas comunidades, em nossa igreja, vocação de Mateus, convite de Jesus, disponibilidade total e plena de Mateus, que estava a serviço de uma estrutura grandiosa do Império Romano. Bom dia, catequistas e catequizandos. Pais, filhos, catequistas, nosso bom dia aos doentes, enfermos, famílias enlutadas, aos idosos, aos que cuidam de tantos que necessitam do carinho, da atenção e do cuidado. Prezado ouvinte, querida família, hoje, segunda-feira, agradecemos a Deus a vida, 8 de junho, estamos no mês de momentos importantes, e nas segundas-feiras, o Caminho Verdade e Vida dedicado aos casais, às famílias. E a palavra do Papa Francisco, no amor sobre a família. Hoje nós temos esta passagem. Os pais têm o dever de cumprir com seriedade a sua missão educativa, como ensinam frequentemente os sábios da Bíblia. Os filhos são chamados a receber e praticar o mandamento: honra teu pai e tua mãe. Querendo o verbo honrar indicar o cumprimento das obrigações familiares e sociais em toda a sua plenitude, sem os transcursos ou sem os transcurar com desculpas religiosas. Com efeito, querem honra, seu pai intercederá. Quem honrar seu pai intercederá pelos pecados, evitará cair neles e será ouvido na oração cotidiana. Quem respeita sua mãe é como alguém que ajunta tesouros. Está na palavra, livro do Eclesiástico, Evangelho de São Marcos, mas também no livro dos Provérbios. Tantos ensinamentos, palavra de Deus, tantos ensinamentos daqueles que deixaram registrados a palavra, as orientações. E como filhos, nós temos como que o compromisso, mas também o dever de nos deixar guiar e conduzir pela palavra. Ensinamentos, palavras, catequese, que deve fortalecer em todos nós o verdadeiro caminho de continuarmos colaborando com nossos lares, respeitando os pais, valorizando o ambiente familiar e tentando responder da melhor maneira possível o apelo que o Senhor continua apresentando a cada um de nós. Enquanto casa, enquanto família, nós somos convidados a viver, a colaborar e a participar. Primeira música do nosso Caminho Verdade e Vida desta segunda-feira, na voz do Johnny, Eu e Minha Casa.

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1: Muito bem, caro ouvinte, eu e minha casa serviremos ao Senhor. É a palavra que gera vida, é a palavra que nos fortalece, é a palavra que nos envolve. E o canto revela exatamente isto: decisão e determinação. Aí nós vemos o grande valor da casa, da família, do lar, pais e filhos, filhos e pais. É a catequese permanente, é a catequese continuada dentro de uma dinâmica de fortalecer valores, a dimensão do serviço, a doação em prol do reino de Deus. Vamos ao evangelho de hoje, segunda-feira, dia 8 de junho, quando nós celebramos a 10ª semana do nosso tempo comum. Temos o evangelho de São Mateus, capítulo 5. Versículos de 1 a 12.
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1: Naquele tempo, vendo Jesus as multidões,

multidões, subiu ao monte e sentou-se. Os discípulos aproximaram-se e Jesus começou a ensiná-los. Bem-aventurados os pobres em espírito, porque deles é o reino dos céus. Bem-aventurados os aflitos, porque serão consolados. Bem-aventurados os mansos, porque possuirão a terra. Bem-aventurados os que têm fome e sede de justiça, porque serão saciados. Bem-aventurados os misericordiosos, porque alcançarão misericórdia. Bem-aventurados os puros de coração, porque verão a Deus. Bem-aventurados os que promovem a paz, porque serão chamados filhos de Deus. Bem-aventurados os que são perseguidos por causa da justiça, porque deles é o reino dos céus. Bem-aventurados sois vós, quando vos injuriarem e perseguirem, e mentindo, disserem todo tipo de mal contra vós, por causa de mim. Alegrai-vos e exultai, porque será grande a vossa recompensa nos céus. Do mesmo modo, perseguiram os profetas que vieram antes de vós. Palavra da salvação. Prezado ouvinte, querida família, temos este belo texto de São Mateus no capítulo 5, o ensinamento de Jesus a partir das bem-aventuranças. Com o ensinamento dos bem-aventurados, Jesus nos provoca a cultivar a santidade, abrir horizontes, viver o nosso compromisso da fé. Cultivar a santidade é dar espaço para que Deus exista em nossa existência humana. Cultivar a santidade é reconhecer que o outro não é apenas um alguém. O outro, ele é parte de nós. O outro é imagem e semelhança do próprio Deus. Por isso que o olhar de Jesus está voltado para todos, independente da condição de cada um. Jesus não apenas nos provoca a ser santos, mas também nos apresenta uma indicação, uma receita para a santidade. A receita para a santidade são as bem-aventuranças, representadas no Evangelho de hoje. É como que uma síntese apresentada por Jesus. A síntese a partir do amor a Deus e a solidariedade com os mais necessitados. Por isso que, nesta lista, o que Jesus oferece? O reino de Deus, a consolação, a terra como herança, a visão de Deus, a filiação divina. São, na verdade, os dons que Jesus oferece e oferece para cada um de nós. É bem-aventurado aquele que testemunha com ações a fé que professa. As palavras, ou seja, o falar é importante, mas o agir que faz toda a diferença no mundo. No mundo em que nós vivemos, não basta falar, é preciso agir. Por isso que um dos grandes conflitos de Jesus nos evangelhos é diante das autoridades religiosas que falavam bonito, que conheciam todo o Antigo Testamento, mas que não colocava em prática aquilo que falavam e aquilo que conheciam. Este, repito, é o grande conflito de Jesus, que pede de uma forma plena e intensa a coerência de vida, pede o compromisso
da fé com a vida

da oração com a ação. O gesto concreto de cada um, as ações praticadas por cada um, deve gerar vida, abrir um leque enorme de busca da realização plena do projeto de Deus. Peçamos a Ele a graça da fé, a alegria da vida, o compromisso e o comprometimento com os pobres, os sofredores, os excluídos, todos aqueles que mais necessitam. Segunda música do nosso caminho Verdade e Vida, Cantores de Deus, Bem-aventuranças.

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1: Muito bem, caro ouvinte, a música nos ajuda a aprofundar a palavra. Cantores de Deus, bem-aventuranças, nos ajuda a entender.

melhor o sentido da palavra que Jesus nos deixa. Bem-aventurados todos aqueles que colocam a vida a serviço, todos aqueles que acreditam, todos os que se empenham e de uma forma clara, direta, objetiva, todos os que colaboram com o crescimento do reino de Deus. Prezado ouvinte, querida família, vamos à nossa programação paróquia de São Lourenço. Lembrando que de segunda a sexta-feira, nossa missa na Igreja Matriz do São Lourenço, às 18h10. Missa transmitida pela Rádio Manhuaçu FM 106.9 e pelas mídias sociais. Na terça-feira, às 16h, missa no Lar São Vicente de Paulo. Na quarta-feira, dia 10, depois de amanhã, às 6h, missa no Hospital César Leite. E às 19h30, missas nas comunidades Santo Antônio e São Vicente. Na quinta-feira, às 19h30, missas nas comunidades Sagrada Família e São Paulo Apóstolo. Que o Senhor nos ilumine, que o Senhor nos dê a graça da fé. Que o Senhor nos ajude a acreditar de verdade na palavra que Jesus nos transmite. Mas que nós tenhamos como cristãos a consciência de que tudo que nós fizermos de bom, estamos colaborando, podemos dizer, é um investimento em prol do reino de Deus. Rezemos pelos doentes, enfermos, famílias enlutadas, idosos. Rezemos por todos os que praticam o bem e praticam a justiça. Rezemos por todos os que cuidam dos doentes, enfermos, idosos também. Mas que o Senhor continue sendo força, luz, graça e bênção. Pai nosso que estais nos céus, santificado seja o vosso nome. Venha a nós o vosso reino, seja feita a vossa vontade, assim na terra como no céu. O pão nosso de cada dia nos dai hoje. Perdoai as nossas ofensas, assim como nós perdoamos a quem nos tem ofendido. E não nos deixeis cair em tentação, mas livrai-nos do mal. Amém. A você, caro ouvinte, sua família e seu lar, um grande abraço. Bênçãos de Deus, força de Deus. E que Deus seja luz e graça na vida de todos. Luiz Nascimento, grande abraço, uma boa tarde, um bom descanso. Que Deus abençoe imensamente a vida. Última música. Vamos ficar aí com a música Só Por Ti, Jesus. Eugênio Jorge. Pela intercessão de São Lourenço, de Nossa Senhora, Mãe de Deus, Mãe da Igreja e Nossa Mãe, desça sobre você, sua família, nossos lares. A bênção de Deus Todo-Poderoso, Pai, Filho e Espírito Santo. Amém. Na sequência, nós teremos o Sintonia da Tarde com Moreira Lopes. Até amanhã, neste mesmo horário, em novo caminho, verdade e vida.

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9: Chegando, alô gente, amigo, um abraço, carinho, vamos ficar juntinhos a partir de agora, hein, com você aqui na Manhuaçu, com mais emoção sempre, sempre, e assim nós estaremos nesse ritmo gostoso, hein, clima agradável, né, esse friozinho, pela madrugada, manhã, realmente, aquele frio mais intenso, e agora vai aquela temperatura um pouco mais agradável para muita gente, né, dentro de casa mais frio, aí circulando. Você vai, né, logicamente, colocando o corpo mais em dia e não sentindo tanto essa friagem, né? E um abraço para você que chegou agora, você que ligou seu radinho, e nós vamos ficar juntos também pelo aplicativo. Você pode acompanhar pelo site manhuaçufm.com.br. Hoje, dia 8 de junho, é a segunda-feira, começar mais uma semana de trabalho e já chegamos a 159 dias do ano para 2027. Falta o quê? 206 dias na décima semana do tempo comum, fase da lua quarto minguante, no Dia Mundial dos Oceanos. E assim, esta data que busca valorizar, né, uma oportunidade para refletirmos sobre a importância do oceano, como melhor entendê-lo e como interagir com ele de uma forma mais sustentável. E logicamente que é importante nessa conscientização. Quando se fala nas questões ambientais, sempre assim com uma valorização a mais, e tem que ser. Um abraço para você que chegou agora, ligou seu rádio, você que desde cedo está aí acompanhando a programação da Manhuaçu. Sempre muito bom estarmos juntos, tá? Um abraço, meus amigos aí, minhas amigas do comércio, você em casa na hora do almoço, a minha amiga dona de casa, você que chegou para almoçar agora, deliciando esse almoço, hein? Agradeço quem fez, logicamente, a gratidão é muito importante, tá? E um abraço também para você que está aí na sua atividade, pessoal da lavoura, né? Vai trabalhar, não tem essa de estar fazendo frio, estar com sol, está aí sempre na produção, na panha do café. E aproveita, leva o ratinho, ouve aí pelo aplicativo, e assim nós vamos juntos, né? O tempo passa mais rápido, não é mesmo? E eu quero abraçar você que chegou aí pela Sintonia da Manhuaçu pela primeira vez, né? Acabou aí identificando, pode estar registrando, mandando seu abraço. Geralmente nós temos aqui pessoas, eu tô ouvindo hoje, é a primeira vez, né? Aí nós temos aqueles que ouvem todos os dias, aqueles que estão aí constantemente na programação, que você possa estar interagindo, destacando sua audiência, seu abraço, seu alô. O nosso WhatsApp é o 33 988 18 88 90. E é nesse ritmo que eu convido você para ficar ligadinho. Daqui a pouquinho tem o convidado do dia, já está no site manhuaçufm.com.br. É o cantor, cantora, dupla, sertanejo, grupo musical que você indica. E nós trazemos aqui as histórias de cada um. Também as músicas para estar curtindo. Tem já já o artista da terra, cada um com a sua história, hein? Histórias curiosas que vale a pena conferir. No destaque, o Direto da Redação mantém você atualizado com as notícias do tribunadoleste.com.br. Não perca! No destaque, às 14h, o Igreja Viva, a catequese na sua tarde. É isso, transmissão que é simultânea pelo Face da Manhuaçu. Depois tem toques e dicas, tem informações para você com o esporte, consagração, tudo isso e muito mais. Conta para mim, o final de semana foi legal, foi bom para estar aí com muita animação.

0: Para mais uma segunda-feira, mais uma tarde, que legal, hein? E a nossa mensagem é sempre de gratidão. O pensamento e a palavra têm poder curador e também edificador, tá? O corpo é o veículo através do qual se manifesta no plano terrestre o espírito e a alma, da qual o corpo apenas é reflexo materializado. Por isso, espelha aquilo que pensamos na saúde e na enfermidade, porque recebemos de acordo com os nossos pensamentos e somos aquilo que pensamos. Então pense saúde, pense positividade, pense que tudo vai dar certo, pense na superação, tá? Pense sempre certo para ter saúde perfeita.
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0: O importante é isso, ainda tem amor, não é mesmo? Sintonia em você. Barões e Manu Batidão, vamos lá.

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1: Esse é o rolê aleatório.
2: Vambora!

0: Faz barulho pro Cleiton Romário aí, turma!
1: Obrigado!
2: Aí, contraço, Michel Teló e Cleiton Romário no recado. Olha o dedinho, olha o dedinho. Vamos conferir da hora. Agora, 12:16, no Sintonia da Tarde.
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0: Dicas e cuidados práticos para o inverno. Cuidados com o ambiente para evitar crises alérgicas. O tempo frio e seco favorece a ocorrência de alergias respiratórias, como a rinite alérgica. Para evitar as crises, a recomendação é beber bastante água, fazer lavagens nasais com soro fisiológico, manter os ambientes limpos e arejados.
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2: Aí deixa o seu recadinho, fala pra mim, tá aí curtindo a programação da Manhã Uaçu, como é que está essa manhã, como é que foi a sua manhã, né? Essa friagem aí, aí à tarde agora, esse clima um pouquinho mais agradável, né, sol aí mais intenso, e assim nós estaremos juntinhos, tá? Daqui a pouco nós vamos ter o convidado do dia, e você vai poder conferir qual é o cantor, a cantora, hoje tem uma dupla, tá? Já posso antecipar, tem uma dupla que tem mais de 2 décadas de trajetória e de sucesso, tá bom? Você fica sabendo já já, ou mesmo quem acessa aí o Facebook da Manhã Uaçu, ou mesmo o site manhãuaçufm.com.br.

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1: Deus nos deu a vida, a inteligência, a capacidade de praticarmos o amor, a decência, a bondade. E para agradecer...

0: Sempre com muita motivação e otimismo. E assim, vários artistas se reuniram para a interpretação O Dia do Bem. Bela essa canção, hein? Vivenci.
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2: Quem deu o recado foi ela, mineirinha Paula Fernandes. Paixão de mulher. Olha a hora, agora 12:32.
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com você, sintonia, é mais emoção? Claro que sim, é Supply, para você voltar no tempo, 12:34.

0: E aí você, ligadinha aqui na Mãe Uaçu, nós conferimos a Luísa Sonza e Toquinho lá no violão, hein? Água de março, demais, hein? Hora certinha, conferida agora, meio-dia 46. 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
2: 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Para driblar os efeitos do tempo seco e da concentração de poluentes na atmosfera, o uso de aparelhos umidificadores é a melhor opção. Mas você também pode adotar métodos caseiros que ajudam a deixar o ar menos carregado, como espalhar bacias de água pela casa ou pendurar uma toalha molhada no quarto. O cultivo de plantas também é uma maneira natural de umedecer a casa, já que parte da água acumulada nos pratos e na terra evapora para o ambiente.
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0: Maravilha, hein? Vamos conferindo agora, meio-dia 48. Daqui a pouquinho, histórias de mineiros e mineiras no Artista da Terra. E agora, Atitude 67, quando a gente ama, tô te filmando, vamos lá.

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1: E o seu Belo deu o recado aqui na Mãe Uaçu FM, Caça e Caçador, Dilcinho e Léo Foguete, minha gata.
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1: É, vamos lá, são muitas personalidades e diariamente nós trazemos alguém aqui para destacar um pouco da história, a trajetória, né? Então, hoje vamos falar sobre um cineasta e pesquisador brasileiro, o Josito Almeida de Araújo, Joel Zito Araújo, ficou conhecido como Joel Zito. Ele que é de Nanuque, nasceu em 10 de novembro de 1954. Cineasta e pesquisador brasileiro, doutor em Ciências da Comunicação pela Escola de Comunicações e Artes da Universidade de São Paulo e concluiu o pós-doutorado no Departamento de Rádio, TV, Cinema e no Departamento

0: Antropologia da Universidade do Texas, em Austin, Estados Unidos. Dirigiu documentários de curta e média metragem, tematizando o negro na sociedade brasileira, dentre os quais destacam-se São Paulo, Abraça Mandela, de 91, Retrato em Preto e Branco, de 1993, Ondas Brancas nas Pupilas Pretas, 1995, e A Exceção e a Regra, 1997. Em 99, o Joelzito finalizou seu primeiro longa para a TV, o documentário efêmero Estado União de Jeová. E assim, dois anos depois, lançou A Negação do Brasil, sobre a trajetória do personagem negro nas novelas brasileiras, com impressionante trabalho de pesquisa que deu origem a um livro homônimo. Foi escolhido o melhor filme brasileiro do É Tudo Verdade daquele ano, tendo sido também selecionado para vários festivais pelo mundo, entre eles o Festival de Cinema Latino de Madrid e o Festival de Documentários do Porto. Em 2004, finalizou seu primeiro longa-metragem de ficção, As Filhas do Vento, que ganhou 8 prêmios no Festival de Gramado, entre eles melhor filme segundo a crítica, melhor diretor, ator e atriz. Na Mostra de Cinema de Tiradentes foi escolhido o melhor filme pelo público e participou ainda de festivais na Índia, na França, na África do Sul, em Burkina Faso, em Camarões. Em 2009, o mineiro Joelzito lançou o documentário Cinderelas, Lobos e um Príncipe Encantado. Em 2013, ele lançou o documentário Raça, dividindo a direção com a vencedora do Oscar, Megan Millen. Ela dentro da temática do negro na sociedade brasileira. Em janeiro de 2019, lançou o seu último filme, Meu Amigo Fela, sobre o músico Fela Kuti, no Festival de Rotterdam. Atualmente prepara o seu novo longa-metragem de ficção, O Pai da Rita. Em 2022, assinou a direção da série documental PCC Poder Secreto, exibido na HBO Max. Atualmente vive entre Brasil e Cabo Verde, com a esposa São Graça, de nacionalidade cabo-verdiana portuguesa. Tá aí para você um pouco da história, trajetória do cineasta, pesquisador brasileiro, ele Joelzito Almeida de Araújo, que nasceu em Nanuque. Um pouco da sua história, sua trajetória. Diariamente aqui, contamos histórias de mineiros e mineiras.
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0: Convidado hoje traz uma dupla muito querida em todo o Brasil, tem mais de 20 anos de trajetória, Hugo e Thiago. Começando assim, inesquecível.

com você hoje, Hugo e Thiago. Essa dupla sertaneja famosa, hein? Formada no reality show Musical Fama da Globo em 2004. Conhecidos pelo estilo romântico e animado. Pra você, então, pra falar a verdade. 1 e 8, Hugo e Thiago.

com você hoje, Hugo Thiago, no convidado. E aí, tá ligadinho? Agora tem a música 8 segundos. Confira.

Com você, Hugo e Thiago, aqui na Manhuaçu, né? Essa dupla animada, essa música é 8 segundos, né? E assim, construíram uma carreira que ultrapassa 2 décadas de estrada. E a trajetória da dupla começou na 3ª edição do programa Fama. Hugo, que é o Hugo Rosa dos Santos Alves, nascido em Goiânia, Goiás, e Thiago Hércules da Silva, de Fartura, interior de São Paulo, entraram na competição de forma individual. E agora na música Gosto de Café Amargo. 1h14. E aí, tá gostando que a gente quer uma música da dupla? Vai lá, fica à vontade.

0: E assim, Hugo Thiago, na sua tarde no convidado. Após o intervalo, tem mais.
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0: 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Evitar locais fechados já virou rotina desde o início da pandemia do coronavírus, pois locais fechados favorecem a proliferação de alguns vírus e bactérias transmitidos pelo ar. Por isso, durante o outono, essas doenças se tornam mais comuns. No entanto, se o local for fechado, mas tem circulação de ar, você pode frequentá-lo, mas com cuidados. O melhor é priorizar sempre ambientes externos e deixar as janelas abertas.
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2: E aí, você ligadinho aqui na Mãe Uaçu com Hugo e Thiago, hein? E assim, confinados na mesma casa do reality show Fama, eles passaram os intervalos cantando clássicos sertanejos e logo conquistaram a simpatia do público como defensores da música sertaneja. Thiago chegou à grande final e foi o grande vencedor da temporada. O prêmio original foi a gravação de um álbum solo

Mas ao perceber a forte sintonia e a química musical entre os dois, decidiram unir forças e formar a dupla. E agora os corações não são iguais. 1:20.

E assim hoje a dupla Hugo e Thiago na Manhuaçu. Legal a trajetória, muito interessante, hein? Hora certinha, agora 1h27, a dupla continua na ativa, hein? Seguem realizando shows, participando de entrevistas, lançando novos projetos musicais, com uma trajetória que já ultrapassa 2 décadas após surgirem no reality show Fama. Eles mantêm uma rotina ativa de lançamentos. E agora, para você, a música, Meu Sangue Ferve Por Você. Essa aí fez sucesso com Sidney Magal e outros, lembra?

E assim, Hugo Thiago, na Manhuaçu FM 106,9. E o último projeto aí, mais recente, é o audiovisual hashtag Na Boca do Povão 2, que conta com colaborações de grandes nomes do mundo sertanejo. E a mensagem agora, sou um milagre, encerra a participação da dupla Hugo e Thiago no convidado. Amanhã tem mais, fique pra você aí a oportunidade de participar, hein?

0: E aí, você ligadinho, Hugo e Thiago? E essa boa interpretação da música Sou um Milagre. Amanhã, de volta para você, o convidado, sempre um grande nome da música em destaque. Já já, informação.
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0: Muito bem, vamos em frente com você aqui na Mãe Uaçu na segunda-feira, 8 de junho, com o destaque para o Direto da Redação. Por aqui já Ana Flávia Domingos, boa tarde, Ana.
7: Boa tarde, Moreira, boa tarde também para os ouvintes do Sintonia da Tarde. E a gente traz alguns destaques que aconteceram nesse final de semana aqui na nossa região. E a gente começa falando sobre uma colisão frontal na BR-116 que deixou 3 pessoas mortas. Essa colisão entre 2 carros, ela foi registrada no trecho do distrito de Vila Nova, aqui em Manhuaçu, entre a noite de ontem e a madrugada de hoje. O acidente, ele mobilizou equipes do Corpo de Bombeiros, do SAMU também, da Polícia Rodoviária Federal e também da concessionária Ecovias Rio Minas. As vítimas fatais foram identificadas como Isabelle Oliveira da Silva, de 17 anos, Juarez de Oliveira Dutra, de 60 anos,

0: Anos e Yolanda do Socorro Amaral Silva. Segundo as informações da PRF, um Chevrolet Vectra seguia de Realeza em direção a São Pedro do Havaí quando invadiu a contramão de direção. O veículo colidiu frontalmente com o Toyota Corolla, que trafegava no sentido oposto. O impacto ele ocorreu no acostamento próximo ao bordo da pista contrária. A passageira de 17 anos faleceu no local e encontrava-se no Vectra. E já as outras duas vítimas fatais, um casal morador de Santo Amaro, viajavam no Toyota Corolla. De acordo com o Polícia Rodoviária Federal, Edson Rhodes, os levantamentos realizados no local apontaram a ausência de marcas de frenagem na pista, indicando que os condutores não tiveram tempo para reduzir a velocidade ou realizar manobras para evitar a colisão. Ainda conforme o PRF, o trecho onde ocorreu o acidente, ele possui sinalização vertical e horizontal, além de pavimento em boas condições de conservação, e no momento da batida não havia registro de chuva, neblina ou outras condições climáticas que comprometessem a visibilidade. A perícia técnica da Polícia Civil e da Polícia Rodoviária Federal seguem apurando as circunstâncias do acidente e os trabalhos incluem análise de vestígios, imagens e demais informações coletadas no local da ocorrência.
1: É, foi bem violento, né? Com três vítimas fatais, né? Uma em um veículo e outras duas no outro veículo, é isso?
0: Isso, a adolescente de 17 anos, ela estava no Vectra e o casal, né, no caso Juarez de Oliveira e a Yolanda do Socorro estavam no Corolla e infelizmente, né, acabou vitimando essas três pessoas. Eu não vou destacar aqui, mas o pessoal pode procurar depois. Ali na região de Caratinga também, em Bed Minas, na noite de sábado, tivemos 5 mortes também num acidente que acabou acontecendo ali e tem uma pessoa ferida que está internada no hospital. O pessoal pode estar acessando, né? Uma tragédia muito grande aí que aconteceu lá no município.
1: É, bem violento o final de semana de acidentes, né, com vítimas fatais na região, não é?
0: Isso, exatamente. A gente fala também sobre um homicídio que foi registrado na zona rural de Mutum. Esse fato ele aconteceu na manhã de ontem, desse domingo. A polícia militar ela foi acionada para atender a uma ocorrência de homicídio consumado no córrego Mata Fria, lá na zona rural de Mutum. No local, testemunhas relataram ter ouvido 3 disparos de arma de fogo. Conforme os levantamentos iniciais, uma mulher de 43 anos estava na varanda de sua residência quando 2 indivíduos chegaram em uma motocicleta vermelha utilizando capacetes e balaclavas. Em seguida, foram ouvidos os disparos e os autores fugiram do local. Os moradores permaneceram abrigados até que os suspeitos deixassem a região. As equipes policiais seguem realizando rastreamento e também levantamentos para identificar esses autores e também esclarecer a motivação do crime. E as informações elas podem ser repassadas pela comunidade através do 190 ou pelo Disque Denúncia Unificado 181.
1: Esse aí foi o homicídio em que a vítima foi uma mulher, não é isso?
0: Isso, exatamente.
1: Uma pessoa bem conhecida na região lá, parece, né?
0: Isso, ela era influencer lá, né? E aí acabou sendo vítima, né, desse homicídio. A gente ainda não sabe, né, as circunstâncias desse fato, mas infelizmente esse fato ocorrendo. E pra gente terminar, Moreira, até não ia falar sobre, mas uma mulher ficou gravemente ferida após uma tentativa de homicídio. Esse fato ele aconteceu na manhã de sábado, aqui em Manhuaçu. A polícia militar prendeu esse homem de 29 anos por tentativa de feminicídio nas dependências da APAC. Todo mundo deve conhecer aqui a Associação de Proteção e Assistências aos Condenados de Manhuaçu. Os militares eles foram acionados para comparecer à unidade após informação de que um interno havia atentado contra a vida de sua companheira durante uma visita. E no local foi apurado que o autor conduziu a vítima, uma mulher de 24 anos, para o interior de um banheiro e iniciou as agressões utilizando objetos perfurantes. E segundo testemunhas, após ouvirem pedidos de socorro, arrombaram a porta do banheiro e encontraram o autor sobre a vítima, que apresentava ferimentos pelo corpo. O homem ele foi contido inicialmente por outros internos e em seguida pela equipe de segurança da unidade. A vítima ela recebeu os primeiros socorros da equipe do SAMU e foi encaminhada ao Hospital César Leite em estado grave. E em conversa com os militares, o autor confessou as agressões relatando que apoderou-se de uma tesoura, uma faca de cozinha e uma navalha de barbear utilizadas durante a ação. A perícia técnica da Polícia Civil compareceu ao local e recolheu uma tesoura, uma faca de cozinha e uma navalha de barbear. E após o atendimento médico, o autor ele foi preso em flagrante e conduzido à Delegacia de Polícia Civil para as demais providências.
1: É complicado, né? E nós, pelo menos o tempo que a gente acompanha aí a história da PAC, né, desde que foi criada, eu não lembro ter tido um caso semelhante ou próximo a isso aí, tá? Sinceramente,
0: isso,
1: né?
0: Infelizmente,
1: vai saber,
0: né,
1: o que passou na cabeça desse rapaz aí, né?
0: Infelizmente aconteceu ali, o pessoal tá para ressocialização, né? Sem ser um presídio de segurança máxima, e aí infelizmente aconteceu esse fato, né? Esse homem acabou tentando um feminicídio contra a companheira. Ele tem 29 anos, a companheira tem 24, e ela está em estado grave internada no Hospital César Leite, aqui no município de Manhuaçu.
1: É que é lamentável, né? Triste, né? Mas vamos aguardar aí as informações que possam complementar esse fato aí.
0: Isso, exatamente, Moreira. Então, essas foram as informações de hoje. Lá no nosso site tem bastante informação também, se o pessoal quiser estar acessando, né, do fim de semana aqui em Manhuaçu e toda a região. Não temos só mortes lá também, o pessoal pode estar procurando e acessando também.
1: Tem o jiu-jitsu, né?
0: Tem jiu-jitsu também, primeiro Open Manhuaçu de jiu-jitsu, que aconteceu nesse final de semana. Foi um grande evento com a participação de mais de 400 atletas, mais de 29 cidades aqui do Brasil, né? Não só de Minas Gerais, como de outros estados também. Então o pessoal pode vai estar conferindo lá. Conversei com alguns atletas. O Isaac, ele é de Tombos, tem 12 anos, ele falou um pouquinho sobre a vitória. Assim como o Gladstone também, que é de Santa Rita de Minas, ele tem 16 anos e falou um pouquinho sobre a dificuldade da luta.
1: A juventude enveredando pelo bom caminho, né?
0: Isso,
1: às vezes fala assim, tal jovem está envolvido com droga e tal, mas nós temos uma boa parcela, né, que está envolvida aí com esporte, com a educação, né? Isso é muito bom, né? Com todo tipo de envolvimento cultural também.
0: Exatamente, a gente fala muito aqui do envolvimento, né, de jovens com o tráfico, com as drogas, né? Jovens com ali 13, 15 anos, e esses dois preferiram seguir o caminho do esporte e que persista, assim, continue, né, assim como os outros também, e que aqueles que acabaram entrando nesse mundo consigam sair e ter uma vida aí próspera e longeva também.
1: Valeu, Ana, obrigado aí, boa tarde.
0: Boa tarde, Moreira, até amanhã.
1: Muito bem, hora certa agora 1h48.
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E aí, vamos conferir daqui na Manhuas FM com o destaque para você, João Gomes. Meu pedaço de pecado, é a hora, gente, 1h50.

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2: E aí, vamos em frente, você ligadinho com a gente, deixa seu recado, seu abraço, vai lá.
3: Oi. Levanta cedo.
2: Opa.
3: Agora, as galinhas. Não parei só até agora, tô com dentro de casa.
2: Ah, é?
3: Viagem nada.
2: Friagem, né?
3: Eu faço caminhada, mas fico gazalhado.
2: Ah.
3: Casco comprido, tudo.
2: Tá muito frio, né?
3: Quer participar do teu, Gracinha, qualquer hora.
2: Falou, Gracinha.
3: Queria pedir um amor, mas como eu oferecer pra ninguém, né? Porque eu tô muito aborrecido.
2: Ah. Não
3: passa muito, não dá nada, filho, com Deus. Meu colega foi embora pro céu, com Deus.
2: Ah, perdeu a amiga, né? Mas que realmente Deus deu conforto para você, para toda a família, tá bom? E muito obrigado aí pela sintonia, Gracinha, dizendo, olha, Moreira, é uma friagem danada dentro de casa, né? Porque a gente fazia abordagem aqui na abertura do Sintonia, né? Sobre esse frio, principalmente dentro de casa, né? Se puder deixar aí o sol entrar, né? Puder deixar janelas abertas, não? Para ter uma ventilação também, tá? Aí é legal. E, né, se puder buscar aí o local mais exposto ao sol em determinados horários também ajuda, não é isso? Abraço para você, Gracinha, muito obrigado aí pela participação, tá? E a Maria José Leandro, lá dos Barros do Luisburgo, abraça através de uma música seus familiares, quer participar do sorteio Dia dos Namorados. E o sorteio essa semana, hein, gente? É o sorteio aí, oferecimento especial para você. Já pensou ser contemplado aqui na programação, né? E você ter direito a um jantar acompanhado aí do seu esposo ou da sua esposa, do namorado ou da namorada, né? Do noivo ou da noiva, tá? É um jantar romântico com direito a um buquê de rosa, chocolate. Que maravilha, hein? Então fala pra gente, a emoção tá no ar. Agora tem Padre Marcelo Rossi e Luan Pereira, eu seguirei.

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3: Muito bem, vamos conferir a hora certa, agora são 2 horas, vem chegando a Igreja Viva e a comunicação do Padre Rafael Henrique, a catequese na sua tarde, transmissão simultânea pelo Facebook da Manhuaçu.
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5: Olá, meu querido irmão, minha querida irmã, está no ar o nosso Igreja Viva. Este momento de leitura, de reflexão de um documento da Igreja, momento em que nós recordamos a nossa catequese inicial, aprimoramos também a nossa catequese permanente. Desde já, nós queremos desejar a você uma excelente semana, uma semana repleta de bênçãos, da graça do nosso Senhor, nosso Deus. Que Deus possa abençoá-lo imensamente. Neste momento do Igreja Viva, nós estamos na leitura da exortação apostólica pós-sinodal Verbum Domini do Santo Padre Bento XVI sobre a palavra de Deus na vida e na missão da Igreja. Nesta exortação apostólica, nós estamos na leitura do número 92, que vai nos dizer o seguinte: o Sínodo dos Bispos reafirmou com veemência a necessidade de revigorar na Igreja a consciência missionária presente no povo de Deus desde a sua origem. Os primeiros cristãos consideraram o seu anúncio missionário como uma necessidade derivada da própria natureza da fé. O Deus que em quem acreditavam era o Deus de todos, o Deus único e verdadeiro, que se manifestara na história de Israel e, por fim, no seu Filho, oferecendo assim a resposta que todos os homens, no seu íntimo, aguardam. As primeiras comunidades cristãs sentiram que a fé não pertencia a um costume cultural particular que diverge de povo para povo, mas no âmbito da verdade que diz respeito igualmente a todos os homens. Muito bem, meu querido irmão, minha querida irmã, aqui no número 92 surge uma ideia da universalidade da Igreja, esta ideia que perdura exatamente durante séculos e ainda na Igreja de hoje. Todo o ser batizado, todos nós somos por natureza missionários e missionárias, discípulos missionários do Senhor. Portanto, a nossa missão é essa missão de evangelizar, fazer, perpetuar, levar a palavra de Deus. Este anúncio da palavra de Deus se dá por entender que este Deus único, verdadeiro, este Deus que é nosso, é um Deus de todos. E assim, nós nos tornamos autênticos e verdadeiros missionários. Portanto, assumamos o nosso compromisso de levar a palavra de Deus a todos os nossos irmãos e irmãs. Que Deus abençoe imensamente você, abençoe o seu lar, abençoe a sua família, a sua casa. Um grande abraço, fiquem com Deus e até o nosso próximo Igreja Viva.

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1: E assim nós tivemos o Igreja Viva, esse momento aí da catequese na sua tarde. E volta amanhã, neste mesmo horário. Só ficar ligado, daqui a pouco tem Toques e Dicas.

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É, daqui a pouquinho eu tenho uma receita muito legal, tem a ver com esse clima mais frio, hein? Então fique ligado, agora tem Gustavo Mioto e Fábio Júnior.

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1: Bom demais, hein? Chegando agora o chefe Eliassi Fernandes com aquela receita para esquentar nesse período frio aí. Vão lá, vão descobrir?
2: Boa tarde, ouvintes do Toques e Dicas. A nossa receita de hoje é molho de pimenta

0: dedo de moça. Chegando no friozinho, tempo dos caldos, muita gente perguntando aí como fazer um bom molho de pimenta. Então, caneta e papel na mão, que vamos notar aí os nossos ingredientes, tá bom? Então, vamos lá. 10 pimentas dedo de moça sem sementes. 2 xícaras de vinagre. 1/2 xícara de azeite. 1 lata de extrato de tomate. 1 colher de sopa de sal. 1 cebola média picadinha. 4 dentes de alho. 1 colher de chá de louro em pó. 1 colher de sopa de orégano seco. 1/2 xícara de cheiro verde picadinho. Então, como vamos preparar o nosso molho de pimenta dedo de moça? No copo do liquidificador, junte as pimentas, o vinagre, o azeite e o extrato de tomate. Bata na velocidade alta por 2 minutos, ou até que as pimentas fiquem bem trituradinhas. Em seguida, acrescente os restantes ingredientes e bata por mais 2 minutos. Transfira, né, o molho para um vidro esterilizado e sequinho, e guarde na geladeira por cerca aí de uns 15 a 20 dias. Perfeito para colocar naquele caldo, nesse tempo bem friozinho. Até o nosso próximo encontro, se Deus assim nos permitir. E um beijo repleto de sabor.
1: Aí, legal, hein? Para você utilizar aí, né, nos seus caldos. Tá aí uma boa dica. Aquele molho de pimenta, dedo de moça. E essas dicas aí, pode ter certeza que você vai fazer um bom molho de pimenta, hein? Quer a receita? Pode solicitar, sim, pode. Você recebe através do seu WhatsApp ou mesmo acessando pelo nosso Facebook ou pelo site manhuaçufm.com.br e também está no Instagram da Mãe Uaçu. Vai lá!
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E aí, vamos caminhando com você. Agora são 2h20. Esse mês de junho é realmente famoso pelas festas juninas, né? E na tradição católica, o período é profundamente marcado pela celebração dos três principais santos juninos, homenageados com fogueiras, comidas típicas e doenças e as danças, né? Que movimenta aí todo o nosso Brasil. E com destaque para o Santo Antônio, agora o próximo dia 3, no sábado, conhecido popularmente como Santo Casamento. Então, tá chegando, hein, o dia de Santo Antônio.

0: dando origem às festas originalmente chamadas de Joaninas. No dia 29, aí sim é o dia de São Pedro, 29 de junho, o primeiro Papa da Igreja Católica, padroeiro dos pescadores e a quem o povo pede a proteção para as chuvas também. Em destaque para você, então, os santos do mês de junho. 13 agora, dia de Santo Antônio, santo casamenteiro. São João Batista, no dia 24 de junho. E o dia de São Pedro, 29 de junho. Agora conferindo 2h21.
1: Seu santo é forte, hein?

0: E assim nós tivemos, só pra contrariar, depois do prazer e a hora, gente, agora são 12h29.
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cuidados com a saúde no outono. Para driblar os efeitos do tempo seco e da concentração de poluentes na atmosfera, o uso de aparelhos umidificadores é a melhor opção. Mas você também pode adotar métodos caseiros que ajudam a deixar o ar menos carregado, como espalhar bacias de água pela casa ou pendurar uma

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1: E assim você ligadinho aqui na Manhuaçu FM 106,9, no Dia Mundial dos Oceanos. Hoje, 8 de junho, tem gente aniversariando. Conta pra mim quem está aí soprando velhinha. É você mesmo? É, deixa seu recadinho, tá? Abração aqui para Ana Cláudia, aniversariante de hoje, hein? Parabéns, felicidades. E daqui a pouquinho nós vamos ter as informações do esporte. E teve uma pesquisa em um site americano de uma influência muito grande, e as camisas que são as mais indicadas como as mais bonitas desta Copa do Mundo, hein? Como ficou a classificação da seleção brasileira entre as camisas consideradas mais bonitas da Copa? Daqui a pouquinho eu te conto, vamos lá! Aí o bonde do forró, hein? Pra você, ligadinho, agarra, agarra. São 2h32.

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1: Maravilha, agora, certinho, agora 12h43, daqui a pouco informações do esporte na sua segunda-feira, 8 de junho.
2: Oi, boa tarde.
1: Boa tarde.
2: São muitos ouvindo a rádio, todos colegados por Quer Rural, Gracinho, Madeira Retinha, Padre Anjão, Comadre Natonha, tudo pessoal do Barro Martim.
1: Falou, um abração pra você, tá? Tudo de bom, boa semana. O nosso ouvinte lá, o Geraldo Magela dos Santos, do bairro Petrina, na Rua Mauá. Alô, Geraldo, abraço, obrigado aí pela participação, sintonia. Alusão para o Kaique, lá em Santo Amaro, quero participar do sorteio. Kaique, faz o seguinte, manda um nomezinho completo pra gente aí, tá? Vamos girando, porque aí nós bebe. César e Paulinho, são 12h44.

0: É desse jeito, hein? Conferindo agora, 12h47.
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2: E aí, vamos em frente com você, ligadinho aqui pela Manhuaçu FM 106,9, com destaque na sua tarde e a emoção com o momento especial aí da Série B. Nós tivemos aí a movimentação com os jogos da 12ª rodada. O Operário venceu a Juventude por 2-1, Criciúma 1-0 no Londrina. O CRB perdeu em casa para o São Bernardo 3-2. Com essa vitória, o São Bernardo é o novo líder aí da Série B. O América vai jogar hoje no Independência, às 20 horas, com o Atlético Goianiense, buscando a sua primeira vitória na competição. Vila Nova e Botafogo de São Paulo, às 20 horas de hoje. Amanhã, 19 horas, tem Ponte Preta e Cuiabá. O Náutico joga com Fortaleza amanhã às 19 horas. Quarta-feira, Ceará e Avaí às 20 horas. Também na quarta, Goiás e Novo Horizontino. E fecha a rodada, o Sport jogando com o Atlético às 21 horas lá na Ilha do Retiro. São Bernardo lidera a Série B com 24 pontos, Sport 22 pontos, Vila Nova 22, Criciúma 20 pontos. Na zona de rebaixamento, Avaí com 10 pontos, Londrina 8, Ponte Preta 8 e o América Mineiro apenas 3 pontos em 11 partidas. E a seleção argentina, vamos falar um pouquinho da Argentina, hein, dos novos jogadores que iniciaram a preparação para a Copa do Mundo fora de condições ideais. 3 ainda são foco de apreensão para o técnico Lionel Scaloni. A última vem com a condição, cada dia será decisivo para o volante Leandro Paredes e os defensores Molina e Montiel. A Argentina perdeu um dos 26 convocados, zagueiro Leonardo Balerdi, que sofreu um problema muscular no treino de sábado e precisou deixar o grupo. Curiosamente, Balerdi não estava entre as preocupações de Scaloni, já que tinha se apresentado sem lesão. E os brasileiros que jogam por outras seleções? Sabia? Tem, os brasileiros aí são 3, tá? O Maurício do Palmeiras é ele, um dos jogadores aí que está aí vestindo seleção de outro país, aos 24 anos, jogador do Palmeiras, se naturalizou paraguaio em fevereiro com a ajuda do companheiro Gustavo Gomes. O meia jogou nas seleções de base do Brasil, mas fez opção por seguir as raízes da família por parte de pai. Precisou de apenas 2 amistosos com a seleção para garantir sua vaga na Copa do Mundo de 2026. Outro jogador brasileiro é o Matheus Nunes, natural de São Gonçalo, Rio de Janeiro e torcedor do Flamengo. Ele se mudou para Portugal com 12 anos e não voltou mais. Jogador do Manchester City recusou a seleção brasileira em 2021 quando foi convocado pelo técnico Tite. Jogou a Copa do Mundo de 2022 e vai para a sua segunda participação em Mundial pela seleção portuguesa. Também com o destaque aqui, o Lucas Mendes, paranaense de 35 anos, foi revelado pelo Coritiba e vendido ao Olympique de Marseille na França em 2012. O zagueiro se transferiu para o Catar em 2014 e já soma mais de 10 anos no país. Desde 2019, ele defende o Walcra, onde é ídolo, e encerrou o processo de naturalização como algo natural. Então, aí, portanto, ele destaca tanto tempo no Catar, já desde 2014, é algo que ele esperava, tinha a expectativa, então fiquei realizado, assim, destaca o jogador que é brasileiro, mas aí, nesta condição, com a camisa do Catar, ele é o zagueiro, e está lá para representar a sua seleção. Conferindo agora, são 2h53.
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2: Maravilha, hein? Há pouquinho a gente trazer as informações do esporte, só complementando aqui. Site americano elege camisa do Brasil a segunda mais bonita da Copa. Isso mesmo, hein? A camisa do Brasil para a Copa do Mundo 2026 está entre as mais bonitas da competição. Em ranking realizado aí pelo site americano The Athletic, o uniforme da seleção aparece em segundo lugar, perdendo apenas para o uniforme da seleção de Gana. E assim, sobre a camisa de Gana, com o destaque escolhida a mais bonita da Copa, a publicação destacou a inspiração nas tradições do país. E do outro lado, a camisa da Croácia ficou em último lugar no ranking para a publicação. A Nike tentou mexer com o tradicional desenho quadriculado do uniforme da seleção, porém, sem sucesso. Ana Carolina e o Segundo Sol. Sintonia em você. Daqui a pouco, a consagração.

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1: Muito bem, são 3 horas, momento agora é da consagração, direto de Aparecida, São Paulo, e a consagração de hoje em especial, todos os enfermos, todos aqueles que estão hospitalizados também, pelos aniversariantes de hoje. Sim.

0: Uma boa tarde para você, querido Romeiro, devoto de Nossa Senhora, que está presente aqui no santuário com a sua família, com a sua Romaria. É Nossa Senhora que nos acolhe com muito amor e carinho em sua casa, em seu santuário. E um bom início de tarde, meio de tarde, na verdade, para você que está em casa, no trabalho, nos hospitais, pelas estradas deste nosso imenso e querido Brasil, rezando conosco através da Rádio Aparecida e Rede Aparecida de Rádio. São mais de 65 emissoras espalhadas por todo o chão brasileiro que interrompem a sua programação para retransmitirem diretamente do Santuário Nacional de Aparecida a consagração a Nossa Senhora. Rezamos com você da Rádio Caiari FM de Porto Velho, Rondônia, Rádio Líder FM de Ubá, Minas Gerais, Rádio Assunção FM de Jales, São Paulo. Um abraço a Dom Reginaldo, a todo o clero da Diocese de Jales, Rádio Catedral FM de Juiz de Fora, Minas Gerais, Rádio Bom Jesus FM de Bom Jesus da Lapa, Bahia, Rádio Difusora Live de Machado, Minas Gerais, Rádio Tefé, no estado do Amazonas, e todas as demais rádios que fazem parte da Rede Aparecida de Rádio. Sejam todos muito bem-vindos à Casa da Mãe, ao Santuário Nacional. Queremos sempre nos recordar que somos cristãos, a Deus pertencemos e jamais estamos largados à própria sorte. E é por isso que nós carregamos sobre nós o sinal de todo cristão. Em nome do Pai, e do Filho, e do Espírito Santo.
1: Amém.
0: E agora voltamos os nossos olhares à pequenina imagem de Nossa Senhora, para saudá-la com as mesmas palavras que um dia ela escutou do anjo. O anjo do Senhor anunciou a Maria,
1: e ela concebeu do Espírito Santo.
0: Eis aqui a serva do Senhor.
1: Faça-se em mim segundo a vossa palavra.
0: E o Verbo se fez carne
1: e habitou entre nós.
0: Ave Maria, cheia de graça, o Senhor é convosco. Bendita sois vós entre as mulheres, e bendito é o fruto do vosso ventre, Jesus.
1: Santa Maria, Mãe de Deus, rogai por nós, pecadores, agora e na hora de nossa morte. Amém.
0: Rogai por nós, Santa Mãe de Deus,
1: para que sejamos dignos das promessas de Cristo.
0: Oremos. Infundi, Senhor, vos rogamos a vossa graça em nossos corações, para que nós que conhecemos pela mensagem do anjo a encarnação de Jesus Cristo, vosso Filho, cheguemos por sua paixão e morte de cruz à glória da ressurreição. Pelo mesmo Cristo e Senhor nosso.
1: Amém.
0: Tenha a bondade de se sentar, você que está aqui no santuário, na casa de

0: de Nossa Senhora para uma pequena mensagem de esperança. Chegamos ao santuário para sermos amados e cuidados por Nossa Senhora. Ela é a imagem materna, o rosto materno deste Deus que tanto nos ama. E na pequenina imagem de Nossa Senhora encontrada nas águas do Rio Paraíba do Sul, nós percebemos a grandeza de Deus. Deus que nunca abandona os seus filhos. Deus que sempre acha um jeitinho de se aproximar de nós, de cuidar de nós, de proteger-nos, sobretudo, os mais pobres, os mais necessitados. Em tantos momentos na vida, momentos de tristeza, de sofrimento, de incertezas, de provações, nós encontramos um único caminho, o caminho de Aparecida. E como peregrinos, nos colocamos a caminho desta casa santa, deste santuário, para que, sob o cuidado, sob a intercessão, o amor e carinho de Nossa Senhora, possamos encontrar as forças necessárias para superarmos todas as dificuldades da vida. E aqui no santuário, olhando para a imagem de Nossa Senhora, nós temos a certeza de que Nossa Senhora olha por nós e também para todas as nossas famílias. Ela conhece as alegrias e também os desafios de cada lar, de cada casa, porque ela viveu esta própria experiência na casa de Nazaré. Por isso ela intercede pelos pais, pelos filhos, pelos idosos, por todos aqueles que enfrentam dificuldades na convivência, no diálogo e na perseverança do amor. Sob o seu manto de amor e carinho, nós aprendemos que a família se fortalece quando coloca Deus no centro da vida. E ela nos ensina a confiar, a perdoar e, sobretudo, a caminhar sempre juntos. Porque todos caminhamos na mesma direção, caminhamos todos para a casa do Pai, porque somos peregrinos, romeiros do céu. Por isso peçamos a Nossa Senhora que nunca nos falte a sua companhia, a sua intercessão e que nós também nunca nos esqueçamos de que podemos sempre, quantas vezes for necessário, recorrermos a ela. Por isso nós pedimos, rogai por nós, Santa Mãe de Deus.
1: Para que sejamos dignos das promessas de Cristo.
0: Você que está com a sua água para ser abençoada aqui no santuário e você em casa, é o momento de pedirmos a bênção de Deus sobre a água, Mãe da vida. A nossa proteção está no nome do Senhor,
1: que fez o céu e a terra.
0: O Senhor esteja convosco.
1: Ele está no meio de nós.
0: Oremos. Deus eterno e todo-poderoso, quisestes que pela água, fonte de vida e princípio de purificação, as nossas almas fossem purificadas e recebessem o prêmio da vida eterna. Abençoai esta água para que nos proteja e renovai em nós a fonte de vida de vossa graça, a fim de que nos livre de todos os males e perigos, possamos nos aproximar de vós com um coração puro e receber a vossa salvação. Que ela recorde a água do nosso batismo como fonte que jorra para a vida eterna, por Cristo nosso Senhor.
1: Amém.
0: E agora nós, aqui no santuário, e todo o povo brasileiro espalhado por este Brasil afora, nos unimos e voltamos os nossos olhares e corações à pequenina imagem de Nossa Senhora. O Brasil se consagra à padroeira do Brasil e com a nossa mão estendida em direção à pequenina imagem, renovemos o nosso amor, a nossa consagração.

Ó Maria Santíssima, pelos méritos de nosso Senhor Jesus Cristo, em vossa querida imagem de Aparecida, espalhais inúmeros benefícios sobre todo o Brasil. Eu, embora indigno de pertencer ao número de vossos filhos e filhas, mas cheio do desejo de participar dos benefícios de vossa misericórdia, prostrado a vossos pés, consagro-vos o meu entendimento, para que sempre pense no amor que mereceis. Consagro-vos a minha língua, para que sempre vos louve e propague a vossa devoção. Consagro-vos o meu coração, para que depois de Deus vos ame sobre todas as coisas. Recebei-me, ó Rainha incomparável, vós que o Cristo crucificado deu-nos por mãe, no ditoso número de vossos filhos e filhas, acolhei-me debaixo de vossa proteção. Socorrei-me em todas as minhas necessidades, espirituais e temporais, sobretudo na hora de minha morte. Abençoai-me, ó celestial cooperadora, e com vossa poderosa intercessão, fortalecei-me em minha fraqueza, a fim de que, servindo-vos fielmente nesta vida, possa louvar-vos, amar-vos e dar-vos graças no céu por toda a eternidade.

0: Senhor esteja convosco.
1: Ele está no meio de nós.
0: Pela intercessão de Nossa Senhora da Conceição Aparecida, Mãe, Rainha e Padroeira do nosso querido Brasil, o perpétuo socorro de amor do povo brasileiro. Pela intercessão de São José, o guardião da Sagrada Família, que desça sobre você, sobre a sua família, sobre você que está em casa, no trabalho, nos hospitais, pelas estradas deste grande Brasil, a bênção do Deus Todo-Poderoso. Pai, e Filho, e Espírito Santo.
1: Amém.
0: Tenham todos uma ótima tarde, e após o canto, a bênção dos objetos e a aspersão com água benta aqui no santuário, pode se aproximar aqui do altar. E muito obrigado a você que rezou conosco, da sua casa, do seu trabalho, através da Rádio Aparecida e Rede Aparecida de Rádio. Uma ótima tarde para você. Cantemos. Uma salva de palmas a Nossa Senhora Aparecida, Rainha e Padroeira do Brasil. Viva a Senhora Aparecida!
1: Viva!
0: Viva a Rainha e Padroeira do Brasil!
1: Viva!
0: Viva Cristo!
1: Viva!
0: Cantemos.
1: Graças.

Muito bem, lembrando que nós cada dia mais nos aproximamos da novena e festa da Padroeira 2026 e você já pode levar para casa o livrinho da novena pelo valor de R$ 4,00, né? Está ali de forma ampliada o livrinho da novena e festa da Padroeira.

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por prazer. Mas, na verdade, reconhecer a força que descobrimos dentro de nós ao longo do caminho. Cada obstáculo enfrentado, cada momento de incerteza, cada lágrima silenciosa e cada batalha travada em meio às dificuldades contribuíram para moldar a pessoa que somos hoje. Quando olhamos para trás, percebemos que tivemos dias em que parecia

Recordar o passado também nos ajuda a perceber o quanto evoluímos. Muitas vezes estamos tão concentrados nos desafios atuais que esquecemos o quanto já superamos. Aquilo que um dia parecia um problema impossível, hoje é apenas uma lembrança que demonstra nossa capacidade de vencer. As cicatrizes que carregamos não são sinais de fraqueza, mas marcas da coragem de quem não desistiu. Que nunca nos esqueçamos de onde viemos, dos desafios que enfrentamos e das vitórias que conquistamos. Afinal, cada capítulo da nossa história foi fundamental para construir a pessoa resiliente, madura e determinada que somos hoje. E se conseguimos vencer tantos obstáculos no passado, também encontraremos forças para superar os desafios que ainda estão por vir. Continue seguindo em frente com confiança, gratidão e esperança, sabendo que toda a caminhada, por mais difícil que seja, pode conduzir a grandes realizações.

Tudo certinho para você aqui na Manhuaçu FM, agora são 3h27. A vida é dela, vamos lá, bom gosto.

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1: Com você, voltando no tempo com Alan Jackson. Agora 3h41, se liga.

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1: Com você, com alegria, com muita paz, com muito amor no coração na segunda-feira, 8 de junho. E não se deixe derrotar em situação alguma. A derrota depende de nós, tanto quanto a vitória. E assim, tenha certeza que com ânimo, com determinação, você vai superar qualquer que seja o obstáculo, hein? Tenha essa certeza. Valeu, gente amiga, um abraço, carinho. Na sequência, um encontro com o rei Roberto Carlos. Depois, a informação chegando com muita precisão para você.

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3: 4:01, boa tarde. Hoje é segunda-feira, 8 de junho. Começa agora a edição 1643 do Jornal Regional. E você confere na edição de hoje, ruas coloridas e espírito de união marcam preparação para a Copa do Mundo. Primeiro Open Manhuaçu de Jiu-Jitsu reúne atletas de 29 municípios.

0: projeção de vendas para o Dia dos Namorados é positiva. Vacina mais eficiente contra a pneumonia será disponibilizada pelo SUS. Jovem morre em acidente na BR-262 em Matipó. 5 pessoas morrem após carro cair em Ribanceira, em Imbé de Minas. Colisão frontal na BR-116 deixa 3 mortos. Detento é preso após tentativa de feminicídio durante visita na APAC de Manhuaçu. Produtora rural e influenciadora digital é morta a tiros na zona rural de Mutum.
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0: 4:03. Moradores de diversos bairros de Manhuaçu se mobilizaram nas últimas semanas para pintar as ruas em preparação para a Copa do Mundo, mantendo uma tradição que reúne diferentes gerações. Com desenhos e mensagem de apoio à seleção brasileira, que vai precisar bastante, as vias ganham um clima de festa para o início da competição. Confira mais na reportagem de Ana Flávia Domingos.
2: Neste sábado, dia 6, moradores da rua Vicente de Paula Reis, no Trevo do Cafeicultor, passaram o dia preparando a decoração. Além da expectativa para os Jogos do Brasil, o momento também serviu para reunir famílias e fortalecer a convivência entre vizinhos. A coordenadora pedagógica, Jane Medeiros, destacou a importância da iniciativa, principalmente por incentivar as crianças a deixarem um pouco de lado as telas e participarem de atividades ao ar livre.
3: A gente começou a dar início, assim, um amigo meu, que mora aqui na rua há muitos anos, a família dele mora aqui há muitos anos, né, o Glauber, ele deu essa sugestão da gente pintar a rua, e como eu gosto muito de interagir com crianças, eu achei bacana a ideia, né, e teve algumas ruas que deram início, né, a essa campanha. Na verdade, o que eu mais quero é gerar memória afetiva para essas crianças, né. Hoje eu tenho um filho de 13 anos e quero que ele lembre, né, dessa Copa do Mundo, mesmo o Brasil ganhando ou perdendo. O mais importante é a interação das crianças hoje em dia, né? Estamos vivendo num século totalmente digital e, assim, quero muito que eles aprendam que não é só o digital, que o digital é importante. A internet é importante, ela traz muita informação bacana, mas que o contato físico, a conversa, o jogar bola, o pintar a rua, o se divertir com os colegas também é muito importante. Isso cria memórias para o resto da vida da pessoa, né?
2: Entre os participantes estava o estudante Matheus Delogo, de 13 anos. Ele ajudou na pintura e falou sobre sua expectativa para a Copa do Mundo.
4: Ah, eu acho que a seleção favorita para a Copa seria o Brasil. E Brasil ou Argentina, porque a Argentina foi campeã da última Copa. E minha expectativa para a Copa seja que o Brasil seja hexa. Esse seria o meu sonho. O Brasil vai ganhar.
2: A poucos quilômetros dali, no bairro Santana, moradores da rua Américo Fernandes também se mobilizaram para colorir a rua e demonstrar apoio à seleção. A ação reuniu moradores de diferentes idades e reforçou o espírito comunitário que costuma marcar o período da Copa do Mundo. Para muitos, as pinturas das ruas é uma tradição que vai além do futebol e representa união, amizade e participação da comunidade. Pedro Weller participou da organização da atividade e ressaltou a importância da mobilização. Ele também agradeceu o apoio recebido para a realização da pintura.
5: Sim, então, é bacana, né, que a galera toda junta aí, é mais um meio de reunir a galera para todo mundo, querendo ou não, uma confraternização, né, a Copa é isso aí, para poder juntar o pessoal, é um momento de lazer, a galera que é todo mundo muito junto, né, nosso presidente Márcio está dando uma força muito grande para a gente aí, ajudando o bairro, todo mundo, um cara muito querido aqui, infelizmente ele não pôde estar aqui com a gente hoje, mas a gente agradece muito ele e todo mundo muito feliz, galera do bar, tá bacana, tá?
2: Além da participação na decoração da rua, a expectativa para o desempenho da seleção também movimenta os moradores. A estudante Isabelle Vitória, de 12 anos, também colocou a mão na tinta e ajudou nos desenhos. Ela contou que gostou de participar da iniciativa e está otimista com a campanha da seleção.
6: Nossa, foi muito legal. Eu já tô toda suja aqui. Gente, foi muito bom, sério. Tem que ganhar. Eles vão ganhar esse ano, tenho certeza. O Hexa vem.
0: Agora 4:07 e Manhuaçu.

0: Dia neste domingo a primeira edição do Open Manhuaçu de Jiu-Jitsu, reunindo atletas de cerca de 29 cidades mineiras. Entre os destaques da competição esteve Gladstone Gabriel, de 16 anos, de Santa Rita de Minas, que conquistou um resultado expressivo no torneio. Ele fala sobre os desafios da disputa e os planos para a carreira no esporte.
1: Foi muito duro, né? O oponente muito forte. Eu tentando buscar para passar a guarda toda hora, meu oponente muito duro, até que, graças a Deus, eu consegui estourar, passar. Eu treino duro para buscar mais campeonatos bons e sair com a vitória.
0: Também destaque na competição, Isaac Pacheco, de 12 anos, de Tombos, da cidade de Tombos, comemorou a conquista e também falou sobre o nível das disputas e os desafios enfrentados nos combates.
2: É muito importante para a minha carreira, né? Minha luta, eu fiz duas lutas muito duras, mas não consegui me consagrar campeão.
0: O Open Manhuaçu de Jiu-Jitsu também marcou um momento de fortalecimento da modalidade na região. O organizador do evento, professor Gilberto Lopes, destacou a realização da primeira edição do campeonato.
3: Estamos realizando nosso primeiro Open de Jiu-Jitsu de Manhuaçu, um feito histórico para a cidade de Manhuaçu, né? Tivemos aí as inscrições fechadas com uma semana de antecedência, 400 atletas inscritos. Estamos recebendo hoje, em média, 29 cidades, né? São 35 equipes diferentes inscritas no evento. E está sendo um sucesso, uma realização, uma satisfação muito grande. Está sendo o primeiro Open e as pessoas abraçaram carinhosamente e estão fazendo um excelente evento. Já recebi diversos parabéns hoje dos professores pelo nível de organização do evento, cronograma correndo todo dentro do horário, né? Não tivemos incidentes, apesar de ser um esporte de contato, o jiu-jitsu. Então, assim, está tudo correndo tudo muito bem e já estamos com planos de fazer uma etapa esse ano ainda. Tivemos um apoio da Prefeitura de Manhuaçu, Secretaria de Esporte, Secretaria de Saúde, para estar realizando o evento. Né? É um parceiro do esporte em Manhuaçu, é um parceiro do jiu-jitsu, que vem crescendo, transformando vidas em todos os distritos e bairros de Manhuaçu. Esse apoio é fundamental. Tivemos um público muito grande de não praticantes, não participantes da comunidade do jiu-jitsu, que vieram prestigiar o evento, vieram assistir. São diversas pessoas, né, de crianças, adolescentes e adultos, que veio prestigiar o evento. E isso é muito bom, que mostra a força que o jiu-jitsu de Manhuaçu está tendo e alcançando famílias.
0: O Gilberto também destaca a formatura de atletas da equipe Absolute Squad, realizada no último sábado, evento que reuniu praticantes da modalidade em mais de um momento marcante para o jiu-jitsu regional.
3: Tivemos a graduação unificada da Absolute Squad em comemoração aos 5 anos de existência da equipe em Manhuaçu e região. Tivemos aí a participação de 6 cidades e 4 distritos. Né? Eu acredito que seja a maior graduação da Zona da Mata, né? Com um número de 180 entre crianças, adolescentes e adultos. Representa um trabalho sério, com dedicação, que vem sendo feito, um fruto que a gente vem plantando dia após dia. Né? Eu tive a honra de estar graduando 2 alunos da faixa preta, então isso é muito gratificante.
0: 4:11. O comércio de Manhuaçu já registra aumento na procura por presente para o Dia dos Namorados, celebrado no próximo dia 12 de junho, sexta-feira. A expectativa dos lojistas é positiva para a data, considerada uma das mais importantes do ano para o varejo. Entre os itens procurados estão os kits de beleza. E sobre a movimentação nas vendas e as preferências dos consumidores, quem fala é a vendedora de produtos de beleza, Maria Clara Nicolau.
4: Nossa expectativa para o Dia dos Namorados está bem alta. A gente espera conseguir vender bem do que o ano passado. Aqui na loja eles procuram mais kit, porque é uma coisa que todo mundo gosta, por ser maquiagem, o homem vai no que está montado. E o que a gente mais vende na loja são os kits. Procuram bastante. E a gente espera que semana que vem também venha bastante gente na loja, tanto no WhatsApp, tanto presencial, e leve bastante. Na quarta e na quinta vai de 8h30 a 8 horas da noite. E na sexta-feira vai de 8h30 a 7 horas da noite.
0: Já a vendedora do setor de vestuário, Ângela Brás, reforça que a data é muito esperada por elevar as vendas das lojas.

0: A data é uma data esperada, né? Ela é esperada tanto para a gente, que é um mês que a gente eleva as nossas vendas. Sempre escolhe aquele momento que ela escolhe aquele detalhe diferenciado para colocar no presente, que faz toda a diferença, né? Na hora de escolher o presente, aquele mimo. Tanto faz o masculino como o feminino, né? A gente tem umas marcas muito selecionadas aqui. Os femininos também, esse ano, a gente acabou investindo muito em botas, as botas estão lindíssimas, então tem muitas opções de presente, as roupas são muito bonitas.
1: O presidente do Sindicomércio de Manhuaçu, Henrique César, afirma que a data beneficia vários setores e que a intenção de gastos é maior neste ano.
2: A expectativa para o Dia dos Namorados é muito grande. O Dia dos Namorados é a terceira data melhor de venda para o comércio varejista. O primeiro é o Natal, né, sem sombra de dúvida, o segundo é o Dia das Mães e o terceiro é o Dia dos Namorados. Olha, eles estão buscando mais roupas, calçados, acessórios. Em segundo lugar, vem perfumes, cosméticos e kits de maquiagem. Em terceiro lugar, chocolates e bombons. E em quarto lugar, são os jantares românticos. Olha, uma pesquisa feita pela CNC, que é a Confederação Nacional do Comércio, eles detectaram que é em torno de 200 a R$ 300 o ticket médio. Bastante tempo que não tem um valor médio tão alto igual tem para essa vez. Olha, nós não fizemos um horário especial. Porque o comércio de Manhuaçu, de segunda a sexta-feira, de 9 às 19 horas. E o artigo 59 da CLT, ela regulamenta o acréscimo de até 2 horas extras para o comércio de segunda a sexta-feira. Então, o empresário que quiser ficar com a loja aberta até 21 horas, ele tem todo o direito de ficar aberto dentro da lei.
1: Agora, 4 horas 14 minutos, com o aumento dos casos de doenças respiratórias nesta época do ano, o SUS passou a oferecer a vacina Pneumo 20, que amplia a proteção contra a bactéria causadora da pneumonia e também ajuda a prevenir doenças como meningite e otite. Sobre a importância da nova vacina e as diferenças em relação às versões anteriores, quem explica é a médica pneumologista Jéssica Queiroz.
3: No período do outono e inverno, nós temos um aumento importante dos casos de doenças respiratórias, principalmente as doenças respiratórias causadas por vírus, né? Nesse contexto, sem dúvidas, o quadro que gera mais preocupação em grande parte da população é a pneumonia. Independente de o paciente ter ou não fatores de risco, é uma infecção que pode sim causar casos, né, ter um desfecho grave, inclusive fatal. Em caso de doenças infecciosas, a vacinação é uma das principais formas que podemos evitar o aparecimento ou da doença ou das formas graves da doença. Em algumas situações, a gente minimiza o risco de formas graves, não necessariamente de contrair a doença. Agora, o SUS incorporou a vacina Pneumo 20 já os pacientes com comorbidades. Os que antes eram contemplados com as vacinas Pneumo 13 e Pneumo 23, e também para as crianças abaixo de 5 anos, todas terão direito a receber. A diferença é a resposta imune que a vacina causa. Então, a vacina Pneumo 20, ela causa uma resposta imune, uma memória imunológica mais duradoura. Então, é uma imunização mais prolongada. Então, por isso, os esquemas preconizam, principalmente na população acima de 5 anos, apenas uma dose como uma imunidade duradoura, como para o resto da vida, né?
1: A pneumologista Jéssica Queiroz também destaca a importância da ampliação do acesso à vacina e explica quais são os públicos contemplados pela imunização.
3: Com certeza, né, esse fornecimento aí pelo SUS, ele vai ampliar o acesso, né? E aí, quanto mais pessoas imunizadas, menos doenças, menos incapacidades, né, menos óbitos, né, por pneumonia e pelas outras doenças que o estreptococcus também pode causar. E por isso, até em questão de saúde pública também, né? Sempre é mais barato. No caso das crianças abaixo de 5 anos, a incorporação, ele já foi incluída no calendário num esquema de transição a princípio. Então, não tem que fazer nada de diferente, é só ir lá, né, completar o cartão e vão as crianças e os adultos que têm as comorbidades. E quais são essas comorbidades? As doenças respiratórias crônicas, as doenças do coração, as doenças crônicas do coração, do fígado, dos rins, as doenças neurológicas, os pacientes imunossuprimidos, né,

0: por tratamento ou por doença, os pacientes que convivem com HIV.
1: Agora 4 horas 17 minutos e daqui a pouco você confere no Jornal das 4. Jovem morre em acidente na BR-262 em Matipó. 5 pessoas morrem após carro cair em Ribanceira, em Ibé de Minas. Colisão frontal na BR-116 deixa 3 mortos. Detento é preso após tentativa de feminicídio durante visita na PAC de Manhuaçu. E produtora rural e influenciadora digital é morta a tiros na zona rural de Mutum.
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1: No mercado financeiro, dólar cotado nesta segunda-feira em R$ 5,17, alta de 0,44%. O euro negociado em R$ 5,97, alta de 0,54%. Na região de Manhuaçu, café arábica, bebida dura tipo 6, safra nova, saca 60 quilos, é cotado em R$ 1.408. Já o café arábica, rio, saca 60 quilos, negociado em R$ 943. As informações são do site agrolink.com.br.
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1: Céu claro em Manhuaçu na manhã desta segunda-feira, temperatura no momento na casa dos 23 graus. Quem traz a previsão do tempo é o professor Rui Brandos Reis.
9: O sol deverá predominar durante boa parte das horas do dia em todos os municípios da Zona da Mata. Nevoeiros no início da manhã na região. A temperatura mínima variou entre 5 a 6 graus em boa parte dos municípios. É a massa de ar polar que chegou na última quinta-feira, que continua atuando em boa parte do estado de Minas. Temperatura máxima em Manhuaçu em torno de 23 graus, 22 graus em Manhumirim, Alto Jequitibá, 21 graus em Espera Feliz. Alto Caparaó com temperatura máxima em torno de 20 graus. No sul de Minas foram observadas geadas em alguns municípios, geadas de fraca intensidade. Tempo parcialmente nublado nesta segunda-feira somente nas regiões leste e nordeste do estado. Nas demais regiões de Minas, o sol predomina durante o dia. Capital mineira com temperatura máxima em torno de 24.

0: 4 graus, direito da Clima Tempo, Rui Brando 6.
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0: e constatou a morte do jovem ainda no local. A Polícia Rodoviária Federal adotou as providências no local e o registro da ocorrência também. Guilherme era morador do distrito de Ribeirão de São Domingos, em Santa Margarida. Ele deixou 3 filhos, 2 meninos e 1 menina de 1 ano. Nossos sentimentos aí à família do Guilherme. 4h23, um trágico acidente foi registrado na noite do último sábado em Ibé de Minas, região de Caratinga. 5 pessoas morreram e 1 ficou ferida após a BMW em que eles estavam capotar e cair em uma ribanceira. Confira mais detalhes na reportagem de Ana Flávia Domingos.
1: Segundo as informações apuradas, o carro era ocupado por 6 pessoas e seguia pela estrada da comunidade quando o motorista perdeu o controle da direção. O veículo saiu da pista e despencou na ribanceira. Uma mulher foi encontrada com vida e socorrida pelo SAMU. Ela foi levada para um hospital em Caratinga, onde permanece sob cuidados médicos. De acordo com o Corpo de Bombeiros, as equipes chegaram ao local por volta das 23 horas e trabalharam durante a madrugada nas buscas e no resgate das vítimas. 4 corpos de 2 homens e 2 mulheres foram retirados do interior do veículo. O trabalho foi encerrado às 4h23 da manhã deste domingo. Pela manhã, por volta das 8h40, um 5º corpo de 1 homem foi encontrado na área de ribanceira. Bombeiros, serviço funerário e perícia técnica da Polícia Civil retornaram ao local para a retirada da vítima. Para alcançar o ponto onde o corpo estava, os militares usaram técnicas de rapel e cordas. A vítima foi imobilizada em uma prancha de resgate e içada até a parte superior da ribanceira. Uma testemunha contou que passava pela estrada quando viu um farol aceso no fundo da ribanceira. Ela disse que gritou em busca de resposta, mas ninguém respondeu. Em seguida, foi até Imbé de Minas para comunicar a situação à Polícia Militar.
0: 4h24, uma colisão frontal entre 2 carros de passeio deixou 3 pessoas mortas na BR-116, no trecho do distrito de Vila Nova, em Manhuaçu, entre a noite do último domingo, dia 7 de junho, e a madrugada desta segunda-feira, 8 de junho. O acidente mobilizou equipes do Corpo de Bombeiros, SAMU, Polícia Rodoviária Federal e da concessionária Ecovias Rio Minas. E o policial rodoviário federal Edson Rhodes tem mais detalhes da dinâmica do acidente.
2: Embora ainda não tenhamos condições para determinar quais foram ou qual foi a causa determinante para a ocorrência desse sinistro, pois os dados ainda estão sendo compilados, os vestígios, né? Todas as marcas que estão lá, ainda as imagens estão sendo analisadas, mas o que se pode afirmar é que o Vectra, que se dirigia no sentido de Realeza para São Pedro do Havaí, invadiu a contramão direcional. Ele colheu o outro veículo, o Toyota Corolla, que seguia no sentido de São Pedro para Realeza, colheu o veículo no acostamento, ou seja, foi no limite, no bordo da pista, no sentido contrário, o sítio de colisão entre os veículos. Observamos que não foi deixado nenhuma marca de frenagem de ambos os veículos, o que indica que não houve tempo de reação, de resposta, no sentido de minimizar ou evitar essa colisão. Os condutores não tiveram tempo de ter essa reação para que diminuísse a velocidade ou evitasse o impacto. O local é um local onde se impõe uma velocidade muito alta, no trecho aqui na região de Manhuaçu e adjacências, é um dos locais onde a média de velocidade é a mais alta. E conhecidamente são pontos onde acontecem os acidentes mais graves da nossa região, né? São colisões frontais, colisões laterais, que geralmente ocasionam vítimas fatais. Ainda que o local seja de uma imposição de velocidade mais alta, o local encontra-se muito bem sinalizado, com placas de advertência, placas de regulamentação de velocidade máxima. A sinalização horizontal da pista está impecável. A manutenção da empresa que é detentora da concessão é muito bem feita. O pavimento asfáltico está em excelentes condições. No momento da colisão, não havia nenhuma situação que diminuísse ou impossibilitasse a visão dos condutores, ou seja, não

0: tinha presença de cerração, de neblina, o tempo não estava chuvoso. Então, caminha-se aí para questões de falha humana mesmo nesse evento. Como foi dito, ainda estamos em fase de apuração, estamos compilando os dados, as informações, as imagens que foram feitas no local, para que a gente consiga chegar aí no fator determinante do acidente. Infelizmente, tivemos aí mais 3 vidas que foram levadas. É necessário que a população entenda que a pista oferece essas condições, a pista te dá a ideia de que você pode impor velocidade, mas a gente tem que contar com as situações inopinadas, aquelas que a gente não espera, aquelas que elas surgem de uma forma não esperada. Então, fica aí mais uma vez um exemplo de tragédia da qual a gente espera que fiquemos livres, né?
1: As vítimas fatais foram identificadas como Isabelle Oliveira da Silva, 17 anos, Juarez de Oliveira Dutra, de 60 anos, e Holanda do Socorro Amaral Silva. A passageira de 17 anos que faleceu no local encontrava-se no Vectra. Já as outras 2 vítimas fatais, o casal morador de Santo Amaro, viajavam no Toyota Corolla. O velório da jovem Isabelle está ocorrendo na quadra de Realeza até às 17 horas e o casal de Santo Amaro será sepultado no cemitério Campo das Flores a partir das 17 horas. Fica também aí a nossa condolência aos familiares, tanto da jovem quanto do casal que veio a óbito neste trágico acidente. Agora, 4 horas e 29 minutos, seguindo aqui agora com as ocorrências policiais, uma mulher de 24 anos ficou gravemente ferida após ser atacada pelo companheiro durante uma visita na Associação de Proteção e Assistência aos Condenados, a APAC de Manhuaçu, na manhã do último sábado, dia 6 de junho. Os detalhes com a sargento Tereza.
2: Na manhã do último sábado, dia 6 de junho, a Polícia Militar prendeu um homem de 29 anos por tentativa de feminicídio nas dependências da Associação de Proteção e Assistência aos Condenados de Manhuaçu. Os militares foram acionados para comparecer à unidade após a informação de que um interno havia atentado contra a vida de sua companheira durante visita. No local, foi apurado que o autor conduziu a vítima, uma mulher de 24 anos, para o interior de um banheiro e iniciou as agressões utilizando objetos perfurocortantes. Segundo testemunhas, após ouvirem pedidos de socorro, arrombaram a porta do banheiro e encontraram o autor sobre a vítima, que apresentava ferimentos pelo corpo. O homem foi contido inicialmente por outros internos e em seguida pela equipe de segurança da unidade. A vítima recebeu os primeiros socorros da equipe do SAMU e foi encaminhada ao Hospital César Leite em estado grave. Em conversa com os militares, o autor confessou as agressões, relatando que apoderou-se de uma tesoura, uma faca de cozinha e uma navalha de barbear utilizadas durante a ação. A perícia técnica da Polícia Civil compareceu ao local e recolheu a tesoura, a faca de cozinha e uma navalha de barbear. Após atendimento médico, o autor foi preso em flagrante e conduzido à Delegacia de Polícia Civil para demais providências.
1: Em nota, a Fraternidade Brasileira de Assistência aos Condenados e a APAC de Manhuaçu lamentaram profundamente o trágico episódio ocorrido no último sábado, envolvendo, recuperando e sua esposa durante o período de visita familiar. A instituição esclarece que a integridade física e a vida de todas as pessoas que frequentam as unidades são prioridades absolutas. Diante do ocorrido, recuperandos e a equipe de plantão agiram com extrema rapidez para conter o agressor, prestar o socorro imediato à vítima e acionar as autoridades. O SAMU e a Polícia Militar foram chamados de pronto para o atendimento médico e a prisão em flagrante do autor. Em resposta imediata e em articulação com o Poder Judiciário da comarca, a APAC de Manhuaçu realizou a transferência do agressor para o sistema prisional comum. A APAC de Manhuaçu e a FEBAC seguem prestando colaboração irrestrita às autoridades policiais e ao Poder Judiciário para a completa elucidação do caso, permanecendo em profundo respeito e acompanhamento à assistência da vítima e de sua família. 4h32, uma mulher de 43 anos foi morta a tiros na manhã deste domingo no córrego Mata Fria, zona rural de Mutum. A vítima foi identificada como Alzira Maria Teodoro Luiz, produtora rural, conhecida nas redes sociais por compartilhar vídeos sobre a rotina no campo.
2: Também na manhã desse domingo, dia 7 de junho, a Polícia Militar foi acionada para atender uma ocorrência

0: de homicídio consumado no córrego Mata Fria, zona rural do município de Mutum. No local, testemunhas relataram ter ouvido 3 disparos de arma de fogo. Conforme os levantamentos iniciais, uma mulher de 43 anos estava na varanda de sua residência quando 2 indivíduos chegaram em uma motocicleta vermelha, utilizando capacetes e balaclavas. Em seguida, foram ouvidos os disparos e os autores fugiram do local. Os moradores permaneceram abrigados até que os suspeitos deixassem a região. Equipes policiais seguem realizando rastreamento e levantamentos para identificar os autores e esclarecer a motivação do crime. Informações podem ser repassadas pela comunidade por meio do telefone de emergências policiais 190 ou pelo Disque Denúncia Unificado 181.
1: Agora, 4 horas 32 minutos. Termina aqui mais uma edição do Jornal das 4, que volta amanhã. Tenham todos uma excelente semana.
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2: Alô, Manhuaçu, alô, região, alô, Minas, alô, Brasil. Está no ar mais um Sertanejão pelas ondas amigas da Rádio Manhuaçu em 106.9 FM. Você ficou muito bem informado, muito bem informada com o repórter Danilo Alves, agora há pouco, na apresentação do Jornal das Quatro, com trabalhos técnicos do cinegrafista João Pedro Amorim e a colaboração de toda a equipe de jornalismo da Rádio Manhuaçu, do jornal Tribuna do Leste. Você acompanhou pelas mídias sociais, ouviu pela Rádio Manhuaçu no radinho tradicional e também pela internet, no site e no nosso aplicativo. A partir de agora é com a gente, eu sou o Robert Giovanni, com muito prazer te faço companhia aqui no Sertanejão, com o melhor da música sertaneja clássica, raiz, tradicional. E nós vamos juntos até logo mais, às 18 horas desta segunda-feira, dia 8 de junho de 2026. A fase da lua é minguante, a estação é outono, já se passaram 159 dias de 2026, estando 206 para 2027. Nós estamos na décima semana do tempo comum. A igreja celebra hoje santos Efrem, Salustiano e Clodoaldo. Hoje é Dia Mundial dos Oceanos e na liturgia desta segunda-feira tem a seguinte passagem no Evangelho de São Mateus. Felizes os que promovem a paz, porque serão chamados filhos de Deus. Esta passagem está em São Mateus capítulo 5, versículo 9. E Sêneca disse assim um dia: se um homem não sabe a que ponto se dirige, nenhum vento lhe será favorável. Vamos juntos e você participa conosco através do WhatsApp, que é o 339-8818-8890. Você nos ouve pelo radinho tradicional e também pela internet, no nosso site, no nosso aplicativo. Hoje é segunda-feira, espero que você tenha tido um final de semana abençoado. Espero que sua semana seja ainda melhor. 4h36, abrimos com Gino e Geno e Rick Renner, Coração Cigano. Brasil.

Amanhã a sua FM 4h44 teve Chitãozinho Chororó nessa sequência, Gino e Geno e Rick Renner e ainda Chitãozinho Chororó aí, Gino e Geno e Rick Renner. Daqui a pouquinho voltamos com mais.

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0: 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Renê Ronaldo, Cicatriz. 4 horas e 59 minutos.
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0: Falamos hoje aqui no Conexão Sertaneja de Zé Henrique e Gabriel, uma das duplas sertanejas mais respeitadas do Brasil, conhecida pelo talento vocal, romantismo e grande habilidade de composição. Após algumas mudanças de rumo, os dois músicos retomaram a formação que os consagrou no cenário nacional. O Zé Henrique, João Rodrigues, ele é nascido em Rondonópolis, no Mato Grosso, e é a primeira voz da dupla, além de exímio violeiro, instrumentista e também um dos compositores mais requisitados no meio sertanejo. O Gabriel, o Aleandro Rocha, nascido em Formoso, Goiás, e faz a segunda voz precisa e marcante da dupla. Os dois se conheceram em 1992, na cidade turística de Caldas Novas, Goiás. A parceria musical oficial começou em 1996 e os dois, dois anos depois, mudaram-se para São Paulo para expandir a carreira. Antes do estouro, na rádio, Zé Henrique ganhou notoriedade nos bastidores, criando sucessos que foram gravados por grandes nomes, grandes astros sertanejos, como Milionário e José Rico, Daniel e Bruno e Marrone. Em 2002, lançaram o álbum de estreia Histórias do Coração pela gravadora BMG. Ao longo dos anos, acumularam hits marcantes que definiram o sertanejo romântico dos anos 2000, incluindo Instinto Animal, Um Louco, O Que Combina Comigo é Você, Declaração, Quando o Coração se Apaixona, entre outros, né? Em 2018, após mais de duas décadas, de estrada da dupla, os artistas decidiram pausar as atividades e seguir caminhos diferentes. No entanto, a verdadeira virada ocorreu quando a dupla anunciou oficialmente o retorno à sua formação original. Esse recomeço contou com o apoio de peso da Balada Music, escritório comandado pelo cantor Gustavo Lima, marcando uma nova fase repleta de shows e novos projetos para os fãs do modão. Falamos um pouquinho hoje de Zé Henrique e Gabriel, uma das maiores duplas sertanejas aqui no Conexão Sertaneja.

Um abraço para você, amigo. Deve estar frio, hein? Caparaó Novo. Caparaó, região do Caparaó ali, né? Abraço para vocês aí. Boa tarde, Robert Giovanni, que é o Kaique de Santo Amaro. Ele está deixando aqui o nome do sorteio, né, da promoção que está ocorrendo aqui. Boa sorte para você. Abraço, obrigado pela sintonia. Também um abraço para o Romário, que está acompanhando. Nome de craque, né? Também para o José Maria Leandro, do Córrego dos Barros, Luiz Burgo, está pedindo música com o Eduardo Costa, oferecendo para toda a família e deixando aqui o nome para o sorteio também. Boa sorte, abraços aí para todos no Córrego dos Barros. A Ana Brum também está no Barroso lá, com certeza, acompanhando o sertanejão para toda a família aí. Janete Rodrigues Leandro, Córrego dos Barros também, né? Pedindo música com as mineirinhas, Briga com Ela, oferecendo para toda a família, deixando o nome para o sorteio também. Abraço, Janete! Música.

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0: Essa é a dupla Christian e Ralph, sou eu. Participações, né? Mais participações pelo 33981818890. Dona Gracinha lá no Coqueiro Rural também deixou o áudio dela.
1: Ô, Vivan, que é assim, Coqueiro Rural, que pediu uma música. Rick Renner, uma música que... Se não bastar teu poema, eu sei uma música que só vai embora, oficial. Mas, se puder tocar pra mim, eu sei minha escolha do Coqueiro Rural. A minha colega, que Deus levou ela para o céu, tadinho. Deus é muito bom lugar, ela.

0: Essa é a dupla Chico Rei Paraná, Leão Domado, Rick Renner, Ela É Demais, As Mineirinhas, Briga Com Ela. Vamos juntos aqui no Sertanejão até às 6. A partir das 6 tem Hora do Ângelus na apresentação do Padre Carlos Altoé e Luiz Nascimento. A produção do nosso companheiro Marcelo Costa é daqui a pouquinho. Momento de oração, momento de reflexão. Logo depois, a Santa Missa em Família, direto da Igreja Matriz de São Lourenço. E você acompanha toda a programação, né, da Rádio Manhuaçu pelo radinho tradicional e também na internet, no site, no aplicativo. Você ouve a Rádio Manhuaçu pelo nosso aplicativo e também pelo nosso site manhuaçufm.com.br na internet. E a Santa Missa, você já sabe, acompanha também com imagens pelas mídias sociais, as redes sociais da paróquia de São Lourenço, no YouTube e no Instagram. Procure lá no YouTube ou Instagram, paróquia de São Lourenço, Manhuaçu, e assista a Santa Missa.
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0: Esse é o Sertanejão da Manhã, as suas melhores músicas sertanejas. E você ligado comigo, né? Pelo radinho tradicional, pela internet, no site, no aplicativo. Você no rádio aí na sua casa, né? Descansando já. Muita gente já descansando. Bom descanso. Dia inteiro de trabalho e agora ouvindo aquele sertanejo especial. Para você que tá no carro, obrigado pela carona. Abraço pro Sebastião Cearense, do bairro Matinha, tá pedindo música. Foi pensando em você com Mato Grosso e Matias, oferecendo para todos os ouvintes e todos que estão na maior e na melhor. Forte abraço, tá? Obrigado, Sebastião. Sebastião Cearense. A Valéria de Luisburgo também deixou o áudio dela com a
1: Boa
0: gente.
1: Boa tarde, Robert. Boa tarde. Aqui é a Valéria de Luisburgo. Gostaria de ouvir uma música aí. Pode ser a sua escolha do Christian Ralph. E ofereço para meus filhos Gustavo, Otávio e Gabriel, para o meu esposo Wagner, para todos os ouvintes do programa e para você. Uma ótima tarde, uma ótima semana para todos.
0: Ótima tarde, ótima semana, Valéria.

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0: Boa tarde, meu amigo, que é o Gerardo Montepó. Bom, manda um alô pra nós aí.
1: Abraço, Jean, e para todos em Montepó acompanhando o Sertanejão e a programação da Manhã Sul FM 106.9.

0: 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Última de hoje aqui do Sertanejão, Zezé de Camargo e Luciano, Salva Meu Coração. Obrigado pelo carinho, pela companhia. Na sequência, a Hora do Ângelus, na apresentação do Padre Carlos Altoé e Luiz Nascimento. E logo depois, a Santa Missa em Família, direto da Igreja Matriz de São Lourenço. A gente se fala amanhã a partir das 4h30, depois do Jornal das 4. Terminamos com uma frase de São Tarcísio, que disse assim um dia: em tudo, servir a Deus com amor e alegria. Beijo no coração, gente. Até amanhã.
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4: Boa noite, meu amigo, boa noite, meu irmão. Alegria, paz, bênçãos de Deus na sua vida. Agradeçamos a Deus o dia, os trabalhos. Agradeçamos a Deus a presença e a força, a luz e a graça derramada em nossos corações. Que Deus abençoe nossas famílias e nossos lares. Chegando ao final de mais um dia, início da noite, agradeçamos a Deus pelo seu amor infinito derramado em nossas vidas. A partir do trabalho, rezemos pelos doentes, enfermos, famílias enlutadas, idosos. Agradeçamos a Deus as nossas famílias e nossos lares. O anjo do Senhor anunciou a Maria, e ela concebeu do Espírito Santo. Ave Maria, cheia de graça, o Senhor é convosco, bendita sois vós entre as mulheres, bendito é o fruto de vosso ventre, Jesus. Santa Maria, Mãe de Deus, rogai por nós, pecadores, agora e na hora de nossa morte. Amém. Eis aqui a serva do Senhor, faça-se em mim segundo a vossa palavra. Ave Maria, cheia de graça, o Senhor é convosco. Bendita sois vós entre as mulheres. Bendito é o fruto de vosso ventre, Jesus. Santa Maria, Mãe de Deus, rogai por nós, pecadores, agora e na hora de nossa morte. Amém. E o Verbo se fez carne e habitou entre nós. Ave Maria, cheia de graça, o Senhor é convosco. Bendita sois vós entre as mulheres. Bendito é o fruto de vosso ventre, Jesus. Santa Maria, Mãe de Deus, rogai por nós, pecadores, agora e na hora de nossa morte. Amém. Rogai por nós, Santa Mãe de Deus, para que sejamos dignos das promessas de Cristo. Oremos. Infundi, Senhor, a vossa graça em nossos corações, para que

conhecendo pela anunciação do anjo a encarnação de Jesus Cristo, vosso Filho, cheguemos por sua paixão e cruz à glória da ressurreição. Ó nosso Senhor Jesus Cristo, vosso Filho, que é Deus, na unidade do Espírito Santo. Amém. Glória ao Pai, ao Filho e ao Espírito Santo, como era no princípio, agora e sempre. Amém. As almas dos fiéis, pela misericórdia de Deus, descansem em paz. Amém. Anjo de Deus, que por divina piedade sois minha guarda e proteção, iluminai-me, guardai-me, dirigi-me, governai-me. Amém.

0: Boa noite, queridos ouvintes da Rádio Manhuaçu, da Rádio Nova. Estamos de volta, retornando para mais uma semana de reflexões sobre Maria Santíssima, nossa querida e amada mãe. A última presença de Maria no Evangelho é descrita por João, no capítulo 19, versículo 25 a 27. E acontece durante a crucificação de Jesus. Maria se encontra aos pés da cruz, testemunhando a dor e o sofrimento de seu filho. Nesse instante, Jesus a entrega ao discípulo amado, dizendo: "Eis aí tua mãe." Com essa declaração, Maria se torna a mãe de todos os discípulos, assumindo seu papel como mãe espiritual da Igreja e também de todos os cristãos. Todo aquele que se diz cristão é Maria a sua mãe, mesmo que eles não aceitem. Isso porque Jesus disse: "Eis aí a tua mãe, eis aí o teu filho." Este momento revela não apenas o profundo amor de Maria, mas também a sua missão contínua de cuidar e interceder por cada um de nós. Maria intercede por mim, intercede por você, pela minha família, pela sua família, pela Igreja. Ela intercede por toda a humanidade. Ela é a mãe de todos, como está em João capítulo 19, versículos 25 a 27, Jesus nos entregando ela como mãe. Então que nós possamos cada vez mais entender, acolher, aceitar e nos entregarmos a essa mãe, pois ela é, sem dúvida alguma, aquela que nos leva sempre a Jesus. Maria sempre quer nos levar para Jesus, não resta nenhuma dúvida sobre isso. Então peçamos a ela a sua intercessão diária. Maria Santíssima, rogai por todos nós. Voltaremos amanhã nesse mesmo horário. Fiquem todos com Deus e até lá.
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2: Queridos irmãos e irmãs, transmitimos ao vivo, diretamente da Igreja Matriz de São Lourenço de Manhuaçu, a Santa Missa em Família, pela rádio Manhuaçu FM 106,9, pelo aplicativo de nossa rádio, em vídeo pelo canal no YouTube da página da Paróquia São Lourenço. Celebremos em comunhão com a Igreja a segunda-feira da décima semana do tempo comum. O caminho das bem-aventuranças contradiz os falsos profetas e consola aqueles que são perseguidos por causa do reino de Deus. Ao celebrar esta Santa Eucaristia, alegremos-nos e exultemos, pois no deserto da vida o Senhor se revela como nosso alimento, socorro e salvação. Rezemos pela pastoral da criança, pelos desempregados, pelos idosos e enfermos e por todas as famílias. Rezemos pelo aniversário de Maristela das Graças Ferreira, Adelaide Ruth Campos Muniz, Kelly Altoé, Reinaldo Lessa. Também rezemos pelos casais aniversariantes. Rezemos pela saúde de Hilda do Carmo Raposo Quintino.

Magali Cruz, Luciana Muniz, Miguel Ubner Andrade. Rezemos pela família enlutada que perdeu o ente querido. Juarez de Oliveira Dutra, sepultado hoje. Yolanda do Socorro Amaral Silva, sepultada hoje. Sétimo dia de Meire Pinto. Sétimo dia de Francisco de Assis da Costa. Trigésimo dia de Fernando Antônio Rodrigues. Um ano de Maria Anália dos Santos. Um ano de Maria Baldoino de Medeiros. Pela alma de Eric Dutra Davi. Eni Gama Rodrigues. E ainda pelas intenções pessoais que trazemos em nosso coração. E por aquelas intenções que cada família apresenta neste momento. E as intenções depositadas na caixa em frente ao altar. Elevemos o nosso coração a Deus e participemos intensamente desta celebração eucarística. Esta celebração será presidida pelo Padre Carlos, na alegria do ressuscitado, com entusiasmo e muito fervor, cantemos. Música.

0: Irmãos e irmãs, uma boa noite.
1: Boa noite.
0: Sejam bem-vindos, bem-vindas. Agradecemos a Deus a nova semana, os trabalhos do dia. Rezemos pelos doentes, enfermos, famílias enlutadas, idosos. Muitas pessoas faleceram neste final de semana no nosso município de Manhuaçu. Acidentes e consequência da violência. Rezemos pelas famílias enlutadas. Em nome do Pai, do Filho e do Espírito Santo.
1: Amém.
0: Irmãos e irmãs, o Deus da esperança, que nos cumula de toda alegria e paz a nossa fé, pela ação do Espírito Santo, esteja convosco.
1: Bendito seja Deus que nos reuniu no amor de Cristo.
0: O Senhor é minha salvação, de quem eu terei medo? O Senhor é a proteção da minha vida, perante quem eu tremerei? Temos na primeira leitura de hoje, livro dos Reis, Deus cuida do profeta Elias, Deus orienta, Deus mostra a Elias o caminho e Deus providencia aquilo que Elias precisa para sobreviver diante da forte seca. E Deus tem uma missão toda especial para o profeta. Nunca nos esqueçamos, o amor de Deus é derramado sobre todos nós. Deus cuida de cada um, de cada uma, pois Ele tem uma missão para todos nós. Vamos pedir a Ele a graça do perdão pelas vezes que nós não tomamos consciência da missão, do compromisso, do amor dEle derramado sobre cada um de nós. Cantemos.

0: Pai de infinita misericórdia, tenha compaixão de todos nós, perdoe os nossos pecados e nos conduza à vida eterna.
1: Amém.
0: Oremos, irmãos e irmãs, ó Deus, fonte de todo bem, atendei ao nosso apelo e fazei-nos por vossa inspiração pensar o que é certo e realizá-lo com vossa ajuda. Por nosso Senhor Jesus Cristo, vosso Filho, que é Deus e convosco vive e reina na unidade do Espírito Santo por todos os séculos dos séculos. Amém.

0: Leitura do primeiro livro dos Reis. Naqueles dias, o profeta Elias, tesbita de Tesbe e de Galaade, disse a Acabe: pela vida do Senhor, o Deus de Israel, a quem sirvo, não haverá nestes anos nem orvalho, nem chuva, senão quando eu disser. E a palavra do Senhor foi dirigida a Elias nestes termos: parte daqui e toma a direção do Oriente. Vai, esconde-te junto à torrente de Cárde, que está defronte ao Jordão. Lá beberás da torrente. E eu ordenei aos corvos que te deem alimento. Elias partiu e fez como o Senhor lhe tinha ordenado, e foi morar junto à torrente de Caride, que está defronte ao Jordão. Os corvos traziam-lhe pão e carne, tanto de manhã como de tarde, e ele bebia da torrente. Palavra do Senhor.
1: Graças.

0: Irmãos e irmãs, o Senhor esteja convosco.
1: Ele está no meio de nós.
0: Proclamação do Evangelho de Jesus Cristo, narrado por São Mateus.
1: Glória a vós, Senhor.
0: Naquele tempo, vendo Jesus as multidões, subiu ao monte e sentou-se. Os discípulos aproximaram-se e Jesus começou a ensiná-los. Bem-aventurados os pobres em espírito, porque deles é o reino dos céus. Bem-aventurados os aflitos, porque serão consolados. Bem-aventurados os mansos, porque possuirão a terra. Bem-aventurados os que têm fome e sede de justiça, porque serão saciados. Bem-aventurados os misericordiosos, porque alcançarão misericórdia. Bem-aventurados os puros de coração, porque verão a Deus. Bem-aventurados os que promovem a paz, porque serão chamados filhos de Deus. Bem-aventurados os que são perseguidos por causa da justiça, porque deles é o reino dos céus. Bem-aventurados sois vós, quando vos injuriarem e perseguirem, e mentindo disserem todo tipo de mal contra vós, por causa de mim. Alegrai-vos e exultai, porque será grande a vossa recompensa no céu.

céus. Do mesmo modo, perseguiram os profetas que vieram antes de vós. Palavra da salvação.

comum. Nós teremos uma sequência até elástica do tempo comum durante a semana e também aos domingos. Isso não significa que não teremos outros momentos festivos. Teremos, e teremos vários, vários santos e santas. Teremos memórias, teremos solenidades, como na próxima sexta-feira, a solenidade do Sagrado Coração de Jesus. E o próximo sábado também celebraremos a Santo Antônio. Então, nós teremos assim vários momentos importantes e preciosos. Mas este fio condutor da vida e da história, um Deus presente e atuante, é algo que permanece em nossas vidas. É uma sequência e é algo que nós não podemos deixar de lado, a grande certeza e a plena convicção. Mais uma vez nós percebemos isso com clareza na primeira leitura, quando nós ouvimos o primeiro livro dos Reis, capítulo 17. É a missão do profeta, é a missão de Elias. E aí nós temos logo no início, quando naqueles dias o profeta Elias, tesbita de Tesbe, ele diz a Acabe: pela vida do Senhor, o Deus de Israel, a quem sirvo, não haverá nestes anos nem orvalho nem chuva, senão quando eu disser. A palavra de Deus dirigida a Acabe, o rei, através da boca do profeta, anunciando um período da grande seca naquela região. E Deus como que manda, envia Elias para anunciar ao rei, cujo objetivo era o rei se preparar para cuidar do seu povo. Mas a grande seca chegou e aqueles que se deixaram guiar e conduzir por Deus, como o profeta Elias, foram cuidados pelo próprio Deus. E aí nós vemos, Deus faz um pedido a Elias diante de uma situação de precariedade, prestes a assolar toda aquela região. A voz de Deus, dirigida através de Elias: a terra ficaria anos sem chuva e sem orvalho. A grande seca em toda a região. Deus pede a Elias que vá se esconder ao leste do Jordão. E Deus cuida do profeta. Deus, ou ali ele poderia matar a sede com a água do riacho, e Deus providenciaria o alimento para o profeta. Por isso que durante todo este caminho, Elias matava a sede e se alimentava com a água, e pela manhã e à noite os corvos levavam os alimentos para o profeta. Nós vemos nesta atitude o carinho enorme de Deus. Ah, só porque é profeta? Não. Porque é alguém que se colocou totalmente à disposição, a serviço de Deus. E a partir de agora nós teremos uma sequência do livro dos Reis. E Elias está envolvido de uma forma plena, deixando-se guiar e conduzir por Deus. Deus cuida do profeta, e o profeta realiza na sua plenitude a missão que Deus confiou a ele. Mais do que isso, Elias confiou e deixou-se guiar pela mão de Deus, pelo caminho. Deus nunca desamparou o profeta.

mostrando sempre caminhos e saídas, mesmo diante dos próximos textos, mesmo diante das perseguições de Acabe e de Jezabel, mesmo diante dos sofrimentos do povo, Deus foi presença na vida do profeta. E sendo enviado por Deus, deixando-se conduzir por Deus, Elias realizou sinais grandiosos e maravilhosos em nome do próprio Deus. Temos o Evangelho de Mateus, capítulo 5. E o capítulo 5, depois vem o 6º, 7º. Nós temos um longo sermão da montanha. E nesse sermão da montanha, Jesus vai sinalizando um caminho. Temos a verdadeira constituição do reino de Deus. E quando nós pensamos em palavra de Jesus, em vida, em anúncio, em sermão da montanha, nós não podemos nos esquecer que não é o caminho oficial anunciado por Jesus. Aquela expressão de Frei Carlos Mestres, um carmelita, um historiador, um doutor na palavra, na Bíblia, quando ele anuncia, ele diz que Jesus, ele entra pela contramão da história. E o anúncio de Jesus, independente do tempo, também vem pela contramão da história. Não é o caminho oficial, não é o caminho que aos poucos nós e a humanidade toda gostaria. Jesus é a grande fonte de ensinamentos. O monte na Bíblia é o lugar da revelação, é o lugar da aliança, é o lugar do encontro de Jesus com o Pai, com o próprio Deus. Jesus vai falar da felicidade daqueles que se deixam guiar e conduzir pelo Evangelho. Felicidade. O que é felicidade? É realização. Não podemos nunca nos deixar guiar e conduzir pelos bens passageiros. Não. É pelos bens eternos. Se nós tivermos uma clareza nisto, eu acredito que nós conseguiremos entender na plenitude o que que o Evangelho quer nos revelar. Não é as coisas aqui de baixo, não, é as coisas do alto, não é as coisas do mundo, é as coisas do reino. Não é as coisas que são passageiras, descartáveis, são as coisas eternas. O conteúdo das bem-aventuranças é a completa inversão daquilo que o mundo apresenta, propõe como valor. Por isso que Jesus entra pela contramão da história. Para Jesus, felizes são os pobres, os aflitos, os sofredores, até aqueles que conseguem ir até as últimas consequências. O profeta Elias é feliz porque ele deixou-se guiar e conduzir por Deus, porque ele acreditou. O que Jesus oferece? Jesus oferece o reino de Deus. Jesus oferece a consolação, a terra como herança, a visão de Deus, a filiação divina. Podemos dizer, numa síntese, são os dons que Deus ou que Jesus oferece. Ele não oferece riqueza, ele não oferece o prazer, ele não oferece o poder, não. São coisas do mundo, isso passa, e rapidamente passa. Acrescentaram ou apresenta as 9 bem-aventuranças. Felicidade, bem-aventurados, felizes aqueles que sofrem as injúrias, as perseguições, a calúnia contra os discípulos de Jesus.

0: esses são felizes. Os pobres em espírito é como que o resumo de todas as bem-aventuranças. É como uma síntese apresentada por Jesus. Esses também podem colaborar e colaborar de uma forma plena com a realização do reino de Deus. Por isso que a pergunta: que tipo de justiça Jesus oferece e apresenta? Na verdade, irmãos e irmãs, ele manifesta ao mundo o seu próprio espírito. Ele traz de verdade ao mundo uma justiça nova, um novo relacionamento com Deus e o próximo. Não é o olho por olho, dente por dente. É o amai-vos uns aos outros como ele mesmo amou, e amou de uma forma intensa. O reino de Deus se atualiza onde os discípulos atuam, vivem em conformidade com a justiça do reino. O reino de Deus, ele está presente onde há um empenho, não uma luta de poder. Por isso que, às vezes, acredito que são tantas e tantas pessoas que se perdem, que vivem uma confusão mental diante de tudo aquilo que aparece, diante de tudo aquilo que é apresentado, diante do Brasil que nós temos, diante do mundo, diante dos meios de comunicação social, diante das mídias. Olha, as redes sociais, o que que elas apresentam? Se nós não conseguimos filtrar um pouco, a certeza de que nós iremos juntos. As bem-aventuranças revelam o anúncio profético de Jesus, oferece a novidade trazida para toda a humanidade. Os pobres se sentem plenamente necessitados de Deus e colaboradores do seu projeto. Jesus diz: a alegria está na consolação de Deus. Deus não se esquece de cada gesto de entrega e de doação. O anseio de justiça deve estar no coração de cada discípulo do Senhor. O anseio de justiça. Enquanto o mundo incentiva, prega o ódio, a raiva, o rancor, a convicção, a rivalidade, Jesus oferece outro caminho. Os que trabalham pelo Evangelho têm alegria inexplicável, uma alegria comprometedora. Chegam a ser considerados felizes, bem-aventurados. As bem-aventuranças, estas felicidades que brotam do coração de Cristo, convida os discípulos a viver na vida, na entrega e na doação. Tudo isto em prol do reino de Deus. E o reino de Deus, irmãos e irmãs, numa palavra, é o reino da justiça, é o reino da paz, trazido e instaurado pelo próprio Cristo. Peçamos a Ele a graça maior, a graça de podermos viver de uma forma intensa e plena, dentro de uma perspectiva de vida. A vida não é minha, a vida não é nossa, a nossa vida pertence a Deus. Que o Senhor nos fortaleça, que nós nos esforcemos em entender melhor aquilo que Ele tem para cada um de nós. Louvado seja nosso Senhor Jesus Cristo.
1: Para sempre seja louvado.
0: Elevemos, irmãos e irmãs, ao Senhor nosso Deus, pedidos, preces, vamos agradecer. Nós vamos também assumir o compromisso de nos deixarmos guiar e conduzir pelo Evangelho.
2: Em vossa misericórdia, atendei-nos, Senhor.
0: Em vossa misericórdia, atendei-nos, Senhor.

0: Inspirai os chefes das nações a promoverem paz e não guerras, nós vos suplicamos.
1: Em vossa misericórdia, atendei-nos, Senhor.
0: Protegei o vosso povo, que entre dores e alegria, peregrina rumo à pátria celeste, nós vos suplicamos.
2: Em vossa misericórdia, atendei-nos, Senhor.
0: Realizai entre nós o que o vosso Filho anunciou nas bem-aventuranças e que sejamos fiéis à verdade da vossa palavra, nós vos suplicamos.
3: Em vossa misericórdia, atendei-nos, Senhor.
1: Senhor nosso Deus e nosso Pai, em vossa misericórdia, atendei-nos, fortalecei em nós a alegria da vida, a graça da fé. Mas ajudai-nos a entender, a compreender de uma forma mais intensa e plena o que, que o reino de Deus de verdade nos apresenta. E nos esforçando cada dia, possamos colaborar no seu crescimento e na sua construção. Por Cristo nosso Senhor. Amém. Cantemos.

0: Orai, irmãos e irmãs, para que esta nossa família reunida em nome de Cristo possa oferecer um sacrifício que seja aceito por Deus Pai Todo-Poderoso.
1: Receba, ó Senhor,
0: por tuas mãos este sacrifício, para a glória de seu nome,
1: para o nosso bem e de toda a Santa Igreja.
0: Olhai, Senhor, com bondade, nossa disposição em vos servir, para que nossa oferenda vos seja agradável e nos faça crescer no amor. Por Cristo nosso Senhor. Amém. Irmãos e irmãs, o Senhor esteja convosco.
1: Ele está no meio de nós.
0: Corações ao alto.
1: Nosso coração está em Deus.
0: Demos graças ao Senhor nosso Deus.
1: É nosso dever e nossa salvação.
0: Na verdade, é digno e justo. É nosso dever e salvação dar-vos graças sempre e em todo lugar. Senhor Pai Santo, Deus eterno e todo-poderoso, por Cristo Senhor nosso, nascendo, Ele renovou a antiga condição humana, sofrendo a paixão, apagou nossos pecados, ressurgindo dos mortos, concedeu-nos a vida eterna, subindo a vós, ó Pai, abriu-nos as portas do céu. Por isso, com a multidão dos anjos e dos santos, entoamos o hino da vossa glória, cantando a uma só voz.

0: Na verdade, ó Pai, vós sois santo, fonte de toda santidade. Santificai, pois, estes dons, derramando sobre eles o vosso Espírito, a fim de que se tornem para nós o corpo e o sangue de nosso Senhor Jesus Cristo.
1: Enviai o vosso Espírito Santo.
0: Estando para ser entregue, abraçando livremente a paixão, Jesus tomou o pão, pronunciou a bênção de ação de graças, partiu e o deu a seus discípulos, dizendo: tomai todos e comei, isto é o meu corpo, que será entregue por vós.

Do mesmo modo, no fim da ceia, ele tomou o cálice em suas mãos, dando graças novamente, o entregou a seus discípulos, dizendo: tomai todos e bebei. Este é o cálice do meu sangue, o sangue da nova e eterna aliança, que será derramado por vós e por todos, para a remissão dos pecados. Fazei isto em memória de mim.

0: Celebrando, pois, o memorial da morte e ressurreição do vosso Filho, nós vos oferecemos, ó Pai, o pão da vida, o cálice da salvação, e vos agradecemos porque nos tornastes dignos de estar aqui na vossa presença e vos servir. Suplicantes vos pedimos que, participando do corpo e sangue de Cristo, sejamos reunidos pelo Espírito Santo num só corpo.
1: O Espírito nos una num só corpo.
0: Lembrai-vos, ó Pai, da vossa Igreja, que se faz presente pelo mundo inteiro, que ela cresça na caridade em comunhão com o Papa Leão, com o nosso Bispo Juarez, os bispos do mundo inteiro, os presbíteros, os diáconos e todos os ministros do vosso povo.
1: Lembrai-vos, ó Pai, na vossa Igreja.
0: Lembrai-vos também na vossa misericórdia dos nossos irmãos e irmãs que adormeceram na esperança da ressurreição e de todos os que partiram desta vida. Estamos rezando nesta Eucaristia pelas almas de Juarez de Oliveira Dutra, sepultado hoje, e Yolanda do Socorro Amaral Silva, sepultado hoje, Juarez e Yolanda, casal que faleceu ontem à noite, na 116, no acidente, foi sepultado nesta tarde. Sétimo dia de falecimento de Meire Pinto, sétimo dia de Francisco de Assis da Costa, 30º dia de falecimento de Fernando Antônio Rodrigues, 1 ano de falecimento de Maria Anália dos Santos, 1 ano de falecimento de Maria Baldoino de Medeiros, e pelas almas de Eric Dutra Davi e Eni Gama Rodrigues, todos os que partiram para a casa do Pai, acolhei-os junto a vós, na luz da vossa face. Enfim, nós vos pedimos, tende piedade de todos nós.

0: nossa comunidade, nossas famílias, nossos lares, rezando pelos doentes, enfermos, famílias enlutadas, idosos, pela pastoral da criança, por todos os que contam com as nossas preces. Estamos rezando pelos aniversariantes: Maristela das Graças Ferreira, Adelaide Ruth Campos Muniz, Kelly Altoé, minha sobrinha que aniversaria hoje, e Reinaldo Lessa, o ministro da Eucaristia nosso, da comunidade São Judas Tadeu. Todos os que estão recuperando a sua saúde, agradecemos a Deus e dai-nos participar da vida eterna com a Virgem Maria, Mãe de Deus, São José, seu esposo, os apóstolos, São Lourenço, nosso padroeiro, São João Batista, padroeiro da nossa diocese, e todos os santos que neste mundo viveram na vossa amizade, a fim de vos louvarmos e glorificarmos, por Jesus Cristo, vosso Filho, por Cristo, com Cristo e em Cristo, a vós, Deus Pai Todo-Poderoso, na unidade do Espírito Santo, toda honra e toda glória, por todos os séculos dos séculos. Irmãos e irmãs, somos chamados filhos de Deus, e realmente o somos, por isso podemos rezar confiantes: Pai nosso, que estais nos céus,
1: santificado seja o vosso nome, venha a nós o vosso reino,
0: seja feita a vossa vontade, assim na terra como no céu. O pão nosso de cada dia nos dai hoje, perdoai as nossas ofensas, assim como nós perdoamos a quem nos tem ofendido. E não nos deixeis cair em tentação, mas livrai-nos do mal. Livrai-nos de todos os males, ó Pai, e dai-nos hoje a vossa paz. Ajudados pela vossa misericórdia, sejamos sempre livres do pecado e protegidos de todos os perigos, enquanto aguardamos a feliz esperança e a vinda do nosso Salvador Jesus Cristo.
1: Vosso é o reino, o poder e a glória para sempre.
0: Senhor Jesus Cristo, dissestes aos vossos apóstolos: eu vos deixo a paz, eu vos dou a minha paz. Não olheis os nossos pecados, mas a fé que anima a vossa igreja. Dai-lhe, segundo o vosso desejo, a paz e a unidade. Vós que sois Deus com o Pai e o Espírito Santo. Amém. Amém. A paz do Senhor esteja sempre convosco.
1: O amor de Cristo nos uniu.

0: Ó meu Deus, sois o rochedo que me abriga, minha força e poderosa salvação. Sois meu escudo e proteção, em vós espero. Eis o Cordeiro de Deus que tira o pecado do mundo.
1: Senhor, eu não sou digno de que entreis em minha morada, mas dizei

Oremos, irmãos e irmãs. Senhor de bondade, a vossa força salvadora nos liberte das más inclinações e nos conduza pelo caminho do bem. Por Cristo nosso Senhor. Amém. Ave Maria, cheia de graça, o Senhor é convosco. Bendita sois vós entre as mulheres. Bendito é o fruto de vosso ventre, Jesus. Santa Maria, Mãe de Deus, rogai por nós, pecadores, agora e na hora de nossa morte. Amém. Votos de uma boa noite, um bom descanso. Que Deus abençoe a vida. Tenhamos ou levemos conosco essa certeza: Deus continua cuidando de cada um de nós. Que o Senhor nos fortaleça, nos ilumine e nos guarde. Nosso agradecimento à equipe de liturgia na responsabilidade da pastoral da criança. Muito obrigado, que Deus abençoe imensamente. Maria Helena, Eduardo, muito obrigado, os ministros atuantes de hoje. Priscila, William, muito obrigado, a responsabilidade da música. A nossa equipe técnica, o nosso agradecimento. João Pedro aqui conosco, cinegrafista, e os que estão trabalhando na Fundação Expansão Cultural, Rádio Manhuaçu FM 106.9. Muito obrigado a todos. Parabéns aos aniversariantes. Rezamos pelos aniversariantes. Maristela da

0: Graças Ferreira, Adelaide Ruth Campos Muniz, Kelly Altoé e Reinaldo Lessa, parabéns, felicidades, bênçãos abundantes de Deus. Sentimentos, orações e preces às famílias enlutadas, rezamos pelas almas de Juarez de Oliveira Dutra e Yolanda do Socorro Amaral Silva, um casal sepultado nesta tarde. A Yolanda, ela é irmã da Reni, aqui do estacionamento, da Creuza Amaral, da família conhecida. Sétimo dia de falecimento de Meire Pinto. Sétimo dia de falecimento de Francisco de Assis da Costa. Trigésimo dia de falecimento de Fernando Antônio Rodrigues. E um ano de falecimento de Maria Anália dos Santos. E um ano de falecimento de Maria Baldoino de Medeiros. E rezamos pelas almas de Eric Dutra Davi e Eni Gama Rodrigues. Que o Senhor ilumine, abençoe, fortaleça, conforte os corações feridos pela dor, pela morte, pela separação. Mas que nós nunca percamos a certeza e a certeza plena da ressurreição. Estamos lembrando, já lembramos ontem, também no sábado, que no próximo sábado, a nossa missa, na comunidade Santo Antônio, celebrando a festa de Santo Antônio, a missa será às 16 horas, 4 horas da tarde. E aqui na Igreja Matriz do São Lourenço, no sábado, a missa transmitida pela rádio, pelas mídias sociais, às 17 horas, 5 horas da tarde. Irmãos e irmãs, o Senhor esteja convosco.
1: Ele está no meio de nós.
0: Pela intercessão de São Lourenço, pela intercessão de Nossa Senhora, da alegria, da esperança, das dores, desça sobre todos nós, nossas famílias e nossos lares, a bênção de Deus Todo-Poderoso, Pai, Filho e Espírito Santo.
1: Amém.
0: Irmãos e irmãs, ide em paz e que o Senhor vos acompanhe sempre.
1: Graças a Deus.
0: Enquanto vamos cantando, vamos também nos saudando, que a paz nos acompanhe.
2: A nossa próxima missa transmitida será amanhã às 18h10. Tenham todos uma boa noite.
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4: Bem, assistência social e combate à fome.
5: Como programas sociais como Bolsa Família e o benefício de prestação continuada ajudaram a retirar 26 milhões de pessoas da insegurança alimentar.
4: E vamos falar também do seguro defeso, que desde novembro do ano passado já foi pago a 745 mil pescadores artesanais. Natália Koslick.
6: Os estados do Maranhão, Pará, Bahia, Amazonas e Piauí concentram quase 80% do total de requerimentos do seguro. Seguro defeso.
5: E ainda dá tempo de fazer a inscrição para o Exame Nacional do Ensino Médio, o Enem.
4: O prazo foi prorrogado para o dia 12.
5: Estudantes de escolas públicas e que recebem o pé de meia têm a inscrição pré-preenchida, mas precisam fazer a confirmação na página do participante.
4: Hoje, na apresentação da Voz do Brasil, Mariana Jungmann e Luciano Seixas.
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4: Dia 5 de junho foi celebrado o Dia Mundial do Meio Ambiente.
5: O Brasil vem reduzindo o desmatamento em todos os biomas nos últimos 3 anos.
4: Parte do resultado foi alcançado com uma cooperação internacional que resultou na retomada do Fundo Amazônia com a participação de 9 países financiadores.
5: Para reforçar o debate sobre a pauta ambiental, até a próxima quinta-feira acontece a Semana Nacional do Meio Ambiente, realizada aqui em Brasília.
4: Hoje, na abertura do evento, autoridades discutiram a importância do Fundo Amazônia e os avanços no Brasil na conservação da floresta.
7: Criado em 2008, o Fundo Amazônia é hoje um dos principais mecanismos de financiamento para ações de proteção e desenvolvimento sustentável na Amazônia, maior floresta tropical do mundo. Além da Noruega, pioneira na contribuição ao fundo, são doadores a Alemanha, Estados Unidos, Irlanda, Japão, Reino Unido, Dinamarca e Suíça. Segundo dados do Banco Nacional de Desenvolvimento,

0: Econômico e Social, BNDES, responsável por gerir o fundo. Em 18 anos de existência, mais de 5 bilhões de reais foram investidos em 153 projetos. As ações envolvem comunidades tradicionais, povos indígenas, agricultores familiares e outras comunidades que atuam na proteção e no desenvolvimento sustentável da Amazônia Legal. Só nos últimos 3 anos, a média de investimentos subiu para mais de 1 bilhão de reais, como destaca a diretora socioambiental do BNDES, Tereza Campelo.
1: O que nós fizemos ao longo desses 3 anos e meio é absolutamente diferenciado com relação ao que nós conseguimos fazer na história. É um dado assim, muito, muito representativo de tudo que a gente vem fazendo na área de floresta, na área de biodiversidade, de desenvolvimento sustentável.
0: Para o ministro do Meio Ambiente, João Paulo Capobianco, os números são resultado de um trabalho conjunto do governo do Brasil para fortalecer a conservação da floresta e o desenvolvimento sustentável na região.
2: É uma opção que o Brasil fez por, de fato, transformar a sua economia, encontrar uma rota própria de descarbonização, e tudo isso aconteceu com os desmatamentos registrando os menores índices da história, com o restauro florestal registrando os maiores índices da história, com a redução de incêndios com os maiores índices da história.
0: Os resultados e experiências de projetos apoiados pelo Fundo Amazônia são parte da exposição Afluentes, Caminhos e Histórias do Fundo Amazônia, que está em cartaz na Biblioteca Nacional de Brasília. A visitação é gratuita e segue até 12 de junho. Reportagem Gabriela Noronha.
3: Todos os dias, toneladas de materiais recicláveis são descartadas no Brasil, mas boa parte desse lixo ainda acaba no lugar errado.
4: Para mudar essa realidade, o governo do Brasil lançou uma campanha nacional para incentivar a separação correta dos resíduos dentro de casa.
3: A
4: meta
3: é triplicar os índices de reciclagem no país, que hoje giram entre 8 e 9%.
5: A reciclagem começa dentro de casa. Um gesto simples, capaz de transformar resíduos em renda, inclusão social e preservação ambiental. E apesar dos avanços, o Brasil ainda recicla pouco. Ao todo, são 80 milhões de toneladas de lixo reciclados por ano, cerca de 382 quilos por brasileiro. Os serviços públicos recuperam apenas 4%, enquanto o índice chega a 8% quando se contabiliza o trabalho essencial dos catadores autônomos. O secretário executivo da Secretaria-Geral da Presidência da República, Ari Moraes, defende que quando o lixo é separado corretamente, todos ganham.
6: Então tem estudos que dizem que o material que chega misturado, principalmente o material orgânico, o material seco na cooperativa, né, vai ter que separar. Que depois vai virar rejeito, porque ele não fica comerciável, não fica economicamente viável. Então ele perde 2, 3 dias de trabalho da sua vida. Então, para os catadores, para a geração de renda para eles, é fundamental que o material seja segregado corretamente na fonte, já na sua casa, na sua empresa, para que possa chegar um material mais limpo e de melhor qualidade.
5: Os desafios são muitos. Resíduos orgânicos misturados aos recicláveis, restos de comida, vidros quebrados e até materiais perfurantes ainda chegam diariamente às cooperativas. Além de reduzir o aproveitamento dos materiais, o descarte incorreto coloca trabalhadores em risco, avalia o gerente operacional de uma empresa de reciclagem em Brasília, Jorge Ribeiro Dias.
7: Porque se o material chega na cooperativa melhor, vai facilitar o trabalho do cooperado e ele vai vender um material de melhor qualidade. Além desse ganho ambiental que tem, ainda vai gerar esse ganho social que rende renda para as pessoas.
5: O governo do Brasil quer triplicar a reciclagem no país e lançou uma campanha nacional para ampliar a conscientização ambiental e fortalecer o trabalho das cooperativas.
8: O resíduo que você separa vira renda nas mãos de quem recebe. Valorize e respeite as catadoras e catadores. O descarte correto pode começar com você.
5: A orientação é simples. Papéis, plásticos, metais e vidros devem ser separados dos resíduos orgânicos. Reportagem Pablo Mundim.
4: Desde 2023, o BNDES, Banco Nacional de Desenvolvimento Econômico e Social, recebeu mais de 500 mil pedidos de crédito rural de produtores do agronegócio.
3: Mas em 1% deles, as propriedades em questão tinham sido apontadas em indícios de desmatamento ilegal pelo MapBiomas, um sistema de monitoramento colaborativo da vegetação nativa em todo o país.
4: Nesses casos, para evitar o fomento a quem prejudica o meio ambiente, os pedidos foram negados pelo banco.
9: O BNDES, Banco Nacional de Desenvolvimento Econômico e Social, rejeitou mais de 1 bilhão e 100 milhões de reais em pedidos de financiamento feitos por produtores rurais que tinham propriedades com indícios de desmatamento ilegal nos últimos 3 anos. O monitoramento de propriedades rurais é feito em parceria com o MapBiomas, uma rede colaborativa de organizações não governamentais, universidades e empresas de tecnologia que monitora os biomas brasileiros via satélite. O objetivo desse trabalho em conjunto é evitar a concessão de financiamentos a quem pratica o desmatamento ilegal. O chefe do Departamento de Acompanhamento e Prevenção de Inconformidades do Banco, Rafael Santelli, explica que o BNDES é um grande parceiro do agronegócio e valoriza a produção sustentável e ética no campo brasileiro. Mas o banco, de acordo com Santelli, não é complacente com o agro que destrói o meio ambiente.
10: O BNDES é uma das maiores instituições apoiadoras do setor agropecuário, sem dúvida alguma. Mas é claro, o agronegócio sustentável. Está dentro da estratégia do banco apoiar a agricultura sustentável, preservação das florestas, transição justa para uma economia neutra em carbono. E a gente vem buscando apoiar os produtores que têm boas práticas de manejo, de sustentabilidade, agricultores inovadores. Então a gente vem buscando apoiar essas boas práticas no setor agropecuário, assim como nos demais setores da economia também.
9: O Norte e o Nordeste foram as regiões que tiveram o maior percentual de financiamentos evitados pelo BNDES por conta de indícios de desmatamento ilegal. 1,7% dos 6 bilhões de reais em financiamentos solicitados na região Norte e 1,7% dos quase 8 bilhões de reais da região Nordeste. Reportagem André de Barros Lima.
3: E a Polícia Rodoviária Federal também aproveitou a Semana do Meio Ambiente para divulgar números recordes de combate aos crimes ambientais em todo o Brasil, especialmente na Amazônia Legal.
4: Desde 2023, quando foi lançado o Plano Amazônia Segurança e Soberania, também conhecido como Plano AMAS, foram apreendidos 300 quilos de ouro nos 9 estados da Amazônia Legal.
3: A PRF também atuou contra o tráfico de drogas na região, com a apreensão de 107 toneladas de maconha e 32 de cocaína, além de armas e munições.
4: O prejuízo ao crime organizado inclui a inutilização de equipamentos utilizados no garimpo ilegal, como balsas, motores, tratores, escavadeiras, caminhões e até aviões e helicópteros.
3: Mais de 14 bilhões de reais foram anunciados hoje para fortalecer a agropecuária pelo programa Move Agricultura.
4: O valor vai ser investido em crédito para aquisição de tratores, colheitadeiras, plantadeiras e outros equipamentos para o campo.
3: O anúncio foi feito durante uma feira de tecnologia agrícola no município de Luiz Eduardo Magalhães, na Bahia.
4: O vice-presidente Geraldo Alckmin também anunciou o financiamento de 21 bilhões de reais para a renovação de frota de caminhões que deve atender às demandas logísticas do agronegócio.
11: Estão liberados 14 bilhões de reais para financiamento de tratores, implementos agrícolas, um ano de carência, 5 anos para pagar, juros em torno de 9% ao ano. A segunda boa notícia é o Move Caminhões, são 21,1 bilhões de crédito, 2 bilhões para ônibus, renovação de frota, melhora a logística, melhora a produtividade, melhora o meio ambiente, segurança automotiva para ajudar a mecanização da nossa agricultura.
3: Você que é estudante do ensino médio e ainda não fez a sua inscrição para o Enem, atenção.
4: O Ministério da Educação ampliou o prazo de inscrições para as provas desse ano para até sexta-feira, dia 12.
3: O Exame Nacional do Ensino Médio seleciona estudantes para ingresso nas universidades públicas e privadas e institutos federais de educação superior.
12: A prorrogação foi anunciada pelo Ministério da Educação, MEC, e pelo Instituto Nacional de Estudos e Pesquisas Educacionais, Anísio Teixeira, INDEP. As provas continuam marcadas para os dias 8 e 15 de novembro. Vale ressaltar

0: que ter direito à isenção da taxa não garante a inscrição automática. Quem recebeu a gratuidade teve a justificativa de ausência aceita na edição passada, participa do programa PED Meia ou conclui o ensino médio na rede pública neste ano, também precisa confirmar a participação no sistema. No caso dos estudantes da rede pública, a inscrição foi gerada automaticamente, mas é necessário acessar a plataforma para confirmar os dados, escolher o município de prova, a língua estrangeira e solicitar atendimento especializado, se necessário. Para os candidatos não isentos, a taxa de inscrição é de R$ 85,00 e agora pode ser paga até 17 de junho. O prazo para solicitar atendimento especializado e tratamento por nome social também termina nesta sexta-feira. Quem concluir o ensino médio em 2026 e participa do PED Meia recebe um incentivo adicional de R$ 200,00 desde que esteja presente nos dois dias de prova. Para conferir todas as regras da edição e se inscrever, acesse enem.inep.gov.br/participante. Dilson Santa Fé, para a Voz do Brasil.
1: O Ministério da Saúde suspendeu temporariamente a aplicação da vacina contra a dengue, desenvolvida pelo Instituto Butantan.
2: Segundo o ministro da Saúde, Alexandre Padilha, a ação foi necessária após o sistema de vigilância registrar 42 reações severas em pessoas que tomaram o imunizante, incluindo duas mortes.
1: Os casos equivalem a apenas 0,008% do total de 500 mil doses que já tinham sido distribuídas.
2: Mesmo assim, o ministro Alexandre Padilha explicou os objetivos para suspender a aplicação do imunizante.
3: Primeiro é a ação de precaução, que deve sempre guiar quem respeita a vida, quem respeita a ciência, ainda mais quando a gente está falando de vacinação. Segundo, para que Ministério da Saúde, Anvisa, Instituto Butantan aprofundem a investigação, tanto nos 42 casos, buscar fator de risco nessas 42 pessoas, identificar com pessoas que tomaram na mesma época, se tem alguma outra diferença em relação a essas pessoas, inclusive aprofundar a investigação sobre os 3 casos graves e os 2, em especial, que temos óbitos registrados, onde não existe informações suficientes para estabelecer uma causalidade entre a vacina e esses óbitos.
1: Importante destacar que esse imunizante nacional estava sendo aplicado apenas nas cidades de Botucatu, em São Paulo, Nova Lima, em Minas Gerais, e Maranguape, no Ceará, e ainda na região de Araguaína, em Tocantins.
2: Para quem tomou a vacina nos últimos 21 dias, a orientação do Ministério da Saúde é fazer o acompanhamento em uma unidade de saúde local para observar possíveis reações adversas.
1: E o Ministério da Saúde ampliou a capacidade de atendimento do SUS com a entrega de 300 equipamentos a 185 municípios em todos os estados.
2: A modernização do Sistema Único de Saúde deve diminuir a fila de espera dos atendimentos em todo o país.
1: Os investimentos do novo PAC Saúde chegam a R$ 546 milhões de reais e vão viabilizar 428 mil cirurgias eletivas por ano.
4: O Ministério da Saúde iniciou a segunda etapa da entrega de equipamentos para hospitais públicos e filantrópicos em todo o país. A ação prevê a distribuição de 150 novos combos cirúrgicos e 20 tomógrafos para ampliar os atendimentos especializados no SUS. Com investimento de R$ 546 milhões de reais, os equipamentos devem permitir a realização de cerca de 428 mil cirurgias eletivas por ano. A ação deve reduzir filas e o tempo de espera dos pacientes. Os combos incluem equipamentos para cirurgias gerais e oftalmológicas, utilizados em procedimentos como vasectomia, laqueadura e cirurgia de catarata. Ao todo, 185 municípios vão ser beneficiados. As remessas começaram em fevereiro deste ano e seguem até o fim de junho. Além da entrega dos equipamentos, o Ministério da Saúde também garante instalação, treinamento das equipes e manutenção por 3 anos. A iniciativa faz parte do programa Agora Tem Especialistas e busca ampliar o acesso da população a consultas, exames e cirurgias pelo SUS, especialmente em regiões com menor oferta de atendimento especializado. Lucília Araújo, para a Voz do Brasil.
2: 2023 e 2025, o Brasil levou mais de 26 milhões de pessoas para fora da faixa de insegurança alimentar.
1: Isso levou as Nações Unidas a retirarem o país do mapa da fome.
2: O resultado refletiu a adoção de uma série de ações para aumentar a oferta de alimentos e a renda das famílias mais vulneráveis.
5: Moradora do Sol Nascente, região mais pobre do Distrito Federal, Keila de Souza Barbosa tem 7 filhos e está à espera de mais 2. Segundo ela, com crianças ainda muito pequenas, é difícil trabalhar fora. Keila revela que a fome já fez parte da rotina do lar, mas hoje a situação mudou. O sustento vem principalmente do Bolsa Família. O benefício chega a R$ 1.400 por mês.
6: Já passei fome, mas meus filhos, e hoje meus filhos já não passam mais, né? Então, assim, é um benefício que me ajuda muito.
5: O Bolsa Família é uma das ações do Plano Brasil Sem Fome, criado em 2023. A iniciativa reúne o trabalho de 24 ministérios para aumentar a renda, garantir comida saudável e dar proteção social. E é coordenado pelo Ministério do Desenvolvimento e Assistência Social, Família e Combate à Fome. Valéria Buriti, secretária extraordinária de Combate à Pobreza e à Fome, explica que o plano nasceu num momento crítico e foi estruturado como uma das prioridades do governo do Brasil.
7: Era 33 milhões de pessoas passando fome, então a gente conseguiu nesse período controlar a inflação de alimentos, gerar emprego, gerar a ocupação e reduzir desigualdades.
5: Entre 2023 e 2025, o Bolsa Família atendeu, em média, 20 milhões e 700 mil famílias por mês. O total de repasses passou de 434 bilhões de reais. O resultado foi reforçado por ações como o programa Gás do Povo, o benefício de prestação continuada e a valorização do salário mínimo. Com isso, a rede de segurança alimentar avançou e a adesão de municípios ao Sistema Nacional saltou de 536 para mais de 2.200 cidades em abril deste ano. Mesmo com a saída do mapa da fome, 6 milhões e 500 mil pessoas ainda enfrentam a fome grave no país. Para mudar essa realidade, a nova etapa do Plano Brasil Sem Fome vai concentrar esforços em territórios onde há maior concentração de domicílios nessa condição. Valéria Buriti traz os detalhes.
7: A gente tem mobilizado os entes federativos para adotarem esses planos, também com estratégias que garantem acesso à água, produção de alimentos, abastecimento alimentar. Seja um esforço coletivo, um grande mutirão, para que a gente tenha, de fato, o direito à alimentação é garantido todos os dias para quem vive no Brasil.
5: Com o aumento da renda pelo trabalho, 2 milhões de pessoas deixaram o programa Bolsa Família entre janeiro e outubro do ano passado. Reportagem Luciana Colares de Holanda.
1: E assegurar renda para famílias vulneráveis que vivem da pesca é também o objetivo do Seguro Defeso.
2: Mais de 3 bilhões de reais foram pagos a pescadores artesanais de todo o país desde novembro do ano passado.
8: O seguro-desemprego do pescador artesanal, também conhecido como seguro defeso, é um benefício que garante renda aos pescadores durante o período em que a atividade é interrompida para a reprodução das espécies. O valor das parcelas é de um salário mínimo e o tempo do pagamento varia conforme a espécie e a região. Uma ajuda necessária para conseguir manter-se na profissão. No caso da pescadora Sandra Paula Ribeiro, de 41 anos, que exerce a atividade em Santa Catarina.
9: Nesse período que a gente não pode pescar, é uma ajuda para casa, para renda, para ir mantendo as contas em dia. Se a gente não consegue trabalhar nesse período de defeso, a gente vai sobreviver do quê? Então a gente precisa do seguro para isso.
8: Desde novembro do ano passado, 745 mil pescadores artesanais foram beneficiados pelo Seguro Defeso. Ao todo, o Ministério do Trabalho e Emprego já repassou 3 bilhões e 130 milhões de reais a esses profissionais. O diretor do Departamento de Gestão de Benefícios, João Paulo Ferreira Machado, explica que a medida também tem importância ambiental.
10: Para garantir a reprodução das espécies, a continuidade da produtividade da produção de peixes, o seguro defesa é pago para que o pescador não pesque naquele momento, ele fique impedido.

0: proibido de pescar, e devido a esse impedimento, ele recebe uma parcela de um salário mínimo para cada mês em que há um impedimento.
1: Os estados do Maranhão, Pará, Bahia, Amazonas e Piauí concentram quase 80% do total de requerimentos do seguro defeso. Um dos beneficiados é o pescador José Leandro Melo, da cidade paraense de Santarém, que exerce a atividade no Rio Tapajós e recebe o seguro

0: alimentação, serve para comprar nossos materiais de pesca, né? E comprar também combustível.
1: Para este ano, o orçamento destinado pelo governo ao seguro defeso é de 7 bilhões e 900 milhões de reais. Para receber o benefício, é preciso fazer o pedido no aplicativo da Carteira de Trabalho Digital ou no portal do Emprega Brasil. Tem direito ao seguro o pescador artesanal que já tenha pelo menos um ano de registro, que não tenha qualquer outra fonte de renda e que tenha se dedicado a essa atividade em todos os meses entre os períodos de defeso. Com locução de Natália Koslick, reportagem Márcia Fernandes.
2: 67 toneladas de drogas apreendidas, 639 armas retiradas de circulação e mais de 26 mil munições recolhidas.
3: Esses são alguns dos primeiros dados divulgados como resultado do novo programa Brasil contra o Crime Organizado.
2: Apenas 3 semanas após o lançamento da nova estratégia, 473 prisões foram realizadas.
3: O programa prevê ações integradas entre as forças policiais da União, estados e municípios.
2: E essas foram as notícias do Governo do Brasil.
3: A realização da Secretaria de Comunicação Social da Presidência da República.
2: Com produção da empresa Brasil de Comunicação.
3: E agora com as notícias do Poder Judiciário e do Congresso Nacional. Boa noite.
2: Uma boa noite para você. Até amanhã.
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6: CNJ institui grupo de trabalho para aperfeiçoar sistema remuneratório da magistratura em cumprimento à decisão do Supremo Tribunal Federal.
7: STJ garante isenção de ICMS na compra de veículo por pessoa com visão monocular.
6: Tribunal Superior Eleitoral abre consulta pública para definir modelo da nova urna eletrônica.
7: Boa noite, eu sou Marcela Luiza.
6: E eu sou Walter Lima.
7: Conselho Nacional de Justiça institui grupo de trabalho para aperfeiçoar sistema remuneratório da magistratura em cumprimento à decisão do Supremo Tribunal Federal.
6: A medida integra ações para garantir transparência, uniformidade e controle dos pagamentos realizados no Poder Judiciário. Fernanda Porto.
8: O grupo de trabalho foi instituído pelo presidente do CNJ e STF, ministro Edson Fachin, a fim de realizar estudos para basear propostas legislativas sobre a remuneração da magistratura. A comissão tem a tarefa não só de analisar propostas já produzidas, mas consolidar e sistematizar conclusões voltadas a contribuir com a uniformização, padronização, transparência e previsibilidade das parcelas remuneratórias do Judiciário, em respeito à Constituição Federal. Para isso, os estudos e relatórios devem ser produzidos periodicamente e divulgados no portal do CNJ.
7: Pessoas com visão em apenas um dos olhos têm direito à isenção do ICMS na compra de veículo automotor.
6: Esse entendimento é do STJ. Fátima Uchoa.
9: A segunda turma do STJ rejeitou o recurso do Distrito Federal e manteve decisão que concedeu isenção do ICMS a um motorista com visão monocular. De acordo com o relator ministro Francisco Falcão, a jurisprudência das cortes superiores considera a visão monocular uma deficiência para vários efeitos jurídicos e uma lei de 2021 a classificou como deficiência sensorial do tipo visual para todos os efeitos legais. Assim, segundo o ministro, reconhecer a visão monocular como deficiência para diversos efeitos jurídicos e, simultaneamente, negar tal condição quando se trata de política pública voltada à promoção da mobilidade dessas pessoas implicaria incoerência normativa incompatível com a lógica do sistema jurídico.
7: Tribunal Superior Eleitoral abre consulta pública para definir modelo da nova urna eletrônica para as eleições de 2028.
6: Empresas especialistas poderão apresentar empresas e especialistas poderão apresentar sugestões técnicas para aperfeiçoar o equipamento. Fábio Ruas.
10: As contribuições devem ser encaminhadas para o e-mail urna2028@tse.jus.br. As sugestões precisam ter fundamentação técnica com propostas de alteração, inclusão ou substituição dos requisitos previstos nos anexos do edital. O TSE poderá ainda solicitar esclarecimento

0: Alimentos complementares às empresas participantes. A consulta pública vai ficar aberta por 21 dias, contados a partir da publicação do edital, e poderá ser prorrogada.
1: Ministério Público Federal entra com ação para que hospital em São Paulo implemente política de cotas na residência médica.
2: A instituição tem desrespeitado diretrizes do Ministério da Saúde, apesar de atuar no SUS e receber benefícios fiscais. Vanessa Pereira.
3: Na ação, o MPF pede que o Hospital Israelita Albert Einstein, em São Paulo, implemente a política de cotas nos programas de residência médica. Os pedidos incluem a abertura de editais complementares no atual processo seletivo de 2026, com a destinação de vagas para candidatos com deficiência, negros, indígenas, quilombolas e pessoas trans, conforme os percentuais definidos pelas normas vigentes. O MPF ressalta que a aplicação de ações afirmativas nas residências médicas é obrigatória, mesmo em instituições de direito privado. Isso porque tais programas envolvem o treinamento no âmbito do SUS, sendo regulamentados pelo governo federal.
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1: Uma boa noite.
2: E até amanhã.
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1: Eu sou Paula Groba.
2: E eu sou Ricardo Nakaoka.
1: E estes são os destaques de hoje do Jornal do Senado, que começa agora.
2: Congresso analisa a medida provisória para conter preço do diesel.
1: Policiais e bombeiros podem receber indenização por atuação na pandemia.
2: Aumento de pena para roubo de combustíveis e menores infratores está na pauta desta semana.
1: Boa noite.
2: Boa noite.
1: Quando o diesel sobe, o impacto é sentido em toda a economia, já que o combustível é essencial para o transporte de cargas e influencia o preço de alimentos, produtos e serviços.
2: E para tentar aliviar essa pressão, o Congresso vai votar uma medida provisória editada pelo governo federal que estabelece condições para produtores e importadores beneficiados ajudarem a reduzir o preço do combustível. Os detalhes com Lana Dias.
3: O subsídio de R$ 1,12 por litro do óleo diesel fica condicionado a critérios, como dedução do valor no preço de venda do combustível e identificação dos descontos equivalentes nas notas fiscais. A fiscalização dos preços será feita pela Agência Nacional do Petróleo, Gás Natural e Biocombustíveis. Para o senador Paulo Paim, do PT do Rio Grande do Sul, a medida foi positiva, especialmente em meio à guerra no Oriente Médio.
4: O governo continua entregando, apresentando, né, para o povo brasileiro subsídios como esse do óleo diesel, né, para que realmente chegue lá na bomba, lá na ponta, né?
3: Já o senador Isalci Lucas, do PL do Distrito Federal, espera que o incentivo tenha efeito real nos preços oferecidos ao consumidor.
5: Esse preço do diesel com relação à guerra do Irã, isso acaba comprometendo a economia. Espero que isso chegue na bomba, né? Porque muitas vezes também é dado desconto e o consumidor acaba pagando o mesmo preço.
3: A subvenção entrou em vigor em 1º de junho. Valerá até 31 de dezembro e substitui medidas anteriores. A medida provisória precisa ser analisada pelo Congresso Nacional.
1: E as companhias aéreas que operam voos regulares no Brasil também podem contar com um reforço bilionário no caixa. O Congresso vai analisar outra medida provisória que destina R$ 1 bilhão para financiar o capital de giro dessas empresas.
2: O objetivo é dar suporte às operações do setor, garantindo recursos para despesas essenciais e manutenção das atividades. O crédito extraordinário será administrado sob supervisão do Ministério da Fazenda e já está disponível.
1: O que é decidido no Congresso pode acabar no Supremo Tribunal Federal. E neste mês, temas que mobilizam parlamentares e dividem opiniões também estarão no centro dos julgamentos da Corte.
2: Entre os assuntos, a responsabilidade das plataformas digitais por conteúdos publicados na internet. A reportagem é de Márcio Maturana.
6: Nesta quarta-feira, dia 10, a Corte deve julgar recursos contra a decisão que ampliou a responsabilidade das plataformas digitais no julgamento.

0: Sobre o Marco Civil da Internet. No dia 17, está na pauta o prazo de 24 meses dado pelo ministro Flávio Dino para o Congresso regulamentar a mineração em terras indígenas. O Senado tem um grupo de trabalho sobre isso, que é presidido pela senadora Tereza Cristina, do PP de Mato Grosso do Sul.
1: O que nós não podemos mais conviver é com essa situação de infratores que invadem as terras indígenas, fazem o garimpo, na verdade, né? E ninguém ganha nada com isso, nem os povos indígenas, nem o Estado.
0: E para o dia 24 está marcado o julgamento do Supremo Tribunal Federal, que discute o vínculo de trabalho entre motoristas e entregadores com plataformas digitais, a condição chamada de uberização.
2: Durante a pandemia de Covid-19, profissionais da segurança pública também estiveram nas ruas, mantendo serviços essenciais e atuando diretamente no enfrentamento da crise sanitária.
3: Agora o Senado pode ampliar um benefício já concedido aos trabalhadores da saúde, garantindo indenização para policiais, guardas e bombeiros que morreram ou ficaram permanentemente incapacitados em razão da atuação na linha de frente da pandemia. Os detalhes com Bruno Lourenço.
4: O projeto original, que está pronto para ser votado na Comissão de Segurança Pública do senador Marcos Duval, do Avante do Espírito Santo, foi apresentado no auge da crise sanitária em 2020 e pedia a criação de uma pensão especial para os dependentes dos profissionais da linha de frente. Naquela época, o senador destacava o drama de policiais e profissionais da saúde que iam para o trabalho sem saber se voltariam e de suas famílias.
5: É um amparo de toda a sociedade, um reconhecimento de toda a sociedade desse trabalho, porque hoje, caso aconteça alguma coisa com ele, não é considerado acidente de trabalho, simplesmente uma morte natural. A família acaba não tendo a segurança, os benefícios que a família tem que ter numa profissão como essa, que você vai para o trabalho e não sabe se volta.
4: O relator da matéria, senador Márcio Bittar, do PL do Acre, atualizou o projeto para levar em conta a lei aprovada pelo Congresso Nacional em 2021, que garantiu uma compensação financeira paga pela União aos profissionais de saúde incapacitados pela Covid-19 ou aos seus herdeiros, em caso de óbito. O substitutivo apresentado por Bittar estende os mesmos direitos e valores aos agentes de segurança pública, como policiais de todas as corporações, guardas municipais, bombeiros, agentes de trânsito e guardas portuários.
2: E o combate à criminalidade e à proteção do patrimônio público estarão entre os destaques das comissões do Senado nesta semana.
3: Na pauta, propostas que endurecem as punições para o furto de combustíveis e ampliam o tempo máximo de internação de menores envolvidos em atos infracionais graves. Saiba mais com a repórter Marcela Cunha.
6: Na terça-feira, a Comissão de Serviços de Infraestrutura pode votar uma proposta que endurece a punição contra o furto e o roubo de combustíveis, com penas de 4 a 10 anos de reclusão. E na Comissão de Segurança Pública, uma proposta aumenta o tempo máximo de internação de adolescentes que cometerem atos infracionais graves, especialmente os equivalentes a crimes hediondos. Hoje, pelo ECA, a internação não pode passar de 3 anos, como lembrou o senador Fabiano Contarato, do PT do Espírito Santo.
7: Não é razoável, por exemplo, hoje, se um rapaz de 17 anos, 11 meses e 29 dias, ele estuprar e matar e ocultar o cadáver, ele vai ficar, no máximo, 3 anos.
6: Na quarta, a Comissão de Constituição e Justiça analisa o projeto que facilita a cobrança da pensão alimentícia e outro que amplia o prazo para vítimas de crimes sexuais cometidos na infância ou na adolescência pedirem indenização na Justiça. Já na Comissão de Ciência e Tecnologia, destaque para o projeto que reforça a proteção de dados pessoais para reduzir o risco de vazamentos e uso indevido de informações dos cidadãos por empresas e órgãos públicos.
2: Já no plenário, estão na pauta desta semana medidas que ampliam a proteção aos trabalhadores domésticos resgatados de situação análoga à de escravidão.
3: A renegociação de dívidas de produtores rurais e a definição de novas regras para atividades de inteligência no país também estão na pauta. Repórter Pedro Pincer.
8: Na terça-feira, pode ser analisado o projeto que estabelece novas medidas de proteção e acolhimento para trabalhadores resgatados de condições análogas à escravidão. A ideia é ir além da punição aos infratores e assegurar o acolhimento estrutural das vítimas, com acesso facilitado a benefícios sociais, acompanhamento psicossocial e políticas de qualificação e inserção no mercado de trabalho. Outra novidade, segundo o senador veneziano Vital do Rego, do MDB da Paraíba, é o combate à exploração no ambiente doméstico.

0: O trabalho doméstico tradicionalmente invisibilizado nas políticas públicas e na fiscalização estatal. O projeto reconhece que esse setor apresenta riscos específicos de exploração em razão do isolamento do local de trabalho, da assimetria de poder entre empregador e empregado e da naturalização histórica de práticas abusivas.
1: Já na quarta-feira, o plenário analisa a criação de uma linha especial de crédito com recursos do Fundo Social do Pré-Sal para a renegociação de dívidas de produtores rurais. O relator, senador Renan Calheiros, do MDB de Alagoas, afirmou que o texto foi ajustado para impedir que a regulamentação da proposta crie exigências excessivas ou restrições que dificultem a sua aplicação. Constam ainda da pauta da semana o projeto que estabelece diretrizes para as atividades de inteligência no Brasil e o texto que cria a política de governança da administração pública federal.
2: E motoristas com bom histórico no trânsito já podem contar com uma novidade na renovação da Carteira Nacional de Habilitação. Entrou em vigor a renovação automática da CNH para condutores sem infrações sujeitas à pontuação nos últimos 12 meses.
3: A medida reduz etapas burocráticas, mas mantém a exigência dos exames médicos obrigatórios, retomada pelo Congresso Nacional. A nova lei também prevê a criação de um teto nacional para o valor desses exames, que será definido pela Secretaria Nacional de Trânsito. Com edição de Paula Groba e trabalhos técnicos de João Lira, o Jornal do Senado fica por aqui. Acompanhe agora as notícias da Câmara dos Deputados. Boa noite.
2: Boa noite e até amanhã.

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1: Deputados aprovam convenção da OIT sobre segurança e saúde no trabalho.
2: Câmara cria cadastro de pesquisa sobre drogas experimentais contra o câncer.
1: Relatório final sobre o combate à misoginia deve ser apresentado na quarta.
2: Projeto que altera código de mineração já pode entrar na pauta do plenário.
1: Boa noite. O plenário da Câmara pode votar projeto criticado pelo governo que altera o Código de Mineração. O repórter Antônio Vital nos conta como está a discussão.
3: Ganhou o regime de urgência e pode ser votado a qualquer momento no plenário da Câmara projeto que altera diversos pontos da legislação da mineração. Entre outras medidas, o texto amplia o conceito de garimpeiro e cria um leilão social que vai ofertar áreas de menor volume de minérios e pode beneficiar cooperativas de garimpeiros, que terão prioridade no processo de autorização. A lei atual define a garimpagem como trabalho individual que utiliza instrumentos rudimentares, aparelhos manuais ou máquinas simples. A nova definição prevê que a atividade não depende da técnica utilizada ou do tamanho da produção. A proposta foi apresentada por um grupo de trabalho criado em 2022 para propor mudanças no Código de Mineração. O projeto é assinado pelo deputado Felipe Barros, do PL do Paraná, coordenador do grupo. A justificativa é que o projeto dá mais agilidade ao processo de mineração. Um dos pontos permite que o plano de aproveitamento econômico da jazida levará em conta apenas questões de salubridade e segurança e não vai abranger o método utilizado no garimpo e beneficiamento. Outro dispensa licenciamento ambiental para pesquisa se a tecnologia usada não provocar impactos significativos. O regime de urgência provocou discussão no plenário. O governo se manifestou contra a proposta e pediu mais discussão antes da votação, como disse a deputada Érica Cocai, do PT do Distrito Federal.
4: Esse projeto é para legalizar o garimpo, e legalizar o garimpo sem regras. Nós, o Brasil inteiro, viu o desastre que houve no território Yanomami, pela ação sem regras do próprio garimpo. Porque não dá para ficar todo o tempo passando a boiada, porque meio ambiente é fundamental para a própria soberania. Mas nós também temos a posição do Ministério do Planejamento, da Casa Civil, do governo, contra esta proposição. Não dá para liberar, como está se propondo, o garimpo sem regras.
3: Já o deputado Joaquim Passarinho, do PL do Pará, relator do grupo de trabalho que apresentou a proposta, defendeu as mudanças na lei de mineração. Segundo ele, o objetivo é permitir que pequenas empresas atuem no setor.
5: No nosso projeto, não há nenhum tipo de restrição ao meio ambiente. Não há nenhum tipo de facilitação, não há anuência prévia, não há tácita, não há nada disso. Pelo contrário, o que nós estamos tentando é tirar da mão de 5, 6 empresas, umas nacionais, outras internacionais, que detêm quase todo o subsolo nacional pesquisado. Está na mão de 5 empresas. E essas empresas não dão anuência para as menores empresas trabalharem. E o subsolo brasileiro, ele é do povo brasileiro.
3: Com o regime de urgência, o projeto que altera diversos pontos da legislação sobre mineração pode ser votado diretamente no plenário da Câmara sem passar pela análise das comissões permanentes da Casa. Da Rádio Câmara de Brasília, Antônio.

0: Vital.
1: Relações Exteriores.
2: Pastor Henrique Vieira, do PSOL do Rio de Janeiro, protocolou no STF um pedido de inclusão de novas lideranças da oposição em inquérito que busca esclarecer a atuação de políticos brasileiros contra instituições e contra a soberania nacional junto ao governo dos Estados Unidos.
3: Pastor Henrique Vieira defende uma apuração técnica sobre reuniões ocorridas no país norte-americano. O deputado suspeita que a taxação a produtos nacionais e os ataques ao sistema de pagamento instantâneo PIX é fruto de pressão dessas lideranças.
2: José Medeiros, do PL de Mato Grosso, critica a condução da política externa do governo federal. De acordo com o parlamentar, o executivo cria atritos com o governo dos Estados Unidos para desviar o foco das críticas e dos vários problemas nacionais.
3: José Medeiros alega que possíveis taxações contra produtos brasileiros resultam de uma investigação sobre práticas comerciais consideradas prejudiciais aos Estados Unidos. Ele reitera que as novas taxas não têm relação com qualquer atuação de parlamentares da oposição.
1: Educação.
2: Comissão aprova projeto que autoriza o uso de escolas para atividades da comunidade no entorno. A reportagem é de Júlia Lopes.
4: Quadra, auditório e sala de aula poderão ser usados pela comunidade fora do período letivo. A Comissão de Educação aprovou o projeto de lei que permite às comunidades utilizarem os prédios escolares para a prática de exercícios e atividades de lazer. Pelo texto, a direção de cada instituição será responsável pela autorização e quem solicitar o uso deverá assinar um termo de responsabilidade sobre o patrimônio escolar. Além disso, a utilização dos espaços não poderá interferir no funcionamento regular da escola durante o período letivo, nem em atividades extracurriculares. O relator da proposta, deputado Luiz Fernando Vampiro, do MDB de Santa Catarina, destacou que, em muitos casos, esses espaços são os únicos disponíveis na comunidade para a realização dessas atividades.
5: Porque em algumas cidades do Brasil, nós temos um ginásio, por exemplo, de uma escola que é único naquela cidade e por uma briga política de alguma coisa não pode ser utilizado pela comunidade. Esse é o objetivo dessa lei, é colocar como base nacional a autorização de prédios públicos para a utilização do seu entorno onde está inserido.
4: O projeto prevê a realização de atividades formativas, científicas, culturais e esportivas com o objetivo de integrar a comunidade escolar, incluindo as famílias dos estudantes e moradores do entorno de cada escola. O texto estabelece ainda que atividades com fins lucrativos só poderão ser autorizadas se forem realizadas por entidades públicas ou de caráter social ou filantrópico, com finalidade social comprovada. O deputado professor Reginaldo Veras, do PV do Distrito Federal, que participou da discussão da proposta, explica na prática como essa medida já acontece nas comunidades do Distrito Federal.
6: Até às 23 horas do sábado e do domingo, a quadra é utilizada ininterruptamente pela comunidade, porque simplesmente, senhoras e senhores, não tem outro espaço de lazer. E o grande barato, a gente dialogando com a galera que usa para jogar o futebol, a gente ainda faz os mutirões para que eles façam a pintura, para que eles mantenham o espaço.
4: A proposta, que busca promover a integração entre a escola e a comunidade e altera a Lei de Diretrizes e Bases da Educação Nacional, segue agora para análise na Comissão de Constituição e Justiça. Da Rádio Câmara de Brasília, Júlia Lopes.
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1: Saúde.
3: Câmara aprova projeto que cria cadastro de pesquisas sobre drogas experimentais para tratar o câncer. A repórter Sofia Peçanha nos conta como deve funcionar.
8: A Câmara dos Deputados aprovou o projeto que cria o Banco Nacional de Combate ao Câncer.
0: O objetivo é divulgar em todo o país, de forma sistematizada, os protocolos abertos de pesquisa de drogas experimentais em oncologia já validadas pelas normas de ética médica. Segundo dados da Organização Mundial da Saúde, no ano passado o câncer foi a segunda doença responsável pelos óbitos registrados, juntamente ao grupo de doenças cardiovasculares e as doenças do aparelho respiratório. Nesse cenário, o projeto pretende democratizar os novos tratamentos, tornar os protocolos experimentais amplamente conhecidos pela comunidade médica e pelo público em geral, e humanizar os canais de acesso aos medicamentos e tratamentos, como ressaltou a deputada Rosângela Moro, de São Paulo, relatora na Comissão de Saúde.
8: A centralização dessas informações democratiza o acesso a novas opções de tratamento e fortalece a pesquisa clínica do país.
0: As pesquisas serão disponibilizadas ao público em geral, aos profissionais de saúde previamente registrados e às centrais de regulação de consultas de cada estado. Os dados coletados serão organizados e ordenados pelos ministérios das áreas da saúde e da ciência e tecnologia, ou por outro órgão indicado por estes ministérios. Médicos e demais profissionais poderão dispor de uma base de dados diversificada, atualizada, gratuita e de fácil acesso. Assim, a equipe médica ampliará o leque de alternativas de tratamentos, potencializando as possibilidades de recuperação de cada paciente, como destacou a deputada Rosângela Moro.
8: Permitirá que profissionais de saúde e paciente tenham acesso a tratamentos inovadores, aumentando as chances de sucesso terapêutico e possibilitando a escolha dos tratamentos mais adequados ao tipo de câncer.
0: As informações disponibilizadas no banco de dados deverão estar habilitadas pela Comissão Nacional de Ética em Pesquisa e pela Agência Nacional de Vigilância Sanitária. O projeto que cria o Banco Nacional de Combate ao Câncer será analisado em seguida pelo Senado, caso não haja recurso para análise no plenário. Da Rádio Câmara de Brasília, Sofia Peçanha.
1: Desenvolvimento Regional.
2: Ricardo Maia, do MDB, registra a visita que fez a vários municípios no interior da Bahia. O parlamentar cumprimenta a população e lideranças locais, especialmente das cidades de Tucano, Ouriçangas, Queimadas e Cansanção.
3: Ricardo Maia destaca seu retorno à cidade de Araci depois de uma ausência de 2 anos relacionada à morte de seu irmão. Ele ressalta que, mesmo distante, continuou enviando recursos para a compra de viaturas, ambulâncias, tratores e para a construção de quadras esportivas, entre outras iniciativas.
1: Trabalho.
2: Câmara aprova a convenção da Organização Internacional do Trabalho sobre segurança e saúde no trabalho. As informações com a repórter Daniele Lessa.
9: A Câmara dos Deputados aprovou o projeto que aprova o texto da Convenção 187 da Organização Internacional do Trabalho, a OIT, sobre o marco promocional para a segurança e a saúde no trabalho. O texto da convenção foi adotado pela OIT em 2006 e busca promover a melhoria das condições de segurança e saúde no trabalho, com ações para prevenir lesões, doenças e mortes relacionadas à atividade profissional. A mensagem presidencial que encaminhou o texto ao Congresso destaca que a segurança e a saúde no trabalho passaram a ser reconhecidas pela OIT como parte dos princípios e direitos fundamentais no mundo do trabalho. Segundo o documento, a proteção à vida, à saúde e à integridade física dos trabalhadores é um direito humano básico. A convenção prevê que os países que ratificarem o texto adotem uma política nacional, com programas nacionais de segurança e saúde no trabalho. Essas medidas devem ser construídas em consulta com organizações representativas de empregadores e trabalhadores. O texto também valoriza a criação de uma cultura de prevenção para reduzir riscos no ambiente de trabalho. Ao defender a proposta, o deputado Hildo Rocha, do MDB do Maranhão, argumentou que aumentar a segurança no trabalho melhora a produtividade das empresas.
10: Para que nós possamos criar um ambiente de trabalho mais seguro, mais saudável, e isso favorece, logicamente, a nossa economia brasileira, melhora, sem dúvida nenhuma, o custo Brasil, porque vai aumentar a produtividade.
9: Hildo Rocha disse ainda que o aumento da produtividade torna as empresas brasileiras mais atrativas para investimentos. O deputado Marcel Van Hatten, do Novo, do Rio Grande do Sul, encaminhou o voto contra a proposta, por considerar que o texto da convenção interfere no trabalho do parlamento.
11: Com tratados internacionais que afetam a nossa soberania, o Novo orienta contra. Afeta a nossa legislação nacional e a capacidade do parlamento decidir o que é melhor para o trabalhador.
9: O plenário da Câmara aprovou também mais dois acordos internacionais. O protocolo de Montevidéu sobre compromisso com a democracia no Mercosul estabelece medidas a serem tomadas pelos países participantes em caso de ruptura da ordem democrática, incluindo fechamento de fronteiras e sanções políticas e diplomáticas. Também foi

0: aprovado acordo com a Venezuela para a cooperação em ciência e tecnologia espacial, em projetos nas áreas de observação do território, telecomunicações, tecnologias e dados espaciais. O Brasil já mantém acordos similares com Argentina, Peru e Colômbia. A Convenção da Organização Internacional do Trabalho sobre Segurança e Saúde no Trabalho e os dois acordos internacionais agora serão analisados no Senado. Da Rádio Câmara de Brasília, Daniele Lessa.
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2: Direitos Humanos.
3: O relatório final do Grupo de Trabalho sobre Combate à Misoginia deve ser apresentado na próxima quarta-feira. O repórter Murilo Souza adianta um pouco de como foi a última discussão do GT.
4: A Câmara dos Deputados encerrou a fase de audiências públicas do Grupo de Trabalho que analisa o projeto de lei que equipara a misoginia, definida como ódio ou aversão às mulheres, ao crime de racismo. O texto prevê penas de 2 a 5 anos de prisão para combater discursos de ódio e a discriminação baseada na crença da supremacia masculina. A coordenadora do colegiado, deputada Tabata Amaral, do PSB de São Paulo, anunciou que o foco agora está em receber sugestões técnicas para construir a versão para a votação.
5: O nosso trabalho está longe de ter terminado. A gente está agora numa fase muito importante de acolher as contribuições técnicas, de sugestões de alteração do texto que a gente está analisando. Então, por favor, me procurem, procurem a equipe do meu gabinete, a secretaria do nosso grupo de trabalho, para que a gente possa fazer esse esforço difícil, complexo, mas necessário, de tentar... Não sei se consensuar, mas com certeza consolidar as contribuições para que a gente possa avançar.
4: A última audiência pública reuniu juristas, pesquisadores e representantes de embaixadas para avaliar a eficiência jurídica da proposta. O objetivo é assegurar que os novos mecanismos possam ser aplicados de forma prática pelo sistema de justiça e estejam alinhados com os princípios da Constituição Federal, como a liberdade de expressão e a dignidade humana. Segundo a deputada, o relatório final do colegiado será apresentado na próxima quarta-feira. Durante a reunião, representantes estrangeiros compartilharam as experiências de seus países. Simon Fairweather, conselheiro político da Embaixada Britânica, explicou que o Reino Unido incluiu o sexo na lista de motivações de crimes de ódio. Pela legislação britânica, se um crime for motivado por hostilidade baseada no sexo, a pena se torna mais severa. Ele também destacou ações voltadas para o ambiente digital, como a proibição de aplicativos de inteligência artificial que tiram a roupa de mulheres em fotos sem autorização. Já a representante da embaixada francesa, Cynthia O'Hyan, afirmou que a lei da França evita o termo misoginia, por considerá-lo amplo e subjetivo. O direito francês prefere focar em sexismo ou violência sexista. A constitucionalista Alice Bianchini, presidente da Associação Brasileira de Mulheres de Carreiras Jurídicas, garantiu que a proposta atende aos critérios técnicos necessários para integrar o sistema penal. Ela rebateu críticas de que o texto criaria um conceito vago e explicou que a proposta segue a mesma lógica das leis que já punem o racismo e a homotransfobia. O projeto de lei que criminaliza o ódio contra mulheres já foi aprovado pelo Senado e, se for aprovado pela Câmara dos Deputados sem alterações, poderá seguir diretamente para a sanção presidencial. Da Rádio Câmara de Brasília, Murilo Souza.
2: Segurança Pública.
6: Coronel Ulisses, do União do Acre, relata sua experiência de mais de 30 anos na segurança pública para apoiar a classificação do PCC e do Comando Vermelho como organizações terroristas. Segundo ele, as facções espalham medo nas comunidades, dominam territórios e impõem regras.
7: Para Coronel Ulisses, o governo federal é tolerante com o crime organizado e, por isso, resiste contra a classificação dos grupos criminosos como terroristas. O deputado entende que só o endurecimento das leis é capaz de desestimular a criminalidade e ampliar a proteção aos cidadãos.
6: Delegado Éder Mauro, do PL, critica a condução da segurança pública no Pará diante do avanço de organizações criminosas no estado. Ele relata que comerciantes de Belém têm sido ameaçados por criminosos que cobram taxas para permitir o funcionamento de estabelecimentos.

0: Estabelecimentos.
1: Delegado Éder Mauro responsabiliza o grupo político que comandou o governo estadual nos últimos anos. Ele também contesta a eficácia da PEC da Segurança Pública, que busca centralizar as ações no governo federal. O deputado entende que os estados precisam de mais autonomia.
0: Termina agora o Jornal Câmara dos Deputados, produzido pela Rádio Câmara, com trabalhos técnicos de Wellington Teles e apresentação de Val Monteiro e Luciana Vieira. Uma boa noite para você.
1: Você fica com as notícias do Tribunal de Contas da União. Boa noite.
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13: Olá pessoal, aquele abraço, ótima noite a você sintonizado, sintonizada aqui na Manhuaçu FM, programa Ritmos da Noite, chegando começando no seu rádio, no seu aplicativo, nas mídias digitais. Essa noite fria de outono, hein? Temperatura aqui em Manhã Sul, daqui a pouquinho eu confiro para você. Segunda-feira, início de mais uma semana, 8 de junho, 2026. Eu sou Giovanni Amorim. A partir de agora, quero fazer companhia para você. Até logo mais às 11 no

Seu rádio no seu aplicativo, nas mídias digitais aqui da Manhã Maçã FM. Abraço super especial. Seja muito bem-vindo, bem-vinda. É um prazer, uma alegria ter você ligado, ligada com a gente nesse início de semana. Nós vamos agradecendo a Deus, claro, por mais essa semana que está começando, por mais esse dia, por mais esse programa Ritmos da Noite, não é? Por estarmos juntos mais uma vez aqui na Noturna da 106,9. Vamos juntos com muita música, bate-papo, interação. Muita coisa legal pra você, né? Muita coisa bacana essa noite de segunda-feira. Vamos juntos, o programa tá começando no ar até às 11. Depois tem a Rede Aparecida de rádio pra lhe fazer companhia até às 5 da manhã. Programa com a Mãe Aparecida. 8 e 4.

0: temporal.
1: O Rio Negro e Solimões, o programa, não é, minha gente? Saudade atemporal. 8:08 agora, programa só começando na sua noturna de segunda-feira, 8 de junho de 2026. Até logo mais às 11 no seu rádio, no seu aplicativo, nas mídias digitais, programa Ritmos da Noite. Abraçando você ligado, ligada em toda a região.

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Israel e Rodolfo no programa Ritmos da Noite, ex-apaixonado, 8h15 agora. Tem Jefferson Moraes no programa. Péssima hora. Boa noite pra você curtindo a mais querida Mãe Nossa FM.

Jefferson Moraes, aqui no Ritmos da Noite, péssima hora. Pessoal, são 8 horas e 18 minutos, hora certa, 8:18. Na próxima quinta-feira, dia 11, começa a Copa do Mundo 2026, que será disputada. Os jogos acontecerão no México, no Canadá e nos Estados Unidos, né? Portanto, em 3 países. Quinta-feira começa a Copa do Mundo. Primeiro jogo, sabe quem vai apitar? O árbitro da partida será um brasileiro. Olha que legal, hein? Vi essa informação agora há pouco aqui na internet e quero compartilhar com você, hein? Wilton Pereira Sampaio vai apitar o jogo de abertura da Copa entre México e África do Sul. Que legal, né? Essa partida vai acontecer às 4 horas da tarde, horário

0: de Brasília, na Cidade do México, pelo Grupo A, né? Pelo Grupo A, México e África do Sul. Portanto, na quinta-feira, às 4 horas da tarde, será apitada essa partida, abrindo a Copa do Mundo 2026, pelo brasileiro Wilton Pereira Sampaio. E também os assistentes serão brasileiros, o Bruno Pires, né, e o Bruno Bosquila. Olha só que legal, Bruno Pires e Bruno Bosquila serão aí os assistentes do Wilton Pereira. Legal demais, né? Bacana mesmo. Fiquei feliz aí em saber que um brasileiro vai apitar a abertura da Copa do Mundo 2026. Vou até ver o jogo, hein? Pois é, né? Claro que eu já iria ver mesmo, né? Agora, com certeza, um motivo a mais, né? Para que os brasileiros possam acompanhar aí esse jogo aí, abrindo a Copa do Mundo 2026. E claro, torcer aí por um bom trabalho do Wilton, né? Por um bom jogo e um bom trabalho do Wilton Pereira Sampaio e também dos assistentes, né? O Bruno Pires e o Bruno Bosquila. A gente, 8h20 agora, programa Ritmos à Noite, começando por aqui.
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0: Tá legal, o programa Ritmos da Noite só começando. Claro que você vai interagindo com a gente, participando dessa noite fria de outono, né, minha gente? O inverno tá chegando, hein? Próximos dias aí começa o inverno, né? Vamos lá então, né? Você interagindo, curtindo, participando com a gente aqui no programa. A primeira participação de hoje vem de São João do Manhuaçu. O garoto Michel participa com a gente, né? Filho do Thiago. E aí, Michel, boa noite.
2: Boa noite, Giovanni Mourinho. Aqui é o Michel, filho do Thiago. Queria ouvir uma música. Léo Magalhães, Sua Escolha. Queria oferecer pro meu pai Thiago, pra minha mãe Raquel, pra minha irmã Larissa, pra minha outra irmã Lara, todos e todos ouvimos.
3: Ouvintes.
2: Falou, tchau, obrigado.
0: Opa, valeu, Michel. Um abraço, garoto. Ótima noite. Obrigado pela sintonia, tá bom? Um abraço a toda a família em São João do Manhuaçu, ligado com a gente, né? 8h21. Michel pediu, Léo Magalhães canta pra gente. Vou mudar de cidade.

Boa noite, programa só começando por aqui, sua noturna muito especial, tá bom? Vamos abraçando a você ligado, sintonizado, interagindo, curtindo o nosso programa em toda a região, tá bom? Olha, essa semana começa a Copa do Mundo, né?

0: Muita informação para você, curiosidades também, né? Muita coisa legal, né? Tô vendo aqui na internet que o Memphis, né, jogador do Corinthians, do Timão, ele foi pra Copa, né? É, vai jogar lá pela Holanda, né? A seleção do seu país. Enfim, ele levou o seu barbeiro, pra cortar o cabelo lá da moçada. O dele principalmente, né? Mas com certeza vai fazer muitos cortes lá, né? O barbeiro ou cabeleireiro? Enfim, né? Aqui na matéria tá falando barbeiro, enfim. É, pois é, né? Mas enfim, tá levando, né? O cara tem dinheiro, né? Não é pouco, não. Tá levando, portanto, o barbeiro que atende o elenco do Corinthians lá pra Copa, né? Com certeza, esse cara tá ganhando um dinheirinho bom, né? E vai trabalhar bastante, vai ganhar uma grana legal também e tá ficando muito conhecido, né? Tá a foto dele aqui na internet atendendo o Memphis, né? Eita, o craque aí do Timão do Corinthians. Legal, né? Bacana mesmo, que bom. É isso aí, oportunidade aparece, tem que agarrar mesmo, né? Com unhas e dentes. Pois é. Bom, 8h25 agora, deixa eu atender participações aqui no programa. Vamos lá, quem está interagindo com a gente, curtindo o nosso programa, é a Silvânia Cruz de Petrópolis, no Rio. A Silvânia está sempre interagindo com a gente, né, ligadinha, curtindo o nosso programa, deixando abraços aí a todos, né, com muito carinho. Tá bom, Silvânia? Um abração para você, querida, aí no Rio, né, curtindo o nosso programa, sempre em Petrópolis, no Rio, né, Silvânia Cruz. Um abraço para você, Silvânia, boa noite, valeu. Deixa eu atender também com essa próxima música o nosso amigo José Lúcio de Souza. Ô, José, boa noite.
1: Boa noite, Giovana Mourinho, fala com nós. É, rapaz, tá esfriando mesmo, hein? Tá fazendo muito frio. Fala com nós aí, Santa Márcia, Lúcio Souza. Faz uma moda pra nós aí, José de Camargo e Luciano, é o amor.
0: Eita, tá bom, meu querido, um abraço pra você, ótima noite, obrigado pela sintonia. Aí em Santo Amaro de Minas, curtindo o nosso programa.

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1: Legal, minha gente, de volta aqui na Noite da Manhã Sua FM, são 8 horas e 31 minutos agora. O programa vai seguindo, né, com você, para você, até logo mais às 11, abraçando você ligado, sintonizado, conectado, conectada em toda a região, você que está trabalhando, curtindo o nosso programa. Um abraço, Giovanni, tá legal? Você que está descansando depois de um dia de trabalho, também ouvindo a gente, seja muito bem-vindo, bem-vinda, é um prazer, uma alegria ter você ligado, ligada na mais querida, na mais ouvida, no leste de Minas, 106,9, aqui é o seu lugar. 8h32, deixa eu abraçar o pessoal que está interagindo, curtindo o nosso programa. A Isabel Luiza, do Santa Terezinha. Oi, Isabel, boa noite.
2: Boa noite, Giovana. Isabel Luiza, aqui do bairro Santa Terezinha. Gostaria de ouvir a música com o Padre Ezequiel, meu barquinho. Ofereci para meus filhos, para minhas netas, para meus colegas. Para todos os ouvintes, muito obrigado, fica com Deus.
1: Tá bom, minha querida, fica com Deus também, uma ótima noite, uma boa semana. Obrigado pelo carinho, pela sintonia, tá bom, Isabel? Aí do Santa Terezinha. Padre Ezequiel, música mensagem no programa Meu Barquinho.

Aí o Padre Ezequiel no programa Ritmos da Noite, meu barquinho. Pessoal, 8 horas e 37 minutos. Programa Ritmos da Noite, só começando por aqui no seu rádio, no seu aplicativo, nas mídias digitais. Até logo mais às 11, vamos juntos. Bom, aí o Neymar, hein? Assunto aí muito comentado, muito falado aí pela internet, nos programas de televisão. E o pessoal não tá falando só da Copa do Mundo, não, mas do Neymar também, né? Da seleção brasileira. E o Neymar é um dos principais nomes, né? Embora não venha atuando em alto nível pelo Santos, né? Não vinha atuando, pelo menos. E teve uma lesão detectada aí no finalzinho da sua preparação aí pra Copa do Mundo. Enfim, no Santos, né? E agora na seleção já. Ele, portanto, passou hoje, né, segunda-feira, dia 8, por mais exames no tratamento de uma lesão de grau 2 na panturrilha. Segundo a nota emitida pela Confederação Brasileira de Futebol, a CBF, o jogador apresenta boa evolução, mas não houve projeção sobre o retorno do atacante da seleção. Tá fora do primeiro jogo, que vai acontecer sábado, né, minha gente? Pois é, o Brasil vai estrear sábado às 19 horas e, por enquanto, o Neymar, ó, tá bichado, hein, minha gente? Nas palavras aí do futebol, o Neymar, né, segue lesionado, enfim, não tá treinando com bola. E vamos ver quando é que ele volta a treinar com bola, né? Se vai jogar, se não vai jogar, enfim. Claro que o cara sabe jogar bola, né, minha gente? Não desaprende assim da noite pro dia. Agora a parte física dele tá complicada, né? Bastante complicada. Mas vamos ver aí, vamos aguardar aí. E o fato é também, se ele tiver condições de jogar, sofrer uma entrada um pouquinho mais forte, né? Infelizmente, pode acontecer, né? O Wesley, lateral da seleção brasileira, foi cortado, né? Nesse final de semana aí, no sábado, no jogo amistoso, né, da seleção brasileira com o Egito, o Wesley se machucou sozinho. Pois é, e foi cortado da seleção. Um outro jogador, o Ederson, foi convocado, enfim, para o seu lugar. E o Wesley, né, vê o seu sonho aí de jogar pela seleção brasileira numa Copa do Mundo, assim, ó, acabar

0: de um minuto para o outro. Pois é, né? Infelizmente. E tava lá com a saúde total, tava muito bem, e de uma hora para outra ele se machucou, né? Enfim, e tá fora da Copa do Mundo, né? Foi cortado, tá se recuperando aí para voltar a jogar lá pelo seu clube, né? A Roma, enfim. Mas é isso aí, né? Futebol é isso mesmo. 8h39 agora, programa Ritmos da Noite, por aqui no seu rádio, no seu aplicativo, com muita informação, com muita música, né? A Lúcia Helena tá com a gente, em Martins Soares. Oi, Lúcia, boa noite, fala com a gente.
1: Giovanni, boa noite, tudo bem com você? Tô na Santa Paz, que é a Lúcia Helena de Martins Soares. Eu quero ouvir uma música com Juliano César. Tu. Feliz pra você, pra toda aí da rádio, pra toda a minha família, a todos meus irmãos, primos, amigos e amigas. Ótima noite para você, fique com Deus e até amanhã, se Deus quiser, se Deus permitir para nós, né? Você e obrigado, tchau.
0: Tá legal, Lúcia, Lúcia Helena, ótima noite, fica com Deus também, minha querida. Obrigado aí pelo carinho, pela sintonia, pela participação aqui no programa. Juliano César, sonhando com você.

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3: Muito bem, minha gente, 8h45 agora na sua noturna, hora certa, sua noite de segunda-feira, 8 de junho de 2026, outono brasileiro. Deixa eu atender mais participações. Pessoal interagindo, curtindo a mais querida no leste de Minas, meu amigo Sebastião Garcia. E aí, Sebastião, flamenguista, fala com a gente, boa noite.
4: Aí, boa noite, aqui é o Sebastião. Também estou curtindo aí a 76.9 com meu amigo Giovanni Mourinho. Oi, Giovanni, toca para nós aí, Rio Negro, Salomões aí, e o Chapeludo para nós aí. Mandar para todos aí que estão ouvindo a rádio, meu amigo Diegão, que está te ouvindo aqui no Bairro São Vecida. Vai para todos que estão ouvindo a M710 aí, ó.
3: Eita, tá bom, Sebastião. Um abraço pra você, meu querido. Ótima noite. Uma semana abençoada. Obrigado aí pelo carinho, pela sintonia, né, no bairro Nossa Senhora Aparecida. Muita gente ouvindo o programa, né? O Diegão, né? O Diego, Dona Carlita, não é? Que não perde nosso programa. Tá bom, Diego? Meu amigo Paulo, né? Também tá ligado com a gente, né? Curtindo o nosso programa. Muita gente boa curtindo aqui a mais querida no leste de Minas.

0: minha gente, 8h49 agora, hora certa aqui na mais querida Mãe Manso FM. Pessoal segue interagindo, curtindo o nosso programa. Nosso amigo ouvinte Vicente, de Santa Quitéria, participa com a gente, não é, Vicente? Fala com a gente.
1: Boa tarde, aqui é o Vicente de Santa Quitéria. Quero ouvir uma música, a escolha de vocês. Ofereço para todos aí da rádio e para todos os ouvintes.
0: Opa, tá joia, Vicente. Um abraço para você, uma boa noite. Obrigado pela sintonia, pela participação na Santa Quitéria, Santana do Manhuaçu, nos ouvindo. Quem também tá ligado com a gente é o Ronaldo, de Caratinga. Não perde o nosso programa, né? Tá sempre ligadinho. O Geraldo dizendo melhor, né? O Geraldo de Caratinga, não é, Geraldo? Boa noite.
2: Boa noite, Giovana Morim. Eu queria escutar a música Chico Rei Paraná. Madrugada na cidade, Geraldo de Caratinga.
0: Tá, beleza, Geraldo. Um abraço pra você, meu querido, aí de Caratinga. Uma ótima noite, uma boa semana. Obrigado pela sintonia, pela participação. Essa música é linda, hein? Chico Rei Paraná. Aqui na 106,9 é assim, música boa a todo momento. Madrugada na cidade.

música bonita, hein? Chico Rei Paraná no programa Madrugada na Cidade, 8h54. É a hora certa, a sua noturna de segunda-feira. Sua noite fria de segunda-feira, não é, minha gente? Outono brasileiro. Programa Ritmos da Noite por aqui até às 11h com você. Puxa, 8h54, já se passaram quase de uma hora. Já

passou quase uma hora do nosso programa, né, do início até agora. É o tempo passando assim, né, voando, com muitas participações, pessoal interagindo de toda a região, né, grande parte da região participando, interagindo com a gente, muito legal ter você ligado, ligada com a gente. Vamos lá, deixa eu abraçar aqui quem tá curtindo o nosso programa, o Antônio, São João da Figueira, Durandé, ouvindo a mais querida, tá bom, Antônio? Abraço pra você, meu queridão, aí em São João da Figueira, Durandé, abraço, Giovanni, uma ótima noite, obrigado pelo carinho de sempre, né, interagindo, curtindo a mais querida. Quem também tá com a gente, acabou de chegar uma mensagem aqui, é o Ronaldinho, na Gameleira, né, curtindo o nosso programa. Opa, que legal, bacana, tá bom, Ronaldinho? Um abraço pra você, meu querido, abraçando a todos os ouvintes do programa, né, muita gente bacana ouvindo o programa, não é, Ronaldinho? Um abraço pra você, meu querido, tamo juntos, hein, obrigado aí pela companhia. O programa agora tem Valéria Barros com Leonardo.

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3: Pessoal, são 9 horas em ponto na sua noturna, por aqui programa Ritmos da Noite, no seu rádio, no seu aplicativo, nas mídias digitais. Vamos abraçando a você que segue ligado com a gente, curtindo o nosso programa em toda a região, tá bom? Até logo mais às 11 com o melhor da música para você. Após o nosso programa, a Rede Aparecida de Rádio chega para ali fazer companhia até às 5 da manhã. Deixa eu atender mais participações do programa. Vamos lá, quem está com a gente em Reduto, nosso amigo ouvinte Tereza. Não é, Tereza? Boa noite.
4: Boa noite, Giovanni. Aqui é a Tereza de Reduto, tá? Aqui tô te ouvindo, com essa friagem. Se agasalha bem pra vir embora, tá? Aqui, se for possível, não sei se tá na sua grade aí, queria ouvir a música O Milagre da Flecha, tá? Um abraço, fique com Deus.
3: Tá bom, Tereza? Com Deus também, minha querida. Obrigado aí pelo carinho, tá bom? Uma ótima noite pra você. Tereza tocou num ponto importante aí, né, minha gente? Com esse frio que tá fazendo aí, né, de 3 dias para cá, mais ou menos isso, né? Eu acho que é isso mesmo. Então, a gente tem que se agasalhar bem mesmo, né? Principalmente quem vai ficar exposto, né, a esse frio aí, fora de horas, enfim, um pouco mais tarde ou muito cedo, né, pra trabalhar, pra ir a algum lugar. Tem que ter os devidos cuidados. Tomando os devidos cuidados, acaba tudo bem, tudo tranquilo, né? Mas enfim, se não tivermos esses cuidados, aí a coisa pode complicar, não é, minha gente? Porque tá bastante frio realmente. E vamos aguardar para os próximos dias, né? Se esse frio vai diminuir, pela previsão, sim. Os próximos dias aí teremos aí noites, né? Madrugadas. Não tão frias como as anteriores, mas vamos aguardar, né? O fato é que o inverno tá chegando mesmo, né? É época de frio, é época do frio mesmo, enfim. E o bambu tá cantando lá fora, não é, pessoal? Pois é, né? Vamos ter os devidos cuidados, né? E dá tudo certo no finalzinho, no final. 9 horas e 2 minutos, tá bom, Tereza? Um abraço pra você, boa noite. Aí chegando João Mineiro e Marciano no programa O Milagre da Flecha.